0: e de introdução também, se for o caso.
1: O presidente da Comissão Técnica para o Diálogo Nacional Inclusivo, Edson Macuacua, falava esta terça-feira em Maputo na recepção das contribuições dos agentes económicos da província de Sofala. Procuradora-chefe provincial em Inhambane insta os diversos segmentos da sociedade a envolverem-se ativamente nas ações de prevenção e combate às uniões prematuras. É um apelo apresentado esta terça-feira no distrito de Inharim, no lançamento da campanha de sensibilização para a prevenção de uniões prematuras, uma iniciativa que coincide com as celebrações do 16 de junho, Dia da Criança Africana. Atija Kassamo frisou que a erradicação deste mal não depende apenas das autoridades judiciais, exigindo o envolvimento ativo das famílias, líderes comunitários e religiosos.
2: Esta campanha representa uma oportunidade para reforçarmos a consciencialização das comunidades, desconstruirmos mitos que perpetuam as uniões prematuras e encorajarmos as famílias a protegerem e valorizarem o futuro das suas crianças, permitindo-lhes estudar, desenvolver competências e realizar os sonhos. A mensagem que todos devemos levar para os cantos desta província é clara. A criança deve estar na escola, protegida e preparada para o futuro.
1: A campanha conta com o suporte operacional e financeiro de várias organizações da sociedade civil que atuam na proteção dos direitos da criança na província de Inhambane. Crianças na capital do país Maputo defendem o acesso efetivo aos seus direitos fundamentais, com destaque para a educação de qualidade, acesso à água potável, proteção e melhores condições de vida. O posicionamento foi expresso esta terça-feira durante as cerimónias provinciais do Dia da Criança Africana, realizadas na Escola Primária de Mutsekwa, no distrito da Katemb, no ambiente de festa, reflexão e convívio. O evento, que marcou igualmente o fim da quinzena da criança, juntou crianças a autoridades governamentais e representantes sociais. A esposa do secretário de Estado, Sheila Imed, destacou o significado do dia e a importância de estar próximo das crianças.
3: O dia 16 de junho é um dia de reflexão para todas as crianças, para que elas possam saber o porquê desta data, o porquê do dia 16 de junho. Então, estamos aqui todos nós a festejarmos com estas crianças, estamos aí a dar uma paz dentro delas, estamos aqui a brincar com elas, estamos aqui a festejar com elas, estamos todos felizes.
1: O diretor dos Serviços de Assuntos Sociais da cidade de Maputo, Hélio Mudender, sublinhou que o foco das celebrações é a valorização da criança e a garantia dos seus direitos básicos. No estrangeiro, pelo menos 4 pessoas morreram esta terça-feira e outras ficaram feridas em ataques atribuídos ao exército israelita em Nabatie, sul do Líbano, apesar do cessar-fogo e do recente acordo entre os Estados Unidos e o Irã. As forças israelitas atingiram um veículo na localidade de Mefdun, seguindo-se um segundo ataque aéreo contra outra viatura na mesma zona, avança a agência de notícias libanesas MNA. Um terceiro ataque teve como alvo uma fila de carros na cidade vizinha de Shukin. O tempo. A cidade de Tete pode arrastar hoje 31 graus centígrados de temperatura máxima, seguida por Inhambane, Beira, Nampula e Pemba com 29 graus. Para Quelimane prevê-se 28 graus centígrados de máxima, Maputo, Xeixé e Vilanculo 27 e, por fim, Chimoio e Lixinga 25 graus centígrados de temperatura máxima. Apresentamos as notícias próximas às 3 horas.

0: a Constituição da República de Moçambique consagra a igualdade entre homens e mulheres como um princípio fundamental do Estado de Direito Democrático moçambicano. A experiência, porém, obriga-nos a reconhecer que a lei escrita e a realidade vivida ainda não coincidem na medida exigida pela nossa Constituição da República, a nossa lei-mãe. As mulheres continuam a enfrentar obstáculos específicos e desproporcionais no acesso à justiça, desde barreiras económicas, culturais, geográficas e, não raramente, barreiras dentro do próprio sistema de administração da justiça. As vítimas da violência doméstica e da violência baseada no género continuam, em muitos casos, a ver seus processos arrastados, minimizados ou arquivados, sem resposta adequada. As mulheres em zonas rurais continuam a enfrentar sistemas de resolução de conflitos que, por vezes, reproduzem desigualdades que a lei pretende combater. Uma forma de justiça que não coloca a igualdade de género, as pessoas com deficiência, a proteção dos alimentos devidos a menores, as crianças em conflito com a lei, os idosos e as comunidades mais vulneráveis no seu centro, não é uma reforma completa. É uma reforma que perpetua as desigualdades que pretende corrigir.
1: Presidente da República, Daniel Chapo.

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5: Ernel de Oranaiva Maçango, 26 anos de idade. 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
6: Renovados os votos de uma ótima audição e, sobretudo, de uma linda madrugada. São 2h10. O encontro agora é com Berta Munem para mais um Amor e Sabedoria. Berta Munem, o microfone é todo teu nos próximos 8 minutos.
7: Caro Nubinto, o casamento é muitas vezes retratado como um conto bonito, cheio de amor e harmonia, mas por detrás dessa beleza existem desafios reais que exigem maturidade, paciência e compromisso. Hoje conversamos com a doutora Alice de Abreu sobre como fortalecer o amor mesmo nos momentos mais difíceis. Doutora Alice, bem-vinda.
8: Muito obrigada pelo convite, é sempre bom estar aqui e eu estava com saudades de podermos conversar.
7: Muito obrigada. O que sustenta um casamento quando o entusiasmo inicial diminui?
8: Olha, eu acho que o tempo, ele pode criar um pouco esta impressão de que houve diminuição do entusiasmo, mas aquela relação que nós fomos construindo de amor, de confiança, de companheirismo, de conversa, é que vai manter a nossa relação quando sentimos que este entusiasmo ele pode estar a desaparecer. Mas a amizade entre nós é o que tem que ficar sempre, porque esta amizade é que vai nos fazer continuar. E esta amizade é um amor que está lá, em que eu sinto falta diariamente de conversar, de partilhar informação com aquela pessoa com quem eu convivo.
7: Por que muitos casamentos aparentemente felizes enfrentam crises profundas?
8: Porque não há diálogo, não há sinceridade e muitas vezes não houve a preparação para aquele casamento. Quando nós não estamos preparados para esta vida de casal, ela pode ter estes embates a meio do caminho. E porque chega uma altura em que, dentro do casamento, cada um de nós começa não só a pensar em nós, mas também a pensar um pouco em si. Então, quando nós não conseguimos no casamento encontrar este equilíbrio em que estamos juntos, sim, mas também cada um de nós é um ser, é um indivíduo. Tem amizades, tem relações próprias e tem vontades. Então, é preciso conciliar a relação a dois do casamento nós com também esta pessoa, este indivíduo que também tem vontades, desejos, tudo isto dentro da relação do casamento. Quando nós não conseguimos fazer esta ligação, o conflito surge. Porque às vezes nós temos programas que são programas de família, mas às vezes o meu marido há de ter programas com os seus amigos, eu há de ter programas com as minhas colegas, e é preciso nós sabermos conciliar isto, mas sempre mantendo o respeito e a consideração pelo meu parceiro.
7: Ainda bem que falava nisto, e como lidar com o conflito sem desgastar a relação, é possível?
8: É possível, porque quando nós damos a oportunidade para fazer o diálogo, sempre que há alguma preocupação, a relação não vai desgastar. Porque nós não vamos nos permitir discutir ou ter discórdia ou ter aspectos que não estão alinhados no nosso casamento, porque todas as preocupações que nós temos nós vamos conversando. E é esta conversa, é este diálogo que vai permitir que nós possamos ter harmonia na nossa relação. Não significa que nós temos todos que concordar, mas temos que respeitar. É preciso respeitar. E o respeito vem pela fala, o respeito vem pelo ouvir, o respeito vem pela consideração com que nós fazemos qualquer que seja a atividade dentro de uma relação a dois.
7: Doutora Alice conhece muito bem o indivíduo. Qual é a importância do perdão dentro do casamento?
8: Há uma palavra bonita que eu aprendi na preparação de casamento que diz que perdoa quem ama mais. Exato. Perdoa quem ama mais. Se ama o seu parceiro, perdoa ele primeiro, mesmo sabendo que às vezes a culpa não é sua, mas porque está à procura de harmonia no lar. Quando as coisas ficarem mais calmas, num outro momento, sentamos e conversamos.
7: Doutora Alice, isso não é fraqueza?
8: Não, pelo contrário. Esta pessoa é uma pessoa bem forte, porque deixou o seu orgulho de lado, deixou todo o meu ego, o meu eu, e disse: a coisa mais importante é a minha relação, é o meu amor, é o meu casamento, são os meus filhos. Então, eu vou recuar para amanhã nós podermos conversar. E nesta conversa da manhã, aquele que sabe que errou já há de estar mais calmo. E há de ser ele o primeiro a dizer: desculpa, amor, tens razão.
7: E como manter o amor vivo, mesmo com as pressões do dia a dia?
8: Nós temos que encontrar momentos no final do dia, na hora de jantar, no final de semana, nos feriados, durante o dia de atividade, mandar uma mensagem, perguntar como está, escrever uma mensagem bonita, dar um beijo na boca. Então, é preciso manter aquela chama do amor, mesmo com esta pressão do dia a dia. Quanto tempo eu levo para mandar uma mensagem a dizer: amor, como está? Estou com saudades tuas. Quando voltar hoje, vamos jantar. Quando voltar hoje, vamos fazer isto, vamos fazer aquilo. Não é? 5 minutos. 5 minutinhos. Mas eu tenho muita pressão de trabalho. Mas parei um minutinho para mandar uma mensagem para o meu amor, para saber como ele está, como ele passou o dia. Fazemos programas familiares. Temos sábado, temos domingo, vamos à igreja, temos sábado, fazemos este e aquele programa. E às vezes o programa não precisa ser para sair.

Há pouco estivemos com Berta Munemi e tivemos mais um aprendizado. Ouvimos Kanga Guruan, uma música que nos remete a uma reflexão sobre solidariedade, sobre empatia, sobre a necessidade de saber conviver com os outros, porque o amanhã não nos pertence. É por isso que nunca sabemos com quem poderemos contar ou a quem precisaremos no dia seguinte. É por isso que existe esta necessidade de fortalecer os laços com quem quer que seja. E para si que perdeu o sono, que está a dar voltas na cama, que está às voltas na cama ou que acabou de sintonizar a nossa estação nesta madrugada, as nossas mais calorosas boas-vindas. A noite pode parecer longa quando a insónia domina, mas não se sinta só. Estamos aqui. Confie. Muitas vezes o corpo quer dormir, mas a cabeça insiste em resolver os problemas. E qual é a melhor solução para tudo isto? Entregue-se ao momento, aceite a pausa e use esta quietude para organizar as suas ideias com calma, sem pressa. E claro, fique connosco, porque está na melhor companhia. Vamos agora ouvir o Guilherme Silva com O Amor Roubado, uma recriação feita por ele, agora que está a residir no Brasil. Ainda vamos nos encantar com a voz de Pedro Abrunhosa com Não Desista de Mim.

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Acabámos de ouvir Guilherme Silva com o tema Amor Roubado. Este grande músico moçambicano, radicado no Brasil, carrega o orgulho de ser o único estrangeiro a cantar ao lado do rei Roberto Carlos. Nestes dias, está de visita à terra que o viu nascer. Tem encantado o público em várias casas de pasto locais. Logo de seguida, mantivemos então a ligação romântica com o rei Roberto Carlos em Coisa Bonita, fechando então esta trilogia inesquecível com a intensidade de Pedro Abrunhosa num apelo: não desista de mim. É também o nosso pedido, não desista de nós, não troque de estação de forma nenhuma, que muito ainda vem por aí. Vamos ouvir a jovem e talentosa cantora moçambicana Luqui. Ela está precisamente em Angola neste momento, a conquistar corações e a dominar as tendências digitais dos dois países. Vamos então à música.

E fechamos com a nossa Luqui, que continua a conquistar corações e a somar milhares de partilhas pelas redes sociais de Angola a Moçambique. Para fechar em grande esta hora e guiarmos serenamente até a próxima etapa do nosso encontro, regressamos às nossas raízes mais profundas. Vamos viajar no tempo com a mítica banda Iofuro e a inesquecível canção We Awaka.

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0: E o tempo voa. Em toda a República de Moçambique são 3 horas. A sua atenção ao noticiário.
1: Saudações às notícias a esta hora apresentadas por Nelson Moando. O governo da província do Niasse intensifica ações para a mitigação da malária, que já fez 73 óbitos nos últimos 5 meses. Nos primeiros 6 meses deste ano, as autoridades de saúde do Niasse registaram mais de 377 mil casos de malária, contra pouco mais de 340 mil registados em 2025. Os distritos de Cuamba, Macanhelas, Mandimba apresentam maiores riscos de contaminação da doença. Para combater a doença, o Conselho Executivo Provincial do Niasse diz que tem estado a distribuir redes mosquiteiras, pulverizar as residências nas comunidades e a promover campanhas de educação sanitária. O setor empresarial em Nampula está a trabalhar em estreita ligação com o governo na preparação da Feira Económica Provincial a realizar-se próxima semana na cidade capital. Trata-se de um evento que entra para a sua 7ª edição, onde neste momento mais de 240 empresas internacionais e estrangeiras já confirmaram a sua participação. O presidente do Conselho Empresarial Provincial de Nampula, Shaquille Ahmad, destaca que o evento é importante para a atração de novos investimentos para a província.
2: É satisfatório até agora. Não há nada que mostre impedimentos. A CTA está envolvida neste processo da criação do FENA. Como podem ver, haverá espaço para muitos. Embora sejam stands limitados, tenhamos stands limitados, espaços limitados, mas há espaço para expor e o setor privado está empenhado, está empolgado para poder participar neste FENA. Está-se a trabalhar de uma forma transparente, está aberto. As listas estão lá visíveis e notórias. Portanto, está-se a envolver o setor privado. Estamos aqui nós de prontidão para que possamos gerir esta parte, para que não haja nenhuma especulação neste nível.
1: Espera-se para o evento expositores do Brasil, Mali, Malawi e Tanzânia. A Comissão Técnica para o Diálogo Nacional e Inclusivo inicia próxima semana audições públicas para debater as contribuições recebidas durante as auscultações. O presidente da COT explica que nesta nova fase do processo do Diálogo Nacional serão partilhadas todas as questões fundamentais e concretas que devem ser tomadas em conta. Edson Makwakwa faz saber que as audições públicas vão decorrer no território nacional e na diáspora.
3: Nestas audições públicas, iremos colocar estes 3 cenários em debate, ao nível nacional e na diáspora, para que os cidadãos possam se posicionar sobre o cenário que deve prevalecer ou as questões fundamentais que devem ser objeto de consolidação, se for o caso, de revisão, se for o caso, e de introdução também, se for o caso.
1: O presidente da Comissão Técnica para o Diálogo Nacional Inclusivo, Edson Makwakwa, falava esta terça-feira em Maputo na recepção das contribuições dos agentes económicos da província de Sofala. Procuradora-chefe provincial em Inhamban insta os diversos segmentos da sociedade a envolverem-se ativamente nas ações de prevenção e combate às uniões prematuras. É um apelo apresentado esta terça-feira no distrito de Inharim, no lançamento da campanha de sensibilização para a prevenção de uniões prematuras, uma iniciativa que coincide com as celebrações do 16 de junho, Dia da Criança Africana. Atija Kassamo frisou que a erradicação deste mal não depende apenas das autoridades judiciais, exigindo o envolvimento ativo das famílias, líderes comunitários e religiosos.
4: Esta campanha representa uma oportunidade para reforçarmos a consciencialização das comunidades, desconstruirmos mitos que perpetuam as uniões prematuras e encorajarmos as famílias a protegerem e valorizarem o futuro das suas crianças, permitindo-lhes estudar, desenvolver competências e realizar os sonhos. A mensagem que todos devemos levar para os cantos desta província é clara. A criança deve estar na escola, protegida e preparada para o futuro.
1: A campanha conta com o suporte operacional e financeiro de várias organizações da sociedade civil que atuam na proteção dos direitos da criança na província de Inhamban. Crianças na capital do país Maputo defendem o acesso efetivo aos seus direitos fundamentais, com destaque para a educação de qualidade, acesso à água potável, proteção e melhores condições de vida. O posicionamento foi expresso esta terça-feira durante as cerimónias provinciais do Dia da Criança Africana, realizadas na escola primária de Mutsekwa, no distrito da Katembe, no ambiente de festa, reflexão e convívio. O evento, que marcou igualmente o fim da quinzena da criança, juntou crianças a autoridades governamentais e representantes sociais. A esposa do secretário de Estado, Sheila Imed, destacou o significado do dia e a importância de estar próximo das crianças.
5: O dia 16 de junho é um dia de reflexão para todas as crianças, para que elas possam saber o porquê desta data, o porquê do dia 16 de junho. Então, estamos aqui todos nós a festejarmos com estas crianças, estamos aí a dar uma paz dentro delas, estamos aqui a brincar com elas, estamos aqui a festejar com elas, estamos todos felizes.
1: O diretor dos Serviços de Assuntos Sociais da cidade de Maputo, Hélio Mudender, sublinhou que o foco das celebrações é a valorização da criança e a garantia dos seus direitos básicos. No estrangeiro, pelo menos 4 pessoas morreram esta terça-feira e outras ficaram feridas em ataques atribuídos ao exército israelita em Nabatie, sul do Líbano, apesar do cessar-fogo e do recente acordo entre os Estados Unidos e o Irã. As forças israelitas atingiram um veículo na localidade de Mefdun, seguindo-se um segundo ataque aéreo contra outra viatura na mesma zona, avança a agência de notícias libanesas MNA. Um terceiro ataque teve como alvo uma fila de carros na cidade vizinha de Shukin. O tempo. A cidade de Tete pode restar hoje 31 graus centígrados de temperatura máxima, seguida por Inhambane, Beira, Nampula e Pemba com 29 graus. Para Quelimane prevê-se 28 graus centígrados de máxima, Maputo, Xeixé e Vilanculo 27 e, por fim, Chimoio e Lixinga 25 graus centígrados de temperatura máxima. Apresentamos as notícias próximas às 4 horas.

0: moçambicanas e moçambicanos. Nenhum sistema de justiça pode funcionar, nenhum Estado de Direito pode existir sem dois pilares inegociáveis: a independência do Poder Judicial e a integridade dos seus agentes. A independência do Poder Judicial não é uma prerrogativa dos juízes, é uma garantia dos cidadãos, um escudo que protege cada pessoa contra o arbítrio do poder, seja esse poder econômico, político ou de qualquer outra natureza. Um juiz independente não é um juiz isolado da sociedade. É um juiz que decide segundo a lei, o direito e a sua consciência, e não segundo pressões externas ou interesses particulares ou de grupos. Quanto à integridade, importa referir que a corrupção, quando penetra no sistema da justiça, não comete apenas um crime, mas o pior dos crimes institucionais. Perverte o instrumento que deveria ser o último recurso do cidadão contra a injustiça. Quando um processo se decide pelo poder financeiro que a pessoa tem e não pelo peso da lei, não é apenas a parte lesada que perde. Perde a confiança pública do Estado, a legitimidade das instituições e perde a própria ideia de que vivemos num Estado de direito. Por isso, o combate à corrupção no setor da justiça não é apenas uma prioridade administrativa, mas uma prioridade moral, ética e política da primeira ordem.
1: Presidente da República, Daniel Chapo.

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3: Bem-vindo à penúltima hora deste encontro. A nossa música segue para preencher estas horas que nos restam até às 5 horas. Lembre-se, a música é poderosa. Ela pode levar-nos a estados de espírito elevados, dependendo do que cada um esteja a viver no momento. Vamos com ela a seguir e venha a confirmar tudo o que estive a dizer. A Xixel Langa com a magia da música e ainda o Magido Moussa com o tema Música.

E estava aqui a ler algo interessante sobre o poder da música, principalmente quando é ouvida à madrugada. Os entendidos da matéria afirmam que a calma da noite reduz os estímulos e ruídos externos, o que permite uma conexão mais profunda com os sons, e isso ajuda a relaxar o sistema nervoso, diminuir o stress e trazer um alívio emocional. Vamos seguindo nesta sequência com Adele, depois a Beyoncé, a Neyma e ainda em dose dupla para ouvir já a seguir.

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As próximas três músicas foram escolhidas com muito carinho, mesmo a pensar em si. Nayo Aie de Jaco Maria e também Dima Sawena de Sérgio Muyambo e Esimela de Alifac são as próximas propostas já a seguir.

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0: Sons da nossa terra a fechar esta hora. São 4 horas já em Moçambique. Vamos às notícias.
1: Bom dia. As notícias a esta hora apresentadas por Nelson Moando. O governo da província do Niassa intensifica ações para a mitigação da malária, que já fez 73 óbitos nos últimos 5 meses. Nos primeiros 6 meses deste ano, as autoridades de saúde do Niassa registaram mais de 377 mil casos de malária, contra pouco mais de 340 mil registados em 2025. Os distritos de Coamba, Macanhelas, Mandimba apresentam maiores riscos de contaminação da doença. Para combater a doença, o Conselho Executivo Provincial do Niassa diz que tem estado a distribuir redes mosquiteiras, pulverizar as residências nas comunidades e a promover campanhas de educação sanitária. O setor empresarial em Nampula está a trabalhar em estreita ligação com o governo na preparação da Feira Económica Provincial a realizar-se próxima semana na cidade capital. Trata-se de um evento que entra para a sua 7ª edição, onde neste momento mais de 240 empresas internacionais e estrangeiras já confirmaram a sua participação. O presidente do Conselho Empresarial Provincial de Nampula, Shaquille Ahmad, destaca que o evento é importante para a atração de novos investimentos para a província.
2: É satisfatório até agora. Não há nada que mostre impedimentos. A CTA está envolvida neste processo da criação do FENA. Como podem ver, haverá espaço para muitos. Embora sejam stands limitados, tenhamos stands limitados, espaços limitados, mas há espaço para expor e o setor privado está empenhado, está empolgado para poder participar neste FENA. Está-se a trabalhar de uma forma transparente, está aberto. As listas estão lá, visíveis e notórias. Portanto, está-se a envolver o setor privado. Estamos aqui nós, de prontidão, para que possamos gerir esta parte, para que não haja nenhuma especulação neste nível.
1: Espera-se para o evento expositores do Brasil, Mali, Malawi e Tanzânia. A Comissão Técnica para o Diálogo Nacional e Inclusivo inicia próxima semana audições públicas para debater as contribuições recebidas durante as auscultações. O presidente da COT explica que nesta nova fase do processo do Diálogo Nacional serão partilhadas todas as questões fundamentais e concretas que devem ser tomadas em conta. Edson Makwakwa faz saber que as audições públicas vão decorrer no território nacional e na diáspora.
3: Nestas audições públicas, iremos colocar estes 3 cenários em debate ao nível nacional e na diáspora, para que os cidadãos possam se posicionar sobre o cenário que deve prevalecer ou as questões fundamentais que devem ser objeto de consolidação, se for o caso, de revisão, se for o caso, e de introdução também, se for o caso.
1: O presidente da Comissão Técnica para o Diálogo Nacional Inclusivo, Edson Makwakwa, falava esta terça-feira em Maputo na recepção das contribuições dos agentes económicos da província de Sofala. Procuradora-chefe provincial em Inhamban insta os diversos segmentos da sociedade a envolverem-se ativamente nas ações de prevenção e combate às uniões prematuras. É um apelo apresentado esta terça-feira no distrito de Inharim, no lançamento da campanha de sensibilização para a prevenção de uniões prematuras, uma iniciativa que coincide com as celebrações do 16 de junho, Dia da Criança Africana. Atija Kassamu frisou que a erradicação deste mal não depende apenas das autoridades judiciais, exigindo o envolvimento ativo das famílias, líderes comunitários e religiosos.
4: Esta campanha representa uma oportunidade para reforçarmos a consciencialização das comunidades, desconstruirmos mitos que perpetuam as uniões prematuras e encorajarmos as famílias a protegerem e valorizarem o futuro das suas crianças, permitindo-lhes estudar, desenvolver competências e realizar os sonhos. A mensagem que todos devemos levar para os cantos desta província é clara. A criança deve estar na escola, protegida e preparada para o futuro.
1: A campanha conta com o suporte operacional e financeiro de várias organizações da sociedade civil que atuam na proteção dos direitos da criança na província de Inhamban. Crianças na capital do país Maputo defendem o acesso efetivo aos seus direitos fundamentais, com destaque para a educação de qualidade, acesso à água potável, proteção e melhores condições de vida. O posicionamento foi expresso esta terça-feira durante as cerimónias provinciais do Dia da Criança Africana, realizadas na escola primária de Mutsekwa, no distrito da Katembe, no ambiente de festa, reflexão e convívio. O evento, que marcou igualmente o fim da quinzena da criança, juntou crianças a autoridades governamentais e representantes sociais. A esposa do secretário de Estado, Sheila Imed, destacou o significado do dia e a importância de estar próximo das crianças.
5: O dia 16 de junho é um dia de reflexão para todas as crianças, para que elas possam saber o porquê desta data, o porquê do dia 16 de junho. Então, estamos aqui todos nós a festejarmos com estas crianças, estamos aí a dar uma paz dentro delas, estamos aqui a brincar com elas, estamos aqui a festejar com elas, estamos todos felizes.
1: O diretor dos Serviços de Assuntos Sociais da cidade de Maputo, Hélio Mudender, sublinhou que o foco das celebrações é a valorização da criança e a garantia dos seus direitos básicos. No estrangeiro, pelo menos 4 pessoas morreram esta terça-feira e outras ficaram feridas em ataques atribuídos ao exército israelita em Nabatieh, sul do Líbano, apesar do cessar-fogo e do recente acordo entre os Estados Unidos e o Irã. As forças israelitas atingiram um veículo na localidade de Mefdun, seguindo-se um segundo ataque aéreo contra outra viatura na mesma zona, avança a agência de notícias libanesas MNA. Um terceiro ataque teve como alvo uma fila de carros na cidade vizinha de Shukin. O tempo. A cidade de Tete pode restar hoje 31 graus centígrados de temperatura máxima, seguida por Inhamban, Beira, Nampula e Pemba com 29 graus. Para Quelimane prevê-se 28 graus centígrados de máxima, Maputo, Xeixé e Vilanculo 27 e, por fim, Chimoio e Lixinga 25 graus centígrados de temperatura máxima. Apresentamos as notícias próximas às 5 horas.

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4: Mais uma vez, bom dia e bem-vindo. Hoje é a quarta-feira, dia 17 de junho. Que tudo lhe corra bem. Somos todos chamados a dar o nosso contributo para o desenvolvimento do nosso Moçambique. A nossa luta diária continua. Por isso, que este seja um dia de grandes conquistas e de sonhos realizados. Desejamos também um dia de cura para quem tem a saúde debilitada e que haja também prosperidade no seu caminho. E começamos em grande. Tem fé, de Splash.

Maçoriana cantado por Gonzana. Mais uma vez, bom dia e obrigada por nos escolher. Obrigada também pela companhia e queremos fazer parte do seu dia trazendo a melhor inspiração possível. Disto e com muita razão que moçambicano acorda cedo, mesmo neste inverno com frio e a cacimba a fazerem-se sentir. A verdade é que a nossa gente já está de pé na rua logo cedo para mais um dia de atividades.

0: Angola, Moçambique, só passando aqui a Itacichano, 5 horas.
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2: Bom dia às notícias a esta hora apresentadas por Nelson Muando. Duas pessoas morreram e uma ficou ferida esta terça-feira na sequência de confrontos entre mototaxistas e agentes da Polícia da República de Moçambique na província de Tete. Os tumultos ocorreram nos bairros Samora Machel, Xingodes e Matundo, onde os condutores de motorizadas manifestavam contra a campanha de fiscalização rodoviária levada a cabo pela corporação. Segundo informações apuradas, alguns mototaxistas recusaram-se a submeter às ações de fiscalização, situação que levou a confrontos, destruição de bens e bloqueio de vias de acesso. O governador de Tete, Domingos Viola, lamentou a perda de vidas humanas e apelou a todos para o respeito das normas estabelecidas pelas autoridades. O presidente da República reuniu-se esta terça-feira com os presidentes e secretários-gerais dos partidos signatários do compromisso político para o diálogo nacional inclusivo para um balanço do processo de auscultação pública e definir a próxima etapa do diálogo nacional. No encontro, a liderança dos partidos fez uma avaliação positiva da auscultação pública, considerando que o processo representou um marco importante na consolidação da participação cívica e democrática do país. Falando à imprensa no final da sessão, o presidente da Comissão Técnica para o Diálogo Nacional Inclusivo, Edson Macuacua, afirmou que foi um processo que se traduziu num dos momentos mais altos de exercício da soberania, da cidadania e da participação ativa. Segundo Edson Macuacua, o processo revelou uma forte adesão da sociedade ao diálogo nacional e anunciou que a próxima etapa do processo terá início no dia 29 de junho, com a realização das audições públicas. O governo garante que continua a efetuar reformas económicas para estabelecer a consolidação fiscal no país. A garantia foi avançada esta terça-feira em Maputo pelo porta-voz do Conselho de Ministros, Salim Valá, à saída de mais uma reunião do órgão. Salim Valá explicou que as despesas de funcionamento continuam altas, o que dificulta a realização plena de investimentos do Estado em diversas áreas. Na ocasião, o porta-voz do governo referiu que o Executivo está expectante na assinatura de um novo acordo de financiamento com o Fundo Monetário Internacional, que continua a monitorar o desempenho económico do país.
3: Nós ouvimos aqui, foi extinto o Parque de Tecnologias de Maluane, é mesmo para evitar redundâncias, sobreposições, não é? Vamos continuar nesta linha, no sentido de, na próxima missão, provavelmente em setembro virá para cá, e possamos prosseguir durante estes meses que nos levarão até lá a trabalhar, continuar a fazer reformas, continuar a fazer a nossa parte no processo, para que efetivamente o governo tenha um novo projeto com o FMI, que isto sinaliza aos mercados financeiros uma situação mais vantajosa.
2: Esta terça-feira o Conselho de Ministros aprovou a proposta de lei que autoriza o governo a rever o Código de Estrada, que será submetido à Assembleia da República. A governadora de Gaza reafirma o compromisso do governo na criação de condições para reforçar a proteção, controle e vigilância contra todas as formas de violência que afetam a criança. Margarida Mapanzeni Shongo destacou que a proteção de menores exige o envolvimento de toda a sociedade. A governadora de Gaza falava esta terça-feira no encerramento das festividades da Quinzena da Criança.
4: Ao longo destes 15 dias, entre as atividades realizadas, destacam-se palestras, debates comunitários, campanhas de sensibilização e ações educativas orientadas para a prevenção de práticas nocivas ao desenvolvimento integral da criança. As piores formas de trabalho infantil, a frequência de menores em clubes noturnos, o consumo de álcool e drogas, a negligência familiar e outras formas de violência e exploração.
2: No evento, as crianças apelaram ao governo para que continue a reforçar as ações de proteção, garantindo um ambiente seguro e propício ao crescimento. A secretária de Estado dos Negócios Estrangeiros e Comunidades Moçambicanas no Exterior, Maria de Fátima Manso, visitou esta terça-feira e solidarizou-se com a família moçambicana vítima de ataques xenófobos na cidade sul-africana de Joanesburgo. No último domingo, um grupo de sul-africanos tentou, sem sucesso, apoderar-se da casa do moçambicano Celso Xavier, no bairro Rossendville. No rescaldo do ataque violento, Celso Xavier ficou ligeiramente ferido, a casa foi vandalizada e vários bens foram saqueados. Maria de Fátima Manso lamentou o sucedido em Johannesburg.
5: Queremos aqui prestar a nossa solidariedade não só aos nossos compatriotas aqui, como também àqueles que sofreram da pele, que sofreram todos estes ataques que nós pudemos constatar que aconteceram aqui. E também agradecer a bravura daqueles compatriotas que foram socorrer.
2: A governante reiterou o apelo para que todos os moçambicanos em situação ilegal na África do Sul regressem voluntariamente ao país. Atualidade internacional, o presidente da África do Sul, Cyril Ramaphosa, apelou esta terça-feira aos sul-africanos para não fazerem dos imigrantes os bodes expiatórios dos seus problemas, referindo-se nomeadamente ao desemprego. Exigindo a saída de imigrantes clandestinos. Apesar das manifestações nunca terem ultrapassado alguns milhares de pessoas, o certo é que as mesmas vieram acompanhadas de um sentimento de ódio xenófobo online e tiveram grande repercussão mediática. Alguns imputam os problemas do governo atual, o desemprego, a criminalidade e a mediocridade dos serviços públicos aos cidadãos estrangeiros, salientou o presidente da África do Sul num discurso por ocasião do Dia da Juventude, que assinala o levantamento do Soweto em 16 de junho de 1976. O tempo, a cidade de Tete pode restar esta quarta-feira, 31 graus centígrados de temperatura máxima, seguida por Inhambane, Beira, Nampula e Pemba com 29 graus, para Quelimane prevê-se 28 graus, Maputo, Xeixé e Vilanculo 27, e por fim, Chimoio e Lixinga 25 graus centígrados de temperatura máxima. Apresentamos as notícias próximas às 6 horas no Jornal da Manhã.
0: E acalmaçou com o Mutisungu, Nguazenda, Sabazenda, Gaita, Zixana, Mapini, Maceira, 5 horas e 8 minutos. 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
1: Xana na Mapinde Comina Manai, 5 horas e 14 minutos. Vou dar com a Izana na Castelo Xagorilino. Com a Tiani Walikane.

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0: Música da Moçambique, o Aricane Salvacende, que é Ita Stanhat, disso 6 horas.
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0: Muito bom dia Moçambique. Está a começar a sua habitual viagem matinal em informação aqui na Rádio Moçambique, o Jornal da Manhã. Vamos aos destaques de hoje. A governo manifesta-se expectante quanto à assinatura de um novo acordo de financiamento com o FMI em setembro deste ano. Inicia 29 de junho corrente a nova fase do diálogo nacional inclusivo. A etapa consistirá em audições públicas em torno das contribuições até aqui recolhidas. Código de estradas vai à revisão. Ontem, o Conselho de Ministros aprovou a resolução que autoriza o Executivo a proceder à revisão do instrumento para adequá-lo às dinâmicas atuais do trânsito rodoviário. No estrangeiro, o presidente sul-africano Cyril Ramaphosa diz que os imigrantes não devem ser usados como bodes expiatórios para os problemas que a África do Sul enfrenta. São assuntos que estão hoje em destaque aqui no Jornal da Manhã, numa edição referente à quarta-feira, a 17 de junho de 2026, a dia em que tem lugar em Maputo a quarta sessão do diálogo de parceria entre Moçambique e União Europeia. Em nome de uma vasta equipa que torna possível a transmissão do Jornal da Manhã, seguem-se os cumprimentos de Vitor África nas notícias, Francisco Jati na sonorização e Simon Cabue na edição e apresentação. Antes de seguir ao primeiro dos três blocos de informação e notícias inseridas no Jornal da Manhã, na apresentação, Vitor África, bom dia.
1: Muito bom dia. Inicia no dia 29 do mês em curso uma nova etapa do Diálogo Nacional Inclusivo, que consiste na realização de audições públicas. Nesta fase, os cidadãos serão chamados a pronunciar-se sobre os cenários resultantes da sistematização das contribuições recolhidas durante a auscultação pública, segundo o presidente da Comissão Técnica para o Diálogo Nacional Inclusivo, Edson Makwakwa. Makwakwa fez o anúncio esta terça-feira, numa reunião que o chefe do Estado, Daniel Chapo, manteve com os líderes dos partidos senatários do compromisso político para o diálogo nacional inclusivo.
2: Nesta sessão foi decidido que no próximo dia 29 de junho vai iniciar uma nova etapa do diálogo nacional inclusivo, que é a etapa das audições públicas, onde todos os cidadãos serão chamados a se pronunciar em torno dos cenários que serão apresentados que resultam da sistematização das contribuições apresentadas na auscultação pública.
1: A reunião com o Presidente da República visava fazer o balanço do processo de auscultação pública e definir a próxima etapa do processo do diálogo nacional. No encontro, a liderança dos partidos fez uma avaliação positiva da auscultação pública, considerando que o processo representou um marco importante na consolidação da participação cívica e democrática no país. O governo continua a trabalhar, tendo em vista a assinatura de um novo acordo de financiamento com o Fundo Monetário Internacional, que continua a monitorar o desempenho económico do país. Neste momento está em curso a implementação de reformas económicas para restabelecer a consolidação fiscal no país, segundo o porta-voz do Conselho de Ministros, Salim Vala, que falava ontem, após uma sessão do Executivo.
3: Nós ouvimos aqui, foi extinto o Parque de Tecnologias de Maluane, é mesmo para evitar redundâncias, sobreposições, não é? Vamos continuar nesta linha, no sentido de, na próxima missão, provavelmente em setembro virá para cá, e possamos prosseguir durante estes meses que nos levarão até lá, a trabalhar, continuar a fazer reformas, continuar a fazer a nossa parte no processo, para que efetivamente o governo tenha um novo projeto com o FMI, que isto sinaliza aos mercados financeiros uma situação mais vantajosa.
1: Na sessão de ontem, o Conselho de Ministros aprovou a proposta de lei que autoriza o governo a rever o Código de Estrada, visando adequar as normas do Código de Estrada e às dinâmicas do trânsito rodoviário nacional e internacional aos avanços tecnológicos e à mobilidade sustentável.
3: Introduzir câmaras de videovigilância na via pública para fins rodoviários. Incluir novas tipologias de veículos, nomeadamente veículos elétricos, a gás e híbridos. Reforçar os mecanismos de controle de condutores, em particular de transporte de passageiros e de carga. E introduzir o sistema de carta de condução por pontos que já encontra-se em uso noutros quadrantes.
1: Código de Estrada vai à revisão. Informação partilhada ontem pelo porta-voz do Conselho de Ministros, Salim Vala. Duas pessoas morreram e uma ficou ferida na sequência de confrontos entre mototaxistas e agentes da Polícia da República de Moçambique na província de Tete. Os tumultos ocorreram nos bairros Samora, Machel, Xingodzi e Matundo, onde os condutores de motorizadas manifestavam contra a campanha de fiscalização rodoviária levada a cabo pela corporação. De acordo com informações apuradas pela Rádio Moçambique, alguns mototaxistas recusaram-se a submeter-se às ações da fiscalização, situação que levou a confrontos, destruição de bens e bloqueio de vias de acesso. O governador de Tete, Domingos Viola, lamentou a perda de vidas humanas e apelou a todos para o respeito às normas estabelecidas pelas autoridades. A secretária de Estado dos Negócios Estrangeiros e Comunidades Moçambicanas no Exterior, Maria de Fátima Manso, visitou esta terça-feira e solidarizou-se com a famílias de moçambicanos vítimas de ataques xenófobos na África do Sul. No último domingo, um grupo de sul-africanos tentou, sem sucesso, apoderar-se da casa do moçambicano Celso Xavier, no bairro Rosentweil. Num rescaldo do ataque violento, Celso Xavier ficou ligeiramente ferido. A casa foi vandalizada e vários bens foram saqueados. Maria de Fátima Manso lamentou o sucedido em Joanesburgo.
4: Queremos aqui prestar a nossa solidariedade não só aos nossos compatriotas aqui, como também àqueles que sofreram da pele, que sofreram todos estes ataques que nós pudemos constatar que aconteceram aqui. E também agradecer a bravura daqueles compatriotas que foram socorrer.
1: A governante reiterou o apelo para que todos os moçambicanos em situação ilegal na África do Sul regressem voluntariamente ao país. E no plano internacional, o ministro dos Negócios Estrangeiros chinês alertou ontem que a próxima fase das negociações entre os Estados Unidos e o Irão para alcançar um acordo para pôr fim ao conflito na região será a mais complicada. Esta é uma notícia a desenvolver no Bloco das Sete. Para já fechamos com o desporto. A seleção argentina de futebol derrotou esta manhã a congênere da Argélia por 3-0 em jogo do Grupo J do Mundial da FIFA 2026. Os três golos foram marcados pelo astro argentino Lionel Messi. O outro jogo do Grupo J entre as seleções da Áustria e Jordânia está neste momento em curso. Ainda hoje, a Noruega, com dois golos do astro Erling Haaland, derrotou o Iraque por 4-1 em jogo referente ao Grupo I do Mundial de Futebol. Outro jogo do Grupo I foi realizado ontem, que terminou com a vitória da França sobre a seleção do Senegal por 3-1, com dois golos de Kylian Mbappé. Para hoje estão marcados mais dois jogos. Um do Grupo K entre Portugal e República Democrática do Congo, às 19 horas de Moçambique, e o outro mais tarde, às 22 horas, entre as seleções da Inglaterra e Croácia, referente ao Grupo L. Apresentamos as notícias, o próximo bloco, às 7 horas.

0: Conheça a previsão do tempo para hoje com o meteorologista António Maçango. Bom dia.
1: Bom dia, estimados ouvintes da Rádio Moçambique. Previsão de hoje, 17 de junho de 2026. Em todo o país, prevê-se céu pouco nublado, localmente muito nublado, na faixa costeira das províncias de Maputo e Sofala, onde se espera ocorrência de chuvas fracas locais. Neblinas ou nevoeiros matinais. Vento do sueste a nordeste, fraco, soprando com intensidade moderada ao longo da faixa costeira. Temperaturas máximas previstas em graus Celsius indicam para Tete 31 graus, Inhambane, Beira, Nampula e Pemba 29, Quelimane 28, Maputo, Xai-Xai e Vilanculo 27. E, finalmente, as cidades mais frescas de Chimoio e Lixinga com 25 graus Celsius. É tudo quanto à previsão do estado do tempo para o dia de hoje. Bom dia, até a próxima.

0: Governo manifesta-se expectante quanto à assinatura de um novo acordo de financiamento com o FMI em setembro deste ano. No fim da sessão do Conselho de Ministros, o porta-voz do Executivo disse ontem que os resultados da missão do FMI, que trabalhou em Moçambique na semana passada, dão estes sinais. Leopoldo Gapito.
1: O porta-voz do Conselho de Ministros diz que o Executivo continua a efetuar reformas económicas para estabelecer a consolidação fiscal. Salim Valá explicou que as despesas de funcionamento continuam altas, o que dificulta a realização plena de investimentos do Estado nas áreas de infraestruturas económicas, sociais e outras. Valá, que falava no final da reunião do Conselho de Ministros, anotou que estas são algumas das recomendações deixadas pela missão do Fundo Monetário Internacional FMI, que esteve recentemente em Maputo. Aliás, o governante mostrou-se expectante para a assinatura de um novo programa de cooperação com o Fundo Monetário Internacional em setembro, mês previsto para o retorno da missão a Moçambique.
2: Nós ouvimos aqui, foi extinto o Parque de Tecnologias de Maluane, é mesmo para evitar redundâncias, sobreposições, não é? Vamos continuar nesta linha, no sentido de, na próxima missão, provavelmente em setembro virá para cá, e possamos prosseguir durante estes meses que nos levarão até lá a trabalhar, continuar a fazer reformas, continuar a fazer a nossa parte no processo para que efetivamente o governo tenha um novo projeto com o FMI, que isto sinaliza aos mercados financeiros uma situação mais vantajosa.
1: O governo aprovou ainda a proposta de lei que autoriza o Executivo a rever o Código de Estrada, que será submetido à Assembleia da República. O porta-voz do Conselho de Ministros disse que a revisão pretende adequar as normas do Código de Estrada às dinâmicas do trânsito rodoviário nacional e internacional, aos avanços tecnológicos e à mobilidade sustentável. Salim Valá anotou que a medida pretende ainda reforçar os mecanismos de controle de contravenções nas estradas, onde se inclui a instalação de câmaras de segurança nas rodovias.
2: O assunto de introdução das câmaras de vigilância, a mensagem é clara. Estes mecanismos vão ser adotados apenas para fins rodoviários, de controle rodoviário, e tem a ver com esta inovação que vai ser introduzida, não é? E que não tem nada a ver com aquilo que aconteceu no passado, no projeto anterior. Ficamos com a nota aqui de que é necessário mais informação e ela será transmitida, será partilhada no momento apropriado, quando já houverem dados relacionados com a operacionalização do instrumento.
1: O governo aprovou, entre outros instrumentos legais, a resolução que autoriza o ministro dos Desportos a criar uma equipa técnica para negociar o ajuste direto com a Associação Desportiva Black Bulls e a The Sport Club, os termos para requalificar o Parque dos Continuadores na cidade de Maputo.
0: Ficam neste apontamento de reportagem de Leopoldo Agapito duas notas em destaque neste Jornal da Manhã. O governo manifesta-se expectante quanto à assinatura de um novo acordo de financiamento com o FMI em setembro deste ano. Código de Estradas vai à revisão. Ontem, o Conselho de Ministros aprovou a resolução que autoriza o Executivo a rever um instrumento para adequar as dinâmicas atuais do trânsito rodoviário. 6:15. Equipa multissetorial continua a monitorar a qualidade da água da Albufeira de Xicamba e Manica. É o cumprimento do decreto do Conselho de Ministros em vigor que interdita a exploração de recursos minerais na área. A jornalista Domingos Cadeado.
3: O porta-voz da 10ª Sessão do Conselho dos Serviços Provinciais de Representação de Estado em Manica, Agostinho Robata, explicou que o decreto que vigora desde setembro do ano passado visa garantir a boa qualidade da água da Albufeira, que é abastecida às cidades de Chimó e Manica e Vila de Gondola. Segundo Agostinho Robat, o rio Revoé continua a apresentar índices reduzidos de turbidez da água, uma situação que está a ser monitorada pela equipa multissetorial que integra técnicos de vários setores com vista a combater focos de garimpo ilegal. O trabalho visa identificar eventuais irregularidades que possam comprometer a saúde pública e o equilíbrio ambiental das comunidades.
4: há um plano de trabalho que está em curso e mesmo ontem existe uma equipa multissetorial que faz a monitoria dessas atividades. Podemos inverter esta situação, de modo que ao nível das nossas águas tornem limpas. Nem todos os rios que apresentam a turbidez, sobretudo aqueles que nascem do vizinho Zimbábue, estão limpos, porque a problemática ainda começa no vizinho Zimbábue. E nós, cá, através da mineração artesanal, pioramos a situação.
3: Agostinho Robat, porta-voz do Conselho de Serviços Provinciais de Representação do Estado em Manica, e o reforço da fiscalização do cumprimento do decreto do Conselho de Ministros que ordenou a paralisação da atividade mineira nesta província. Moçambique, em 14, onde dizico entender-se a Fúnica Cutiti Tambaruce. A partir da cidade de Chimoio, Domingos Cadeado. Bom dia.
0: Muito bom dia. Setor do ambiente em Iambana aposta em técnicas modernas de apicultura. O objetivo é travar a desertificação e a degradação dos solos. Jornalista Efraim Macitela.
5: Desde a retoma da iniciativa este ano foram distribuídas mais de 300 colmeias melhoradas. A atividade centra-se nas comunidades de Mabote, Funhalouro, Govor, Vilanculo e Zavala, distritos historicamente fustigados por incêndios florestais resultantes do uso de métodos rudimentares e destrutivos na extração de mel. Com o uso do manejo sustentável através das colmeias modernas, as autoridades pretendem proteger a biodiversidade e criar fontes alternativas de rendimento para as comunidades locais. O projeto estende-se igualmente às zonas tampão do Parque Nacional do Zinave, em Mabote, e da Reserva Nacional de Pomene, no distrito de Massinga. Falando por ocasião da celebração hoje do Dia Mundial de Combate à Desertificação e à Seca, o diretor do Serviço Provincial do Ambiente em Inhambane, Renato Bata, frisou que a distribuição das colmeias é acompanhada por ações de sensibilização contínua das comunidades para a adoção de práticas agrícolas e de exploração de recursos que respeitem o equilíbrio ambiental.
6: É uma prática que tem estimulado a participação das comunidades na proteção dos recursos naturais, tendo em conta que as colmeias são montadas em zonas de ecossistemas sensíveis, que possuem uma vegetação que satisfaça aquilo que são os padrões de alimentação das próprias abelhas. Uma das recomendações é o uso do equipamento de proteção, diferente das práticas anteriores em que privilegiava-se o uso do fogo. O fogo é esse que também podia resultar em queimadas descontroladas quando mal gerido.
5: Diretor do Serviço Provincial do Ambiente em Iambane, Renato Bata, e as ações visando estancar a onda de degradação das terras, quando hoje celebra-se o 17 de junho, Dia Mundial de Combate à Desertificação e Seca. Mwengsete, Hingahlaselene, Amakwad, Aihlaisentitsombatahina, Kazehahanya Kwads. De Iambane, Frei Macitela, muito bom dia.
0: Bom dia. Há mais pessoas que entram para as estatísticas do apoio disponibilizado a famílias vulneráveis na província de Sofala. O número de beneficiários, as entidades responsáveis e as modalidades de apoio para conhecer daqui a instantes neste jornal. Por ora, dou-lhe conta de que arrancam nos próximos dias as obras de construção do mercado grossista de Engordosa no município da Matola, um projeto moderno que visa dinamizar a comercialização agrícola na província de Maputo. O empreendimento contempla postos policiais e de saúde e unidades de processamento de produtos. Verónica Sidum.
7: A primeira fase das obras arranca brevemente e compreende a construção de um muro de vedação na área calculada em 3 hectares que será destinada a lojas, serviços sociais básicos e venda de produtos a retalho. O porta-voz do Governo Provincial de Maputo, Lúcio Argemo, entende que a construção deste mercado vai dinamizar o setor econômico numa província com um vasto potencial agropecuário e industrial.
8: O que queremos fazer de aproveitamento naquele espaço é de 200 metros, para separar o mercado grossista, para permitir que os camionistas, o processo de armazenamento, o processo de conservação possa ter algum espaço, incluindo a provisão de alguns serviços públicos, como de segurança, questão de saneamento, questão de outros serviços sociais. Os restantes 100 metros por 100 estarão reservados mesmo para o mercado retalhista, porque estamos cientes de que o mercado grossista surge por conta do mercado retalhista. E se for haver, por exemplo, desempenho, há de reparar que nós chamamos de mercado grossista de desempenho, mas os dois tipos de comércio, o grosso e o retalhista, acontece. Então, isso é automático. Então, nós, porque pretendemos ter um mercado grossista modernizado, já prevemos espaço, muito bem, requalificado.
7: Esta manhã, o governador da província de Maputo, de visita ao distrito da Namaja, vai fazer entrega de insumos a produtores agrícolas na localidade de Maelane. Ainda hoje, Manuel Tull vai visitar um empreendedor beneficiário do Fundo de Desenvolvimento Econômico Local, Fidel. 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Da Matola, Verónica Sidumo.
0: 6:22 em Cabo Delgado já foi reinstalada a máquina administrativa do posto administrativo de Machoca no distrito de Namuno. A máquina administrativa está paralisada ou estava paralisada há mais de um ano em consequência das manifestações violentas pós-eleitorais de 2024. Somali Gilberto, bom dia.
9: Simon Cabo e ouvinte, muito bom dia. O regresso da estrutura administrativa à Machoca traz um sentimento de alívio e de esperança para os residentes que enfrentavam desafios no acesso aos serviços públicos essenciais. Na sua mensagem, a população local pediu ao governo para continuar a envidar esforços na melhoria das condições de vida, com foco nos serviços. Melhor dito, com foco nos setores sociais e económicos como a agricultura, a pesca, o comércio e as infraestruturas.
10: Pedimos mais centros de saúde, sistema de abastecimento de água, introdução da 12ª classe e a entrada de energia elétrica de Caora Bassa. Pedimos ainda a reabilitação de estrada Namuno a Machoca, localidades de Pomé e Muxaramele. E ainda pedimos a construção de ponte sobre o rio Lúrio. Trabalharemos para a consolidação da unidade nacional, da garantia da paz, tranquilidade e harmonia social para o bem-estar de Machoca.
9: O evento, que culminou com a apresentação pública de Pedro Manuel como o novo chefe do posto administrativo de Machoca, foi dirigido pela administradora do distrito de Namuno, Tecla Mbedo. Na sua intervenção, a dirigente instou a comunidade a abraçar a convivência pacífica e a união em prol do desenvolvimento sustentável daquela região, que ostenta um grande potencial para o agronegócio e o turismo do interior.
11: Machoca é um posto potencialmente agrário, com altos níveis de produção de cereais, tubérculos, oleaginosas e com um grande potencial para o desenvolvimento da agricultura. A população de Machoca é bastante trabalhadora, uma vez apoiada em termos de assistência para a melhoria de cadeia de produção e comercialização agrícola e pecuária, pode rapidamente se transformar e consolidar num importante polo de desenvolvimento econômico e social para o distrito e para a província em geral.
10: Pedimos mais centros de saúde.
9: O posto administrativo de Machoca, o segundo mais populoso depois da sede distrital de Namuno, conta com uma população estimada em pouco mais de 33.100 habitantes, distribuídos por 3 localidades e 30 aldeias, de acordo com o censo de 2017. Amuchi, Ninyawe, Machi, Nisabão, Aula Itura, Wachira, Nikikichere, Kolera, Nireta, Chikinaku. É tudo por hora. Bom dia.
0: Muito bom dia. Cerca de 9 mil famílias em situação de vulnerabilidade nos distritos de Xibabava e Machanga, em Sofala, terão a partir do segundo semestre deste ano um subsídio mensal. A ação enquadra-se no programa de apoio pós-emergência implementado pelo Conselho Cristão de Moçambique em parceria com o Programa Mundial para a Alimentação. Jorge John.
12: A iniciativa tem como objetivo a melhoria das condições de vida dos grupos vulneráveis e o reforço da capacidade de recuperação face aos efeitos dos eventos climáticos extremos. O delegado provincial do Conselho Cristão de Moçambique em Sofala, Eduardo Tivani, precisou que o grupo-alvo são famílias necessitadas cuja situação se agravou por causa das inundações.
13: Temos os idosos, temos as mulheres grávidas e crianças órfãos que precisam de alguma assistência. Eram assistidos anteriormente por UNAS, mas houve uma necessidade depois de se identificar que há problemas ao nível do distrito, depois da daquelas inundações e cheias.
12: Por sua vez, o delegado do Instituto Nacional de Ação Social para a Zona Sul da província de Sofala, António Ingênio, destacou a importância do apoio dos parceiros do governo na garantia da proteção social.
14: Este subsídio surge da necessidade de reforçarmos a capacidade económica dos nossos beneficiários que vivem em situação de pobreza e vulnerabilidade. Depois da situação das cheias e inundações que assolaram parte significativa do nosso distrito, com este subsídio temos a certeza e a garantia de que os beneficiários poderão prover algumas necessidades básicas, as quais eles tenham perdido alguns ativos durante a situação das inundações e das cheias.
12: O projeto deve durar 6 meses, sendo que decorre a seleção das famílias beneficiárias com base em critérios de vulnerabilidade social e económica. 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Jorge Jone, Nabaira.

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6:30, assuntos em destaque nesta edição do Jornal da Manhã. Governo manifesta-se expectante quanto à assinatura de um novo acordo de financiamento com o FMI em setembro deste ano. Inicia 29 de junho corrente a nova fase do diálogo nacional inclusivo. A etapa consistirá em audições públicas em torno das contribuições até aqui recolhidas. Código de Estradas vai à revisão. Ontem o Conselho de Ministros aprovou a lei que autoriza o Executivo a rever um instrumento para adequar as dinâmicas atuais do trânsito rodoviário. No estrangeiro, o presidente sul-africano Cyril Ramaphosa diz que os imigrantes não devem ser usados como bodes expiatórios para os problemas que a África do Sul enfrenta.

0: A seguir vamos recordar a previsão do tempo para esta quarta-feira. Em serviço está o meteorologista António Maçango.
1: Bom dia, estimados ouvintes da Rádio Moçambique. Previsão de hoje, 17 de junho de 2026. Em todo o país, prevê-se céu pouco nublado, localmente muito nublado, na faixa costeira das províncias de Maputo e Sofala, onde se espera ocorrência de chuvas fracas locais. Neblinas ou nevoeiros matinais. Vento do sueste a nordeste, fraco, soprando com intensidade moderada ao longo da faixa costeira. Temperaturas máximas previstas em graus Celsius indicam para Tete 31 graus, Inhambane, Beira, Nampula e Pemba 29, Quelimane 28, Maputo, Xai-Xai e Vilanculo 27. E, finalmente, as cidades mais frescas de Chimoio e Lixinga com 25 graus Celsius. É tudo quanto à previsão do estado do tempo para o dia de hoje. Bom dia, até a próxima.

0: No café da manhã vamos falar hoje sobre a situação das telecomunicações em Moçambique, com destaque para o estágio do setor, incluindo as principais reformas em curso. Conheça ainda as perspectivas da 5ª Conferência Internacional das Telecomunicações, que se realiza dentro de dias em Maputo. O nosso convidado é o porta-voz do evento, o engenheiro Salomão David. Ouvinte, apresentem suas questões ou contribuições no espaço de comentários da publicação relativa a este tema. É um tema que está já nas plataformas do Facebook, nomeadamente nas páginas Jornal da Manhã, RM e Rádio Moçambique. Seis horas e 34 minutos. Arranca hoje a campanha de vacinação contra a poliomielite na sua 15ª ronda na Zambésia. Mais de 2 milhões de crianças menores de 5 anos serão abrangidas pela imunização de hoje até sábado. Jornalista Alex Felipe.
1: Trata-se da segunda ronda da vacina. A campanha vai envolver mais de 2 mil profissionais e está orçada em cerca de 42 milhões de meticais. O médico-chefe provincial na Zambésia, Isaías Marcos, sublinha que o

0: objetivo é reforçar a imunidade das crianças e bloquear a cadeia de transmissão.
1: Simboliza que há uma circulação, portanto, do vírus na nossa região. É uma doença grave que pode levar à paralisia permanente, mas também pode levar à morte. Daí a necessidade de nós realizarmos esta campanha.
0: O médico-chefe provincial na Zambézia recomenda aos pais encarregados de educação a receberem as brigadas de saúde para a administração da vacina, que será por meio de gotas.
1: Uma das estratégias será a vacinação porta a porta ou casa a casa. Então pedimos que todos os cuidadores das crianças recebam as nossas equipas para que possam vacinar as nossas crianças. O outro pedido, caso tenham algum posto de fixo local ou brigada móvel, leve a sua criança também para vacinar.
0: Isaías Marcos, médico-chefe provincial na Zambézia. Mulibonwa, Onoa Amada na Sabão Obemundura, Mikalelo do Barelena Erdeia Cólera. De Quilomane, Alex Felipe.
2: Jornal da Manhã da Rádio Moçambique. Mães de 2 milhões de crianças menores de 5 anos serão imunizadas contra a poliomielite de hoje até sábado na província da Zambézia. Já em Tete, são mais de 1 milhão e 100 mil crianças que vão receber a dose da vacina nesta ronda. Jornalista Ana Vinila.
3: Para o efeito, foram criadas 1.597 equipas, onde estão envolvidas 6 mil pessoas, dentre técnicos, agentes polivalentes de saúde e motoristas. A campanha de imunização vai decorrer nos postos de saúde, nos estabelecimentos de ensino, mercados, havendo ainda brigadas que vão vacinar as crianças, usando a estratégia porta a porta nas unidades residenciais. A chefe do Departamento de Saúde Pública no Serviço Provincial de Saúde em Tete disse ser importante que as crianças sejam imunizadas contra esta doença para o combate à paralisia infantil. Maria João apelou o envolvimento de todos, sobretudo os pais e encarregados de educação, a aderir à campanha visando evitar o risco de eclosão da doença na província.
4: No momento, Moçambique não está a responder ao surto, mas temos o nosso vizinho Malawi, que tem um surto ativo de pólio. O risco para pólio ainda existe, ainda podemos vir a ter um caso, visto que Malawi é bem próximo. Deixem as portas abertas para as equipes poderem vacinar. Estejam atentos ao calendário de visitas por bairros. Às vezes nos deslocamos às comunidades e a população, infelizmente, pelas suas atividades, se deslocaram às machambas e só voltam no final do dia e nós não temos equipes no final do dia. Estejam atentas às equipes e ao cronograma das equipes e não saiam até que a criança seja vacinada.
3: Maria João, chefe do Departamento de Saúde Pública no Serviço Provincial de Saúde em Tete, apelando para a adesão massiva da população na campanha contra a poliomielite que arranca esta quarta-feira. A vencer, Batshidi Moçambique, Zikulan Tendere, Namakalidwe e Abuinu. Desta de Tete, Ana Venila. Bom dia.
2: Muito bom dia. A campanha de vacinação contra a poliomielite deve abranger mais de 1 milhão e 100 mil crianças em Tete e na província de Gaza. Jornalista Jaime Vanessi.
5: Bom dia. São mais de 16 mil crianças de 0 a 5 anos de idade dos distritos de Massangena e Xikolakwala em Gaza que serão vacinadas contra a poliomielite na segunda ronda da campanha que arranca esta quarta-feira no país. A campanha que termina próximo sábado decorre nestes dois distritos por serem regiões que fazem fronteira com o vizinho Zimbábue, onde há registro de crianças padecendo da paralisia infantil. O médico-chefe provincial, Sérgio João, diz que na primeira ronda foi possível imunizar contra a doença mais de 15 mil petizes em Massangena e Xikolakwala abrangidos este ano pela campanha de vacinação contra a polio. Sérgio João recorda que a polio é uma infecção viral altamente contagiosa causada pelo poliovírus, daí urge a necessidade de vacinar as crianças com menos de 5 anos por serem as mais vulneráveis à doença e pede aos pais para cumprirem com este plano do governo em prol da saúde dos menores.
6: Para este processo, esperamos alcançar todas as crianças que foram vacinadas durante a primeira ronda e alcançarmos aquelas crianças que estiverem de visita no distrito. Para todas as crianças menores de 5 anos, independentemente do estado vacinal. Se é uma criança que tem vacinas em falta, vamos vacinar. É uma criança que está com vacinas em dia, vacinamos. Porque este é um processo de campanha. O objetivo essencial disto é eliminar a polio do país. Em termos de metodologia, nós vamos vacinar porta a porta. O que significa que a cada casa que existe no distrito, as nossas equipes de saúde estarão lá nessas residências e vão vacinar. O nosso apelo é que abram as casas. Aceite que as nossas equipes vacinem as suas crianças e deste modo possamos ter crianças saudáveis.
5: Médico-chefe provincial em Gaza, Sérgio João, e a segunda ronda da campanha de vacinação contra polio a decorrer de hoje até próximo sábado nos distritos de Xqualaqual e Massangena, norte de Gaza. Esta campanha de vacinação de crianças contra polio será garantida por 34 equipas divididas pelos dois distritos abrangidos. O Inguicete, Tivikela Mavágua e a Cólera. De Xaixai, Jaime Vanécio, bom dia e ótima semana.
2: Bom dia, 6 horas e 40 minutos. O Hospital Central de Nampula está a treinar 20 médicos para o reforço do atendimento especializado. É a resposta encontrada com vista a fazer face ao aumento da procura pelos serviços da maior unidade sanitária do norte do país, Otávio Fonseca.
7: Além de treinamento destes médicos de clínica geral, aquela unidade sanitária recebeu há dias um outro grupo de médicos especialistas que vão preencher os lugares de 7 especialistas que passaram efetivamente a reforma na semana passada e não só. A informação foi avançada pelo porta-voz do Hospital Central de Nampula, António Carlos, e disse que a reforma é um processo normal. A esta unidade sanitária vem trabalhando com o Ministério da Saúde para que o desligamento com o Estado de alguns profissionais não afete o funcionamento normal. António Carlos considera que os serviços das diferentes enfermarias do Hospital Central de Nampula estão a funcionar normalmente e descreve os médicos recebidos nos últimos dias.
8: Neste sentido, durante este período foram recebidos 4 médicos para o Serviço de Cirurgia Gerais, dos quais 3 moçambicanos. Foi recebido também um médico da cirurgia vascular, isto no sentido de poder fechar algumas lacunas de algumas especialidades que temos aqui no hospital e que é necessário. Estes médicos vão chegando gradualmente. E durante este período chegaram estes médicos que já referi, chegou também recentemente um médico otorrinolaringologista, chegou também um médico fisiatra, chegaram 2 médicos da especialidade de ortopedia, 2 médicos de clínica geral, chegaram também 3 médicos ginecologistas, uma especialista em cardiologia, na oftalmologia também recentemente recebeu uma médica oftalmologista e na geriatria, que é uma especialidade que trata dos idosos, também o hospital recebeu um especialista nesta área.
7: António Carlos, porta-voz do Hospital Central de Nampula, e o ponto de situação dos médicos de várias especialidades, e não só, para cabal atendimento aos doentes que ocorrem a esta unidade sanitária. Amusi, Nivarela Limono, Nimureri, Moçambique, Parocala, Elapo e Amuretele. É tudo por agora. Otávio Fonseca, Nampula.
2: Ainda há desafios que preocupam a classe doméstica no Niassam. Ontem, os profissionais celebraram o seu dia, levantando as preocupações a que os trabalhadores deste setor enfrentam. Mércio João.
9: A OTM, Organização Nacional do Trabalhador Moçambicano Central Sindical do Niassam, denuncia a precariedade das condições de trabalho e falta de contratos formalizados para trabalhadores domésticos na província. A situação considerada de preocupante tem retraído os esforços da classe trabalhadora doméstica no Niassam, que vezes sem conta tem sido submetida a maus tratos e fraca consideração por parte do patronato. Nesta região do país, segundo a OTM Central Sindical, cerca de 3 mil trabalhadores domésticos, na sua maioria do sexo feminino, exercem a sua função sem a devida formalização contratual. A secretária provincial da OTM Central Sindical Uniassa disse que esta organização vai nos próximos dias propor a revisão do pacote legislativo nacional do trabalho doméstico para que o instrumento crie a obrigatoriedade da formalização contratual para o exercício de funções laborais domésticas no país.
10: No contrato de trabalho, vem ali a identificação do empregador, vem ali o salário e data de início, data de término e moldes de salário. Então, para nós é importante qualquer litígio que acontecer, tem ali o contrato que vem ali e também ali no contrato vem o que deve fazer o trabalhador doméstico naquela casa.
9: Celeste Simão, secretária provincial da Organização dos Trabalhadores de Moçambique, no Niassam, e a situação laboral doméstica na província. Ambujanga, Quenda Tukamulane, Pocujorja Matalaga, Quenda Jachitukuko, Tchamoçambique. De Lixinga, Mércio João.

No Café da Manhã, vamos hoje falar sobre a situação das telecomunicações em Moçambique, com destaque para o estágio do Situr, incluindo as principais reformas em curso. Conheça ainda as perspectivas da 5ª Conferência Internacional das Telecomunicações, que se realiza dentro de dias em Maputo. O nosso convidado é o porta-voz do evento, o engenheiro Salomão David. Ouvinte, acompanha as questões, ou melhor, apresenta as questões e contribuições no espaço de comentários da publicação relativa a este tema. O tema está publicado nas páginas do Facebook Jornal da Manhã RM e Rádio Moçambique. Daqui a pouco as notas do desporto nacional e internacional no desportivo aqui no Jornal da Manhã. Para já, quando são 6 horas e 46 minutos, vamos a uma breve pausa.

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8: Seis horas e 50 minutos, vamos ao desportivo no Jornal da Manhã. Destaque, Dário Monteiro estreia-se hoje no comando técnico do Machacane, adiante da União Desportiva do Sungo, num dos jogos que marca o prosseguimento da sexta jornada do Moçambola 2026. Hoje a assinatura de desportivo no Jornal da Manhã é de Natércia Tomás. Bom dia.
9: Muito bom dia, e a partida será ajuizada por Eduardo Jumice, assistida por Mércio Paunda e Xadreque Kumba. Dário Monteiro promete restaurar a imagem que o clube sempre teve.
10: É o convite de um grande clube moçambicano que é o Machacane, e a oportunidade que estão a dar no sentido de voltar a trabalhar. que era o grande interesse que eu tinha, é voltar a treinar. Dizer alterar significava ser muito, muito drástico. Vamos procurar melhorar o que está bem e, obviamente, vamos procurar as coisas que estão mal, trabalharmos no sentido de melhorarmos substancialmente.
9: Entete Vítor Matina, treinador adjunto da União Desportiva de Songo, diz que vai preparado para enfrentar uma equipa motivada pela mudança da equipa técnica.
11: Vítor Matini disse estar ciente das dificuldades a encarar, uma vez que o adversário da sexta jornada está moralizado, com o novo timoneiro Dário Monteiro e reforçado o plantel com jogadores sobejamente conhecidos da praça.
12: É com todo agrado que a gente sabe que vamos jogar de novo. Vai ser um jogo muito difícil, vamos enfrentar uma equipa que sofreu algumas alterações em termos da equipa técnica, novas ideias, mas nós vamos focar para fazer o nosso jogo com toda a humildade, respeitar o adversário, mas sequer não é uma equipa qualquer. E nosso propósito é lutar para ver se conseguimos arrecadar os 3 pontos.
11: Uma estratégia particular a ter em conta que vai jogar frente a uma equipa moralizada, conforme referenciou, tem reforços e nova equipa técnica?
12: Não há nenhuma estratégia, é só nós seguirmos aquilo que é a nossa forma de estar, uma equipa muito forte que procura sempre jogar com intensidade e procurar fazer melhor aquilo que nós trabalhamos ao longo da semana.
11: O timoneiro adjunto do Giro Elétrico da Vila do Songo, Vítor Matini, a fazer antecâmara do jogo da quarta-feira, referente à jornada 6 da maior prova futebolística do país, frente aos tricolores em Maputo. Os campeões nacionais encontram-se na sexta posição com 8 pontos. Os Machacas têm 2. Mohamed Rafik, em Tad.
9: No Santuário 25 de junho, o Ferroviário de Nampula vai fazer de fator casa motivação para alcançar os 3 pontos diante do Ferroviário de Lixinga.
13: O Ferroviário de Nampula diz que tem todas as opções disponíveis para receber e suplantar o seu mano de Lixinga. O desafio projetado para esta quarta-feira no estádio 25 de junho em Nampula é pontuá-lo para a ronda número 6 do Moçambola, versão 2026. O técnico adjunto dos locomotivas da chamada Capital do Norte, Moussa Gira Mudala, referiu que o interregno da prova foi benéfico, porque, segundo diz, a equipa melhorou os indicadores de sucesso, entre os quais a recuperação de bola e finalização ao longo dos treinos recentes. Ramudala anotou igualmente que o seu conjunto quer recuperar a confiança dos adeptos depois dos últimos resultados menos conseguidos e avançou que o bloco defensivo já está compacto e coeso para garantir a consistência necessária durante os 90 minutos do jogo.
14: Dizer que o Ferroviário vai entrar aguerrido, visto que já estamos a uma seca, são os resultados que merecem o Nampula. O trabalho ao longo da semana, dessa paragem, foi mesmo de correção dos erros cometidos ao longo dos jogos, mesmo os jogos ganham, assim como jogos que a gente não conseguiu lograr êxitos. No sentido de que o reatar do Moçambola, que já é amanhã, diante do Ferroviário de Lixinga, para a gente poder conseguir sair felizes e com os 3 pontos. É preciso entender que no futebol, às vezes, há momentos de deslize. Nós estamos a trabalhar afincadamente, no sentido de mudar a história. E essa história começa a partir do próximo jogo, que é contra a Lixinga, aqui no nosso reduto. Não dá nada perdido. Eu penso que se forem a ver a tabela classificativa, o primeiro lugar está com 12 pontos, se meu nome falha, nós temos 6. Então, penso que não estamos distantes. Então, é possível a partir do jogo da manhã. Agora, eles, como adeptos, façam seu papel, que é o 12º jogador, e nós, deste lado de cá também, estamos a fazer nosso papel para poder, juntos, chegarmos ao bom porto.
13: Moussa Gira Mudala, técnico adjunto do Ferroviário de Nampula, no lançamento do encontro desta quarta-feira, diante do Ferroviário de Lixinga, a contar para a sexta jornada do Moçambola. Ferroviário de Nampula parte para esta jornada na 8ª posição com 6 pontos, enquanto o Ferroviário de Lixinga está no 7º posto com 7 na pauta classificativa. A Rema Desporto, Calisto Pedro, Nampula.
9: Tranquila pelo seu bom momento de forma, o Ferroviário de Lixinga vai apostar num jogo flexível ao ataque.

0: Daqui a mais de um pouco seguiremos então para acompanhar este lançamento por parte da coletividade do ferroviário de Lixinga. Enquanto isso, já está disponível então o colega Abdul Zacarias para o lançamento então desta partida entre o ferroviário de Nampula e ferroviário de Lixinga, marcada para esta quarta-feira.
1: Os apaixonados pelo ferroviário de Lixinga afirmam que a coletividade de Niass está a atravessar por uma boa fase na sua performance nesta época de moçambola, não obstante as paragens e a falta de jogos por algum momento não provam. Para as nossas fontes, se o ferroviário de Lixinga apostar num jogo flexível ao ataque e contencioso na defesa, a vitória não vai afastar-se da equipa na partida. Domingos Guaruza, Miguel Whisky e Abdal Ahmad são os amantes de futebol que entrevistamos.
2: Temos mesmo para ganhar, viu? Tem que ser muito rápido, jogo muito rápido, como que estava a jogar aqui em Lixinga. Fala daí que vamos ganhar.
3: É um jogo muito importante para a ferroviária de Lixinga, tanto para a ferroviária de Nampula. Os três pontos é que são mais importantes para nós. O que nos importa é pontuar, para conseguirmos entrar na segunda volta numa boa classificação.
4: Esperamos que seja um bom jogo. A ferroviária de Nampula nos últimos anos não tem levado de melhor diante da ferroviária de Lixinga, né? Acredito que nesta temporada pode vir com uma nova abordagem, uma nova mentalidade, razão pela qual a expectativa que haja um bom jogo.
1: Domingos Guiruza, Miguel Whisky e Abdal Ahmad, adeptos do ferroviário de Lixinga, e a perspectiva para o jogo desta quarta-feira, frente aos locomotivas de Nampula e de Lixinga, a contar para a sexta jornada do moçambola. De Lixinga para o RM Desporto, Abdul Zacarias.
0: Ainda esta quarta-feira jogam Black Bulls, Ferroviário da Beira, às 18 horas na Arena Lalegi, com a arbitragem de Wilson Muyanga, coadjuvado por Lúcio Namajói e Alcides Domba. O quarto árbitro é Edmilson Manguel. Amanhã encerra a sexta jornada do moçambola com jogos Bahia de Pemba e Associação Desportiva de Vilanculo no município de Pemba e Ferroviário de Maputo, Liga Desportiva de Sofala, no campo do Grupo Afrin, na Matola. Ontem, o Costa de Sol venceu o Xingalo de Tete por 1-0 com o golo do internacional malawiano Richard Mbula, dizia Richard Mbulo, no arranque da jornada número 6, colando-se na liderança ao ferroviário da Beira com os mesmos 11 pontos. E agora o basquetebol. O novo presidente da Liga Moçambicana da Modalidade, Pascoal Isaías, diz que vai apostar na inovação e inclusão como bandeira para o quadriênio 2026-2030.
5: A nível da competição, e daqui a pouco, no começo da liga, era uma competição todos contra todos, em duas voltas, o que é que traz nesse sentido?
6: Infelizmente, a liga deve começar já em agosto e a segunda em setembro, então não havemos de alterar o modelo que foi praticado até a data, pelo menos para este ano. Depois iremos sentar com os clubes que são donos da liga e estudar o melhor modelo para começar a praticar em 2027.
5: No cômputo geral, naquilo que propõem, aquilo que trazem como nova direção, o que é que querem implementar efetivamente para que esta competição tenha uma alteração positiva no nosso país?
6: Vamos procurar meter mais parceiros, vamos mostrar aos parceiros que a Liga de Basquete pode ser um negócio, vamos ver se conseguimos ter patrocinadores suficientes para premiar melhor, para elevar a qualidade e o bem-estar dos atletas, porque são os atores principais do basquete.
5: Para já é tudo. Carlos Langa, saudações.
0: No Mundial de Futebol 2026, Portugal estreia-se esta noite diante da República Democrática do Congo em jogo da primeira jornada do Grupo K. Rubem Dias vai falhar o jogo devido à lesão que contraiu no jogo com a Nigéria no último dia de preparação da Turma das Esquinas. Ainda esta noite jogam Inglaterra e Croácia para o Grupo L e neste momento jogam Áustria e Jordânia para o Grupo J e o placar está 1-0 a favor dos austríacos. Na madrugada desta quarta-feira, a Argentina bateu a Argélia com um hat-trick de Messi, espantando maldição em estreias. Nas outras duas vezes que esteve nesta condição, a Alba Celeste foi derrotada. Assim foi o Desportivo. Bom dia.
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8: Em Moçambique são 7 horas. A seguir as notícias apresentadas por Vítor África.
9: Inicia no dia 29 do mês em curso uma nova etapa do Diálogo Nacional Inclusivo, que consiste na realização de audições públicas. Nesta fase, os cidadãos serão chamados a pronunciar-se sobre os cenários resultantes da sistematização das contribuições recolhidas durante a auscultação pública. Segundo o presidente da Comissão Técnica para o Diálogo Nacional Inclusivo, Edson Makwakwa, Makwakwa fez o anúncio esta terça-feira numa reunião que o chefe de Estado, Daniel Chapo, manteve com líderes dos partidos sinatários do compromisso político para o diálogo nacional inclusivo.
10: Nesta sessão foi decidido que no próximo dia 29 de junho vai iniciar uma nova etapa do diálogo nacional inclusivo, que é a etapa das audições públicas, onde todos os cidadãos serão chamados a se pronunciar em torno dos cenários que serão apresentados que resultam da sistematização das contribuições apresentadas na auscultação pública.
9: A reunião com o Presidente da República visava fazer o balanço do processo de auscultação pública e definir a próxima etapa do processo de diálogo nacional. No encontro, a liderança dos partidos fez uma avaliação positiva da auscultação pública, considerando que o processo representou um marco importante na consolidação da participação cívica e democrática no país. O Governo continua a trabalhar, tendo em vista a assinatura de um novo acordo de financiamento com o Fundo Monetário Internacional, que continua a monitorar o desempenho económico do país. Neste momento está em curso a implementação de reformas económicas para restabelecer a consolidação fiscal no país, segundo o porta-voz do Conselho de Ministros, Salim Vala, que falava ontem após mais uma sessão do Executivo.
11: Nós ouvimos aqui, foi extinto o Parque de Tecnologias de Maluane, é mesmo para evitar redundâncias, sobreposições, não é? Vamos continuar nesta linha, no sentido de, na próxima missão, provavelmente em setembro virá para cá, e possamos prosseguir durante estes meses que nos levarão até lá, a trabalhar, continuar a fazer reformas, continuar a fazer a nossa parte no processo, para que efetivamente o governo tenha um novo projeto com o FMI, que isto sinaliza aos mercados financeiros uma situação mais vantajosa.
9: Na sessão de ontem, o Conselho de Ministros já aprovou a proposta de lei que autoriza o governo a rever o Código de Estrada, visando adequar as normas do Código de Estrada às dinâmicas do trânsito rodoviário nacional e internacional, aos avanços tecnológicos e à mobilidade sustentável.
11: Introduzir camas de videovigilância na via pública para fins rodoviários. Incluir novas tipologias de veículos, nomeadamente veículos elétricos, a gás e híbridos. Reforçar os mecanismos de controle de condutores, em particular de transporte de passageiros e de carga. E introduzir o sistema de carta de condução por pontos que já encontra-se em uso noutros quadrantes.
9: O Código de Estrada vai à revisão, informação partilhada ontem pelo porta-voz do Conselho de Ministros, Salim Vala. Ainda ontem, o Governo aprovou a resolução que autoriza o Ministro dos Desportos a criar uma equipa técnica para negociar o ajuste direto com a Associação Black Bulls e a The Sport Club, os termos para requalificar o Parque dos Continuadores na cidade de Maputo. O Governo de Moçambique já transladou para o país um dos 6 corpos das vítimas de atos xenófobos ocorridos recentemente em Mossel Bay, na província sul-africana do Cabo Ocidental. Em comunicado, o Gabinete de Informação refere que decorrem procedimentos para a transladação dos restantes 5, numa operação cujas despesas estão a ser suportadas pelo governo de Moçambique. De acordo com o documento, as autoridades sul-africanas já assumiram o compromisso de prestar assistência humanitária e apoio ao transporte dos cidadãos moçambicanos que decidam regressar voluntariamente. O compromisso foi assumido no encontro que as autoridades da África do Sul mantiveram ontem com a Comissão Intersetorial do Governo de Moçambique, chefiada pela Secretária de Estado dos Negócios Estrangeiros e Comunidade Moçambicana no Exterior, Maria de Fátima Manso. As autoridades sul-africanas reiteraram que não foi emitido qualquer ultimato oficial aos cidadãos estrangeiros e reafirmaram o compromisso de garantir a segurança de todos os residentes no país vizinho. A Organização Internacional do Trabalhador Moçambicano, Central Sindical Uniança, denuncia a precariedade das condições de trabalho e falta de contratos formalizados para trabalhadores domésticos na província. Nesta região do país, segundo a secretária provincial da OTM Central Sindical, Celeste Simão, cerca de 3 mil trabalhadores domésticos, na sua maioria do sexo feminino, exercem suas atividades sem a devida formalização contratual.
12: No contrato de trabalho, vem ali a identificação do empregador, vem ali o salário, e data de início, data de término, e moldes de salário. Então, para nós é importante, qualquer litígio que acontecer, tem ali o contrato que vem ali, e também ali no contrato vem o que deve fazer o trabalhador doméstico naquela casa.
9: E nos próximos dias, a OTM vai propor a revisão do Pacote Legislativo Nacional do Trabalho Doméstico para que o instrumento crie a obrigatoriedade da formalização contratual. E no plano internacional, o ministro dos Negócios Estrangeiros chinês alertou ontem que a próxima fase das negociações entre os Estados Unidos e o Irão para pôr fim ao conflito no Médio Oriente será mais complicada. Durante uma conversa telefónica com o homólogo paquistanês, no âmbito do acordo de cessação das hostilidades, já será assinado esta sexta-feira na Suíça, Wang Yi afirmou que o Conselho de Segurança da ONU deve desempenhar um papel relevante no apoio às conversações. Segundo o diplomata chinês, o atual consenso está longe de ser o ponto final, sendo apenas um novo ponto de partida. Vamos fechar com o desporto. A seleção argentina de futebol derrotou esta manhã a congênere da Argélia por 3-0 em jogo do Grupo J do Mundial da FIFA 2026. Os três golos foram marcados pelo astro argentino Lionel Messi. O outro jogo do Grupo J entre as seleções da Áustria e Jordânia está neste momento em curso. A Áustria está com vantagem de 1-0. Ainda hoje, a Noruega, com dois golos do astro Erling Haaland, derrotou o Iraque por 4-1 em jogo referente ao Grupo I do Mundial de Futebol. Outro jogo do Grupo I foi realizado ontem, que terminou com a vitória da França sobre a seleção do Senegal por 3-1, com dois golos de Kylian Mbappé. Para hoje, estão marcados mais dois jogos, um do Grupo K, entre Portugal e República Democrática do Congo, às 19 horas de Moçambique, e o outro, mais tarde, às 22 horas, entre as seleções da Inglaterra e Croácia, referente ao Grupo L. Apresentamos as notícias no próximo bloco, às 8 horas.
8: Temperaturas máximas previstas para hoje com o meteorologista António Massango.
13: 7, 31 graus, Inhambane, Beira, Nampula e Pemba, 29, Quelimane, 28, Maputo, Xai-Xai e Vilanculo, 27. E, finalmente, as cidades mais frescas de Chimoio e Lixinga, com 25 graus Celsius. É tudo quanto à previsão do estado do tempo para o dia de hoje. Bom dia, até a próxima.
8: No Café da Manhã, vamos hoje falar sobre a situação das telecomunicações em Moçambique, com destaque para o estágio do setor, incluindo as principais reformas em curso. Conheça ainda as perspectivas da 5ª Conferência Internacional das Telecomunicações, que se realiza dentro de dias em Maputo. O nosso convidado é o porta-voz do evento, o engenheiro Salomão David. Ouvinte apresenta as suas questões ou contribuições no espaço de comentários da publicação referente ao tema de hoje. A publicação está nas páginas do Facebook Jornal da Manhã, RGM e Rádio Moçambique.
14: A seguir a reportagem, hoje na janela do repórter volante, falamos sobre as ações de recuperação das atividades produtivas no distrito de Massangena, em Gaza. Isto depois das enxurradas deste ano na sede distrital de Massangena. Está Bonifácio Novela, muito bom dia.
15: Ora, Iva, muito bom dia. Respondemos, de fato, a partir da sede do distrito de Massangena. Percorremos cerca de 600 quilômetros para juntos vivermos Massangena. Massangena que desde janeiro e março último sofreu as enxurradas deste ano e ficou isolado, não tinha comunicação com o resto da província, não tinha produtos alimentares nas lojas, não tinha combustíveis. Massangena ainda depende de apoio alimentar de várias organizações para sobreviver. As populações perderam quase tudo nos campos agrícolas. E agora coloco esta questão ao senhor administrador do distrito de Massangena, Sancho Umbana. Senhor administrador, que Massangena temos hoje, depois das enxurradas, depois de ter ficado isolado por quase 2 meses?
16: Muito obrigado por esta oportunidade. Muito bom dia, ouvintes da Rádio Moçambique. Muito bom dia, Moçambique. Disse muito bem, na verdade passamos por momentos difíceis, mas acreditamos nós que estamos já numa nova fase, numa nova era. Há a retoma de quase todos os setores de atividade, a agricultura em particular, apesar de termos sofrido no campo agrícola, mas neste preciso momento já foram produzidas mais de 20.932 toneladas de culturas diversas. Isto representa uma redução de cerca de 60% daquilo que nós tínhamos planeado. Um dos grandes nossos fortes é a comercialização do gergelim, que já tivemos agora 386 toneladas vendidas a preço de 60 meticais o quilo, que já resultou em cerca de 23 milhões de meticais para 397 produtores envolvidos. Este aqui contra 438 vendidos na época passada. Tivemos aqui um ligeiro decréscimo, obviamente, por causa desta situação toda que vivenciamos. Mas sentimos que também temos produtos de primeira necessidade disponíveis, com uma variação em baixa até para a farinha de milho, para o feijão, manteiga. Também a nível dos nossos rios e lagoas, porque tivemos uma boa quantidade de encaixe, foram capturadas 12 toneladas de peixe de um pano de 30 toneladas. Isto também está a trazer aqui alguma mobilidade e alguma situação de renda para as nossas famílias. Temos o projeto Fidel, que também aprovou 84 projetos, e estes projetos estão a ser implementados no distrito. Está a fazer a circulação da moeda dentro do distrito. Alguns serviços que nós não tínhamos antes estão a ser também retomados com esta a situação do Fidel. Outro assunto que também nos dá alento é o facto de estamos a sentir também algum retorno de algumas empresas mineradoras que estão aqui. A Torel, por exemplo, já está a fazer alguns trabalhos e está também a dar oportunidades de emprego a alguns jovens também locais. A Nico Grupo também já comunicou que está com novos investidores que também far-se-á ao distrito brevemente. Isto anima-nos, isto faz entender que provavelmente este ano nós possamos dizer que já há um arranque da indústria mineira no distrito de Massangena.
15: Em termos de via de acesso, como estamos?
16: Bom, as vias de acesso continuamos ainda com dificuldades. Houve algum trabalho feito, que até queria desde já agradecer ao nosso empresariado local, aos nossos comerciantes que se uniram e fizeram uma intervenção a nível de estrada para que houvesse essa transitabilidade, porque ficámos muito tempo sem as nossas vias de acesso, quer entre distritais, quer também essas estradas vicinais, não conseguíamos circular, mas agora já há com muita dificuldade, mas já há aqui a transitabilidade.
15: Em suma, Massangena volta à normalidade?
16: Sim, sentimos que estamos a voltar à normalidade, sentimos que o Massangena está a pulsar diferente e acreditamos que é este o caminho que nós vamos seguir.
15: De facto, o Massangena está a pulsar diferente. Ainda esta manhã, Massangena vai proceder ao lançamento da campanha de vacinação de cerca de 36 mil gado bovino. É um pouco disso que nós queríamos trazer aqui em Massangena, nessa janela do repórter, onde contou com os próximos de Bonifácio Novela. Bom dia.
14: Bom dia. Presidente sul-africano alerta que os imigrantes não devem ser usados como bodes expiatórios para os problemas que a África do Sul enfrenta. Cyril Ramaphosa avisou também que o governo não vai tolerar que os sul-africanos sejam induzidos ao erro por aqueles que querem causar instabilidade no país. Correspondente Eduardo Figurão.
17: Em algumas partes da África do Sul, tem-se assistido a uma onda de protestos e ataques violentos contra outros cidadãos africanos numa ação levada a cabo por grupos anti-imigração. Estes culpam os estrangeiros africanos pela elevada taxa de desemprego, criminalidade e serviços públicos deficientes. Nas celebrações do Dia da Juventude, esta terça-feira, o chefe de Estado sul-africano voltou a lembrar que apenas as agências de aplicação da lei é que estão autorizadas a lidar com a questão da imigração ilegal. Nenhum sul-africano deve tomar qualquer medida contra qualquer pessoa de qualquer dos nossos países irmãos africanos. Essa é a responsabilidade do governo e dos funcionários governamentais. Portanto, sobre o 30 de junho, na minha opinião, não é um acontecimento necessário, pois estamos a lidar com os desafios que o nosso povo enfrenta. E não podemos permitir que os sul-africanos sejam enganados e induzidos em erro por aqueles que querem causar instabilidade no nosso país. E não permitiremos isso. Assim, as forças de segurança do nosso país irão garantir que não haja instabilidade e que a vida do nosso povo não seja perturbada. Presidente sul-africano Cyril Ramaphosa. No quadro do combate à imigração ilegal, a polícia sul-africana afirma que deteve mais de 2.500 estrangeiros sem documentos só na semana passada. Rádio Moçambique, Eduardo Figurão, Joanesburgo.
14: Presidente sul-africano Cyril Ramaphosa avisa que o governo não vai tolerar que os sul-africanos sejam induzidos em erro por aqueles que querem causar instabilidade no país. A Organização Mundial da Saúde financia com 73 mil dólares o governo do Malawi para reforçar a capacidade de resposta do país em caso de surto da doença do ébola e da cólera. O valor serviu para aquisição de equipamento de proteção individual para o pessoal de saúde e kits médicos específicos. Correspondente Sérgio Sixpence.
18: O representante da OMS no Malawi, Charles Njuguna, e a ministra da Saúde e Saneamento, Madalitsu Waloi, efetuaram na tarde desta terça-feira uma visita de inspeção às atividades de rastreio para o ébola nos principais aeroportos do país. Njuguna descreveu o rastreio nos aeroportos como a linha de defesa mais crítica do país e avançou que a OMS reforçou a capacidade do Malawi para realizar testes de ébola localmente, permitindo às autoridades confirmar casos dentro do país, ao contrário do que acontecia no passado, quando as amostras tinham de ser enviadas para a África do Sul.
19: The other thing I want to confirm in terms of the readiness of Malawi.
18: Outro ponto que gostaria de confirmar relativamente à prontidão do Malawi é que conseguimos fornecer kits específicos para o rastreio do ébola. Isto vai ajudar o país a se prevenir bastante desta doença. São equipamentos diferentes daqueles com que se testava a Covid e o Mpox.
19: They are different from those of other diseases like Mpox.
18: A ministra da Saúde e Saneamento do Malawi, Madalitsu Waloi, disse que, embora o Malawi não tenha registrado nenhum caso de ébola, o país continua totalmente preparado para responder em caso de surto.
20: And we've noted that there is so far good progress.
18: E notamos que até agora houve um bom progresso. Estamos prontos como nação, como Ministério da Saúde e Saneamento, e queremos garantir que protegemos os malawianos e a nação de qualquer emergência de saúde que possa surgir, seja o ébola. Mas também temos assistido a casos de cólera no país. Por isso, queremos garantir que estamos prontos e aptos para responder.
20: We are ready and we are able to respond.
18: A diretora executiva da Airport Development Limited, Zione Temba, afirmou que a sua direção implementou sistemas concebidos para minimizar o contacto entre os viajantes e os funcionários dos aeroportos antes da conclusão dos controlos de saúde e que foram instalados quartos de quarentena para isolar os casos suspeitos de infecção detectados no aeroporto. Sérgio Sixpence, Emblantyre.
14: Governo da Tanzânia vai instalar uma indústria de processamento de pescado em Mbamba Bay, nas margens do Lago Nyasa, uma medida que visa por fim as condições inadequadas de conservação de pescado. Com a capacidade de processar até 3 toneladas diárias de pescado, a unidade vai beneficiar 122 mil pessoas, cuja base de sobrevivência é a pesca. A correspondente Monteiro Bonifácio.
2: O supervisor do projeto, Eric Belton, diz que a indústria vai substituir o atual processo de secagem do peixe, com destaque para dagá, vulgarmente conhecido por sipa, e outras espécies. Ao contrário da secagem ao ar livre, o sistema utiliza energia solar para regular o calor e o fluxo do ar e vai reduzir a dependência das condições climáticas, o tempo de secagem e melhorar a higiene. Eric Belton disse ainda que a indústria vai reduzir os gargalos no processamento e melhorar a qualidade e a segurança dos produtos do pescado e reduzir as perdas pós-captura. Belton afirmou também que a nova indústria reduz a dependência de lenha e carvão, aliviando a pressão sobre as florestas circundantes, os riscos de contaminação que a poeira, os insetos e os animais podem trazer, para além do risco de deterioração. Os pescadores do Lago Nyasa dizem que o impacto é imediato e circunscreve-se em menos desperdícios, maior renda com a mesma captura, enquanto a melhoria da qualidade pode abrir acesso a melhores mercados. No entanto, alertam que a tecnologia por si só não é suficiente sem transportes, infraestruturas de armazenamento e conexões com mercados mais robustos para sustentar os ganhos de renda. De acordo com a Old Fish Center, as perdas pós-captura de pescado na Tanzânia variam entre 20% a 40% nos principais centros pesqueiros, em grande parte devido a deficientes sistemas de manuseio e à dependência da secagem tradicional ao ar livre. O Lago Nyasa é partilhado entre Tanzânia, Malawi e Moçambique, este último através dos distritos do Lago e Lixinga, na província de Nyasa. De Dar es Salaam para a Rádio Moçambique, Monteiro Bonifácio.
14: 7 horas e 21 minutos, vamos ao noticiário económico apresentado por Somali Gilberto.

O mercado financeiro nacional registrou esta semana um incremento na liquidez diária do sistema bancário. De acordo com o Diário dos Mercados do Banco de Moçambique, divulgado esta terça-feira, o crescimento foi impulsionado por um salto expressivo nos depósitos dos bancos comerciais e por uma redução na dependência de facilidades de cedência de liquidez. No plano cambial, o Metcal manteve uma trajetória de estabilidade significativa face ao dólar americano no mercado de referência. O cenário de liquidez e mercado interbancário no dia 15 de junho corrente foi caracterizado pela forte disponibilidade de capital nos bancos comerciais, que fecharam o dia com um saldo positivo de mais de 1.156 milhões de meticais. Relativamente à facilidade permanente de depósitos, os bancos comerciais depositaram junto do Banco Central um total de 9.140 milhões de meticais contra 4.119 milhões de meticais registados no dia anterior. A província do Niassa dispõe de mais de 17 mil toneladas de reserva de produtos agrícolas diversos para garantir a segurança alimentar. Trata-se de culturas como milho, feijão, arroz e mapira, entre outros produtos, sendo Mandimba, Coamba e Lixinga os distritos que possuem as maiores reservas agrícolas ao nível da província. No plano internacional, a produção mundial de peixe atingiu um recorde de mais de 223 milhões de toneladas em 2024, indica o mais recente relatório sobre o estado das pescas e aquacultura mundial da Organização das Nações Unidas para a Alimentação e Agricultura, divulgado esta terça-feira no Quênia. O documento projeta um crescimento contínuo na produção, no consumo e no comércio global, com a expectativa de que a produção total de animais aquáticos alcance as 214 milhões de toneladas até 2034. Em relação às taxas de câmbio de referência fixadas hoje pelo Banco de Moçambique, o euro está a 73 meticais e 4 centavos para a compra e 74 meticais e 86 centavos para a venda. O dólar americano está fixado em 63 meticais e 27 centavos para a compra e 64 meticais e 53 centavos para a venda. Por último, o rand está a 3 meticais e 91 centavos para a compra e 3 meticais e 99 centavos para a venda. Por hoje é tudo. Bom dia.

0: Oitava edição do prestigiado Prémio Literário Fernando Leite Couto já tem um vencedor. Este é o Destaque Cultural. Sérgio Guissamul, bom dia.
1: O grande vencedor é o Crimildo Abishai Matola, que conquistou o júri desta edição com a obra O Último Segredo da Nação. Este ano o concurso foi inteiramente dedicado a originais inéditos de prosa de ficção.
2: Mas os critérios que pesaram como a chave para abrir cada obra, nomeadamente a criatividade, a capacidade de o autor, o escritor, lançar-se aos fenómenos, aos factos e poder desenvolver, discorrer sobre eles. Para além da criatividade, naturalmente, era relevante, muito relevante, que o texto apresentado se subordinasse às características do género textual, neste caso texto narrativo ou prosa.
1: Arthur Bernardo Miso, vice-presidente do júri e docente universitário. Para o escritor galardoado Grimildo Matola, a satisfação é pelo reconhecimento do seu trabalho.
3: O trabalho do escritor singe-se em criar mundos. Então, quando nós criamos um mundo em que percebemos que as pessoas conseguem integrar-se, para nós torna-se uma grande alegria. Então, a primeira satisfação é pelo reconhecimento do material produzido.
1: Com esta distinção, o jovem autor garante um prémio monetário, a publicação do livro em Moçambique e Portugal e uma residência literária em território luso, uma plataforma crucial para a projeção internacional de novos talentos nacionais. Em Tete, caiu o pano do concurso Estrelas da Quinzena, evento que marcou a celebração do Dia da Criança Africana e o encerramento da Quinzena da Criança. Egídio Pascoal.
4: Promovido pelo emissor provincial de Tete da Rádio Moçambique, o evento contou com a participação de 51 concorrentes nas categorias de canto, poesia, desenho e construção de brinquedos.
5: Nicole de Arcides Biassone. Me sinto tão feliz.
4: Foi difícil?
5: Muito.
4: Por quê?
5: Porque estava tão nervosa.
6: Keizan Bartolomeu. Estou muito feliz.
4: O delegado do emissor provincial de Tete, Arun Vali, garantiu que a Rádio Moçambique vai continuar com o seu compromisso de moldar as flores que nunca murcham.
7: Aqui não vejo nada a murchar. Vejo sim muita alegria, por isso mesmo o mais importante é ter participado.
4: Incidências do concurso Estrelas da Quinzena da Rádio Moçambique em Tete, evento que esta terça-feira marcou o encerramento da Quinzena da Criança. Egídio Pascoal, Cidade de Tete.
1: O mundo chora a partida da lenda do jazz sul-africano e mundial Abdullah Ibrahim, anteriormente conhecido por Dollar Brand. Fervoroso ativista anti-apartheid, mestre do jazz espiritual, é um dos grandes contadores de histórias da nossa região austral. O seu legado ecoa para além do continente africano que o viu nascer. Foi o Cultural. Bom dia.
0: Bom dia. A seguir vamos à crónica, hoje com a assinatura de Ortega Teixeira.

Bons dias, saudações, amigo ouvinte. O minerador artesanal que engoliu uma toupeira viva em cumprimento do ritual tradicional para a fácil identificação do filão de ouro nas profundezas do solo, vive os últimos dias de vida dos 5 anos de prosperidade prometidos pelo exímio cientista africano. Em sua posse, uma enorme lista de beneficiários de bens materiais adquiridos, que por livre e espontânea vontade, decidiu doá-los porque aproximavam-se os 60 meses de suor intenso na ceifa da lama e na peneiração da poeira que por longo tempo encharcou-lhe os pulmões. Era o fim do sucesso vindo das profundezas dos solos. A família que aguardava pelo vômito da toupeira viva, no momento que declararia o último suspiro do Gueja, conformava-se com o declínio de um império tradicional africano, cuja proeza esteve em volta de 5 anos, contrastando todas as leis da natureza. Entre soluços deveras preocupante, a lista dos móveis e imóveis a serem partilhados pelos legítimos herdeiros testamentários foi entregue à esposa mais velha, que caberia o papel de anunciar os beneficiários. A informação sobre a divisão da herança endoideceu a comunidade que apinhou o hospital e a residência do paciente. Todo mundo augurava a sorte de beneficiar-se de um

0: uma tecnologia que ainda não temos no país, que é o 5G. Enquanto que já temos as redes satélites e redes de nova geração, é preciso verificarmos como é que todo este ecossistema pode coexistir sem que o custo dele seja passado para o subscritor. E por fim, aquilo que é o assunto mais candente na nossa sociedade é tarifas de serviço de comunicação e a dinâmica concorrencial no mercado. É preciso termos um mercado dinâmico e concorrencial, e para o efeito temos de aumentar a base de subscritores, que é para garantir que quanto maior é o número de subscritores, menor é o custo de serviço a ser prestado.
1: Esta conferência acontece num contexto era digital cada vez mais dinâmico, num contexto em que, inclusivamente, a inteligência artificial, como fez referência, tem estado a ganhar cada vez mais corpo e espaço a nível do mundo, e sem excluir, portanto, Moçambique. Tocou aqui num aspecto que se considera fundamental nos últimos tempos, nomeadamente a regulação na era digital. E eu queria tornar-se mais específico. No contexto da inteligência artificial, quais são as reais possibilidades de se regular, portanto, este momento, esta ação relativa à inteligência artificial, tendo em conta o nível de penetração que ela está a ter e o nível de utilização, portanto, que parece ser bastante aberto a ponto de ferramentas de domínio da inteligência artificial serem usadas quase que por qualquer indivíduo que tenha algum nível de literacia básico, pelo menos.
0: Sim. É importante dizer que qualquer tecnologia é sempre muitíssimo bem-vinda, mas é preciso analisar como é que a introduzimos no mercado. No caso da inteligência artificial, qualquer um de nós tem um aplicativo no seu telemóvel, pode baixar e ter acesso a uma coisa que chamamos tecnologicamente de Large Language Models, que é os chamados Cloud, o ChatGTP e por aí em diante, ou o Gemini, que é da Google. A regulação é para que há regras como estas plataformas ou estes sistemas devem se comportar para o usuador final. Vou dar um exemplo. É para definir regras, por exemplo, esta inteligência artificial não pode per se, sem por exemplo, a verificação de um especialista de saúde, começar a dar uma consulta médica e passar uma prescrição. Então a regulação está mais para ditar regras de como ela se deve comportar e garantir que seja um ambiente seguro, fiável e, acima de tudo, confiável para qualquer cidadão poder usar. Não é para limitarmos aqui mais ou menos as idades de quem pode ou quem não pode utilizar. O regulador não entra neste tipo de questões.
1: Exato.
0: Ele entra mais para definir as regras de como esses sistemas devem funcionar para entregar ao utilizador final. Mas é preciso perceber que existe uma coisa que são os dados que permitem criar estas linguagens. É preciso garantir que estes dados que são usados não estão viciados de alguma forma. Vamos dar um exemplo. Por exemplo, se um banco estiver a usar este tipo de tecnologias para definir a quem ou a quem pode dar uma espécie de empréstimo, é capaz que os dados estejam ligeiramente viciados. Digam assim, olha, se for uma pessoa com 45 anos e que trabalhe num setor X, A, B ou C, possivelmente não vai pagar o empréstimo. Então, o regulador entra para verificar essas pequenas premissas para garantir que este sistema seja imparcial e sem nenhuma viciação.
1: Engenheiro, esta conferência acontece numa altura em que o setor das telecomunicações em Moçambique vive profundas transformações. De resto, até no discurso oficial a nível do governo, a questão da digitalização é premente, é uma das prioridades para garantir, portanto, esta dinâmica nos processos, sobretudo prestação de serviços, a nível até do Estado, e flexibilizar, portanto, estes processos. Ontem mesmo, é preciso recordar, o Conselho de Ministros aprovou o decreto que aprova o Regulamento de Licenciamento de Telecomunicações e de Recursos Escassos e revoga, assim, o decreto número 26/2017, de 30 de junho. Há aqui uma série de questões que são apresentadas, portanto, a nível deste órgão do Conselho de Ministros para fundamentar esta aprovação do Regulamento de Licenciamento de Telecomunicações e Recursos Escassos. Fala-se da redução de prazos para atribuição de licença, enquadramento no regime jurídico de aluguer de espectro, de

0: frequências radioelétricas, partilha de espectro de frequências também radioelétricas. Quero trazer aqui o detalhe em torno das reais motivações que ditam esta alteração e ontem aprovada em sede do Conselho de Ministros. O que é que efetivamente ocorre com a aprovação deste decreto, a nível do licenciamento das telecomunicações?
1: Sim, é pertinente explicar o que é que está a acontecer a nível do licenciamento no setor das comunicações. Como bem disse, reduzir os prazos para atribuição da licença é fulcral. Qualquer um de nós hoje, desde que tenha uma empresa registada, pode ir a um portal do INCM.
0: Exato.
1: E solicitar a sua licença. Quando dizemos reduzir os prazos da emissão da licença...
0: Para operar, portanto, em qualquer setor das telecomunicações.
1: Em qualquer setor das telecomunicações. Significa que já não levas 30 dias para ter acesso à tua licença. Solicitaste, o INCM tem a obrigação de entregar esta licença em 15 dias. Esta alteração é o regulador ir aos órgãos do governo e solicitar para reduzir de 30 para 15 dias.
0: Exato.
1: Porque já testamos esta eficiência, digitalizamos o nosso processo de solicitação de licenças. E também enquadrar o nosso regime jurídico para alocação e aluguer do espectro de frequências radioelétricas. O espectro de frequências radioelétricas é importante para qualquer atividade no setor das telecomunicações. E agora garantimos que a pessoa não deve ter toda a gama de espectro, mas sim pode alugar por um período em que pretende fazer uma determinada atividade. Adicionalmente, garantimos que haja partilha do espectro radioelétrico. Se um operador está a usar na zona A, pode partilhar com outro que está na zona B. Não necessariamente precisam todos de adquirir e ter este encargo financeiro, 2, 3 ou 4. Podem dividir este mesmo recurso e, de certa forma, reduzir os seus custos operacionais. Lembre-se que se há redução de custos operacionais, há redução do custo do serviço para o subscritor. É onde nós queremos ir. É reduzir ao máximo o peso do custo da operação para aquele que está a adquirir o serviço. Quando fomos melhorar o regime do jurídico do licenciamento de radiodifusão, essencialmente é para este tipo de questões. É imperioso para um regulador, nesta era, poder fazer algo mais com aquilo que chamamos de multas que são aplicadas ao setor. Moçambique é um país vasto e temos serviços de saúde, serviços de educação, que precisa de acesso a serviços de conectividade. Uma empresa A, por exemplo, que presta serviços de internet, é multada em, vamos dizer hipoteticamente, 1 milhão de meticais. Em vez dela pagar este 1 milhão de meticais ao regulador, o regulador pode dizer, não vais pagar a multa de 1 milhão de meticais, vais pagar este valor da multa de 1 milhão de meticais e garantir que a escola A, B, C e D, próximas da tua infraestrutura, tenham acesso gratuito à internet até terminar este valor, de acordo com os pacotes que ela fornece. Essencialmente, este regulamento é para este tipo de situações. É para garantirmos que aquilo que fazíamos de multar e depois levarmos o dinheiro, não, vamos multar para pegar os recursos e inserir na nossa sociedade, para garantir o nosso crescimento socioeconómico e, acima de tudo, o acesso às comunicações.
0: Há também agora o processo de criação de roaming nacional. O que é que efetivamente vem a ser este roaming nacional?
1: O roaming nacional, assim, é importante, é uma questão permanente. Em Moçambique nós temos um país vasto, diversas localidades, diversos distritos. O que estava a acontecer é que em certos distritos ou certas, desculpa, localidades, existia só uma antena do único operador. Vamos dizer, por exemplo, da operadora TMCL, e nenhum mais operador. Com o roaming nacional, estamos a dizer que aquela antena da TMCL que está naquela localidade, que é única, a partir de agora vai passar a ter 3 sinais. Vai ter o sinal da TMCL, da Movitel e da Vodacom. E as pessoas que estão naquele sítio, que têm um telefone com um cartão SIM da Movitel, vão poder começar a fazer chamadas usando o roaming nacional. O pressuposto aqui é garantir que toda a infraestrutura de telecomunicações nas zonas rurais, onde não exista um operador, onde não existam dois operadores, mais de um operador, sempre tenhamos cobertura dos 3 operadores, que é para garantir que sempre haja comunicações e reduzirmos a necessidade de cada um de nós andar com 2 telefones ou 2 cartões SIM quando está na zona A ou na zona B. sempre vamos ter acesso às telecomunicações.
0: Existe alguma salvaguarda em relação ao tipo de infraestruturas que estes operadores usam? Não há aqui diferença do ponto de vista de tipologia?
1: Eu estou a perceber. É o tipo de torres, não
0: pois,
1: é? Não vamos pelo tipo de torres, não é o tipo de torres, é o tipo de antena que está lá. As antenas têm esta capacidade de irradiarem três sinais. Para o subscritor, basicamente, é só ligar o seu telemóvel, receber SMS, estando a usar o roaming nacional e começar a usar.
0: Vamos interagir com os nossos ouvintes a partir de agora, aqui no Café da Manhã. Vão, portanto, deixar ficar questões ou contribuições num dia em que refletimos em torno do atual contexto das telecomunicações em Moçambique, a propósito da realização, dentro de dias, da 5ª Conferência Internacional das Telecomunicações. O engenheiro Salomão David é o nosso convidado, na qualidade de porta-voz, então, desta conferência. Vitor África, questões e contribuições do vasto auditório da Rádio Pública.
2: 21-31-77-77 ou 82-34-77, repito os números, 21-31-77-77 ou 82-34-77 são os números através dos quais o estimado ouvinte pode participar no Café da Manhã ou então pode escrever-nos na nossa página do Facebook, Jornal da Manhã RM. Já temos o nosso primeiro ouvinte que liga-nos a partir de Caia. Em Sofala, Domingos Xunga, bom dia.
3: Vitor África e os ouvintes, muito bom dia. Eu respondo Domingos Xunga, de Caia, província de Sofala, no posto administrativo de Morata. Primeira coisa, quero saber, para nas zonas urbanas, será que pode esperarmos até quando essa tecnologia chegue nessa zona? Segunda coisa, quais são os desafios que tem para os próximos anos? Para terminar, agradecer o convidado pela presença. Com poucas palavras, eu, Domingos Xunga de Caia, província de Sofala, bom dia e bom trabalho.
2: Muito obrigado, ouvinte Domingos Xunga. Vamos espreitar a nossa página do Facebook. Já temos algumas mensagens. Começamos com a do ouvinte Pascoal Quamba, que escreve saudações ao convidado. Gostaria de saber, os consumidores continuam a reclamar da qualidade da rede e velocidade da internet. O que está sendo feito para melhorar esta situação? Os custos dos serviços de telecomunicações continuam acessíveis para a maioria dos moçambicanos? São questões do ouvinte Pascoal Quamba, que escreve-nos a partir de Murrumbeni. Temos também a mensagem do ouvinte Ruben Jaime, que escreve-nos a partir da Vila Autárquica da Massinga, em Ambani. Bom dia, Café da Manhã. O que está sendo feito para que nas zonas mais recônditas de difícil acesso e com deficiência de rede das telecomunicações se beneficie deste meio que é indispensável para o dia a dia? Esta é a questão do ouvinte Ruben Jaime. Temos também a mensagem do ouvinte Richard da Graça, que escreve: bom dia, Café da Manhã. Pedimos que trabalhe mais nas zonas recônditas para que todos tenhamos acesso à comunicação. Então vem aqui este pedido do ouvinte Richard da Graça. Indicação de que temos um ouvinte em linha. Cisino Cemitério, a partir de onde isso fala. Bom dia, caro ouvinte.
4: Muito bom dia, Café da Manhã. Bom dia ao nosso convidado. É de louvar a iniciativa do engenheiro para melhorar a comunicação da República de Moçambique. Agora, queria saber do senhor convidado, questões de segurança, estamos a falar os burladores, qual é o critério que vai ser usado nesta fase? Bom dia, bom trabalho, Cisino Cemitério, a partir do Dondo, da província de Sofala.
2: Muito obrigado, caro ouvinte. Vamos atender agora o ouvinte Nelson Vasco, que liga-nos a partir de Xinonanquila. Bom dia.
5: Bom dia, Vitor África. Bom dia, Cabo. Bom dia, nosso convidado. A minha pergunta é a questão dessa conferência que vai haver no dia de hoje. Não vai se bater o assunto de venda de cartões de móvel no mercado informal? Muito obrigado. Com poucas palavras, Nelson Vasco, de Xinonanquila, e também não deixe o grande ouvinte que está sempre no Café da Manhã, Constantino Manique. Muito obrigado.
2: Muito obrigado, caro ouvinte. E temos também o nosso ouvinte Félix Parruque, que liga-nos a partir de Xeixá, em Gaza. Caro ouvinte, bom dia.
6: Bom dia, Vitor África. Bom dia, Simon Cabo. Bom dia, engenheiro. Na verdade, a questão das telecomunicações é um assunto muito pertinente, dado que as comunicações, de uma forma geral, também contribuem para o desenvolvimento do país. Mas a questão que eu queria colocar ao engenheiro tem que ver exatamente com a expansão da rede de uma forma geral. Todas as vezes os distritos têm se queixado muito por conta da falta de comunicação. Então, gostaria de perceber, engenheiro, esta conferência que poderá trazer de novo para poder melhorar a questão da comunicação. Por outro lado, também sabemos que a questão das telecomunicações tem sido muito usada por conta de burladores e pessoas de má fé, enganando e burlando as pessoas para essa redução. Então, gostaria de perceber do engenheiro quais são os mecanismos para podermos reduzir essa questão. E para terminar, engenheiro, qual é a experiência que Moçambique levará para esta conferência, que aliás é internacional, certamente que também haverá algumas experiências vindo de fora. Então, gostaria de perceber de si, engenheiro, que Moçambique levará para esta conferência, como experiência e como digamos assim, anfitrião desta conferência. Um abraço para o senhor que já sai das mais direitas do povo.
2: Muito obrigado. Voltamos para a nossa página do Facebook. Temos a mensagem do ouvinte Faisal Castigo. Bem, ele coloca aqui 6 perguntas, mas por questão de gestão do tempo vamos ler apenas uma. Que plano de contingência existe para manter comunicações em Cabo Delgado e zonas de ciclone? Há torres móveis via satélite pré-posicionadas? Esta é a mensagem do ouvinte Faisal Castigo. E fechamos com esta mensagem do ouvinte Gildo Álvaro, que escreve: Bom dia, RM. Gostaria de saber, a partir do convidado, como ficam aquelas zonas rurais onde as antenas, já quando o sol se põe, a rede também fica oscilando para se comunicar até dia seguinte, a partir das 8 horas, com presença de raios solares. Mensagem, nova pergunta do ouvinte Gildo Álvaro. Saibam cá, mãe.
0: Muito obrigado. Vamos então às respostas, engenheiro. Muitas questões, algumas das quais questões de casos muito específicos sobre a expansão de sinal. Parece ser esta uma das principais preocupações, a expansão do sinal a nível de telecomunicações, portanto, a nível de telefonia móvel. Em Moçambique, sendo certo que o INCM opera em tudo o que é telecomunicações, mas há esta preocupação específica relacionada com a telefonia, móvel. Há questões também sobre o que é que Moçambique leva para a conferência. Enfim, queremos ouvir os comentários.
1: Primeiro, muito obrigado pelas questões, foram muitíssimo importantes, e vou tentar de uma forma resumida tentar responder por começar para que elas têm a ver com cobertura, com
0: Exato.
1: Acesso de sinal das comunicações nos distritos e na questão dos burladores, levantada pelo nosso irmão de Dondo. E o senhor Jaime de Massinga também falou sobre deficiência de acesso às comunicações das zonas recônditas. É importante lembrar que, como viemos falar da conferência, não tocamos nestes assuntos, mas estes são assuntos que os nossos irmãos querem saber o que é que está a ser feito, e é importante explicar. No presente ano, vão ser instaladas 60 torres de telecomunicações através do Serviço de Fundo e Serviço de Acesso Universal, que é um órgão do INCM, e estas torres vão ser instaladas em zonas ou localidades que não têm ainda serviço.
0: Em quantas localidades?
1: São 60 localidades agora. Dessas 60, terão cada uma torre, e essas torres têm capacidade de usar o roaming nacional. Vão ser instaladas por um operador que já foi adjudicado, a Vodacom Moçambique, e já está em processo de instalação de algumas das torres. Adicionalmente, está num processo de avaliação um concurso de 300 localidades, que se perspectiva que venham mais de 700 torres de telecomunicações a nível nacional. É um concurso que tem 3 lotes, está a ser apoiado por um dos nossos parceiros multissectoriais, e já foi lançado o concurso, passou às fases subsequentes, e essencialmente este concurso incide sobre as zonas periurbanas e urbanas, e abrange todo o nosso Moçambique, desde a zona sul, centro e norte. Maioritariamente a infraestrutura é localizada na zona norte e na zona centro. A zona sul tem uma grande área de cobertura. E este é um processo de instalação da tecnologia 2G e 4G. Adicionalmente, existe um processo de alocação do espectro a nível nacional, para os 3 grandes operadores. E este processo pressupõe a implementação da tecnologia 5G nas capitais provinciais e o remanescente é para a instalação da infraestrutura de 4G a nível dos distritos de Moçambique, que ainda tem algumas zonas de penumbra que não têm 100% de cobertura da tecnologia 4G. A ideia aqui é passarmos da cobertura nacional geográfica do serviço de telecomunicações de 82% para cerca de 96%.
0: Até quando, mais ou menos, em quantos anos?
1: Estamos a assumir que até 2030 nós temos que ter uma cobertura do país aproximadamente até 98%, porque na fase subsequente vamos lançar um outro concurso através do Fundo de Serviço de Acesso Universal para a cobertura de mais 100 pontos que vamos ter de identificar a nível nacional que não tem cobertura. Houve aqui uma questão importante. Uma questão importante sobre o que é que estamos a fazer quanto às burlas e também o que estamos a fazer quanto à cobertura em zonas como Cabo Delgado, zonas que temos desastres naturais e por aí em diante. Quanto às fraudes, lançou-se um decreto agora que não permite o envio de SMS massivas, aquelas que recebemos no celular, de burlas, que já vamos poder controlar e garantir que não é enviado para qualquer pessoa, a pessoa pode escolher se quer ou não quer receber, mas vamos ainda trabalhar com as operadoras nos próximos 60 dias para garantir que este sistema esteja operacional. Nós chamamos de opt-out, não quer receber nenhum SMS promocional, então não vou receber. Este é um aspecto. E segundo, estamos a registrar todos os cartões SIM, devia alertar a todos os moçambicanos para aderir a esta ação massiva, ir aos seus operadores,
0: registrar os
1: seus cartões de forma biométrica, porque só assim é que teremos números que sabemos a quem pertence e ninguém mais vai poder fazer uma fraude. E por último, nós podemos implementar tecnologias de comunicação por satélite com este nosso novo regulamento. Então, haverá poucas zonas sem cobertura. Muito obrigado.
0: Muito obrigado, engenheiro Salomão David, hoje na qualidade de porta-voz da 5ª Conferência Internacional das Telecomunicações, que se realiza dentro de dias em Maputo. E na esteira desta conferência, refletimos hoje em torno do atual estágio do setor das telecomunicações em Moçambique, com algum destaque para a telefonia móvel, o investimento que se está a fazer na expansão do sinal, mas também os temas relativos à regulação no contexto atual da transformação digital em Moçambique.
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0: Em Moçambique são 8 horas. Vamos às notícias apresentadas por Vítor África.
2: Inicia no dia 29 do mês em curso uma nova etapa do Diálogo Nacional Inclusivo, que consiste na realização de audições públicas. Nesta fase, os cidadãos serão chamados a pronunciar-se sobre os cenários resultantes da sistematização das contribuições recolhidas durante a auscultação pública. Segundo o presidente da Comissão Técnica para o Diálogo Nacional Inclusivo, Edson Makwakwa, Makwakwa fez o anúncio esta terça-feira numa reunião que o chefe de Estado, Daniel Chapo, manteve com líderes dos partidos signatários do compromisso político para o Diálogo Nacional Inclusivo.
10: Nesta sessão foi decidido que no próximo dia 29 de junho vai iniciar uma nova etapa do Diálogo Nacional Inclusivo, que é a etapa das audições públicas, onde todos os cidadãos serão chamados a se pronunciar em torno dos cenários que serão apresentados que resultam da sistematização das contribuições apresentadas na auscultação pública.
2: A reunião com o Presidente da República visava fazer o balanço do processo de auscultação pública e definir a próxima etapa do processo de diálogo nacional. No encontro, a liderança dos partidos fez uma avaliação positiva da auscultação pública, considerando que representou um marco importante na consolidação da participação cívica e democrática no país. O governo continua a trabalhar, tendo em vista a assinatura de um novo acordo de financiamento com o Fundo Monetário Internacional, que continua a monitorar o desempenho económico do país. Neste momento está em curso a implementação de reformas económicas para estabelecer a consolidação fiscal no país, segundo o porta-voz do Conselho de Ministros, Salim Vala, que falava ontem, após mais uma sessão do Executivo. Na sessão de ontem, o Conselho de Ministros aprovou a proposta de lei que autoriza o governo a rever o Código de Estrada, visando adequar as normas do Código às dinâmicas do trânsito rodoviário nacional e internacional, aos avanços tecnológicos e à mobilidade sustentável.
9: Introduzir câmaras de videovigilância na via pública para fins rodoviários. Incluir novas tipologias de veículos, nomeadamente veículos elétricos, a gás e híbridos. Reforçar os mecanismos de controle de condutores, em particular de transporte de passageiros e de carga. E introduzir o sistema de carta de condução por pontos que já encontra-se em uso noutros quadrantes.
2: Código de Estrada vai à revisão, informação partilhada ontem pelo porta-voz do Conselho de Ministros, Salim Vala. Ainda ontem, o governo aprovou a resolução que autoriza o ministro dos Desportos a criar uma equipa técnica para negociar o ajuste direto com a Associação Black Bulls e a The Sport Club, os termos para requalificar o Parque dos Continuadores na cidade de Maputo. O governo de Moçambique já transladou para o país um dos 6 corpos das vítimas de atos xenófobos ocorridos recentemente em Mossel Bay, na província sul-africana do Cabo Ocidental. Em comunicado, o Gabinete de Informação refere que decorrem os procedimentos para a transladação dos restantes 5 numa operação cujas despesas estão a ser suportadas pelo governo de Moçambique. De acordo com o documento, as autoridades sul-africanas assumiram o compromisso de prestar assistência humanitária e apoio ao transporte dos cidadãos moçambicanos que decidam regressar voluntariamente. O compromisso foi assumido no encontro que as autoridades da África do Sul mantiveram ontem com a Comissão Intersetorial do Governo Moçambicano, chefiada pela Secretária de Estado dos Negócios Estrangeiros e Comunidade Moçambicana no Exterior, Maria de Fátima Manso. As autoridades sul-africanas reiteraram que não foi emitido qualquer ultimato oficial aos cidadãos estrangeiros e reafirmaram o compromisso de garantir a segurança de todos os residentes no país vizinho. A Organização Nacional dos Trabalhadores Moçambicanos, Central Sindical do Niassa, denuncia a precariedade das condições de trabalho e falta de contratos formalizados para trabalhadores domésticos na província. Nesta região do país, segundo a secretária provincial da OTM Central Sindical, Celeste Simão, cerca de 3 mil trabalhadores domésticos, na sua maioria do sexo feminino, exercem as suas funções sem a devida formalização contratual.
11: No contrato de trabalho, vem ali a identificação do empregador, vem ali o salário, e data de início, data de término, e moldes de salário. Então, para nós é importante, qualquer litígio que acontecer, tem ali o contrato que vem ali, e também ali no contrato vem o que deve fazer o trabalhador doméstico naquela casa.
2: Nos próximos dias, a OTM vai propor a revisão do pacote legislativo nacional do trabalho doméstico para que o instrumento crie a obrigatoriedade da formalização contratual. E no plano internacional, o ministro dos Negócios Estrangeiros chinês alertou ontem que a próxima fase das negociações entre os Estados Unidos e o Irã para pôr fim ao conflito no Médio Oriente será mais complicada. Durante uma conversa telefónica com o homólogo paquistanês, no âmbito do acordo de cessação de hostilidades a ser assinado esta sexta-feira na Suíça, Wang Yi afirmou que o Conselho de Segurança da ONU deve desempenhar um papel relevante no apoio às conversações. Segundo o diplomata chinês, o atual consenso está longe de ser o ponto final, sendo apenas um novo ponto de partida. Fechamos com o desporto. A seleção argentina de futebol derrotou esta manhã a congênere da Argélia por 3-0 em jogo do Grupo J do Mundial da FIFA 2026. Os 3 golos foram marcados pelo astro argentino Lionel Messi. O outro jogo do Grupo J entre as seleções da Áustria e Jordânia está neste momento em curso. A Áustria acaba de terminar, sob indicação de Francisco Diatti, que o jogo já terminou. A Áustria venceu por 2-1. Ainda hoje, a Noruega, com 2 golos do astro Erling Haaland, derrotou o Iraque por 4-1 em jogo referente ao Grupo I do Mundial de Futebol. Outro jogo do Grupo I foi realizado ontem, que terminou com a vitória da França sobre a seleção do Senegal por 3-1, com 2 golos de Kylian Mbappé. Para hoje estão marcados mais 2 jogos, um do Grupo K entre Portugal e República Democrática do Congo às 19 horas de Moçambique e outro mais tarde às 22 horas entre as seleções da Inglaterra e Croácia referente ao Grupo L. Apresentamos as notícias, o próximo bloco às 9 horas.

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1: As notícias a esta hora apresentadas por Orlando Ngovene. Bom dia.
2: Bom dia, Moçambique vai contar este ano com mais de 60 torres a serem instaladas em igual número de localidades para melhorar os serviços de telecomunicações. Segundo o engenheiro Salomão David, do Instituto Nacional das Comunicações de Moçambique, as torres a serem instaladas estão equipadas com a tecnologia denominada roaming nacional.
3: Com o roaming nacional, estamos a dizer que aquela antena da TMC que está naquela localidade que é única, a partir de agora vai passar a ter três sinais. Vai ter o sinal da TMCL, da Movitel e da Vodacom. E as pessoas que estão naquele sítio, que têm um telefone com um cartão SIM da Movitel, vão poder começar a fazer chamadas usando o roaming nacional, que é para garantir que sempre haja comunicações e reduzirmos a necessidade de cada um de nós andar com dois telefones ou dois cartões SIM quando está na zona A ou na zona B.
2: O engenheiro Salomão David, que falava no Espaço Café da Manhã, referiu que a instalação das torres nas localidades é parte das iniciativas que visam alargar a cobertura nacional dos serviços de telecomunicações dos atuais 82% para cerca de 96% até o ano 2030. Cerca de 9 mil famílias em situação de vulnerabilidade nos distritos de Chibabava e Machanga, em Sofala, terão, a partir do segundo semestre deste ano, subsídio mensal. Jornalista Jorge John.
4: A ação enquadra-se no programa de apoio pós-emergência implementado pelo Conselho Cristão de Moçambique em parceria com o Programa Mundial de Alimentação. A iniciativa tem como objetivo a melhoria das condições de vida dos grupos vulneráveis e o reforço da capacidade de recuperação face aos efeitos dos eventos climáticos extremos. O delegado provincial do Conselho Cristão de Moçambique em Sofala, Eduardo Tivani, precisou que o grupo-alvo são famílias necessitadas cuja situação se agravou por causa das inundações. Jorge Johnny, na Beira.
2: Arrancou hoje a 15ª ronda da campanha de vacinação contra a poliomielite na Zambésia. Mais de 2 milhões de crianças menores de 5 anos serão abrangidas pela imunização de hoje até sábado. O médico-chefe provincial da Zambésia, Isaías Marcos, refere que o objetivo é reforçar a imunidade das crianças e bloquear a cadeia de transmissão.
5: Simboliza que há uma circulação, portanto, do vírus na nossa região. É uma doença grave que pode levar à paralisia permanente, mas também pode levar à morte. Daí a necessidade de nós realizarmos esta campanha. Uma das estratégias será a vacinação porta a porta ou casa a casa. Então pedimos que todos os cuidadores das crianças recebam as nossas equipas para que possam vacinar as nossas crianças. O outro pedido, caso tenham algum posto de fixo local ou brigada móvel, leve a sua criança também para vacinar.
2: Médico-chefe provincial da Zambésia, Isaías Marcos, e o arranque hoje da 15ª ronda da campanha de vacinação contra a poliomielite. A secretária-geral da Organização da Mulher Moçambicana apela ao reforço das ações de assistência a crianças no país. Cidália Chauca refere que, num momento marcado por casos de envolvimento de crianças em casos criminais, toda a sociedade é chamada a reverter o cenário.
6: E é preciso passarmos estes valores para as crianças. É um centro que alberga crianças em situação de vulnerabilidade, mas também alberga pessoas idosas, que estudem mais, que reflitam sobre os seus direitos, mas também que não se esqueçam que têm obrigações.
2: A secretária-geral da Organização da Mulher Moçambicana falava em Boane, na província de Maputo, onde esta terça-feira visitou alguns centros de acolhimento de crianças órfãs e em situação de vulnerabilidade. Atualidade internacional, o presidente sul-africano alerta que os imigrantes não devem ser usados como bodes expiatórios para os problemas que a África do Sul enfrenta. Correspondente Eduardo Figurão.
7: Ramaphosa avisou também que o governo não vai tolerar que os sul-africanos sejam induzidos em erro por aqueles que querem causar instabilidade no país. Em algumas partes da África do Sul, tem-se assistido a uma onda de protestos e ataques violentos contra outros cidadãos africanos numa ação levada a cabo por grupos anti-imigração. Estes culpam os estrangeiros africanos pela elevada taxa de desemprego, criminalidade e serviços públicos deficientes. Rádio Moçambique. Eduardo Figurão, em Joanesburgo.
2: No desporto, a seleção argentina de futebol derrotou esta manhã a congênere da Argélia por 3-0 em jogo do Grupo J do Mundial da FIFA 2026. Os três golos foram marcados pelo astro argentino Lionel Messi. Ainda esta manhã teve lugar outro jogo do Grupo J, o qual a Áustria venceu a Jordânia por três bolas a uma. Ainda hoje, a Noruega, com dois golos do astro Erling Haaland, derrotou o Iraque por 4-1 em jogo referente ao Grupo I do Mundial de Futebol. Outro jogo do Grupo I foi realizado ontem, que terminou com a vitória da França sobre a seleção do Senegal por 3-1, com dois golos de Kylian Mbappé. Para hoje estão marcados mais dois golos, um do Grupo K entre Portugal e República Democrática do Congo às 19 horas de Moçambique, o outro mais tarde às 22 horas entre as seleções da Inglaterra e a Croácia referente ao Grupo L. Foram as notícias das 9 às próximas às 10 horas.

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10: A sua atenção às notícias a esta hora, apresentadas por Vítor Reis. Muito bom dia.
11: Muito bom dia, Albertina Zandamela. Bom dia, amigo ouvinte. Moçambique vai contar este ano com mais de 60 torres a serem instaladas em igual número de localidades para melhorar os serviços de telecomunicações. Segundo o engenheiro Salomão David, do Instituto Nacional de Comunicações de Moçambique, as torres em causa estão equipadas com tecnologia denominada roaming nacional.
12: Com o roaming nacional, estamos a dizer que aquela antena da TMCL que está naquela localidade que é única, a partir de agora vai passar a ter três sinais. Vai ter o sinal da TMCL, da Movitel e da Vodacom. E as pessoas que estão naquele sítio que têm um telefone com um cartão SIM da Movitel vão poder começar a fazer chamadas usando o roaming nacional, que é para garantir que sempre haja comunicações e reduzirmos a necessidade de cada um de nós andar com dois telefones ou dois cartões SIM quando está na zona A ou na zona B.
11: O engenheiro Salomão David falava hoje no espaço Café da Manhã da Rádio Moçambique, onde referiu que a instalação de torres nas localidades faz parte das medidas que visam integrar a cobertura nacional dos serviços de telecomunicações dos atuais 82% para 96% até 2030. Arrancou hoje a 15ª ronda de campanha de vacinação contra a poliomielite. Na província da Zambézia, a campanha decorrer até sábado vai abranger mais de 2 milhões de crianças menores de 5 anos. O médico-chefe provincial da Zambézia, Isaías Marcos, diz que a iniciativa visa reforçar a imunidade das crianças e bloquear a cadeia de transmissão da doença.
13: Simboliza que há uma circulação, portanto, do vírus na nossa região. É uma doença grave que pode levar à paralisia permanente, mas também pode levar à morte. Daí há necessidade de nós realizarmos esta campanha. Então pedimos que todos os cuidadores das crianças recebam as nossas equipas para que possam vacinar as nossas crianças. O outro pedido, caso tenham algum posto de fixo local ou brigada móvel, leve a sua criança também para vacinar.
11: Médico-chefe provincial da Zambézia, Isaías Marcos. Cerca de 9 mil famílias em situação de vulnerabilidade vão beneficiar de subsídio mensal a partir do segundo semestre deste ano, nos distritos de Chibabava e Machanga, em Sofala. Jorge John.
14: A ação enquadra-se no programa de apoio pós-emergência implementado pelo Conselho Cristão de Moçambique em parceria com o Programa Mundial de Alimentação. A iniciativa tem como objetivo a melhoria das condições de vida dos grupos vulneráveis e o reforço da capacidade de recuperação face aos efeitos dos eventos climáticos extremos. O delegado provincial do Conselho Cristão de Moçambique em Sofala, Eduardo Tivani, precisou que o grupo-alvo são famílias necessitadas cuja situação se agravou por causa das inundações. Jorge Johnny, na Beira.
11: A secretária-geral da Organização da Mulher Moçambicana apela para o reforço das ações de assistência a crianças no país. Para Cidália Chauque, num momento marcado por casos de envolvimento de crianças em casos criminais, toda a sociedade é chamada a contribuir na proteção de menores.
15: E é preciso passarmos estes valores para as crianças. É um centro que alberga crianças em situação de vulnerabilidade, mas também alberga pessoas idosas, que estudem mais, que reflitam sobre os seus direitos, mas também que não se esqueçam que têm obrigações.
11: Cidália Chauque falava ontem em Boane, na província de Maputo, onde visitou centros de acolhimento de crianças órfãos e em situação de vulnerabilidade. Na atualidade internacional, o presidente sul-africano alerta que os imigrantes não devem ser usados como bodes expiatórios para problemas que a África do Sul enfrenta. Correspondente Eduardo Figurão.
16: Ramaphosa avisou também que o governo não vai tolerar que os sul-africanos sejam induzidos em erro por aqueles que querem causar instabilidade no país. Em algumas partes da África do Sul, tem-se assistido a uma onda de protestos e ataques violentos contra outros cidadãos africanos numa ação levada a cabo por grupos anti-imigração. Estes culpam os estrangeiros africanos pela elevada taxa de desemprego, criminalidade e serviços públicos deficientes. Rádio Moçambique, Eduardo Figurão, Joanesburgo.
11: Na atualidade desportiva, a seleção argentina de futebol derrotou esta manhã a congênere da Argélia por 3-0 em jogo do Grupo J do Mundial da FIFA 2026. Os três golos foram marcados pelo astro argentino Lionel Messi. Ainda esta manhã teve lugar outro jogo do Grupo J, no qual a Áustria venceu a Jordânia por 3-1. Ainda hoje, a Noruega, com 2 golos do astro Erling Haaland, derrotou o Iraque por 4-1 em jogo do Grupo I. Foram as notícias a esta hora, as próximas às 11 horas. 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
1: A sua atenção, amigo ouvinte, as notícias a esta hora, apresentadas por Vítor Reis. Mais uma vez, bom dia.
2: Muito bom dia, Albertina Zandamela. Bom dia, amigo ouvinte. O governo pretende implementar iniciativas de desenvolvimento para apoiar os moçambicanos que regressam da África do Sul devido aos ataques xenófobos. Correspondente Eduardo Figurão.
3: A secretária de Estado dos Negócios Estrangeiros e Comunidades Moçambicanas no Exterior, Maria de Fátima Manso, disse que o apoio governamental vai estar em linha com a realidade económica do país.
4: Há uma iniciativa que o governo vai levar a cabo para apoiar estes compatriotas. Vai ser feito de uma maneira faseada, porque sabemos que é muita gente que volta e, tendo em conta as próprias capacidades de resposta.
3: Por seu turno, o diretor do Instituto Nacional para as Comunidades Moçambicanas no Exterior, Armando Chissaque, explicou que nos distritos de origem destes moçambicanos que regressam, está a ser feito um mapeamento que inclua a recolha de dados das profissões de cada um. Rádio Moçambique, Eduardo Figurão, Joanesburgo.
2: A transitabilidade rodoviária continua condicionada em mais de 270 quilômetros de estradas no distrito de Chibuto, em Gaza. Trata-se de estradas danificadas durante a época chuvosa e as autoridades locais asseguram que estão a trabalhar para sua reabilitação. Rostino Botella.
5: O diretor do Planeamento e Infraestruturas de Chibuto diz que, para garantir as mínimas condições de transitabilidade nestas vias, foi feita uma intervenção local através da iniciativa da população em coordenação com o governo. Tivani garantiu que, depois destas intervenções de emergência, já está em curso a mobilização de um empreiteiro para fazer requalificação das vias, por forma a garantir intervenções robustas nas estradas mais danificadas pelas intempéries deste ano naquele distrito. Xexai, Rostino Botella.
2: Moçambique vai contar este ano com mais de 60 torres a serem instaladas em igual número de localidades para melhorar os serviços de telecomunicações. Segundo o engenheiro Salomão David, do Instituto Nacional de Comunicações de Moçambique, as torres em causa estão equipadas com tecnologia denominada roaming nacional.
6: Com o roaming nacional, estamos a dizer que aquela antena da TMC que está naquela localidade que é única, a partir de agora vai passar a ter três sinais. Vai ter o sinal da TMCL, da Movitel e da Vodacom. E as pessoas que estão naquele sítio, que têm um telefone com um cartão SIM da Movitel, vão poder começar a fazer chamadas usando o roaming nacional, que é para garantir que sempre haja comunicações e reduzirmos a necessidade de cada um de nós andar com dois telefones ou dois cartões SIM quando está na zona A ou na zona B.
2: O engenheiro Salomão David falava hoje no espaço Café da Manhã da Rádio Moçambique, onde referiu que a instalação de torres nas localidades faz parte das medidas que visam alargar a cobertura nacional dos serviços de telecomunicações, dos atuais 82% para 96% até 2030. Cerca de 9 mil famílias em situação de vulnerabilidade vão beneficiar do subsídio mensal a partir do segundo semestre deste ano, nos distritos de Chibabava e Machanga, em Sofala. Jorge John.
7: A ação enquadra-se no programa de apoio pós-emergência implementado pelo Conselho Cristão de Moçambique em parceria com o Programa Mundial de Alimentação. A iniciativa tem como objetivo a melhoria das condições de vida dos grupos vulneráveis e o reforço da capacidade de recuperação face aos efeitos dos eventos climáticos extremos. O delegado provincial do Conselho Cristão de Moçambique em Sofala, Eduardo Tivani, precisou que o grupo-alvo são famílias necessitadas cuja situação se agravou por causa das inundações. Jorge Johnny, na Beira.
2: Na atualidade internacional, o Irão adverte que eventual continuação dos ataques israelitas no sul do Líbano poderá desencadear uma resposta militar contundente. O alerta surge após o Irão ter denunciado nos últimos dois dias 84 alegadas violações do cessar-fogo no Médio Oriente. O quartel-general das Forças Armadas do Irão afirma que as forças israelitas mantiveram operações militares no território libanês, apesar do anúncio do acordo de paz. Segundo o comando militar iraniano, as ações israelitas provocaram novas vítimas no Líbano, o que viola os compromissos da desescalada promovidos pelos Estados Unidos da América e Irão. Passamos a ler na íntegra um comunicado de imprensa da Presidência da República. O Presidente da República, Daniel Chapo, participa na sessão de abertura da Cimeira de Investimento do Fórum Global do Turismo 2026, um dos principais fóruns internacionais dedicados à mobilização de investimento para o setor do turismo, que ocorre de 17 a 19 de junho na cidade de Luanda, República de Angola. O evento reúne investidores, governos, instituições financeiras, líderes empresariais e especialistas do setor do turismo, com propósito de mobilizar capital internacional para projetos turísticos e de infraestruturas em Angola e no continente africano, reforçar parcerias público-privadas e promover o desenvolvimento sustentável do turismo e dos setores associados. Sob o lema Moldando o Futuro do Turismo em Destinos Emergentes, a Cimeira constitui uma plataforma estratégica para o debate de oportunidades de investimento, inovação e cooperação internacional, visando impulsionar o crescimento económico através do turismo. Por último, o secretário-geral das Nações Unidas alerta que o Haiti está a enfrentar a terceira crise humanitária mais grave do mundo, depois da Palestina e o Sudão. Intervindo no quadro da visita que efetua ao país caribenho, António Guterres sublinhou que a insegurança está a aterrorizar a população, levando à deslocação de mais de 1 milhão e 500 mil pessoas. Guterres disse ainda que mais de 6 milhões e 400 mil pessoas estão dependentes de ajuda humanitária, destacando que cada dia é uma luta pela sobrevivência. Foram as notícias a esta hora, as próximas inseridas no Jornal da Tarde a partir das 12 horas e 30 minutos. 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
1: Há plano de trabalho que está em curso e mesmo ontem existe uma equipa multissetorial que faz a monitoria dessas atividades. Podemos inverter esta situação, de modo que ao nível das nossas águas tornem limpas. Nem todos os rios que apresentam a turbidez, sobretudo aqueles que nascem do vizinho Zimbábue, estão limpos, porque a problemática ainda começa no vizinho Zimbábue e nós cá, através da mineração artesanal, pioramos a situação. Há uma necessidade de um trabalho entre os dois países, no sentido de que vermos o que podemos fazer com vista a melhorarmos o ambiente, com vista a recuperarmos os nossos ecossistemas que estão ao longo dos rios, ao longo dos lagos.
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2: Então, eu via pessoas no campo a vender mel e surgiu a ideia de levar o mel da comunidade com os produtores locais, processar e vender na cidade. Então, daí surgiu a ideia, olha, já faz 4 anos que eu estou no mercado, eu estou a trabalhar com mel em apicultura e pronto, foi de pouco a pouco, comecei a levar, a comprar alguns quilos, alguns litros e vim vender. E notei que muitas pessoas iam consumindo mel. E atualmente já se consome pouco açúcar processado e consome-se mel. Daí incentivou-me a seguir com o negócio.
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2: Na minha ótica, existem sim mulheres trabalhadoras, empreendedoras, criativas, mas eu digo que elas ficam escondidas, fazem o processo em seus produtos, escondidas nas suas cozinhas, nas suas casas, porque tem um ponto que eu acho que deve ser revisto, que é o valor cobrado para o licenciamento de empresas, pequenas e médias empresas ou microempresas. Nós queremos sim legalizá-las, mas o valor cobrado é alto. Então dificulta-nos, temos um pensamento mais largo e dizer, olha, eu estou a produzir isso, tenho esta minha ideia e eu quero colocar no mercado. Mas eu não coloco no mercado de uma forma legal, sem ter medo de expor, sem ter medo de vender, porque eu não estou legalizada e acabo vendendo na cozinha, para pessoas próximas, para pessoas conhecidas, colegas de trabalho, colegas de escola. Então praticamente fica um negócio escondido.
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2: Hoje agora estamos a trabalhar com um tipo de planta chamada Mushani, com o nome local, e o nome científico chama-se Lípia Javanica. Com o óleo essencial da Lípia Javanica, estamos a produzir repelentes, pomadas nasais, que é o Vixi, sabonetes medicinais, assim como óleo essencial para questões de bafo, quando estiverem com muita febre, muita dor de cabeça. A ideia é só termos produtos naturais, saindo um bocado de uso de químicos. E no processamento de mel, todos nós sabemos que o mel é medicinal. Processamos o mel é natural, saudável e medicinal também. E temos o processamento de malambe. Todos nós sabemos que malambe é muito bom no dia a dia, porque
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11h57, amigo ouvinte, muito bom dia, bem-vindo a mais um período de emissão referente, mais um período de emissão em língua portuguesa referente à quarta-feira, 17 de junho de 2026. Nós somos a Rádio Moçambique, emissora provincial de Manica, e transmitimos para o mundo inteiro através do www.rm.co.mz. Bem-vindo a esta manhã de rádio, uma manhã que está praticamente na ponta final. Por isso mesmo, quando forem 12 horas, teremos os tópicos do Jornal da Tarde. A seguir aos tópicos, o Noticiário Provincial. Lá mais para frente, quando forem 12 horas e 10 minutos, teremos o espaço Uma Data na História. Para depois termos a nossa janela comercial, às 12 horas e 15 minutos. Às 12h30, o Jornal da Tarde em cadeia nacional. Às 13h, a primeira edição do Jornal de Manica. A seguir ao Jornal da nossa província, teremos a nossa janela comercial de volta. E logo depois, música variada, até bem próximo das 14h. Num dia em que a cidade de Chimoio está relativamente fresca, queremos endereçar a si, amigo ouvinte, votos de um dia leve, leve na nossa companhia. No comando desta emissão estou eu, Dini Kassam. Rosário Domingo está nos cuidados técnicos e também contamos com uma vasta equipa de profissionais posicionados no centro emissor. Em nome da equipa em serviço e da Rádio Moçambique, desejamos a si, amigo ouvinte, uma ótima escuta da nossa programação e continuação de um bom dia.

0: Em Moçambique são pontualmente 12 horas, vamos aos tópicos do Jornal da Tarde, um jornal que vai ao ar quando forem 12 horas e 30 minutos. Vamos até Inhambane, onde está posicionado Matias Vilanculo. Boa tarde.
1: Albertina Zandamela, Presidente da República, participa na capital angolana Luanda na Cimeira de Investimento do Fórum Global do Turismo 2026. Paralisação da atividade mineira em Manica coloca 3 mil trabalhadores no desemprego. Fora de portas, governo do Malawi lança a campanha de angariação de fundos para o repatriamento de cerca de 10 mil cidadãos retidos na África do Sul, onde são forçados a abandonar o país por conta dos ataques xenófobos. Precisamente às 12 horas e 30 minutos voltaremos para a narração destes e de outros assuntos que marcam a atualidade nacional e internacional. Até já.
0: Até já, está feito o convite às 12h30, amigo ouvinte, o nosso grande convidado para acompanhar o essencial da informação do país e do mundo no Jornal da Tarde.
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Boa tarde. As notícias da província de Manica e esta hora apresentadas por Dine Kassam. Na província de Manica, o governo continua a monitorar a qualidade da água da Albufeira de Xicamba através da fiscalização da equipa multissetorial em cumprimento do decreto do Conselho de Ministros em vigor que interdita a exploração de recursos minerais. O porta-voz da 10ª Sessão do Conselho dos Serviços Provinciais de Representação de Estado em Manica, Agostinho Robert, explicou que o decreto que vigora desde setembro do ano passado visa garantir a boa qualidade da água da Albufeira, que é abastecida às cidades de Chimoio e Manica e Vila de Gondola. Segundo Agostinho Robert, o rio Revue continua a apresentar índices reduzidos de turbidez da água, uma situação que está a ser monitorada pela equipa multissetorial que integra técnicos de vários setores com vista a combater focos de garimpo ilegal. O secretário de Estado na província de Manica, Lourenço Lindonde, apela ao novo delegado da Agência Nacional para o Controlo da Qualidade Ambiental Água em Manica, André Zandamela, para reforçar o combate à poluição dos rios causada pela atividade mineira. Falando no ato de empossamento de André Zandamela, o secretário de Estado desafiou o empossado a reforçar as ações de monitoria e fiscalização para garantir a proteção ambiental na província. André Zandamela afirmou que pretende reforçar a presença da Água nas áreas de mineração para intensificar as ações de controlo da poluição dos rios. Na província de Manica, a paralisação das empresas mineiras está a gerar um impacto negativo na produção da indústria extrativa, que registou um decréscimo na ordem de 8,14% no primeiro trimestre deste ano, comparativamente a igual período do ano passado. A atividade mineira em Manica foi suspensa em setembro do ano passado, uma situação que colocou cerca de 3 mil trabalhadores no desemprego. A informação foi partilhada pelo porta-voz do Conselho dos Serviços de Representação do Estado em Manica, Agostinho Robert, à saída da 10ª Sessão Ordinária daquele órgão. Estas foram as notícias da província de Manica a esta hora. Acompanhe o desenvolvimento destas e demais notícias quando forem 13 horas na primeira edição do Jornal de Manica.

12 horas e 6 minutos, queremos então reiterar votos de uma ótima tarde na nossa companhia. Somos a Rádio Moçambique, emissora provincial de Manica, e queremos desde já endereçar a si, amigo ouvinte, que hoje escolhe mais uma rosa no Jardim da Vida, votos de feliz aniversário, que tenha tudo de bom, muito dinheiro no bolso e, acima de tudo, felicidades. Vamos então a uma breve composição musical em jeito mesmo de saudação a si, amigo ouvinte, que está ligadinho a nós. E voltamos já para uma viagem ao túnel do tempo e recordar alguns acontecimentos que marcam o 17 de junho no tempo e no espaço. Fiquemos então com Denilson Manique com o tema Obra de Arte.

0: A cores finais da música, obra de arte na voz de Nilson Manique, quando estamos com 12 horas e 10 minutos, hora então de irmos ao passado, de irmos ao túnel do tempo e recordar alguns acontecimentos que marcam o 17 de junho no tempo e no espaço na rubrica Uma Data na História. Vamos juntos.
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2: 17 de junho, Dia Mundial do Combate à Seca e à Desertificação.

A 17 de junho comemora-se o Dia Mundial de Combate à Seca e à Desertificação. A data é oportuna na promoção da sensibilização da opinião pública sobre a necessidade de fomentar a cooperação internacional no combate à desertificação e aos efeitos da seca. Celebrada desde 1995, esta efeméride visa promover a consciencialização face à necessidade de promover a cooperação internacional para combater a desertificação e os efeitos da seca. Em 1994, a Assembleia Geral das Nações Unidas declarou o dia 17 de junho como Dia Mundial de Combate à Desertificação e à Seca para promover a consciencialização pública acerca deste tema e a implementação da Convenção das Nações Unidas de Combate à Desertificação nos países que sofrem secas severas ou desertificação, particularmente no continente africano. Um pouco por todo o mundo, países que assinaram a Convenção têm celebrado a data com várias atividades de sensibilização. O Dia Mundial de Combate à Desertificação é uma ocasião única para lembrar que a desertificação pode ser eficazmente combatida, que existem soluções e que as principais ferramentas para tal assentam no fortalecimento da participação das comunidades e da cooperação a todos os níveis. Neste dia, pretende-se promover a sensibilização pública relativa à cooperação internacional no combate à desertificação e aos efeitos da seca. Refira-se que a desertificação é a perda de capacidade de renovação biológica das zonas áridas, semiáridas e subúmidas. De 17 de junho de 1972, o mundo conhecia o escândalo Watergate.

O caso Watergate, um escândalo político ocorrido na década de 70 nos Estados Unidos da América, que, ao vir à tona, acabou por culminar com a renúncia do presidente americano Richard Nixon. A 18 de junho de 1972, o jornal Washington Post noticiava na primeira página o assalto do dia anterior à sede do Comitê Nacional Democrático no edifício Watergate, na capital dos Estados Unidos. Durante a campanha eleitoral, 5 pessoas foram detidas quando tentavam fotografar documentos e instalar aparelhos de escuta no escritório do Partido Democrata. Bob Woodward e Card Bernstein, 2 repórteres do Washington Post, começaram a investigar o então já chamado caso Watergate. Durante muitos meses, os 2 repórteres estabeleceram ligações entre a Casa Branca e o assalto ao edifício Watergate. Foram informados por uma pessoa conhecida apenas por Garganta Profunda, Deep Throat, que revelou que o presidente sabia das operações ilegais. Richard Nixon foi eleito presidente em 1968, sucedendo a Lyndon Johnson, tornando-se no 3º presidente dos Estados Unidos da América a ter de lidar com a Guerra do Vietnã. Nixon voltou a candidatar-se em 1972, tendo como opositor o senador democrata George McGovern, e obteve uma vitória esmagadora, ganhando em 49 dos 50 estados. McGovern venceu apenas em Massachusetts e em Washington, D.C. Foi durante essa campanha de 1972 que se verificou o incidente na sede do Comitê Nacional Democrático. Durante a investigação oficial que se seguiu, foram apreendidas fitas gravadas que demonstravam que o presidente tinha conhecimento das operações ilegais contra a oposição. A 9 de agosto de 1974, quando várias provas já ligavam os atos de espionagem ao Partido Republicano, Nixon renunciou à presidência. Foi substituído pelo vice-presidente Gerald Ford, que assinou uma amnistia, retirando-lhe as devidas responsabilidades legais perante qualquer infração que tivesse cometido. Por muitos anos, a identidade de Garganta Profunda foi desconhecida, até que, a 31 de maio de 2005, o vice-presidente do FBI, W. Mark Felt, a revelou. Os repórteres Bob Woodward e Carl Bernstein confirmaram a identidade de Garganta Profunda. O caso Watergate tornou-se, de fato, um dos momentos marcantes da história recente dos Estados Unidos da América. As sondagens de novembro de 1972 garantiam a vitória sobre o candidato democrata George McGovern, mas Nixon não estava interessado em correr riscos desnecessários. Daí o aparecimento dos responsáveis pela sua campanha eleitoral, com a ideia de instalar microfones na sede da campanha do Partido Democrata no edifício Watergate.

0: Em uma data na história, recordamos hoje dois fatos históricos: o Dia Mundial da Luta contra a Desertificação e Seca e o caso Watergate, escândalo político ocorrido na década de 70 nos Estados Unidos da América, que, ao vir à tona, acabou por culminar com a renúncia do presidente americano Richard Nixon. A redação do texto foi de Dalila Miquidade, teve a sonorização de Musa Gigalibo e a locução de Vitor Reis.
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2: Doze horas e 18 minutos, recordamos então alguns acontecimentos que marcam o 17 de junho no tempo e no espaço na rubrica Uma Data na História. Seguimos em frente para a nossa janela comercial e recordar, quando forem 12h30, teremos o Jornal da Tarde em Cadeia Nacional, um espaço onde o amigo ouvinte poderá acompanhar o essencial de informação do país e do mundo.
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6: 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Minha esposa, imensas desculpas. A partir de agora, vou partilhar o frango contigo para que tu e o bebê possam ficar fortes e saudáveis.
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2: Doze horas e 28 minutos, para trás fica a nossa janela comercial e dentro de instantes teremos o Jornal da Tarde em cadeia nacional, que hoje, quarta-feira, como tem sido habitual, é transmitido a partir do emissor provincial de Inhambane. E é para lá onde vamos às 12h30.

0: Em Moçambique são 12 horas e 30 minutos. Passamos a transmitir em cadeia nacional o Jornal da Tarde. Boa tarde e ótima escuta.
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0: Boa tarde, estimado ouvinte. Presidente da República participa na capital angolana, Luanda, na Cimeira de Investimento do Fórum Global do Turismo 2026. Paralisação da atividade mineira em Manica coloca 3 mil trabalhadores no desemprego. Fora de portas, governo do Malawi lança campanha de angariação de fundos para o repatriamento de cerca de 10 mil cidadãos retidos na África do Sul, onde são forçados a abandonar o país por conta dos ataques xenófobos. Destaques do Jornal da Tarde, quarta-feira, 17 de junho, Dia Mundial de Combate à Desertificação e à Seca, data instituída pela Assembleia Geral da ONU em 1994. A sonorização é de Bernardo Salomão e Matias Vilanculo, encarrega-se pela edição e apresentação. Renovados votos de ótima audição. O presidente da República, Daniel Chapo, participa hoje na capital angolana, Luanda, na sessão de abertura da Cimeira de Investimento do Fórum Global do Turismo 2026. Em Luanda já se encontra a enviada especial da Rádio Moçambique, Cristina Xavier.
1: Moçambique quer consolidar parcerias internacionais e mobilizar novos investimentos turísticos para o país. É com esta intenção que Moçambique estará representado ao mais alto nível pelo Presidente da República, Daniel Chapo, na Cimeira de Investimento do Fórum Global do Turismo 2026, que decorre de hoje a sexta-feira em Luanda, capital angolana. Moçambique quer ainda aproveitar esta plataforma para fazer a divulgação das potencialidades turísticas de que dispõe, tendo como destino de referência a região de Vilanculo, província de Inhambane. Os organizadores prevêem mais de 1000 participantes entre operadores turísticos globais, fundos soberanos, bancos de desenvolvimento, investidores institucionais, grupos hoteleiros e decisores políticos de várias regiões do mundo. O diretor nacional do turismo, Cleire Simba, disse à Rádio Moçambique que no contexto da diplomacia turística e multilateral, o país, através da Agência Nacional para o Desenvolvimento e Investimento Turístico, Fundo Público, vai procurar mobilizar o máximo de investidores possíveis para a segunda edição da Cimeira do Turismo, a ter lugar em novembro próximo na cidade de Vilanculo, província de Inhambane.
2: Temos também como perspectiva, um pouco por conta do fato desta edição do Angola Investment Summit ser um encontro em que estarão também presentes algumas individualidades do ecossistema global turismo, quais sejam, por exemplo, a Secretária-Geral da ONU Turismo e também, por exemplo, o Presidente do World Tourism Forum Institute, que é uma entidade que faz a promoção global daquilo que são os destinos. E nessa sequência, o interesse em, no contexto multilateral, fazer o engajamento para que Moçambique continue sendo uma boa referência para que estas entidades também possam visitar Moçambique, mas também fazer, em particular, fazer a participação nesta segunda edição do Mozambique Tourism Summit.
1: Diretor Nacional do Turismo, Cleire Simba, falando das expectativas de Moçambique em torno da Cimeira Angolana de Investimento do Fórum Global do Turismo 2026, cuja abertura oficial está agendada para amanhã. Segundo a Embaixada de Moçambique em Angola, o Presidente da República, Daniel Chapo, é o orador principal desta Cimeira. Ao longo de 3 dias, este Fórum Internacional vai debater, entre outros pontos, os mecanismos de financiamento e modelos de desenvolvimento nos setores do turismo, hotelaria, aviação, infraestruturas, transformação digital e economia sustentável. Com este evento, Angola quer transformar o turismo num dos principais motores da sua economia nas próximas décadas, deixando de ser conhecida apenas pelo petróleo e pelos recursos minerais. De Luanda para a Rádio Moçambique, Cristina Xavier.
0: O presidente da República, Daniel Chapo, participa hoje na capital angolana, Luanda, na sessão de abertura da Cimeira de Investimento do Fórum Global do Turismo 2026. O regresso de estrangeiros, incluindo moçambicanos vítimas de xenofobia na África do Sul, às origens, impõe a adoção de estratégias de assistência aos regressados. O governo moçambicano está a considerar várias iniciativas para apoiar os nossos concidadãos que regressam da África do Sul. Correspondente da RM, Eduardo Figurão.
3: Sem entrar em detalhes, a secretária de Estado dos Negócios Estrangeiros e Comunidades Moçambicanas no Exterior, Maria de Fátima Manso, disse que o apoio governamental vai estar em linha com a realidade económica do país.
4: Bom, eu não posso adiantar neste momento, porque é um assunto que está ainda a ser trabalhado, contempla várias iniciativas que têm sido implementadas no país em termos econômicos para alavancar a componente do emprego, e é por aí que eu posso dizer que o governo vai dar esta assistência.
3: Por seu turno, o diretor do Instituto Nacional para as Comunidades Moçambicanas no Exterior, Armando Chissaque, explicou que nos distritos de origem destes moçambicanos que regressam está a ser feito um mapeamento que inclua a recolha de dados das profissões de cada um.
5: Há um formulário que é fornecido pelo INGD no ato da chegada, que permite termos esta questão das profissões de cada um destes nossos cidadãos. Isso vai facilitar para qualquer tipo de projeto a ser desenhado a favor dos mesmos, possa, de facto, ser alcançado de uma forma que a população seja fácil de ser localizada nos distritos de origem onde se encontrarem a viver.
3: Até o momento, o governo repatriou mais de 600 moçambicanos vítimas de atos xenófobos. Por outro lado, apela aos que se encontram em situação irregular na África do Sul a regressarem voluntariamente ao país. Rádio Moçambique, Eduardo Figurão, Joanesburgo.
0: O governo moçambicano está a considerar várias iniciativas para apoiar os nossos concidadãos que regressam da África do Sul vítimas de atos de xenofobia. O secretário-geral do ANC, Congresso Nacional Africano, Fikile Mbalula, de visita ao país, diz que o partido é contra qualquer ato de xenofobia. Paulino News.
6: O secretário-geral do Congresso Nacional Africano, ANC, diz que o partido é contra qualquer perseguição ou violência com tendência xenofóbica, por considerar uma violação grave dos direitos humanos. Fikile Mbalula considera que a onda de ataques contra cidadãos estrangeiros não pode continuar a ser associada à população sul-africana por ser perpetrada por um grupo minoritário. Mbalula manifesta, por isso, repúdio a atos xenófobos na África do Sul. O dirigente partidário falava hoje em Maputo, após depositar uma coroa de flores na Praça dos Heróis Moçambicanos, no âmbito da visita de 3 dias que efetua ao país.
7: Somos contra qualquer perseguição xenofóbica, porque essas tendências são inumanas. Aceitamos que as pessoas protestem contra a imigração ilegal e os cartéis de drogas. Entretanto, temos sido muito claros que não apoiamos os ataques. O nosso governo está a trabalhar numa abordagem legal e o presidente fez uma declaração pública há dias, que foi seguida de uma ação concreta sobre este assunto.
6: Fikile Mbalula explica ainda que a visita a Moçambique vai servir para o reforço dos laços de amizade e cooperação entre o ANC e a Frelimo.
7: Estamos aqui para aprender um do outro e também estamos a revitalizar os memorandos de entendimento entre os dois partidos, que foram firmados há muito tempo. Como os dois partidos que governam os nossos países, nós estamos a trabalhar no fortalecimento das nossas relações de amizade e cooperação.
6: Por sua vez, o secretário-geral da Frelimo, Shaquille Abubakar, disse que a visita do homólogo do ANC vai servir para abordar questões que contribuam para a melhoria do desempenho dos dois partidos no governo, com foco na xenofobia.
8: Portanto, esta visita do camarada secretário-geral Mbalula vem, de facto, reafirmar este compromisso e essa relação que existe entre os nossos dois partidos sobre essa questão da xenofobia. Este não é um posicionamento do ANC, não é um posicionamento do povo sul-africano. Há um grupo, naturalmente, que quer manifestar esse tipo de posicionamento, que é contra os direitos humanos, que é contra as leis sul-africanas. Portanto, vamos ter que aprofundar esse assunto.
6: Esta tarde, os secretários-gerais do ANC, Fikile Mbalula, e da Frelimo, Shaquille Abubakar, vão dirigir uma reunião bilateral com as duas delegações partidárias.
0: Retidos em Nampula, 14 estrangeiros de nacionalidades congolesa e nigeriana por permanência ilegal e imigração clandestina. Albano Xavier.
9: A porta-voz do Serviço Provincial de Imigração de Nampula, Enércia Nota, disse esta terça-feira em conferência de imprensa que os estrangeiros ilegais foram interpelados em diversos bairros da cidade numa operação levada a cabo por uma

0: clandestina, bem como da permanência ilegal. Nós temos estado em prontidão, temos estado a trabalhar em todos os pontos estabelecidos para o efeito de fiscalização e os trabalhos são esses visíveis que estamos aqui a apresentar neste momento.
1: Porta-voz do Serviço Provincial de Imigração de Nampula, Enércia Nota, anunciando a retenção de 14 estrangeiros de nacionalidade congolesa e nigeriana por permanência ilegal e imigração clandestina. Albano Xavier, em Nampula.
2: A PRM em Tete deteve 7 indivíduos indiciados de liderar tumultos ocorridos esta terça-feira na capital provincial envolvendo mototaxistas e agentes da lei e ordem. Orlando Canenegas.
3: Os indiciados, além de terem condicionado a circulação de pessoas e bens com a colocação de barricadas numa das principais vias da cidade de Tete, são acusados de incendiar uma viatura de recolha de resíduos sólidos pertencente ao Conselho Municipal. O porta-voz do Comando Provincial da Polícia da República de Moçambique, em Tete, disse que pesa ainda sobre os manifestantes a danificação de 3 viaturas particulares e tentativa de roubo de arma de fogo do tipo AK-47, contendo 36 munições pertencente à corporação. Feliciano da Câmara, que condenou o comportamento dos mototaxistas, fez saber que a revolta destes surgiu em reivindicação de um trabalho operativo de fiscalização rodoviária levado a cabo pelas autoridades, que culminou com a apreensão de 69 motociclos.
4: O Comando Provincial da Polícia da República de Moçambique, na província de Tete, reitera que as ações de fiscalização do cumprimento das normas de circulação rodoviária prosseguem com o objetivo de prevenir a ocorrência de acidentes de viação e também a prevenção das suas consequências e apela ao cumprimento voluntário e escrupuloso das normas do Código de Estrada aqui na nossa província, que também estão em vigor em todo o país.
3: As autoridades da saúde confirmaram a morte de 2 pessoas e ferimento de uma outra em resultado dos tumultos. Da cidade de Tete, Orlando Cananecas.
2: Dos estúdios da Rádio Moçambique, na cidade de Inhambane, transmitimos o Jornal da Tarde. A transitabilidade rodoviária está ainda condicionada em mais de 270 quilômetros de estrada no distrito de Chibuto, em Gaza, por conta das enxurradas deste ano. A descrição por Rustino Botella.
5: Trata-se dos troços que ligam as comunidades de Xaimite Makese, Makese Xanganine, Makese Alto Xangane e Maniknik Makalawane, que ficaram danificadas devido às cheias e inundações que afetaram a província em janeiro e março últimos. O diretor do Planeamento e Infraestruturas de Chibuto diz que para garantir as mínimas condições de transitabilidade nestas vias, foi feita uma intervenção local através da iniciativa da população em coordenação com o governo. Manuel Ntivan explica que a intervenção das comunidades contribuiu para se chegar a estas zonas, onde era quase impossível aceder devido às dificuldades impostas pelas enxurradas, a exemplo do desabamento da ponte Gueleguele.
6: Neste momento está a mobilizar o empreiteiro para fazer intervenção já mais consistente. Foi arrastada a ponte sobre a estrada que liga Chibuto a Guijá. Portanto, não era possível o governo chegar naqueles troços para intervencionar. Foram iniciativas locais, em coordenação com o governo, que mobilizamos alguns sacos para as comunidades, com a ajuda dos técnicos, foram recorrendo a solos, de modo a criar condições para a passagem de viatura. Portanto, essas foram iniciativas locais que as comunidades foram fazendo algumas ligações, pequenos cortes que existiam.
5: O diretor do Planeamento e Infraestruturas em Chibuto, Manuel Tivani, e as condições de transitabilidade rodoviária naquele ponto da província de Gaza depois das enxurradas deste ano. Xexai, Rostino Botella.
2: No distrito de Chibuto, em Gaza, está ainda condicionada a transitabilidade rodoviária numa extensão de mais de 270 quilômetros por conta das enxurradas registradas este ano. No distrito de Masinga, em Inhambane, a degradação das vias de acesso condiciona o escoamento da produção agrícola das zonas de cultivo para diversos mercados. O retrato por Horácio Romão.
7: São perto de 100 quilômetros de estrada, afetados pelas enxurradas que se registaram entre os meses de janeiro e março. O administrador de Masinga, Abílio Machado, disse que o nível de degradação das estradas ultrapassa as capacidades do governo local. Machado referiu que, além da estrada nacional número 1, que se encontra asfaltada, o resto das vias de acesso são terraplanadas e sofreram o arrastamento dos solos e abertura de grandes crateras. Nos troços seriamente afetados, 5 pontos. As tecas desabaram e as vias estão praticamente intactas.

0: Citáveis, o administrador de Massinga indicou que, a título de exemplo, alcançar a praia de Murungulo a partir do cruzamento da N1 é um verdadeiro martírio. Abílio Machado enumera outros troços cuja circulação é deficitária.
1: Via que sai do cruzamento de Inhaxengo, do cruzamento de Foros, para Marilá. Há várias crateras que se abriram lá, dificultando a transitabilidade. É uma estrada que precisa de alguma intervenção e é muito importante para aquelas populações daquela localidade. Localidade de Chicom. Estamos a falar da via que vai de Ranhane até a zona de Murri, passando até Macachula, lá na zona da praia.
0: Abílio Machado, administrador de Massinga, e a degradação acentuada das vias de acesso neste distrito mais populoso da província de Inhambane, com 260 mil habitantes.
2: Produção da indústria extrativa em Manica registra um decréscimo na ordem de 8,14% no primeiro trimestre deste ano, em causa à paralisação da atividade mineira. Moisés Saela.
3: A atividade mineira em Manica foi suspensa em setembro do ano passado, uma situação que colocou cerca de 3 mil trabalhadores no desemprego. A informação foi partilhada pelo porta-voz do Conselho dos Serviços de Representação do Estado em Manica, Agostinho Robert, à saída da 10ª sessão ordinária daquele órgão.
4: E este decréscimo justifica-se pela paralisação da atividade mineira na nossa província, no âmbito da implementação do Decreto 32/2025, de 30 de setembro.
3: O porta-voz do Conselho dos Serviços de Representação do Estado em Manica, Agostinho Robert, disse que a produção de ouro baixou consideravelmente em Manica desde a suspensão da atividade mineira.
4: Tivemos também a redução do ouro em 12%, pelos mesmos motivos, porque grande parte das empresas ao nível da nossa província foram obrigadas a dar este momento de pausa até que o governo se decida melhor.
3: A economia da província ressente da perda significativa de receitas vindas da indústria extrativa. De setembro do ano passado a esta parte, o governo levantou a suspensão de algumas empresas mineiras da província de Manica que retomaram a atividade. A partir da cidade de Chimoio, Moisés Saela.
2: A capacidade de produção do frango em Quamba, Nuniassa, poderá aumentar com a implantação, de novas infraestruturas avícolas. Quem está à frente da iniciativa, Fernando Damas.
5: A APIL Agroprocessamento Limitada, uma empresa de capital chinês baseado em Quamba, vai passar a produzir a partir do próximo ano mais de 100 mil frangos por mês com a implantação de novas infraestruturas avícolas. Para o efeito, a empresa está a implantar 7 aviários que vão se juntar os 3 em funcionamento, que produzem 7 a 10 mil frangos por mês. Marcelo Mongo, subgerente da empresa, afirma que com o investimento pretende-se reduzir o déficit de frango na província e a redução da importação deste produto dos países vizinhos.
6: Estamos a ver que o nosso país, em especial a nossa província, consome-se mais frango. Às vezes há escassez de frango. Então, achamos a necessidade de aumentarmos a nossa produção do frango, que é para reduzirmos também a procura.
5: A APIL, além de apostar na avícola, possui uma fábrica de produção e refinação de óleo alimentar, de ração, uma incubadora de ovos, entre vários empreendimentos. Fernando Damas, Elixing.
2: Na atualidade internacional, o Irã adverte que eventual continuação dos ataques israelitas no sul do Líbano poderá desencadear uma resposta militar contundente. O alerta surge após o Irã ter denunciado nos últimos 2 dias 84 alegadas violações do cessar-fogo no Médio Oriente. O quartel-general das Forças Armadas do Irã afirma que as forças israelitas mantiveram operações militares no território libanês, apesar do anúncio do acordo de paz. Segundo o comunicado militar iraniano, as ações israelitas provocaram novas vítimas no Líbano, o que viola os compromissos de desescalada promovidos pelos Estados Unidos da América e o Irã. Governo do Malau lança uma campanha nacional de angariação de fundos para o repatriamento de cerca de 10 mil cidadãos retidos na África do Sul, onde são forçados a abandonar aquele país por conta de ataques xenófobos. Sérgio Sixpence.
7: O executivo de Lilongwe declarou que a enorme dimensão da crise xenófoba sobrecarregou os recursos disponíveis e criou imensas exigências financeiras, logísticas e humanitárias que não podem ser satisfeitas apenas pelo governo. Num comunicado, o Departamento de Assuntos de Gestão de Desastres apelou aos parceiros de desenvolvimento, ao setor privado, às organizações religiosas, aos operadores de transportes e ao público em geral, para que contribuam com recursos financeiros, serviços de transporte e assistência humanitária para apoiar a operação de repatriamento. A iniciativa de angariação de fundos surge numa altura em que o governo, em colaboração com o Ministério dos Negócios Estrangeiros e da Cooperação Internacional e o Alto Comissariado do Malawi em Pretória, intensifica os esforços para registar os malawianos afetados, verificar as suas identidades e coordenar o seu regresso em segurança. Sérgio Sixpence, em Plantaya.
2: Outras notas da atualidade internacional indicam que o secretário-geral das Nações Unidas alerta que Haiti está a enfrentar a terceira crise humanitária mais grave do mundo, depois da Palestina e Sudão. Intervindo no quadro da visita que efetua ao país caribenho, António Guterres sublinhou que a insegurança está a aterrorizar a população, levando à deslocação de mais de 1.500.000 pessoas. De regresso à atualidade nacional, ontem foi Dia da Criança Africana. A data celebra-se numa altura em que crescem um pouco pelo país casos de violação dos direitos da criança. Um exemplo claro nos chega da Zambésia, onde 60 crianças foram violadas sexualmente de janeiro a esta parte e outras submetidas a uniões prematuras e ao trabalho infantil. O detalhe por Alex Felipe.
8: No total, foram registrados, no período em referência, 84 casos de violência contra crianças, 160 sexualmente e restantes por uniões prematuras. Ainda assim, os dados representam uma redução em 88 casos, se comparado com o igual período do ano passado, em que a província registrou 172 casos. A informação foi avançada esta quarta-feira pelo oficial da Advocacia, Gênero e Direitos Humanos na Fundação para o Desenvolvimento da Comunidade, FDC, Erika Timani, entrevista à Rádio Moçambique.
9: Mas sentimos que pelo trabalho que temos vindo a fazer, há uma tendência em reduzir, mas está muito ainda longe da realidade de extinguirmos situações de violação dos direitos humanos das crianças.
8: A oficial de Advocacia, Gênero e Direitos Humanos na FDC está também preocupada com o trabalho infantil.
9: Há uma ideia de que os filhos, não é? Nós nascemos nossos filhos não para educá-los, para que eles possam ser pessoas maduras, consciencializadas quando adultos. Nós educamos desde pequenos que eles devem conseguir prover. Mas também temos pais que atualmente se eximem dos seus deveres como pais.
8: Apesar da redução dos casos, Erika Timani diz ser urgente que a divulgação dos direitos da criança e a sensibilização de pais e ou encarregados de educação seja levada até as zonas recônditas para salvaguardar a integridade do grupo-alvo. De Kilimani, Alex Felipe.
2: Governo e União Europeia estreitam cooperação no domínio da segurança com enfoque em programas de apoio à criança em Cabo Delgado. Jeremias Mungane, da Redação Central.
10: A segurança energética, energias renováveis e a digitalização estão entre as áreas de interesse. É um interesse manifestado hoje pela Diretora-Geral para a África no Serviço de Ação Externa da União Europeia, Patrícia Lombarda, na quarta sessão do diálogo de parceria entre o Governo e a União Europeia. Segundo Patrícia Lombard, a parceria entre as duas partes abrange também o reforço da governação, a estabilidade macroeconómica e o diálogo nacional inclusivo e reformas setoriais.
11: Sinto-me privilegiada hoje por ter esta oportunidade de visitar este maravilhoso país. Moçambique impressiona pela riqueza de sua diversidade cultural, pela beleza extraordinária do seu patrimônio natural, desde o Oceano Índico até os parques nacionais, e, acima de tudo, pela hospitalidade, energia e resiliência do seu povo.
10: Já a ministra dos Negócios Estrangeiros e Cooperação, Maria Manuela Lucas, destacou que o encontro representa para Moçambique uma oportunidade estratégica para impulsionar investimentos em infraestruturas resilientes e reafirmar corredores logísticos.
12: O foco de Sua Excelência o Presidente Daniel Francisco Chapo, Presidente da República de Moçambique, é Moçambique criar condições, boas condições, para o setor privado. Está-se a trabalhar nesta questão das reformas e vamos ter a oportunidade aqui de partilhar durante o nosso diálogo.
10: A quarta sessão do diálogo de parceria entre o Governo e a União Europeia, com a duração de um dia, discute também questões de segurança internacional, as dinâmicas da África Austral e a segurança marítima. Esta é a primeira das duas sessões anuais de diálogo de parceria a serem realizadas pelo Governo e a União Europeia.
2: Moçambique vai contar este ano com mais 60 torres a serem instaladas em igual número de localidades para melhorar os serviços de telecomunicações. Érica Mungwambe.
13: Segundo o engenheiro Salomão David, do Instituto Nacional das Comunicações de Moçambique, as torres em causa estão equipadas com a tecnologia denominada roaming nacional.
14: Com roaming nacional, estamos a dizer que aquela antena da TMC que está naquela localidade que é única, a partir de agora vai passar a ter três sinais. Vai ter o sinal da TMCL, da Movitel e da Vodacom. E as pessoas que estão naquele sítio, que têm um telefone com um cartão SIM da Movitel, vão poder começar a fazer chamadas usando o roaming nacional, que é para garantir que sempre haja comunicações e reduzirmos a necessidade de cada um de nós andar com dois telefones ou dois cartões SIM quando está na zona A ou na zona B.
13: Salomão David explicou que a instalação de torres nas localidades faz parte das medidas que visam alargar a cobertura nacional dos serviços de telecomunicações dos atuais 82% para cerca de 96% até 2030.
14: Estamos a assumir que até 2030 nós temos que ter uma cobertura do país aproximadamente até 98%, porque na fase subsequente vamos lançar um outro concurso através do Fundo de Serviço de Acesso Universal para a cobertura de mais 100 pontos que vamos ter de identificar a nível nacional que não tem cobertura.
13: O engenheiro Salomão David falava hoje no espaço Café da Manhã da Rádio Moçambique sobre a 5ª Conferência Internacional das Telecomunicações, a ter lugar a partir da próxima segunda-feira na cidade de Maputo.
2: Presidente da República participa na capital angolana Luanda na Cimeira de Investimento do Fórum Global do Turismo 2026. Paralisação da atividade mineira em Manica coloca 3 mil trabalhadores no desemprego. Governo do Malawi lança campanha de angariação de fundos para o repatriamento de cerca de 10 mil cidadãos retidos na África do Sul, onde são forçados a abandonar aquele país por conta de ataques xenófobos. É o fim do Jornal da Tarde, próximo serviço alargado de informação às 19h30 no Jornal da Noite. Bernardo Salomão na sonorização e Matias Vilanculo na edição e apresentação despedem-se, desejando ao ouvinte uma boa tarde.
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16: Em Moçambique são 13 horas, estivemos a transmitir em cadeia nacional o Jornal da Tarde. Voltamos para a programação local e já a seguir para acompanhar a primeira edição do Jornal de Manica. Boa tarde e ótima escuta.
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0: Saudações. Na província de Manica, o governo continua a monitorar a qualidade da água da Albufeira de Xicamba através da fiscalização da equipa multissetorial em cumprimento do decreto do Conselho de Ministros em vigor que interdita a exploração de recursos minerais. Um jovem empreendedor do distrito de Gondola, em Manica, encoraja a juventude a apostar no autoemprego como forma de alavancar a economia familiar e a comunidade local onde estiver inserido. Tópicos do Jornal de Manica desta quarta-feira, 17 de junho de 2026, hoje editado e apresentado por Celestina Tenesse, nos cuidados técnicos, conta com Big Vai Roberto. Votos de ótima audição. Mais um delegado acaba de ser empossado em Manica. Incidências desta cerimônia com Dini Kassamo.
1: O secretário de Estado na província de Manica, Lourenço Lindonde, apela ao novo delegado da Agência Nacional para o Controlo da Qualidade Ambiental, Aqua, em Manica, André Zandamela, para reforçar o combate à poluição dos rios causada pela atividade mineira. Falando no ato de empossamento de André Zandamela, o secretário de Estado desafiou ao empossado a reforçar as ações de monitoria e fiscalização para garantir a proteção ambiental na província.
2: Apelamos para que exerça as suas funções dentro da legalidade, com firmeza, prudência e sentido de responsabilidade, reforçando as ações de monitoria, fiscalização e sensibilização de modo a combater eficazmente estes males e garantir a preservação dos recursos naturais para as gerações presentes e futuras.
1: André Zandamela afirmou que pretende reforçar a presença da água nas áreas de mineração para intensificar as ações de controlo da poluição dos rios.
3: Nós temos que reforçar a nossa presença, né, junto às áreas de mineração, monitorando, controlando, auditando, fiscalizando, no sentido de se alterar este tipo de comportamento, porque nós pensamos que algumas situações resultam mesmo do comportamento do homem, né, com relação a esta questão da contaminação das águas. Então, o que nós vamos fazer é mesmo reforçar a nossa presença, como deixou claro o secretário de Estado no ato de tomada de posse.
1: O delegado cessante Fidel Nobre fez um balanço do período em que dirigiu a instituição em Manica e destacou a complexidade dos desafios ambientais enfrentados.
4: Julgo eu que eu fiz a minha parte. A componente ambiental a nível de Manica é muito complexa. Há necessidade de regressar às mangas e continuar a trabalhar. Eu penso que fiz a minha parte e o outro que entra vai dar a continuidade do nosso trabalho.
1: Na mesma cerimónia, foram também empossados António Macilau como assessor do secretário de Estado para a área social e relações públicas e Herbio Sixpence para o cargo de chefe do Departamento da Função Pública no gabinete do secretário de Estado em Manica.
0: Na província de Manica, a paralisação das empresas mineiras está a gerar um impacto negativo na produção da indústria extrativa, que registrou um decréscimo na ordem de 8,14% no primeiro trimestre deste ano, comparativamente ao igual período do ano passado. Mais detalhes, Moisés Saela.
5: A atividade mineira em Manica foi suspensa em setembro do ano passado, uma situação que colocou cerca de 3 mil trabalhadores no desemprego. A informação foi partilhada pelo porta-voz do Conselho dos Serviços de Representação do Estado em Manica, Agostinho Robert, à saída da 10ª sessão ordinária daquele órgão.
6: A indústria extrativa, que durante o primeiro trimestre reconheceu um decréscimo na ordem de 8,14%, e este decréscimo justifica-se pela paralisação da atividade mineira na nossa província, no âmbito da implementação do Decreto 32/2025, de 30 de setembro.
5: O porta-voz do Conselho dos Serviços de Representação do Estado em Manica, Agostinho Robert, disse que a produção de ouro baixou consideravelmente em Manica desde a suspensão da atividade mineira.
6: Tivemos também a redução do ouro em 12%. pelos mesmos motivos, estamos a falar do decreto 32/2025, de 30 de setembro, porque grande parte das empresas ao nível da nossa província foram obrigadas a dar este momento de pausa até que o governo se decida melhor.
5: A economia da província ressente da perda significativa de receitas vindas da indústria extrativa. De setembro do ano passado a esta parte, o governo levantou a suspensão de algumas empresas mineiras da província de Manica que retomaram a atividade.
0: Na província de Manica, o governo continua a monitorar a qualidade da água da albufeira de Xicamba através da fiscalização da equipa multissetorial em cumprimento do decreto do Conselho de Ministros em vigor que interdita a exploração de recursos minerais. Domingos Cadeado e os detalhes.
7: O porta-voz da 10ª Sessão do Conselho dos Serviços Provinciais de Representação do Estado em Manica, Agostinho Robata, explicou que o decreto que vigora desde setembro do ano passado visa garantir a boa qualidade da água da Albufeira, que é abastecida às cidades de Chimó e Manica e Vila de Gondola. Segundo Agostinho Robat, o rio Revoe continua a apresentar índices reduzidos de turbidez da água, uma situação que está a ser monitorada pela equipa multissetorial que integra técnicos de vários setores com vista a combater focos de garimpo ilegal. O trabalho visa identificar eventuais irregularidades que possam comprometer a saúde pública e o equilíbrio ambiental das comunidades.
6: Há um plano de trabalho que está em curso e mesmo ontem existe uma equipa multissetorial que faz a monitoria dessas atividades. Podemos inverter esta situação, de modo que ao nível das nossas águas torne limpas. Nem todos os rios que apresentam a turbidez, e sobretudo aqueles que nascem do vizinho Zimbábue, estão limpos, porque a problemática ainda começa no vizinho Zimbábue. E nós, cá, através da mineração artesanal, pioramos a situação.
7: Agostinho Robat, porta-voz do Conselho de Serviços Provinciais de Representação do Estado em Manica, e o reforço da fiscalização do cumprimento do decreto do Conselho de Ministros que ordenou a paralisação da atividade mineira nesta província.
0: Um jovem empreendedor do distrito de Gondola e Manica encoraja a juventude a apostar no autoemprego como forma de alavancar a economia familiar e a comunidade local onde estiver inserido. Trata-se de Inácio Gribete Pita, que para além da atividade que exerce como professor, pratica agricultura, aquacultura e processamento de culturas medicinais para o bem da saúde. Inácio Pita diz que a juventude deve apostar em atividades que impulsionem o desenvolvimento local e do país em geral. O entrevistado apela aos jovens a assumirem o compromisso de desenvolver o país através de ações construtivas e que, apesar de dificuldades encontradas no decurso da atividade, nunca desistir.
8: A iniciativa de Grepes começou quando eu cultivava hortícolas em casa nos vasos. Então, vizinhos começaram a criar galinhas, vieram afetar a produção. Vi um espaço que não estava sendo utilizado, onde algumas pessoas cavaram um bom espaço para fazer tijolos. E depois de passado 10 anos, o espaço ficou como uma floresta, mas no meio da vila. Eu pensei em reabilitar o espaço, mas para fazer a horticultura. Agora, depois de um tempo, pensei que aquela cova podia me ajudar a criar o quê? O peixe. E assim comecei. Agora, no ano passado, consegui uma safra de quase 45 quilos, mas espero para o ano mais que isso.
0: Inácio Gilberto Pita, licenciado em ensino de biologia e com habilidade em saúde pública, diz que tem ajudado pessoas a curar algumas doenças através do uso das plantas. A fonte apela, no entanto, aos jovens a fazerem uso dos conhecimentos adquiridos nas várias instituições de ensino técnico profissional para o bem da sua família e da comunidade.
8: Tenho ajudado as pessoas para usar essas plantas também, para ajudarem algumas doenças. Eu apenas, porque não fui à faculdade só para procurar o certificado. Fui à faculdade para procurar conhecimentos que poderiam ajudar, não só para mim, mas também para a sociedade.
0: Inácio Gribete Pita, jovem empreendedor do distrito de Gondola e Manica, apelando aos jovens a se envolverem em ações que contribuam para o bem-estar da sociedade. No seu receptor, escuta a Jornada de Manica desta quarta-feira, 17 de junho de 2026. O setor de gênero, criança e ação social na província de Manica está a desenvolver um conjunto de ações com vista à redução do número de crianças em situação de rua. De novo, Dini Kassamo.
1: Segundo o chefe do Departamento da Criança na Direção Provincial de Gênero, Criança e Ação Social em Manica, Eugênio Tomás, as ações incluem a reintegração das crianças no seio familiar e o encaminhamento para centros de acolhimento nos casos em que não existam condições para o regresso às famílias de origem. De acordo com o responsável, o fenómeno das crianças em situação de rua é mais frequente em zonas urbanas e suburbanas, estando associado a fatores como a pobreza, a violência doméstica e a negligência por parte de alguns encarregados de educação.
9: A ida das crianças na rua e ainda a estadia das crianças à própria rua deve-se a vários fatores. Por um lado, é a negligência de alguns pais encarregados. Mas, por outro lado, é a situação de violência. Se tomamos em conta que existem alguns pais encarregados que são mais agressivos, são violentos. E a criança, como qualquer um adulto, não gosta da violência e acaba se refugiando facilmente na rua como forma de escapar à questão de violência. E temos, por outro lado, questões de crises que algumas famílias vivem. E como forma de sobrevivência, as próprias famílias orientam as crianças para irem à rua.
1: Eugênio Tomás indicou que estão em curso campanhas de sensibilização junto das comunidades, bem como ações de identificação de situações de vulnerabilidade e de articulação com parceiros institucionais e organizações da sociedade civil.
9: Nós trabalhamos com as famílias para que consigam receber de bom modo essas crianças de volta, mas há aquelas que não estão em condições. Deixamos nos centros enquanto procuramos famílias alternativas para que essas crianças possam viver junto às suas famílias. Nós trabalhamos muito com algumas organizações, a título de exemplo, a Zoe Empowerment. Essa organização, em coordenação com o setor de gênero, criança e ação social, providenciou 125 mantas para igual número de crianças e baldes para além de sabão. Este material visa essencialmente ajudar a essas crianças a poder enfrentar o momento.
1: As ações decorrem no âmbito das atividades alusivas à quinzena da criança, com enfoque na criação de condições de acesso à água, saneamento e higiene para as crianças.
0: De seguida, passemos para a crônica da semana com Ortega Teixeira.
10: Cordiais saudações, amigo ouvinte. O minerador artesanal que engoliu uma toupeira viva em cumprimento do ritual tradicional para a fácil identificação do filão de ouro nas profundezas do solo, vive os últimos dias de vida dos 5 anos de prosperidade prometidos pelo exímio cientista africano. Em sua posse, uma enorme lista de beneficiários de bens materiais adquiridos, que por livre e espontânea vontade decidiu doá-los porque aproximavam-se os 60 meses de suor intenso na ceifa da lama e na peneiração da poeira que por longo tempo encharcou-lhe os pulmões. Era o fim do sucesso vindo das profundezas dos solos. A família que aguardava pelo vômito da toupeira viva, no momento que declararia o último suspiro do Gueja, conformava-se com o declínio de um império tradicional africano, cuja proeza esteve em volta de 5 anos, contrastando todas as leis da natureza. Entre soluços deveras preocupantes, a lista dos móveis e imóveis a serem partilhados pelos legítimos herdeiros testamentários foi entregue à esposa mais velha, que caberia o papel de anunciar os beneficiários. A informação sobre a divisão da herança endoideceu a comunidade que apinhou o hospital e a residência do paciente. Todo mundo augurava a sorte de beneficiar-se de um pedaço da vasta conquista do garimpeiro, que, assemelhado a um pneu furado, esvaziava-se lentamente, despedindo-se do planeta Terra por conta da renomada e desvalorizada ciência africana. Antes da guardada toupeira desalojar-se do interior do intestino, o paciente ordenou que o seu funeral acontecesse no mesmo dia da morte, salvo se o infortúnio tivesse lugar durante a noite, que imediatamente passaria para a manhã seguinte. Ordenou também que o seu corpo não fosse conservado na morgue, porque contrariava os princípios tradicionais da Mãe África. Os familiares ouviam-no gotejando lágrimas, mas ele proibiu os choros e a seguir retirou um envelope lacrado que, segundo orientações, devia ser aberto e o conteúdo lido em público no dia do seu funeral. A esposa mais velha, a confiada em tudo, recebeu e guardou o envelope e, por fim, o garimpeiro pediu desculpas pelo ato seguinte porque constava dos mandamentos daquele amuleto despedir-se das concubinas para quem exalava o cheiro de dinheiro, o perfume de mulheres. Sem ciúmes característicos, o quarto do hospital encheu de mulheres de todos os tamanhos e feitios, entre elas algumas gestantes, para um paciente que merece louvores porque soube escolher. Na próxima quarta-feira, hei de vos contar sobre o conteúdo da carta lida no dia do funeral e a divisão de bens adquiridos pelo garimpeiro de Mussandi Tewere. A África deve ser estudada. São coisas da nossa terra.
0: Chegado aqui, amigo ouvinte, termina a presente edição do Jornal de Manica da Rádio Moçambique desta quarta-feira, 17 de junho de 2026. Estiveram na vossa companhia Big Vai Roberto e Celestina Tenes. Saudações e até a próxima.
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15: Por que que ela não pode comer também as partes da galinha?
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15: 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Esse é o dever como chefe de família. Cuidar da sua mulher grávida e do seu bebê.
17: Ei, senhor polícia, eu não tinha pensado nisso dessa forma.
15: Afinal de contas, o senhor ama a sua esposa ou não?
17: É claro que eu amo a minha esposa.
15: Então, faça o correto.
17: Está bem, senhor. Minha esposa, imensas desculpas. A partir de agora, vou partilhar o frango contigo para que tu e o bebê possam ficar fortes e saudáveis.
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1: Treze horas e 26 minutos para trás fica a nossa janela comercial. Seguimos em frente com música até bem próximo das 14 horas.

13 horas e 30 minutos, estamos a fazer a sua tarde de quarta-feira aqui na sua rádio da eleição, Rádio Moçambique, emissora provincial de Manica. Queremos então reiterar votos de ótima tarde na nossa companhia, obviamente.

13 horas e 38 minutos, ouvimos há pouco o Cunanga de Amor, na voz de Paulo Flores. Vamos então continuar a ouvir boa música até bem próximo das 14, porque o amigo ouvinte merece, deve ouvir música de qualidade, músicas escolhidas a dedo para animar a sua tarde de quarta-feira, 17 de junho de 2026.

13 horas e 42 minutos, estamos no espaço musical, aqui na sua rádio de preferência, Rádio Moçambique, emissora provincial de Manica. Para si que esta altura encontra-se no seu local de trabalho, votos de um bom trabalho, se está de viagem, boa viagem. E se já está de regresso a casa, bom regresso a casa e o encontro da família. Música.

praia deserta, a presença dos garimpeiros, mesmo na ponta final deste período de emissão em língua portuguesa para hoje, quarta-feira, 17 de junho de 2026. Dizer, foi um prazer enorme ter estado cá ao longo destas 2 horas e contei com a assistência técnica aqui do Rosário Domingos. Eu sou Dini Kassam, até à próxima.

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1: Atenção às notícias já a seguir, apresentadas por Ivan Obedias. Boa tarde.
2: Rosa e ouvinte, muito boa tarde. Moçambique quer consolidar parcerias internacionais e mobilizar novos investimentos turísticos para o país. O detalhe com a enviada especial da Rádio Moçambique a Luanda, Cristina Xavier.
3: É com esta intenção que Moçambique estará representado ao mais alto nível pelo Presidente da República, Daniel Chapo, na Cimeira de Investimento do Fórum Global do Turismo 2026, que decorre de hoje a sexta-feira em Luanda, capital angolana. Moçambique quer ainda aproveitar esta plataforma para fazer a divulgação das potencialidades turísticas de que dispõe, tendo como destino de referência a região de Vilanculo, província de Inhambane. Os organizadores prevêem mais de 1000 participantes entre operadores turísticos globais, fundos soberanos, bancos de desenvolvimento, investidores institucionais, grupos hoteleiros e decisores políticos de várias regiões do mundo. De Luanda para a Rádio Moçambique, Cristina Xavier.
2: O governo pretende implementar iniciativas de desenvolvimento para apoiar os moçambicanos que regressam da África do Sul devido aos ataques xenófobos. Correspondente Eduardo Figurão.
4: A secretária de Estado dos Negócios Estrangeiros e Comunidades Moçambicanas no Exterior, Maria de Fátima Manso, disse que o apoio governamental vai estar em linha com a realidade económica do país.
5: Há uma iniciativa que o governo vai levar a cabo para apoiar estes compatriotas. Vai ser feito de uma maneira faseada, porque sabemos que é muita gente que volta e, tendo em conta as próprias capacidades de resposta.
4: Por seu turno, o diretor do Instituto Nacional para as Comunidades Moçambicanas no Exterior, Armando Chissaque, explicou que nos distritos de origem destes moçambicanos que regressam, está a ser feito um mapeamento que inclua a recolha de dados das profissões de cada um. Rádio Moçambique, Eduardo Figurão, Joanesburgo.
2: Entretanto, o secretário-geral do Congresso Nacional Africano, ANC, diz que o partido é contra qualquer perseguição ou violência com tendência xenofóbica por considerar uma violação grave dos direitos humanos. Fikile Mbalula considera que a onda de ataques contra cidadãos estrangeiros não pode continuar a ser associada à população sul-africana por ser perpetrada por um grupo minoritário.
6: Somos contra qualquer perseguição xenofóbica, porque essas tendências são inumanas. Aceitamos que as pessoas protestem contra a imigração ilegal e os cartéis de drogas. Entretanto, temos sido muito claros que não apoiamos os ataques. O nosso governo está a trabalhar numa abordagem legal e o presidente fez uma declaração pública há dias, que foi seguida de uma ação concreta sobre este assunto.
7: Followed by concrete actions.
2: O secretário-geral do ANC falava hoje em Maputo após depositar uma coroa de flores na Praça dos Heróis Moçambicanos no âmbito da visita de 3 dias que efetuou ao país. A transitabilidade rodoviária continua condicionada em mais de 270 km de estrada do distrito de Chibuto, em Gaza. Trata-se de estradas danificadas durante a época chuvosa e as autoridades locais asseguram que estão a trabalhar para sua reabilitação. Rostino Botella.
8: O diretor do Planeamento e Infraestruturas, Eshbut, diz que para garantir as mínimas condições de transitabilidade nestas vias, foi feita uma intervenção local através da iniciativa da população em coordenação com o governo. Tivani garantiu que depois destas intervenções de emergência, já está em curso a mobilização de um empreiteiro para fazer requalificação das vias, por forma a garantir intervenções robustas nas estradas mais danificadas pelas intempéries deste ano naquele distrito. Xexai, Rostino Botella.
2: No desporto, 4 jogos marcam o prosseguimento hoje da 6ª jornada do Campeonato Nacional de Futebol Moçambola 2026. Às 15 horas jogam Bahia de Pemba, Associação Desportiva de Vilanculo, em Pemba, Ferroviário de Nampula, Ferroviário de Lixinga, em Nampula, e Machaquene, União Desportiva de Songo, no Lalji Arena, no Tchumene, Matola. Ainda no Tchumen, a Associação Black Pulse se recebe o Ferroviário da Beira às 18 horas. Ontem, na abertura da ronda, o Costa do Sol venceu o Xingal de Tete a 1 golo. Ferroviário da Beira e Costa do Sol estão no topo da classificação com 11 pontos cada. No estrangeiro, o secretário-geral das Nações Unidas alerta que o Haiti está a enfrentar a terceira crise humanitária mais grave do mundo, depois da Palestina e o Sudão. Intervindo no quadro da visita que efetuou ao país caribenho, António Guterres sublinhou que a insegurança está a terrorizar a população, levando à deslocação de mais de 1 milhão e 500 mil pessoas. Guterres disse ainda que mais de 6 milhões e 400 mil pessoas estão dependentes de ajuda humanitária, destacando que cada dia é uma luta pela sobrevivência no Haiti. Foram as notícias aí a esta hora, as próximas às 15.

0: a justiça não pode ser um privilégio de quem vive nas cidades.
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1: Atenção às notícias já a seguir, apresentadas por Ivan Obdias. Boa tarde.
2: Mais uma vez, muito boa tarde. Moçambique quer consolidar parcerias internacionais e mobilizar novos investimentos turísticos para o país. O detalhe com a enviada especial da Rádio Moçambique a Luanda, Cristina Xavier.
3: É com esta intenção que Moçambique estará representado ao mais alto nível pelo Presidente da República, Daniel Chapo, na Cimeira de Investimento do Fórum Global do Turismo 2026, que decorre de hoje a sexta-feira em Luanda, capital angolana. Moçambique quer ainda aproveitar esta plataforma para fazer a divulgação das potencialidades turísticas de que dispõe, tendo como destino de referência a região de Vilanculo, província de Inhambane. Os organizadores prevêem mais de 1000 participantes entre operadores turísticos globais, fundos soberanos, bancos de desenvolvimento, investidores institucionais, grupos hoteleiros e decisores políticos de várias regiões do mundo. De Luanda para a Rádio Moçambique, Cristina Xavier.
2: O governo pretende implementar iniciativas de desenvolvimento para apoiar os moçambicanos que regressam da África do Sul devido aos ataques xenófobos. Eduardo Figurão.
4: A secretária de Estado dos Negócios Estrangeiros e Comunidades Moçambicanas no Exterior, Maria de Fátima Manso, disse que o apoio governamental vai estar em linha com a realidade económica do país.
5: Há uma iniciativa que o governo vai levar a cabo para apoiar estes compatriotas. Vai ser feito de uma maneira faseada, porque sabemos que é muita gente que volta e, tendo em conta as próprias capacidades de resposta.
4: Por seu turno, o diretor do Instituto Nacional para as Comunidades Moçambicanas no Exterior, Armando Chissaque, explicou que nos distritos de origem destes moçambicanos que regressam, está a ser feito um mapeamento que inclua a recolha de dados das profissões de cada um. Rádio Moçambique, Eduardo Figurão, Joanesburgo.
2: O secretário-geral do Congresso Nacional Africano, ANC, diz que o partido é contra qualquer perseguição ou violência com tendência xenofóbica por considerar uma violação grave dos direitos humanos. Fikile Mabulula considera que a onda de ataques contra cidadãos estrangeiros não pode continuar a ser associada à população sul-africana por ser perpetrada por um grupo minoritário.
6: Somos contra qualquer perseguição xenofóbica, porque essas tendências são inumanas. Aceitamos que as pessoas protestem contra a imigração ilegal e os cartéis de drogas. Entretanto, temos sido muito claros que não apoiamos os ataques. O nosso governo está a trabalhar numa abordagem legal e o presidente fez uma declaração pública há dias, que foi seguida de uma ação concreta sobre este assunto.
2: O secretário-geral do ANC falava hoje em Maputo após depositar uma coroa de flores na Praça dos Heróis Moçambicanos no âmbito da visita de 3 dias que efetuou ao país. A transitabilidade rodoviária continua condicionada em mais de 270 km de estradas do distrito de Chibuto, em Gaza. Trata-se de estradas danificadas durante a época chuvosa e as autoridades locais asseguram que estão a trabalhar para sua reabilitação.
7: O diretor do Planeamento e Infraestruturas de Chibuto diz que, para garantir as mínimas condições de transitabilidade nestas vias, foi feita uma intervenção local através da iniciativa da população em coordenação com o governo. Tivani garantiu que, depois destas intervenções de emergência, já está em curso a mobilização de um empreiteiro para fazer requalificação das vias, por forma a garantir intervenções robustas nas estradas mais danificadas pelas intempéries deste ano naquele distrito. Xexai, Rostino Botela.
2: No desporto, 4 jogos marcam o prosseguimento hoje da 6ª jornada do Campeonato Nacional de Futebol Moçambola 2026. Esta tarde jogam Bahia de Pemba, Associação Desportiva de Vilanculo, em Pemba, Ferroviário de Nampula, Ferroviário de Lixinga, em Nampula, e Machaquén, União Desportiva de Songo, no Lalji Arena, no Tchumen, Matola. Ainda no Tchumen, a Associação Blackpool se recebe o Ferroviário da Beira às 18 horas. Ontem, na abertura da ronda, Costa do Sol venceu o Xingal de Tete a 1 golo. Ferroviário da Beira e Costa do Sol estão no topo da classificação com 11 pontos. O secretário-geral das Nações Unidas alerta que Haiti está a enfrentar a terceira crise humanitária mais grave do mundo, depois da Palestina e o Sudão. Intervindo no quadro da visita que efetua ao país caribenho, António Guterres sublinhou que a insegurança está a terrorizar a população, levando à deslocação de mais de 1 milhão e 500 mil pessoas. Guterres disse ainda que mais de 6 milhões e 400 mil pessoas estão dependentes de ajuda humanitária, destacando que cada dia é uma luta pela sobrevivência no Haiti. Foram as notícias a esta hora, as próximas às 16. Boa tarde.
0: A Bordani Rádio Moçambique, em sua província de Iamanica, Tapira Udeji, com passei uma soco muito portuguesa em Dagociangua, Aldechitan, Hatu, Nemissus, Quenu, Quanakuita, Michano.
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0: Atenção às notícias já a seguir, apresentadas por Jacinta Nhamitambo. Boa tarde.
1: Boa tarde, Rosa Freitas. Boa tarde, ouvinte. Moçambique quer consolidar parcerias internacionais e mobilizar novos investimentos turísticos para o país. O detalhe com o enviado especial da Rádio Moçambique, Luanda, Cristina Xavier.
2: É com esta intenção que Moçambique estará representado ao mais alto nível pelo Presidente da República, Daniel Chapo, na Cimeira de Investimento do Fórum Global do Turismo 2026, que decorre de hoje a sexta-feira em Luanda, capital angolana. Moçambique quer ainda aproveitar esta plataforma para fazer a divulgação das potencialidades turísticas de que dispõe, tendo como destino de referência a região de Vilanculo, província de Inhambane. Os organizadores prevêem mais de 1.000 participantes entre operadores turísticos globais, fundos soberanos, bancos de desenvolvimento, investidores institucionais, grupos hoteleiros e decisores políticos de várias regiões do mundo. De Luanda para a Rádio Moçambique, Cristina Xavier.
1: A Procuradoria-Geral da República reitera o compromisso de continuar a reforçar a sua atuação de forma a promover a legalidade, imparcialidade e justiça. É um compromisso assumido hoje pelo Procurador-Geral da República no lançamento do Manual Prático de Atuação Processual em Recurso Penal. Américo Letella diz que a obra poderá servir para ampliar a confiança em instituições de justiça em Moçambique.
3: Este manual constitui uma resposta concreta à necessidade de disponibilizar diretrizes claras, atualizadas e acessíveis aos magistrados, oficiais de justiça, advogados e demais profissionais envolvidos na atividade processual penal. O recurso penal é um mecanismo essencial de controle da legalidade das decisões judiciais. A sua correta utilização contribui para o reforço da confiança dos cidadãos nas instituições da justiça.
1: O Manual Prático de Atuação Processual em Recurso Penal foi produzido por quadros do Ministério Público. A secretária de Estado em Tete, Cristina Mafumo, apela aos funcionários e agentes do Estado a pautarem por um atendimento público humanizado. Otília Bendito desenvolve a notícia.
4: A secretária do Estado falava na Vila de Nhamayabwe, no distrito de Mutarara, no lançamento da Semana da Função Pública, que se celebra 23 de junho corrente.
5: Inovar na administração pública não significa apenas adotar novas tecnologias, mas sim encontrar soluções criativas, céleres e simplificadas para resolver os problemas reais da nossa comunidade.
4: Secretária de Estado em Tete, Cristina Mafumo, na reunião com os funcionários e agentes do Estado em Mutarara. De Nhamayabwe, sede distrital de Mutarara, Otília Bendito.
1: O número de mortes maternas registradas durante o parto tende a reduzir na província de Maputo. Segundo o diretor provincial de saúde em Maputo, o primeiro trimestre deste ano, o setor de saúde registrou 2 mortes maternas contra 10 em igual período do ano passado. Daniel Chemane falava na reunião provincial de planificação integrada que juntou os setores de saúde, género, criança e ação social.
6: E é um incentivo para distritos como Muamba, que teve morte materna no ano passado. É preciso continuarmos a trabalhar para que os nossos centros de saúde não sejam um local onde aconteçam óbitos maternos. Nós até toleramos a ocorrência de mortes maternas em hospitais de referência porque é lá onde vão os casos mais graves, mas não podem acontecer nos centros de saúde.
1: Diretor Provincial de Saúde em Maputo, Daniel Chemane, e a redução de mortes maternas nas unidades sanitárias desta região do país. A República Democrática do Congo estreia-se hoje no Mundial de Futebol, defrontando às 19 horas a seleção de Portugal em jogo da primeira jornada do Grupo K. Às 22 horas, Inglaterra defronta a Croácia em jogo do Grupo L. No Grupo L, Gana enfrenta Panamá a 1 hora de madrugada e Uzbequistão defronta Colômbia às 4 horas da manhã. Resultados dos jogos realizados na noite de ontem e madrugada desta quarta-feira. França 3, Senegal 1, Iraque 1, Noruega 4, Argentina 3, Argélia 0 e Áustria 3, Jordânia 1. No estrangeiro, o medo de ébola está a afastar as mulheres grávidas dos hospitais da República Democrática do Congo. Desde o início desta pandemia, em alguns hospitais, o número de consultas reduziu de cerca de 60 gestantes por mês para 10. Um mês após a declaração oficial do surto, as autoridades de saúde relataram 782 casos confirmados e 181 mortes nas três províncias afetadas. O vírus continua a se espalhar rapidamente em áreas remotas, onde a movimentação populacional dificulta o rastreamento de contactos. Apresentamos as notícias das 16 escutas próximas, quando for 17 horas.

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0: As notícias a seguir apresentadas por Jacinta Nhamitambo. Jacinta, boa tarde.
1: Boa tarde, Sérgio Guissamul. Boa tarde, ouvinte. O presidente da República, Daniel Chapo, já se encontra em Luanda, capital angolana, para participar amanhã na sessão de abertura da Cimeira de Investimento do Fórum Global do Turismo 2026. O detalhe com a enviada especial da Rádio Moçambique a Luanda, jornalista Cristina Xavier.
2: Trata-se de um dos mais importantes encontros internacionais dedicados à mobilização de investimento para o setor do turismo e para projetos estruturantes em África. A presença do presidente Daniel Chapo nesta cimeira visa promover o potencial económico e turístico de Moçambique junto de investidores globais, captar investimentos estratégicos para o setor do turismo, bem como reforçar os laços de amizade e cooperação entre Moçambique e Angola. Ainda no âmbito da sua deslocação a Angola, o chefe de Estado deverá esta tarde manter o encontro com a delegação moçambicana e vai conceder uma audiência ao CEO das iniciativas globais dos Emirados Árabes Unidos, Hamad Al-Shassi. De Luanda para a Rádio Moçambique, Cristina Xavier.
1: A Procuradoria-Geral da República reitera o compromisso de continuar a reforçar a sua atuação de forma a promover a legalidade, imparcialidade e justiça. É um compromisso assumido hoje pelo Procurador-Geral da República no lançamento do Manual Prático de Atuação Processual em Recurso Penal. Américo Letella diz que a obra poderá servir para ampliar a confiança em instituições da justiça em Moçambique.
3: Este manual constitui uma resposta concreta à necessidade de disponibilizar diretrizes claras, atualizadas e acessíveis aos magistrados e oficiais de justiça, advogados e demais profissionais envolvidos na atividade processual penal. O recurso penal é um mecanismo essencial de controle da legalidade das decisões judiciais. A sua correta utilização contribui para o reforço da confiança dos cidadãos nas instituições da justiça.
1: O Manual Prático de Atuação Processual em Recurso Penal foi produzido por quadros do Ministério Público. A secretária de Estado em Tete, Cristina Mafumo, apela aos funcionários e agentes do Estado a pautarem por um atendimento público humanizado. Otília Bendito desenvolve a notícia.
4: A secretária do Estado falava na Vila de Nhamayabe, no distrito de Mutarara, no lançamento da Semana da Função Pública, que se celebra 23 de junho corrente.
5: Inovar na administração pública não significa apenas adotar novas tecnologias, mas sim encontrar soluções criativas, céleres e simplificadas para resolver os problemas reais da nossa comunidade.
4: Secretária de Estado em Tete, Cristina Mafumo, na reunião com os funcionários e agentes do Estado em Mutarara. De Nhamayabe, sede distrital de Mutarara, Otília Bendito.
1: O número de mortes maternas registradas durante o parto tende a reduzir na província de Maputo. Segundo o diretor provincial de saúde em Maputo, no primeiro trimestre deste ano, o setor registrou 2 mortes maternas contra 10 em igual período do ano passado. Daniel Chemani falava na reunião provincial de planificação integrada que juntou esta quarta-feira os setores da saúde, género, criança e ação social.
6: Isto é um bom indicador e é um incentivo para distritos como Moamba, que teve morte materna no ano passado. É preciso continuarmos a trabalhar para que os nossos centros de saúde não sejam um local onde aconteçam óbitos maternos. Nós até toleramos a ocorrência de mortes maternas em hospitais de referência porque é lá onde vão os casos mais graves, mas não podem acontecer nos centros de saúde.
1: Diretor Provincial de Saúde em Maputo, Daniel Chemani, a redução do número de mortes maternas nesta região do país. No desporto, a República Democrática do Congo estreia-se hoje no Mundial de Futebol, defrontando às 19 horas a seleção de Portugal em jogo da primeira jornada do Grupo K. Às 22 horas, Inglaterra defronta a Croácia em jogo do Grupo L. No Grupo L, Gana enfrenta Panamá a 1 hora de madrugada e Uzbequistão defronta Colômbia às 4 horas da manhã. Resultados dos jogos realizados na noite de ontem e madrugada desta quarta-feira. França 3, Senegal 1, Iraque 1, Noruega 4, Argentina 3, Argélia 0 e Áustria 3, Jordânia 1. Na atualidade internacional, o medo de ébola está a afastar as mulheres grávidas dos hospitais da República Democrática do Congo. Desde o início desta pandemia, em alguns hospitais, o número de consultas reduziu de cerca de 60 gestantes por mês para 10. Um mês após a declaração oficial do surto, as autoridades de saúde relataram 782 casos confirmados e 181 mortes nas três províncias afetadas. O vírus continua a se espalhar rapidamente em áreas remotas, onde a movimentação populacional dificulta o rastreamento de contactos. Foram as notícias das 17 escutas próximas, quando for 18 horas.

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0: De volta às notícias, esta hora apresentadas por Jacinta Nhamitambo. Jacinta, boa noite.
1: Boa noite, Sérgio Samuel. Boa noite, ouvinte. O presidente da República, Daniel Chapo, já se encontra em Luanda, capital angolana, para participar amanhã na sessão de abertura da Cimeira de Investimento do Fórum Global do Turismo, edição 2026. O detalhe com a enviada especial da Rádio Moçambique, Luanda, jornalista Cristina Xavier.
2: A presença do presidente Daniel Chapo nesta cimeira visa promover o potencial económico e turístico de Moçambique junto de investidores globais, captar investimentos estratégicos para o setor do turismo, bem como reforçar os laços de amizade e cooperação entre Moçambique e Angola. Ainda no âmbito da sua deslocação a Angola, o chefe de Estado deverá manter o encontro com a delegação moçambicana e vai conceder uma audiência ao CEO das iniciativas globais dos Emirados Árabes Unidos, Hamad Al-Shassi. De Luanda para a Rádio Moçambique, Cristina Xavier.
1: O distrito de Guijá necessita de pelo menos 50 novos furos de abastecimento de água para minimizar a problemática de falta deste líquido em várias comunidades daquela região da província de Gaza. O detalhe é por Pedro Paruca.
3: Para este ano, o governo distrital planificou a abertura de 5 novos furos de água, estando em curso a mobilização de parceiros para o aumento deste número. A diretora do Serviço Distrital de Planeamento e Infraestruturas em Guijá explicou que a dispersão da população é um dos fatores que dificulta a implementação dos projetos de abastecimento de água no distrito. A Rosawat explicou que a situação de abastecimento de água naquele distrito é mais crítica no posto administrativo de Nalase, onde, para além da dispersão da população, enfrentam dificuldades na perfuração aliado ao lençol freático que apresenta água salobre. Pedro Paruque, Exaxai.
1: Conselho Municipal da Matola retoma a fiscalização da venda de bebidas alcoólicas nas imediações das escolas, visando combater o consumo do álcool pelas crianças no ambiente escolar. Rigoberto Chissano desenvolve a notícia.
4: A medida foi anunciada pelo presidente do Conselho Municipal, Júlio Paruque, que anotou ser uma resposta ao crescimento do número de casos criminais envolvendo crianças. O edil da Matola falava na entrega de mais de 250 carteiras à escola secundária de Mulovoto, no bairro de Ingavela. As carteiras vão beneficiar mais de 3 mil alunos deste estabelecimento de ensino. Rigoberto Chissano, da Terca da Matola.
1: O secretário-geral da Frelimo diz que as reformas que o partido está a efetuar na cidade de Maputo e província de Gaza visam revitalizar os órgãos de base e assegurar que o processo de governação contribua para a melhoria das condições de vida da população. Sheikh Abubakar explica que a destituição das estruturas da Frelimo nas duas circunscrições resulta de uma avaliação feita pela Comissão Política do Partido sobre o desempenho e funcionamento dos órgãos. Abubakar assegura que este é um processo normal no partido.
5: Decidimos revitalizar os órgãos do partido na província de Gaza e na cidade de Maputo. Isso para conferir à direção do partido nessas províncias maior vitalidade, assegurar de facto de que os órgãos do partido contribuam para uma ação governativa mais participativa com vista a resolver os problemas do nosso povo. Portanto, é um procedimento normal. A Comissão Política do Partido, à luz do Estatuto, tem prerrogativa de fazer esta análise e tomar as decisões que visam fortificar e consolidar a ação do partido na base.
1: O secretário-geral da Frelimo, Shakira Abubakar, falava hoje em Maputo na deposição de coroa de flores na Praça dos Heróis Moçambicanos, no âmbito da visita de 3 dias que o secretário-geral do ANC, Fikile Mbalula, efetua ao país. Desporto. A Associação Black Bulls joga neste momento no seu campo com o Ferroviário da Beira em jogo da 6ª jornada do Moçambola deste ano. A ronda prossegue amanhã com o Ferroviário de Maputo a defrontar a Liga Desportiva de Sofala. Na sexta-feira, o Bahia de Pemba mede forças com a Associação Desportiva de Vilanculo. Hoje, o Ferroviário de Nampula venceu o seu homônimo de Lixinga por 2-1, o mesmo resultado com que a União Desportiva do Songo derrotou o Machacana. Ontem, na abertura da jornada, o Costa do Sol bateu o Xingal de Tete por 1-0. Os locomotivas de Chivévio comandam o Moçambola com 11 pontos. No estrangeiro, o Parlamento Europeu aprovou hoje as novas regras que facilitam a expulsão de imigrantes irregulares nos países da União Europeia. As novas medidas visam simplificar e acelerar os procedimentos de saída de pessoas ilegais, respeitando os direitos fundamentais e o direito internacional. As regras visam igualmente observar o princípio da não repulsão, que proíbe que um país extradite uma pessoa para o outro onde a vida ou a liberdade esteja em grave risco devido à etnia, nacionalidade ou religião. As normas sobre as deportações de imigrantes em situação irregular integram o Pacto em Matéria de Imigração e Asilo. Para fechar o tempo, a cidade de Tete poderá registrar amanhã 30 graus centígrados de temperatura máxima, seguida por Pemba com 29 graus. Beira, Quelimane e Nampula, 28, Inhambane e Vilanculo, 27, Maputo e Xai-Xai, 26, Chimoio, 25 e, por último, Lixinga, 23 graus centígrados de temperatura máxima. Foram as notícias 10, 18. Escute as próximas, quando for 19 horas e 30 minutos, no Jornal da Noite.
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2: apelamos para que exerça suas funções dentro da legalidade com firmeza prudência e sentido de responsabilidade reforçando as ações de monitoria fiscalização e sensibilização de modo a combater eficazmente estes males e garantir a preservação dos recursos naturais para as gerações presentes e futuras.
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3: Nós temos que reforçar a nossa presença né, junto às áreas de mineração. Monitorando, controlando, auditando, fiscalizando, no sentido de se alterar este tipo de comportamento, porque nós pensamos que algumas situações resultam mesmo do comportamento do homem, né, com relação a esta questão da contaminação das águas. Então, o que nós vamos fazer é mesmo reforçar a nossa presença, como deixou claro o secretário de Estado no ato de tomada de posse.
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4: jogo yo kyo fija minha parte a componente ambiental a nivel de Manika é muito complexa a necessidade de regressar as pangas e continuar a trabalhar. Eu penso que fiz a minha parte e o outro que entra vai dar a continuidade do nosso trabalho.
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5: la industria extrativa que durante o primeiro trimestre reconheceu um decréscimo na ordem de 8.14%. E este decréscimo justifica-se pela paralisação da atividade mineira na nossa província no âmbito da implementação do decreto 32/2025 de 30 de setembro.
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5: Tivemos também a redução do ouro em 12%. Pelos mesmos motivos, estamos a falar do decreto 32/2025, de 30 de setembro, porque grande parte das empresas ao nível da nossa província foram obrigadas a dar este momento de pausa até que o governo se decida melhor.
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6: A iniciativa de Grepeche começou quando eu cultivava hortícolas em casa nos vasos. Então, vizinhos começaram a criar galinhas, vieram afetar a produção. Vi um espaço que não estava sendo utilizado, onde algumas pessoas cavaram um bom espaço para fazer tijolos. E depois de passado 10 anos, o espaço ficou como uma floresta, mas no meio da vila. Eu pensei em reabilitar o espaço, mas para fazer a horticultura. Agora, depois de um tempo, pensei que aquela cova podia me ajudar a criar o quê? O peixe. E assim comecei. Agora, no ano passado, consegui uma safra de quase 45 quilos, mas espero para o ano mais que isso.
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6: Tenho ajudado as pessoas para usar essas plantas também, para ajudarem algumas doenças. Eu apenas, porque não fui à faculdade só para procurar o certificado. Fui à faculdade para procurar conhecimentos que poderiam ajudar, não só para mim, mas também para a sociedade.
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5: Há plano de trabalho que está em curso e mesmo ontem existe uma equipa multissetorial que faz a monitoria dessas atividades. Podemos inverter esta situação, de modo que ao nível das nossas águas tornem limpas. Nem todos os rios que apresentam a turbidez, e sobretudo aqueles que nascem do vizinho Zimbábue, estão limpos. Porque a problemática ainda começa no vizinho Zimbábue. E nós, cá, através da mineração artesanal, pioramos a situação. Há uma necessidade de um trabalho entre os dois países, no sentido de que vermos o que podemos fazer com vista a melhorarmos o ambiente, com vista a recuperarmos os nossos ecossistemas que estão ao longo dos rios, ao longo dos lagos.
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Amigo ouvinte, boa noite. Seja bem-vindo à emissão da noite de quarta-feira, 17 de junho de 2026. Estamos com 18 horas e 55 minutos. Está a iniciar a presente emissão, que termina quando forem 20 horas e 54 minutos. E nesta noite de antena teremos o Jornal de Manica, quando forem 19 horas. Depois a leitura de informações várias, quando forem 19 horas e 15 minutos. O Jornal da Noite, quando forem 19 horas e 30 minutos.

A gente ora continuaremos em cadeia nacional e a gente ora de 54 minutos termina a presente emissão. Amigo ouvinte, está na companhia de Bernardo Xavier e Geraldo de Souza. Mais uma vez, boa noite e ótima sintonia.

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0: Passamos a transmitir o Jornal de Manica, segunda edição.
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0: Saudações. Na província de Manica, o governo continua a monitorar a qualidade da água da Albufeira de Xicamba através da fiscalização da equipa multissetorial em cumprimento do decreto do Conselho de Ministros em vigor que interdita a exploração de recursos minerais. Um jovem empreendedor do distrito de Gondola e Manica encoraja a juventude a apostar no autoemprego como forma de alavancar a economia familiar e a comunidade local onde estiver inserido. Tópicos do Jornal de Manica desta quarta-feira, 17 de junho de 2026, hoje editado e apresentado por Celestina Tenesse, nos cuidados técnicos, conta com Big Vai Roberto. Votos de ótima audição. Mais um delegado acaba de ser empossado em Manica. Incidências desta cerimônia com Dini Kassamo.
1: O secretário de Estado na província de Manica, Lourenço Lindonde, apela ao novo delegado da Agência Nacional para o Controlo da Qualidade Ambiental, Aqua, em Manica, André Zandamela, para reforçar o combate à poluição dos rios causada pela atividade mineira. Falando no ato de empossamento de André Zandamela, o secretário de Estado desafiou ao empossado a reforçar as ações de monitoria e fiscalização para garantir a proteção ambiental na província.
2: Apelamos para que exerça as suas funções dentro da legalidade, com firmeza, prudência e sentido de responsabilidade, reforçando as ações de monitoria, fiscalização e sensibilização de modo a combater eficazmente estes males e garantir a preservação dos recursos naturais para as gerações presentes e futuras.
1: André Zandamela afirmou que pretende reforçar a presença da Aqua nas áreas de mineração para intensificar as ações de controlo da poluição dos rios.
3: Nós temos que reforçar a nossa presença, né, junto às áreas de mineração, monitorando, controlando, auditando, fiscalizando, no sentido de se alterar este tipo de comportamento, porque nós pensamos que algumas situações resultam mesmo do comportamento do homem, né, com relação a esta questão da contaminação das águas. Então, o que nós vamos fazer é mesmo reforçar a nossa presença, como deixou claro o secretário de Estado no ato de tomada de posse.
1: O delegado cessante Fidel Nobre fez um balanço do período em que dirigiu a instituição em Manica e destacou a complexidade dos desafios ambientais enfrentados.
4: Julgo que eu fiz a minha parte. A componente ambiental a nível de Manica é muito complexa. Há necessidade de regressar às mangas e continuar a trabalhar. Eu penso que fiz a minha parte e o outro que entra vai dar a continuidade do nosso trabalho.
1: Na mesma cerimónia foram também empossados António Macilau como assessor do secretário de Estado para a área social e relações públicas e Herbio Sixpence para o cargo de chefe do departamento da função pública no gabinete do secretário de Estado em Manica.
0: Na província de Manica, a paralisação das empresas mineiras está a gerar um impacto negativo na produção da indústria extrativa, que registrou um decréscimo na ordem de 8,14% no primeiro trimestre deste ano, comparativamente ao igual período do ano passado. Mais detalhes, Moisés Saela.
5: A atividade mineira em Manica foi suspensa em setembro do ano passado, uma situação que colocou cerca de 3 mil trabalhadores no desemprego. A informação foi partilhada pelo porta-voz do Conselho dos Serviços de Representação do Estado em Manica, Agostinho Robert, à saída da 10ª sessão ordinária daquele órgão.
6: A indústria extrativa, que durante o primeiro trimestre reconheceu um decréscimo na ordem de 8,14%, e este decréscimo justifica-se pela paralisação da atividade mineira na nossa província, no âmbito da implementação do decreto 32/2025, de 30 de setembro.
5: O porta-voz do Conselho dos Serviços de Representação do Estado em Manica, Agostinho Robert, disse que a produção de ouro baixou consideravelmente em Manica desde a suspensão da atividade mineira.
6: Tivemos também a redução do ouro em 12%. Pelos mesmos motivos, estamos a falar do decreto 32/2025, de 30 de setembro, porque grande parte das empresas ao nível da nossa província foram obrigadas a dar este momento de pausa até que o governo se decida melhor.
5: A economia da província ressente da perda significativa de receitas vindas da indústria extrativa. De setembro do ano passado a esta parte, o governo levantou a suspensão de algumas empresas mineiras da província de Manica e retomaram a atividade.
0: Na província de Manica, o governo continua a monitorar a qualidade da água da albufeira de Xicamba através da fiscalização da equipa multissetorial em cumprimento do decreto do Conselho de Ministros em vigor que interdita a exploração de recursos minerais. Domingos Cadeado e os detalhes.
7: O porta-voz da 10ª Sessão do Conselho dos Serviços Provinciais de Representação de Estado em Manica, Agostinho Robata, explicou que o decreto que vigora desde setembro do ano passado visa garantir a boa qualidade da água da Albufeira, que é abastecida às cidades de Chimoi e Manica e Vila de Gondola. Segundo Agostinho Robat, o rio Revoa continua a apresentar índices reduzidos de turbidez da água, uma situação que está a ser monitorada pela equipa multissetorial que integra técnicos de vários setores com vista a combater focos de garimpo ilegal. O trabalho visa identificar eventuais irregularidades que possam comprometer a saúde pública e o equilíbrio ambiental das comunidades.
6: Há um plano de trabalho que está em curso e mesmo ontem existe uma equipa multissetorial que faz a monitoria dessas atividades. Podemos inverter esta situação, de modo que ao nível das nossas águas tornem limpas. Nem todos os rios que apresentam a turbidez, e sobretudo aqueles que nascem do vizinho Zimbábue, estão limpos, porque a problemática ainda começa no vizinho Zimbábue. E nós, cá, através da mineração artesanal, pioramos a situação.
7: Agostinho Robat, porta-voz do Conselho de Serviços Provinciais de Representação do Estado em Manica, e o reforço da fiscalização do cumprimento do decreto do Conselho de Ministros que ordenou a paralisação da atividade mineira nesta província.
0: Um jovem empreendedor do distrito de Gondola e Manica encoraja a juventude a apostar no autoemprego como forma de alavancar a economia familiar e a comunidade local onde estiver inserido. Trata-se de Inácio Guirbete Pita, que para além da atividade que exerce como professor, pratica agricultura, aquacultura e processamento de culturas medicinais para o bem da saúde. Inácio Pita diz que a juventude deve apostar em atividades que impulsionem o desenvolvimento local e do país em geral. O entrevistado apela aos jovens a assumirem o compromisso de desenvolver o país através de ações construtivas e que, apesar de dificuldades encontradas no decurso da atividade, nunca desistir.
8: A iniciativa de Grepes começou quando eu cultivava hortícolas em casa nos vasos. Então, vizinhos começaram a criar galinhas e vieram afetar a produção. Vi um espaço que não estava sendo utilizado, onde algumas pessoas cavaram um bom espaço para fazer tijolos. E depois de passar 10 anos, o espaço ficou como uma floresta, mas no meio da vila. Eu pensei em reabilitar o espaço, mas para fazer a horticultura. Agora, depois de um tempo, pensei que aquela cova podia me ajudar a criar o quê? O peixe. E assim comecei. Agora, no ano passado, eu consegui uma safra de quase 45 quilos. Mas espero para o ano mais que isso.
0: Inácio Guirbete Pita, licenciado em ensino de biologia e com habilidade em saúde pública, diz que tem ajudado pessoas a curar algumas doenças através do uso das plantas. A fonte apela, no entanto, aos jovens a fazerem uso dos conhecimentos adquiridos nas várias instituições de ensino técnico profissional para o bem da sua família e da comunidade.
8: Tenho ajudado as pessoas para usar essas plantas também, para ajudarem algumas doenças. Eu apenas porque não fui à faculdade só para procurar o certificado. Fui à faculdade para procurar conhecimentos que poderiam ajudar, não só para mim, mas também para a sociedade.
0: Inácio Guirbete Pita, jovem empreendedor do distrito de Gondola e Manica, apelando aos jovens a se envolverem em ações que contribuam para o bem-estar da sociedade. No seu receptor, escuta a jornada de Manica desta quarta-feira, 17 de junho de 2026. O setor de gênero, criança e ação social na província de Manica está a desenvolver um conjunto de ações com vista à redução do número de crianças em situação de rua. De novo, Dinica Samo.
1: Segundo o chefe do Departamento da Criança, na Direção Provincial de Gênero, Criança e Ação Social em Manica, Eugênio Tomás, as ações incluem a reintegração das crianças no seio familiar e o encaminhamento para centros de acolhimento nos casos em que não existam condições para o regresso às famílias de origem. De acordo com o responsável, o fenómeno das crianças em situação de rua é mais frequente em zonas urbanas e suburbanas, estando associado a fatores como a pobreza, a violência doméstica e a negligência por parte de alguns encarregados de educação.
9: A ida das crianças na rua e ainda a estadia das crianças à própria rua deve-se a vários fatores. Por um lado, é a negligência de alguns pais encarregados, mas por outro lado, é a situação de violência. Se tomarmos em conta que existem alguns pais encarregados que são mais agressivos, são violentos. E a criança, como qualquer um adulto, não gosta da violência. E acaba se refugiando facilmente na rua como forma de escapar à questão de violência. E temos, por outro lado, questões de crise que algumas famílias vivem. E como forma de sobrevivência, as próprias famílias orientam as crianças para irem à rua.
1: Eugênio Tomás indicou que estão em curso campanhas de sensibilização junto das comunidades, bem como ações de identificação de situações de vulnerabilidade e de articulação com parceiros institucionais e organizações da sociedade civil.
9: Nós trabalhamos com as famílias para que consigam receber de bom modo essas crianças de volta, mas há aquelas que não estão em condições. Deixamos nos centros enquanto procuramos famílias alternativas para que essas crianças possam viver junto às suas famílias. Nós trabalhamos muito com algumas organizações, a título de exemplo, a Zoe Empowerment, essa organização, em coordenação com o setor de gênero e criança social, providenciou 125 mantas para igual número de crianças e baldes para além de sabão. Este material visa essencialmente ajudar a essas crianças a poder enfrentar o momento.
1: As ações decorrem no âmbito das atividades alusivas à quinzena da criança, com enfoque na criação de condições de acesso à água, saneamento e higiene para as crianças.
0: De seguida, passamos para a crônica da semana com Ortega Teixeira.
10: Cordiais saudações, amigo ouvinte. O minerador artesanal que engoliu uma toupeira viva em cumprimento do ritual tradicional para a fácil identificação do filão de ouro nas profundezas do solo vive os últimos dias de vida dos 5 anos de prosperidade prometidos pelo exímio cientista africano. Em sua posse, uma enorme lista de beneficiários de bens materiais adquiridos, que por livre e espontânea vontade, decidiu doá-los, porque aproximavam-se os 60 meses de suor intenso, na ceifa da lama e na peneiração da poeira, que por longo tempo encharcou-lhe os pulmões. Era o fim do sucesso, vindo das profundezas dos solos. A família que aguardava pelo vômito da toupeira viva, no momento que declararia o último suspiro do Gueja, conformava-se com o declínio de um império tradicional africano, cuja proeza esteve em volta de 5 anos, contrastando todas as leis da natureza. Entre soluços deveras preocupantes, a lista dos móveis e imóveis a serem partilhados pelos legítimos herdeiros testamentários foi entregue à esposa mais velha, que caberia o papel de anunciar os beneficiários. A informação sobre a divisão da herança endoideceu a comunidade que apinhou o hospital e a residência do paciente. Todo mundo augurava a sorte de beneficiar-se de um pedaço da vasta conquista do garimpeiro, que, assemelhado a um pneu furado, esvaziava-se lentamente, despedindo-se do planeta Terra por conta da renomada e desvalorizada ciência africana. Antes da aguardada toupeira desalojar-se do interior do intestino, o paciente ordenou que o seu funeral acontecesse no mesmo dia da morte, salvo se o infortúnio tivesse lugar durante a noite, que imediatamente passaria para a manhã seguinte. Ordenou também que o seu corpo não fosse conservado na morgue, porque contrariava os princípios tradicionais da mãe África. Os familiares ouviam-no gotejando lágrimas, mas ele proibiu os choros e a seguir retirou um envelope lacrado que, segundo orientações, devia ser aberto e o conteúdo lido em público no dia do seu funeral. A esposa mais velha, a confiada em tudo, recebeu e guardou o envelope e, por fim, o garimpeiro pediu desculpas pelo ato seguinte porque constava dos mandamentos daquele amuleto despedir-se das concubinas para quem exalava o cheiro de dinheiro, o perfume de mulheres. Sem ciúmes característicos, o quarto do hospital encheu de mulheres de todos os tamanhos e feitios, entre elas algumas gestantes, para um paciente que merece louvores porque soube escolher. Na próxima quarta-feira, hei de vos contar sobre o conteúdo da carta lida no dia do funeral e a divisão de bens adquiridos pelo garimpeiro de Mussandi Tewere. A África deve ser estudada. São coisas da nossa terra.
0: Chegado aqui, amigo ouvinte, termina a presente edição do Jornal de Manica da Rádio Moçambique desta quarta-feira, 17 de junho de 2026. Estiveram na vossa companhia Big Vai Roberto e Celestina Tenes. Saudações e até a próxima.
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12: Estamos com 19 horas e 18 minutos. Para trás ficou o Jornal de Manica. Tempo para informação. Informação de prova de vida. 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
0: Uhum.
2: A sua mulher tem razão.
0: Mas como?
2: Por que que ela não pode comer também as partes da galinha?
0: Porque eu sou homem da casa.
2: Exatamente. Esse é o dever como chefe de família. Cuidar da sua mulher grávida e do seu bebê.
0: Senhor polícia, eu não tinha pensado nisso dessa forma.
2: Afinal de contas, o senhor ama sua esposa ou não?
0: É claro que eu amo minha esposa.
2: Então, faça o correto.
0: Está bem, senhor. Minha esposa, imensas desculpas. A partir de agora, vou partilhar o frango contigo, para que tu e o bebê possam ficar fortes e saudáveis.
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11: São 19 horas e 30 minutos. Passamos a transmitir em cadeia nacional o Jornal da Noite. Boa escuta.
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Boa noite. O Presidente da República defende a necessidade de os países africanos adotarem medidas proativas face ao aumento dos riscos de seca e de outros desastres relacionados com as alterações climáticas. O Partido Frelimo reestrutura comitês da cidade de Maputo e província de Gaza. Os secretários destes dois comitês foram destituídos, abrindo espaço para a eleição de novos dirigentes. Ébola está a afastar mulheres grávidas dos hospitais da República Democrática do Congo. As gestantes estão com medo de contrair a doença. Começa agora o Jornal da Noite. Nelson Moantes na apresentação e Michel Horácio na sonorização. Fique conosco.

0: Bem-vindo. O presidente da República, Daniel Chapo, defendeu hoje a necessidade de os países africanos adotarem medidas proativas de modo a se prepararem e responderem aos impactos negativos resultantes do aumento dos riscos de seca e de outros desastres relacionados com as alterações climáticas. Disso nos dá conta Jacinta Nhamitamo, da nossa redação central.
1: Daniel Chapo fez estas declarações na qualidade de Moçambique como campeão da União Africana para a gestão de riscos de desastres no âmbito do evento global que assinala o 17 de junho como Dia Mundial de Combate à Seca e à Desertificação realizado na República do Quênia. O chefe de Estado falou dos perigos das alterações climáticas, principalmente para a pastagem de animais, como consequências no desenvolvimento das comunidades.
2: As pastagens estão entre os ecossistemas mais importantes em África. No entanto, muitos desses ecossistemas estão sob forte pressão devido às mudanças climáticas, secas prolongadas, uso insustentável de terra, espécies invasoras e investimentos insuficientes em restauração. Como consequência, registra-se a queda da produtividade, o aumento do stress hídrico e a perda da cobertura vegetal, o aumento do risco de desastres e o aprofundamento da vulnerabilidade das comunidades que dependem destas pastagens.
1: O presidente da República pediu um maior investimento na gestão sustentável da terra e da água como fatores estratégicos para a saúde humana e manutenção dos ecossistemas.
2: Como Estados-membros, devemos investir e trabalhar de forma coordenada na gestão sustentável da terra e da água, como alicerces transversais estratégicos para a resiliência climática, a saúde humana, a produção pecuária, a agricultura, a paz e o desenvolvimento sustentável do nosso continente africano.
1: Presidente da República, Daniel Chapo, em mensagem na qualidade de campeão da União Africana para a gestão de riscos de desastres no âmbito do evento global que assinala o 17 de junho como Dia Mundial de Combate à Seca e à Desertificação realizado na República do Quênia.
0: Jacinta Nhamitamo, da nossa redação central. Serviços básicos de saúde estão agora mais próximos da população do povoado de Moçangusse, no distrito de Mecanhelas, no Niassa. O facto resulta da implantação de um posto de saúde. Abdul Zacarias.
3: Mais de 5 mil habitantes do povoado de Moçangusse, localidade de Karonga, distrito de Mecanhelas, no Niassa, beneficiam desde esta quarta-feira de serviços básicos de saúde com a entrada em funcionamento de um centro de saúde do tipo 2. Com a entrada em funcionamento desta infraestrutura, avaliada em mais de 8 milhões de meticais, desembolsados pelo governo e parceiros, ficam para a história as longas distâncias que a população local percorria para receber cuidados médicos na sede da localidade de Karonga. A governadora do Niassa, Judith Massengel, que procedeu à inauguração desta unidade sanitária, apelou à boa conservação para a sua durabilidade. Aos funcionários, Judith Massengel exigiu um atendimento humanizado à população.
4: Esperamos que essa infraestrutura contribua para a redução da mortalidade materna e infantil e para a melhoria dos indicadores de saúde da nossa população. E nós, como Conselho Executivo Provincial, reafirmamos o nosso compromisso de continuar a expandir o acesso aos serviços de saúde e demais infraestruturas sociais.
3: Em entrevista à Rádio Moçambique, alguns habitantes do povoado de Moçangusse enalteceram os esforços do governo e parceiros na expansão de serviços básicos de saúde.
5: Meneja Antônio, e agradecemos o governo nos trazer esse posto de saúde. Há bom tempo estamos a sofrer mesmo. Andamos daqui para lá em Karonga, estamos a sofrer sim. Temos tempo de chuva, lá enche água, até um rio aí no meio aí. Estamos a sofrer mesmo, só estamos a sentar mesmo com doenças grandes.
6: Manuel José, antes essa população sofria muito, andava a muita distância a procurar as necessidades hospitalares. Também saía daqui para nossa vizinha Quamba, Tetemana, mas Com essa infraestrutura que veio, eu acho que vai nos aliviar aqui na comunidade de Moçangosi.
3: Refira-se que a unidade sanitária, ora inaugurada, dispõe de serviços de maternidade, consulta externa, sistema de abastecimento de água, incluindo um furo mecânico e uma incineradora. A partir de Mecanhelas, para a Rádio Moçambique, Abdo Zacarias.
0: Autoridades de saúde da província de Maputo assinalam uma redução este ano de casos de mortes de parturientes nas unidades sanitárias de referência, como reporta Verónica Sidum.
7: A título ilustrativo, no primeiro trimestre deste ano, o setor registrou 2 casos contra 10 de mortes maternas verificadas no ano passado. Os dados foram partilhados esta quarta-feira na Matola pelo Diretor Provincial da Saúde de Maputo na Reunião Provincial de Planificação Integrada, um encontro que junta os setores da saúde e género, criança e ação social. Daniel Chemani diz que a redução é resultado da sensibilização feita aos profissionais de saúde a redobrarem a atenção e a terem uma rápida resposta em casos de sinais de complicações.
8: Mas isso não significa que a província de Maputo está livre deste mal que é a morte das mulheres. Estamos cientes que as mortes maternas acontecem mais nos hospitais de referência e o fato de estar provincial não estar a funcionar poderá ter impacto, apesar do grande trabalho que tem sido feito nas unidades sanitárias. Em termos de centros de saúde, nós controlamos e verificamos que estas mortes maternas não aconteceram nos centros de saúde. Então, isto é um bom indicador e é um incentivo para distritos como Moamba, que teve morte materna no ano passado. Lembro-me agora de Moamba, Matola. É preciso continuarmos a trabalhar para que os nossos centros de saúde não seja um local onde aconteçam óbitos maternos. Nós até toleramos a ocorrência de mortes maternas em hospitais de referência porque é lá onde vão os casos mais graves, mas não podem acontecer nos centros de saúde.
7: Diretor Provincial da Saúde de Maputo, Daniel Chamani, falando em torno da redução de casos de mortes relacionadas à gravidez e parto. Da Matola, Verónica Sidumo.
0: Está a acompanhar o Jornal da Noite. Na província de Sofala, a equipa multissetorial trabalha na sensibilização dos adolescentes e jovens devido ao contínuo registro de casos de violação de raparigas, principalmente em ambiente escolar. Nos primeiros 3 meses deste ano, foram registados na província perto de 100 casos de violação sexual de raparigas menores de 16 anos. Benício Faiano.
9: Os dados indicam uma redução em 8 casos, se comparado com o igual período de 2025. Muitos dos casos ocorreram em ambiente escolar e estão associados ao consumo de álcool e estupefacientes. O porta-voz do Comando Provincial da PRM em Sofala, Honório Chimbo, disse que os distritos da Beira e Dondo estão no topo da lista, acrescentando que foi criada uma equipa multissetorial que trabalha na sensibilização dos adolescentes e jovens.
10: Na maioria das vezes, os alunos que estão em terra idade, alunos de ensino secundário, tendem a praticar violência sexual contra menores de idade igual ou aproximada. Sabemos nós que as escolas não deveriam ser locais para a prática de violência, deveriam ser local para convívio e aprendizado, mas infelizmente, devido a algumas condutas desviantes de alguns cidadãos, a escola acaba se tornando um lugar propenso para a ocorrência de violência sexual e outras, né? Então, nisto, o Departamento de Atendimento, bem como outras forças vivas da sociedade, têm desencadeado várias ações com vista à sensibilização e denúncia, acima de tudo, para qualquer caso de violência que forem anotar no recinto escolar.
9: O porta-voz da Polícia da República de Moçambique em Sofala, Honório Chimbo, falando sobre os casos de violação de menores. Da cidade da Beira, Benícia Faiani.
0: Regressamos à província de Maputo, precisamente à cidade da Matola, onde está em curso a fiscalização de estabelecimentos comerciais que operam nas proximidades de escolas. A ação liderada pelo Conselho Municipal tem por objetivo combater a venda de álcool a alunos. Rigoberto Chissano.
11: A medida foi anunciada pelo presidente do Conselho Municipal, Júlio Parruque, que anotou ser uma resposta ao crescimento do número de casos criminais envolvendo crianças. O edil da Matola entende ser vergonhoso o ambiente caracterizado pelo consumo de drogas nas escolas e envolvimento de alunos em agressões e crimes diversos.
12: Alunos, fiquem espertos. Alunos, queridos filhos, abram os olhos. Não devemos deixar levar por este comportamento perigoso, desviante e até criminoso. Não queremos isso. Não queremos isso. Ouviram? Chivotchongo é bom para o aluno. As barracas ao pé das escolas, que parecem que são vender lanche ou material escolar, enquanto no seu interior ou nos quintais estão a vender drogas, estão a viciar os nossos filhos, não queremos. E vamos responsabilizar. Vamos remover as barracas onde for necessário, onde é necessário.
11: O Edil da Matola falava na entrega de mais de 250 carteiras à Escola Secundária de Mulovoto, no bairro de Ingavela. As carteiras vão beneficiar mais de 3 mil alunos deste estabelecimento de ensino. Um estabelecimento com 23 salas de aula, das quais apenas 3 tinham carteiras.
12: O nosso papel, como os mais velhos, é cuidar de vocês. Então estamos aqui como município para fazer isso. Carteiras, ferramenta para o futuro. São 250 carteiras. Se precisarem de mais 50 ou mais 75 carteiras, nós vamos mandar amanhã.
11: Presidente do Conselho Municipal da cidade da Matola, Júlio Parruque, falando na entrega de carteiras escolares a mais de 3 mil alunos da escola secundária de Mulovoto. Rigoberto Chissano, da Tarque da Matola.
0: Cerca de 13 mil famílias do distrito de Mutarara em Tete poderão enfrentar uma crise de alimentos devido à fraca produção agrícola na primeira época. Um assunto que desenvolve Otília Bendito.
13: O distrito tem como meta produzir pouco mais de 13 mil toneladas de produtos diversos para uma necessidade alimentar anual de mais de 30 mil toneladas. As calamidades naturais, como as cheias e inundações que assolaram o distrito de Mutarara no primeiro trimestre deste ano, estão na origem da insuficiência alimentar na região. Os dados constam do relatório Balanço apresentado pelo administrador Lino Chiosa por ocasião da visita da secretária do Estado àquela parceira do país.
14: Esperamos, na campanha de 2025-2026, produzir cerca de 13.815,1 toneladas de cereais para uma necessidade alimentar anual de 32.318 toneladas. Para um universo de 222.038 habitantes. Neste caso, com um déficit alimentar de 18.502,8 toneladas. Por isso, podemos afirmar que estamos perante uma situação de insegurança alimentar no nosso distrito.
13: Para minimizar o impacto negativo da fraca colheita da presente campanha agrícola, estão em curso várias ações, como a distribuição de insumos para a produção de culturas de segunda época.
14: O distrito beneficiou de apoio de várias organizações, das quais podemos destacar 788 kg de milho, 306 kg de mapira macia, 312 kg de feijão yemba. Isso beneficiou a 153 famílias produtoras e 36 associações de camponeses.
13: Sabe-se que em Mutarara, na presente campanha agrícola, estão envolvidas mais de 54 mil famílias camponesas, trabalhando uma área de 65 mil hectares. De Nhamayabo e sede distrital de Mutarara, Otília Bendito.

0: de água, estando em curso a mobilização de parceiros para o aumento deste número. A diretora do Serviço Distrital de Planeamento e Infraestruturas em Guijá explicou que a dispersão da população é um dos fatores que dificulta a implementação dos projetos de abastecimento de água no distrito. Rosa Watt explicou que a situação de abastecimento de água naquele distrito é mais crítica no posto administrativo de Nalase, onde, para além da dispersão da população, enfrentam dificuldades na perfuração aliado ao lençol freático que apresenta água salobre. A dirigente indicou que, por conta destes fatores, está em curso neste momento a mobilização das comunidades para que as famílias vivam em aldeias para garantir melhor assistência.
1: Ainda temos algumas comunidades que vivem de forma dispersa. É claro que estamos a realizar várias atividades de sensibilização dessas comunidades para que vivem de forma organizada. Isto tem acontecido mais no posto administrativo de Nalase. E é este posto que ainda precisa mais de infraestruturas de água. Porque para além de estarem de forma dispersa, o posto em que também estamos a ter dificuldades no âmbito da perfuração dos furos por encontrarmos água salobre. É difícil ter água potável nesta comunidade. Daí que o número de infraestruturas de abastecimento de água ainda é muito reduzido. E é um desafio que o distrito tem para que consiga dar a água a 100% a este posto administrativo.
0: Diretora do Serviço Distrital de Planeamento e Infraestruturas em Guijá, Rosa Watt, falando do plano de abastecimento de água em várias comunidades naquele distrito, onde a taxa do fornecimento deste líquido é de 68% para uma população de mais de 94 mil habitantes. Pedro Paruc, Exaxai.
2: 19 horas 48 minutos, o Presidente da República participa amanhã em Angola na Cimeira de Investimento do Fórum Global do Turismo 2026, um momento visto pelos responsáveis da área turística no país como oportunidade para a afirmação de Moçambique como ponto ideal para investimentos. Jornalista Cristina Xavier.
3: Boa noite, Nelson Moano. Boa noite, ouvinte. O Presidente do Conselho de Administração da Agência Nacional para o Desenvolvimento e Investimento Turístico, Fundo Público, Hélder Joana, diz que a participação de Moçambique na Cimeira de Investimento do Fórum Global do Turismo 2026 constitui mais uma oportunidade para a atração de investimento turístico para o país. Hélder Joana diz que Moçambique está a posicionar-se tanto no mercado africano como no mercado global, ação impulsionada pelas medidas adotadas pelo governo que abrem o país a investimento estrangeiro.
4: Sua Excelência Presidente da República e o governo de Moçambique têm estado a aprovar medidas que abrem o país a investimento estrangeiro e que também abrem a companhias internacionais, uma vez que há medidas que estão a liberalizar a conectividade aérea, há medidas que estão a abrir a facilitação de vistos. Então esta é uma oportunidade de, numa cimeira em que estarão decisores globais, de dizer que Moçambique é a última fronteira de turismo em África e esta é a oportunidade destes investidores entrarem para Moçambique.
3: Hélder Joana anotou igualmente alguns ganhos que poderão advir da Cimeira de Angola.
4: O primeiro ganho é afirmarmos-nos como um destino para turistas e um destino para investimento turístico. O segundo ganho é também mostrar a Angola que juntos somos fortes e podemos fazer pacotes aqui em que turistas visitam Angola e, dado que tem conectividade com Moçambique, possamos fazer pacotes que misturam a visita a Angola, a Moçambique, com ganhos recíprocos para os dois países.
3: O Presidente da República, Daniel Chapo, será amanhã um dos oradores do evento.
4: O Presidente da República que vai mostrar o que é que Moçambique é, qual é o potencial que Moçambique tem e, mais do que o potencial, que oportunidades oferece aos decisores que aqui estão e que vão estar aqui para que vão a Moçambique investir. Tem aqui CEOs de grandes grupos hoteleiros, tem fundos de investimento e esta é uma oportunidade soberana de, num país que não é o nosso, temos o contacto com estes decisores. Nós temos agora, em novembro, o Moçambique Tourism Summit, que é a maior plataforma de diplomacia económica em Moçambique, e estão aqui os curadores também para fazerem a divulgação deste evento e terem contato com estes decisores globais.

0: presidente do Conselho de Administração da Agência Nacional para o Desenvolvimento e Investimento Turístico, Fundo Público, Hélder Joana, falando dos ganhos que poderão advir da participação de Moçambique na Cimeira de Investimento do Fórum Global do Turismo 2026, que decorre na capital angolana. De Luanda para a Rádio Moçambique, Cristina Xavier.
1: Boa noite, Cristina Xavier, continuação de um bom trabalho. Ainda no âmbito da sua deslocação a Angola, o Presidente da República, Daniel Chapo, efetuou na tarde desta quarta-feira uma visita à sede nacional do MPLA, onde assinou o livro de condolências em homenagem ao diplomata e membro daquele partido, Manuel Domingos Augusto, falecido a 5 de junho, corrente vítima de doença.
2: Foi um choque, como moçambicanos, e sobretudo como Frelimo. Como vocês sabem, o MPLA é o Partido Libertador de Angola e a Frelimo é o Partido Libertador de Moçambique. Temos relações históricas que partem desde antes da independência e a perca do camarada Manuel Augusto, secretário das Relações Exteriores do MPLA, foi uma perca irreparável para nós como Frente de Libertação de Moçambique, Frelimo, e para nós como moçambicanos. É um quadro de reconhecido mérito. Nós, como irmãos do MPLA, irmãos da Frelimo, temos dito que nós somos irmãos do Índico, os nossos irmãos angolanos são irmãos do Atlântico, temos os mesmos laços ligados pela língua, ligados também pelas lutas para as nossas independências. Como é do vosso conhecimento, no ano passado, nós, no dia 25 de junho de 1975, alcançamos a nossa independência e ano passado, portanto, 2025, comemoramos 50 anos da nossa independência.
1: Presidente da República, Daniel Chapo, reagindo à morte do membro do MPLA, Manuel Domingos Augusto. Em Embano, os premiados na recente Gala Nacional do Turismo foram hoje recebidos pelo governador da província, que deixou recomendações para o reforço da posição da província enquanto ponto de referência turística no país. Jornalista Armindo Massinga.
3: Governador de Inhambane, Francisco Pagula, desafia os fazedores do turismo na província a melhorarem cada vez mais os serviços oferecidos aos turistas nacionais e estrangeiros. É com o melhoramento dos serviços oferecidos que Inhambane vai cimentar o estatuto de melhor destino turístico e capital nacional do turismo. Francisco Pagula lançou o desafio na recepção esta quarta-feira dos galardoados na Gala Nacional do Turismo recentemente realizado na província de Nampula.
4: E para continuarmos a crescer e realmente sermos esta referência nacional e internacional do turismo, a nossa forma de ser e de estar e de servir deve continuar a ser a mesma, que é para realmente continuarmos a mostrar este grande potencial turístico que a província de Inhambane tem. E para nós como governo, certamente que é mais responsabilidade de continuarmos a engajarmos, a buscarmos soluções para melhoramento e crescimento do nosso turismo. Temos vindo a dizer que o que nós desejamos como governo desta província é permitir com que um dia este turismo seja algo que contribua para o bem-estar das comunidades circunvizinhas. O nosso turismo não pode só ser um turismo de quem vem desfrutar e vai. As nossas comunidades vizinhas devem também sentir as vantagens de estarmos aqui, de sermos esta grande capital do turismo. Por isso temos vindo a trabalhar bastante.
3: A província recebeu galardões em 5 categorias, a saber, melhor destino turístico, melhor restaurante, melhor hotel, excelência turística autêntica e guia do turismo de excelência. Em representação dos galardoados, Zeferino Masikame, que é o guia do turismo nacional de excelência, disse que o feito conseguido em Nampula representa uma responsabilidade.
5: Um desafio, uma responsabilidade acrescida e para os jovens realmente que sonham a seguir esta carreira, para dizer que força, porque realmente o turismo é uma realidade no país, é uma realidade na nossa província e grande parte daquilo que o país tem se apresentado é a difusão daquilo que são as potencialidades turísticas e culturais do nosso país. Então, há muito realmente ainda não dito até agora na área de turismo, que precisamos ainda de continuar a ter os novos indivíduos que queiram abraçar essa área e que possam realmente abraçar.
3: Zeferino Masikame falando em representação galardoados na Gala Nacional do Turismo de Nampula, em que a província de Inhambane amealhou 5 troféus. Sou Armindo Massing, a partir de Inhambane.
1: O Partido Frelimo está a fazer uma reestruturação da direção desta formação política na cidade de Maputo e província de Gaza. Os secretários destes dois comitês foram destituídos, abrindo espaço para a eleição de novos dirigentes, que pode incluir escrutínios até nos órgãos de base. Paulino Nunes.
6: O secretário-geral da Frelimo diz que as reformas que o partido está a efetuar na cidade de Maputo e província de Gaza visam revitalizar os órgãos de base e assegurar que o processo de governação contribua para a melhoria das condições de vida da população. Shaquille Abubakar explica que a destituição das estruturas da Frelimo nas duas circunscrições resulta de uma avaliação feita pela Comissão Política do Partido sobre o desempenho e funcionamento dos órgãos. Abubakar assegura que este é um processo normal do partido.
7: Decidimos revitalizar os órgãos do partido na província de Gaza e na cidade de Maputo. Isso para conferir à direção do partido nessas províncias maior vitalidade, assegurar de facto de que os órgãos do partido contribuam para uma ação governativa mais participativa com vista a resolver os problemas do nosso povo. Portanto, é um procedimento normal. A Comissão Política do Partido, à luz do Estatuto, tem prerrogativa de fazer esta análise e tomar as decisões que visam fortificar e consolidar a ação do partido na base.
6: Shaquille Abubakar disse ainda que do processo de reorganização dos órgãos do partido na capital do país e em Gaza, vão sair novos primeiros secretários.
7: E o processo de revitalização não é um processo de retirada do primeiro secretário, é um processo de reorganização de todos os órgãos do partido. Então o processo vai iniciar desde a célula do partido até ao topo. Portanto, não teremos só novos primeiros secretários nas províncias e cidade de Maputo, mas podemos ter também novos primeiros secretários distritais, podemos ter novos primeiros secretários de zona, de localidade, novos primeiros secretários de círculo e novos secretários de célula.
6: O secretário-geral da Frelimo, Shaquille Abubakar, falava hoje em Maputo na deposição de coroa de flores na Praça dos Heróis Moçambicanos, no âmbito da visita de 3 dias que o secretário-geral do ANCF, Kilimba Lula, efetua ao país.
1: O medo de ébola está a afastar as mulheres grávidas dos hospitais na República Democrática do Congo. Desde o início desta pandemia, em alguns hospitais, o número de consultas reduziu de cerca de 60 gestantes por mês para apenas 10. Um mês após a declaração oficial do surto, as autoridades de saúde relataram 782 casos confirmados e 181 mortes nas 3 províncias afetadas. O vírus continua a se espalhar rapidamente em áreas remotas, onde a movimentação populacional dificulta o rastreamento de contactos. Instantes finais do Jornal da Noite. Temperaturas máximas previstas para amanhã. A cidade de Tete poderá estar 30 graus centígrados, seguida por Pemba com 29 graus. Beira, Quelimane e Nampula, 28 graus. Inhambane e Vilanculo, 27. Maputo e Xai-Xai, 26. Chimoio, 25, Lixinga, 23 graus centígrados de temperatura máxima. Fica por aqui esta edição. Recebo os cumprimentos de Nelson Muando na apresentação e Michel Horácio na sonorização. Boa noite.

0: 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Em Moçambique são 20 horas.
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2: Ajuda-nos na parte de alimento e na parte de renda, de vendemos esse arroz. Energia, conseguimos ter.
3: Muda o estilo de vida da população.
4: E esse assunto de carro também, tem alguns que têm vontade de comprar caminhões, estão a comprar através de arroz mesmo.
5: Produtores e técnicos extensionistas do distrito de Majuni e a relevância da cultura de arroz na segurança alimentar, na economia da região e das famílias. O distrito de Majuni localiza-se na zona centro da província do Niassa e é o segundo maior produtor de arroz na província, depois de Mecanhelas, que ocupa o primeiro lugar. No espaço Questão de Fundo de hoje, vamos abordar sobre o contributo da produção de arroz na segurança alimentar e na economia do distrito de Majuni. O espaço conta com Adolfo Sadik na sonorização e Fernando Damas na edição e apresentação. A todos, votos de boa escuta. O arroz é uma das culturas alimentares mais produzidas em Moçambique, constituindo uma das fontes de energia para a população. Para fortalecer a produção e produtividade, o distrito de Majuni, no Niassa, desenvolve vários esforços por meio da introdução de variedades melhoradas, da realização de ensaios de adaptabilidade e práticas económicas inovadoras, visando contribuir para o desenvolvimento de soluções técnicas que melhorem o rendimento das famílias. Na sequência destes esforços, o distrito de Majuni tem registrado um incremento na produção de arroz em cada ano que passa, consolidando-se como o segundo maior produtor desta cultura de rendimento na província do Niassa. Na presente campanha agrária, o distrito de Majuni prevê produzir 30 mil toneladas de arroz numa área de mais de 23 mil hectares. A produção projetada representa um crescimento de 9,4% comparativamente à campanha agrícola anterior, em que o distrito produziu mais de 27 mil toneladas numa área de perto de 21 mil hectares. A existência de terras úmidas e aráveis, distribuição de sementes melhoradas e a disseminação das novas técnicas de produção por parte dos técnicos extensionistas estão na origem do incremento da produção de arroz em Majuni. Horácio Mauricio e Henriques Maurits, produtores de arroz em Majuni, entrevistados pela Rádio Moçambique, admitem que, além de constituir um alimento básico da população, o cereal contribui para a elevação do poder econômico das famílias.
2: Ajuda-nos na parte de alimento e na parte de renda, de vendemos esse arroz. Energia, conseguimos ter e metemos as crianças na escola, vestuário, e daquilo que não tínhamos, às vezes aparelho elétrico compramos, é a moto e casa, e mais aparelho plasma. É um produto que muda a vida do distrito, está muito mais com arroz, porque não custa produzir, não tem muitos inseticidas, só lavramos e fizemos em termos de queimar assim, daí pronto, bater o terreno, já está a lançar semente, já está a germinar, esperamos a chuva cair.
6: O desafio é sempre aumentar as áreas para esses pequenos produtores e também se incentivar que em vez de sempre usar na parte de coisas, né, usando estrume na parte de queimada, né, de queimar a terra, também devemos usar farelo, muito mais. Eu este ano aqui ensinei muitas pessoas o uso de farelo. Em vez de deitarmos farelo, usamos de farelo para misturar lá no sítio onde estamos a produzir arroz e sair bem.
5: Albino Mutual, outro produtor, vaticina que na presente campanha agrária a produção de arroz na região vai superar a meta, uma vez que caiu muita chuva, o que favorece um bom crescimento desta cultura. Na presente safra, o produtor trabalhou em 4,5 hectares, onde, devido à aplicação de novas tecnologias de produção, poderá conseguir mais de 280 sacos do cereal.
4: A produção de arroz neste ano aqui há de ser muito positiva, por causa da chuva. O arroz gosta muito de chuva. Eu tenho cerca de 4 hectares e meio. É com enxada. Outros produzem com trator. A produção tem sido bem mesmo, porque a questão da produção do arroz, a nível da província do Niassa, são só apenas dois distritos. Primeiro é Micanhela, segundo distrito é Majuna. Está a mudar, porque há muitos comerciantes, há clientes que precisam sempre de arroz de Majuna. Temo, porque é muito saboroso. Quando estamos a vender o arroz, fizemos necessidade da nossa vida. Eu, um exemplo, construí uma casa e tenho cerca de quatro quartos mesmo, pessoas que estão a alugar, devido à produção do arroz. A vida está a mudar, também tenho meus filhos que estão a estudar também. Graças ao arroz, sim. A máquina de processamento, temos problemas sérios. A própria máquina daqui não consegue bem mesmo descascar o arroz. Sim, teríamos uma fábrica de processamento de arroz. Há muito arroz que sai, mesmo tem um cliente aqui que sempre compra o arroz, até com um carro de transcarga que saiu daqui, não sei onde foi vender. Aqui sai muito arroz.
5: Além de produtores singulares, a atividade agrícola no distrito de Majuna é garantida por 4 associações de camponeses, compostas por mais de 4 dezenas de produtores. O presidente da associação em Vilela de Malanga, no distrito de Majuna, Constantino Niculuco, afirma que a presente campanha agrária é promissora devido à queda regular da chuva e maior envolvimento dos camponeses na limpeza dos campos de produção do arroz. O responsável admite que o grande desafio na produção de arroz é a necessidade de uso da mecanização agrária para o incremento das áreas de produção. Constantino Niculuco considera que, devido à insuficiência de tratores na região, a agremiação que dirige só consegue trabalhar 6 hectares dos 23 que a associação possui.
4: Nós produzimos arroz, temos uma área de 23 hectares, mas não estamos a produzir todos esses hectares. Só estamos a conseguir, às vezes, só 6 hectares. É porque, como estamos a trabalhar com um cabo curto, é verdade, embora que somos de 12 membros, mas as forças sempre terminam nesses hectares ali. Se for de trabalhar com o trator, se calhar os hectares não seriam esses. Esses que nós temos, área de 23, podemos cobrir num único ano, podemos cobrir todos esses hectares. A cultura de arroz, pior que aqui em Majuna, é a segunda cultura. A primeira é milho, a segunda é arroz. Aqui estamos a produzir, mas produz mesmo em quantidade. Depois de nós, para aqui, o distrito apostou muito nesse assunto de produção de arroz. Sim, impacto costuma existir, porque a primeira coisa, produzimos e alimentamos perfeitamente. Segundo, nós estamos a ter também um arroz da venda. Os nossos filhos estudam facilmente através daquele dinheiro que nós estamos a conseguir na venda do arroz. Traz dinheiro, porque aqui o prestário é de 350 meticais a lata. Agora, na produção, a gente consegue, num hectare só, consegue 116 sacos. Agora, se for 3 hectares, é mais que isso aí. Só é muito arroz. Ainda em outros sítios não precisa queimar. Outros sítios, então, precisa queimar por forma de aquecer a terra em si. Aqui, o descasque, nós temos problema, porque as moageiras daqui, às vezes, descascam, mas não é lá tanto. E também, com grande quantidade, não consegue lá tanto. Aqui só estamos a vender arroz não cascado. Então, mas para nós, o nosso alimento, sempre mandamos na descasca e usamos. Quase todo o distrito, o Nairobi e o Maquia. Esses lugares ali são potenciais de arroz. Motas, eu acho que um tapé. Não há nenhum que não compra mota. Esse assunto de carro também, tem alguns que têm vontade de comprar caminhões, estão a comprar através de arroz mesmo. Nós, o que estamos a fazer aqui, temos área de cada um, e tem, também tem uma área definitiva para todos os associados. Agora, na venda, nós estamos a levar todo o arroz, mas sabemos de que na cefa do arroz, naquela área de associação, já conseguimos tantos sacos, estamos a sistematizar matemática. E nas nossas áreas também estamos a conseguir tantos, juntamos, vendemos. Então, estamos a dividir somente aquela área da associação. Dali, dividimos por igual. Então, tem um estoque. Um estoque para a gente comprarmos mais outras coisas e também nunca é demais quando houver uma outra necessidade de querermos medicamento, outras coisas. Então, recorremos naquele dinheiro da associação.
5: Jesuína da Celeste Jacinto e Xavier Mariano, técnicos extensionistas afetos ao distrito de Majuni, admitem que a região possui elevado potencial na produção de arroz, contribuindo ativamente para a segurança alimentar e financiamento das famílias locais. Devido às condições agroclimáticas, os técnicos extensionistas do setor público e privado estão a incrementar as ações de transferência das novas tecnologias aos produtores deste cereal na região. Jesuína da Celeste Jacinto e Xavier Mariano referiram que as atividades consistem no ensinamento dos produtores das novas técnicas de produção através de abertura de campos de demonstração de resultados dos extensionistas. Com esta intervenção, segundo as nossas fontes, pretende-se melhorar a produção e produtividade do arroz nos grandes centros agrícolas do distrito, com destaque para Nairobi, Mwakia e Malanga.
3: Nesta campanha, os produtores na zona de Nambomo, onde eu tenho verificado, estou a assistir os produtores, eles estão empenhados na produção do arroz. Algumas áreas que eles faziam de meio hectare, alguns produtores aumentaram áreas para um hectare, os que faziam um aumentaram para 2 hectares. E neste momento o estágio de evolução das culturas está muito avançado, verifica-se que haverá uma boa colheita. Eu tenho um CDR na zona de Nampombo, de 50 por 30. Então, para mim, foi a primeira experiência para a cultura do arroz como o CDR. Até então, à espera de alguns resultados definitivos que até outros produtores podem aderir. Eles, o que faziam antigamente? O que me levou a fazer o CDR na cultura de arroz naquela zona? Porque eles só lançavam o arroz, não obedeciam os critérios. Então, eu trouxe como inovação a produção em linha para ajudar mais nos amanhos culturais e para poder observar um outro campo ao derredor. Naquela zona, eles não tinham limitações, tipo, diferenciar um campo com outro. Eles só chegavam, queimavam o espaço e lançavam o arroz, esperavam até a colheita, não tinham onde passar. Tanto é que só iam no dia de sementeira, depois não pisavam mais o campo, até no dia de colheita. Então, verifiquei como uma fraqueza deste lado e trouxe como uma sementeira em linhas, lhe delimitar o campo como uma inovação para eles poderem aderir. Como uma fase inicial, é o primeiro ano a fazer isto, creio que eles vão adotar essa tecnologia para a próxima campanha.
2: Está andar bem, normalmente. Lá em Nairobi, nesse caso, como também uma área de produção, nesse caso também, às vezes, já é uma zona que sai bem arroz. A área de demonstrações, a experiência foi, nesse caso, foi positiva. Uma vez conseguimos 2 toneladas. Ali temos aquelas demonstrações, também tem minha área preparada também, que é pessoal. Ensinamos também na parte de sementar em linha, nesse caso, a usar novas técnicas. A semear em linha, nesse caso, também a produzir em blocos, em vez de outros vão em zonas assim, diferentes, nós sensibilizamos ele produzir em blocos.
5: Os técnicos extensionistas manifestam-se satisfeitos pelo nível de assistência das novas técnicas de produção de arroz por parte dos produtores. Estes afirmam que nota-se nos campos de produção a melhoria da produção e produtividade, implementação de agricultura sustentável e aplicação das novas técnicas de produção agrícola.
3: Houve aderência. Tanto é que desde o início eu fiz a questão de eles poderem participar de tudo. Eu estava com eles, fazíamos tudo juntos, até a sementeira, até a germinação. Tanto é que eles gostaram, porque o campo ficou bonito. Eles viram. Claro, naquele momento ainda era na primeira fase de germinação. Quando germina, eles já não vão mais para ao pântano. Então, naquele momento, eles observaram, gostaram. Quero acreditar que eles vão adotar essa tecnologia para a próxima campanha. Para produzir arroz. Vai delimitar o terreno que deseja, se quer produzir 1 hectare ou 0,5 hectare. Mas para quem está a iniciar, seria bom que iniciasse uma pequena porção, porque o arroz também é uma cultura que dá muito trabalho. Então, vai delimitar a área, depois vai fazer a lavoura, vai fazer a gradagem. Depois do campo estar bem nivelado, vamos ter que esperar o período das chuvas. Então, naquele período que estiver a cair boa chuva, aí é quando vamos fazer a sementeira. Quando tivermos um nível de chuva muito alto, a semente já deve ter estado já no campo, porque não terá como já voltar a passar novamente naquele terreno. Na sementeira, a dica é cortar alguns pauzinhos, a linhagem mais comum é esta. Então, corta, depois vai colocando nos cantos da machamba, onde termina a machamba, onde delineou a machamba. Em cada área, pode ser 50 por 50, 50, 50, 50, até onde termina, colocando os pauzinhos. Depois vai esticar o fio, depois de esticar o fio, vai colocando o arroz. De 10 em 10 centímetros, vai colocando 2 a 3 graus, 2 a 3 graus. Se for a cair mais, não tem problema, pode cair 3, 5. Não tem problema. E no momento que já tiver germinado numa altura bem considerável, pode fazer o desbaste. Vai tirando as plantas mais cheias, deixando 2 a 3 plantas naquele covacho. Vai adicionar uma outra fila ou pode vir a fazer o transplante para uma zona que talvez não germinou o arroz. Então pode colocar naquelas zonas que não germinou para fazer o transplante, ou pode abrir mais uma outra fila para colocar aquelas plantas que retirou nos covachos que tinha mais plantas. Então, depois pode deixar um período, vai fazendo o controle dos amanhos culturais, tirando as ervas daninha periodicamente, até ver que já está num estágio avançado, pode esperar a colheita. Para mudar alguma coisa, porque na altura os produtores empenhavam-se em produzir o arroz somente para o consumo, descobrindo que o arroz pode ser adubado, depois ter o rendimento um pouco mais alto. O produtor acaba vendendo alguns sacos do arroz e resta somente aquilo que é para a sua segurança alimentar. Então, quando ele vende o arroz, acaba adquirindo uma renda extra que vai ajudar as crianças a irem à escola, a ter uma pequena porta de casa, tirar aquela porta de material local. Então muda o estilo de vida da população.
7: Às vezes eles produziam um ano, mudavam, saíam, iam outras zonas, já porque não podiam repetir aquela mesma zona. Então nós andamos sempre, cada ano, produzindo esse ano, 2 anos, 3 anos, na mesma zona. Porque eles saíam nesse caso. Então nós sempre mobilizamos cada ano, seja a mesma área.
5: Importância da rede de extensão rural para a elevação da produção agrária no distrito de Majuni, no Niassa. Júlio Baulene, supervisor da extensão rural em Majuni, afirma que a queda regular da chuva, treinamento dos produtores em práticas agronômicas inovadoras e no uso de sementes melhoradas, as últimas 3 campanhas agrárias estão a concorrer para o incremento da produção e produtividade do arroz naquela região. Na presente campanha agrária, 7 dos perto de 4 mil grandes produtores de arroz de Majuni estavam envolvidos na montagem de campos de multiplicação de sementes, tudo na perspectiva de melhorar a produtividade do cereal. Júlio Baulene disse que com a introdução progressiva de práticas de melhoramento técnico, incluindo o envolvimento dos produtores na limpeza dos campos, o distrito espera um bom rendimento na cultura do arroz.
8: Em termos de uma situação atual e de forma resumida, e que atendendo com o registro de precipitação desta campanha agrária 2025-2026, nós já temos agora registramos, portanto, um bom desenvolvimento vegetativo das culturas. E não só, mas também é que no princípio nós tivemos um trabalho de preparação, treinando alguns produtores no sentido de aderir a algumas tecnologias agrícolas. E que essas tecnologias normalmente que pudessem influenciar positivamente naquilo que é a produção e produtividade agrária. E nós treinamos em matéria, portanto, de sementeira em linha, também o uso de sementes melhoradas. Nós, nas campanhas passadas, tivemos dificuldade de como adquirir uma semente melhorada. Mas encontramos em contato com alguns colegas do distrito de Micaelas, acabaram fornecendo algumas sementes que em algum momento garantem lá em termos de produtividade. Então são essas sementes que em algum momento montamos campos de multiplicação de semente e também demos alguns produtores modelos, produtores com capacidade de boas práticas agrícolas. E o número de 7 produtores. Esses 7 produtores estão, tanto assim, já a desenvolver este pacote. Na produção do arroz, até então, nós temos um registro de 1.838 produtores. Esses, apesar, embora que haja alguns produtores que não conseguimos registrar, mas em termos do trabalho, em média do trabalho que já fizemos, é este número. Este número que em algum momento nos representa e faz com que, portanto, mostre aquilo que é o bom empenho dos pequenos agricultores.
9: Até que ponto a produção do arroz contribui para a mudança de vida das famílias?
8: Nós temos que afirmar isso categoricamente, que há esta mudança, há este contributo da cultura de arroz ao nível do distrito de Majuni, não é só Majuni, mas também alguns distritos circunvizinhos. Então, a Derengaúma, Mandimba, Marupa, muitas das vezes são alguns beneficiários que vêm no distrito e porque o nosso arroz é o nome do nosso distrito. Só chamam isso ao nível da província, arroz de Majuni. E isto acaba, portanto, abrindo brecha, aquilo que é o caminho em termos de comercialização. Acesso a esta cultura, a este produto, aos outros pontos da província, assim como do país. E não só. Isto contribui positivamente é que o preço do arroz, o preço inicial, contribui positivamente, porque o preço normalmente começa de 300 a 350, logo no princípio. E temos alguns produtores que daqui a pouco tempo vieram alguns compradores, estamos a referir, conseguiram comercializar uma coisa de 12 toneladas. Então, registramos realmente um avanço significativo em termos de contributo da cultura do arroz ao nível do Instituto de Majuni.
5: O supervisor de extensão rural em Majuni, Júlio Baulene, reconhece que aquela divisão administrativa possui condições hidrológicas para a produção de arroz em todo o período do ano, uma vez que possui zonas úmidas e os cursos de água permanente, como os rios Lugenda, Luambala e Luxima. Estas condições fazem de Majuni uma região favorável para a implementação de uma agricultura industrial e comercial, sobretudo na cultura de arroz.
8: Entramos numa estratégia que nós demos algumas comunicações ao nível da província, que há necessidade de, portanto, mobilizar alguns investidores para poder ajudar a alavancar aquilo que é a produção de arroz. E porque nós estamos agora, começou apenas no setor familiar. Então, havendo um setor, tanto industrial, comercial, então pode, em algum momento, avançarmos de um outro nível. Mas agora, o que nós estamos a fazer é tentar mobilizar alguns investidores, alguns potenciais produtores, que em algum momento têm esta capacidade de como ampliar as áreas. É um dos exemplos que nós fizemos. Começamos com a Micaelas. Micaelas nós reconhecemos que é um dos distritos que em algum momento acaba tanto nos ultrapassando em termos de produção, produtividade. Então, por isso, nós entramos em contato com o distrito de Micaelas, alguns colegas e alguns produtores, e estamos já neste passo inicial de como melhorarmos aquilo que é a nossa produção e produtividade agrária.
9: O grande desafio tem a ver com a implantação da indústria de processamento deste arroz.
8: Claro, é exatamente isso. Nós, no distrito, não temos uma indústria assim apropriada, apenas temos aquelas indústrias moageiras e eles arranjam mesmo possível como ter alguns materiais e encaixam, fazem o que eles fazem segundo aquilo que é a criatividade dele e processam. Mas não sai aqui com aquela qualidade como em Lixinga, por exemplo. Lixinga tem uma indústria, nós temos aproveitado alguns comerciantes, alguns produtores levam daqui, vão para o Sarispão, vêm aqui, trazem, vender e vendem em Xinga. Então, realmente é um grande desafio, mas estamos a trabalhar no sentido de mobilizar alguns investidores que possamos ajudar de forma direta naquilo que é a produção, assim como o processamento. Mas em termos de produção, nós estamos num bom caminho, e visto na campanha passada, normalmente rondamos em média de 27 mil toneladas. E essa produção, em algum momento, começou tanto a ser comercializada logo no princípio de maio, junho, julho. Agora, em mês de agosto do ano passado, tivemos alguns comerciantes que vieram e queriam uma quantidade e nós não conseguimos corresponder. Então, o desafio começou dali e começamos a ver que há necessidade de criarmos algumas parcerias aos outros distritos para possamos ajudar em termos de o aumento de produção.
5: A fonte encoraja ao governo a continuar a disponibilizar as máquinas agrícolas com vista à melhoria dos níveis de produção de arroz naquela região. Neste momento, o distrito de Manjoni conta com 16 tratores, 12 dos quais familiares, insuficientes para satisfazer a procura destes meios na região.
8: Alguns produtores fazem tanto o aproveitamento daqueles tratores que foram adquiridos no âmbito do programa Sustenta, e é um nível do distrito, bem, é um distrito que está bem privilegiado, está bem em termos de número de tratores. Nós estamos a falar de 12 tratores, e esses tratores são singulares, os produtores, e acabam ajudando aquilo que é a componente de preparação de áreas. Então, foi um trabalho que foi feito. Alguns produtores, eu acredito que se tivéssemos a oportunidade de chegar até no terreno, podíamos ver áreas que foram preparadas com maquinaria, e são áreas extensas. O que nós estamos a ver é tentarmos continuar a incentivar, mobilizar os produtores para poderem aproveitar essa maquinaria que nós temos ao nível do distrito.
5: O distrito de Manjoni possui um instituto médio agrário, onde frequentam perto de 300 alunos do primeiro e terceiro anos, provenientes de todas as províncias do país. O diretor desta instituição de ensino técnico profissional, Armando Mungwambe, disse que os alunos desta instituição são fonte de disseminação das novas técnicas de produção do arroz nas comunidades, uma vez que estes fazem o seu estágio nos campos agrícolas dos produtores locais. Nos campos agrícolas dos produtores, os alunos aplicam o seu conhecimento, promovem e introduzem bons hábitos e práticas junto dos camponeses e destes recolhem informações úteis para aplicarem na escola. O dirigente afirma que este procedimento está na origem do incremento dos níveis de produção de arroz na zona e desafia as comunidades e as autoridades governamentais locais a introduzirem variedades de sementes de arroz de ciclo curto para reduzir os custos operacionais.
10: O Instituto Agrário de Manjoni está localizado no distrito de Manjoni, faz o cultivo de várias culturas, incluindo esta de arroz. A área, por exemplo, semeada nesta campanha são 3 hectares. O que nós fazemos? Ensinamos as pessoas a forma de sementeira moderna, porque muitos usavam sementeira a lanço, mas agora em muitos camponeses, por causa da extensão que nós fazemos, extensão rural, agora sabem fazer a sementeira em linha. Usavam também o método de primeiro queimar um solo para depois semear um arroz. Nós estamos a dizer que não, isso degrada o solo o mais rápido possível. É preferível usar tanto adubos orgânicos ou mesmo inorgânicos. E usando esses fertilizantes, os rendimentos são cada vez mais maiores. Os nossos alunos têm tido tempo de irem aos camponeses, potenciais produtores, para fazerem a transmissão do conhecimento, sobretudo das sementeiras, no que diz respeito à densidade, ou seja, a quantidade da semente por covacho, assim como o compasso, que é a distância entre as plantas e assim como entre as linhas. Bom, os nossos formandos, porque primeiro treinamos e eles vão lá no camponês, tem havido muita aceitação. A única coisa que nós notamos como dificuldade é que de fato produz-se o arroz, mas há toda a necessidade de introduzir variedades melhoradas de ciclo curto, porque as variedades que estão sendo usadas são aquelas variedades locais, e essas variedades, seu rendimento também é muitíssimo baixo. Então, se houvesse possibilidade de introduzir variedades melhoradas de ciclo curto, a produção seria muito maior. Antes eles queimavam solo, porque faziam montículos de tipo camaleões que depois queimavam para poderem fazer essa tal sementeira. Mas com o ensinamento que nós estamos a transmitir agora, que não precisa fazer isso, é só uma lavoura mecanizada é melhor, que depois se faz a gradagem. E até porque muitos solos que estão em Majuni não precisam da lavoura. Apenas a gradagem cruzada é melhor, porque os solos são semi-arenosos. As máquinas agrícolas são poucas, porque no âmbito de sustenta houve o incremento de maquinaria, mas são insuficientes. O incremento da maquinaria faltou um acompanhamento. O que aconteceu é que levou-se as máquinas e entregou-se aos produtores. Não houve treinamento dos produtores. Treinamento para saberem como usar as máquinas, como fazer manutenção, que é para dar a vida útil, e até porque alongar a vida útil dos equipamentos. Mas o que acontece é que foi dado o trator, até porque com alguns implementos que nem sabem como regular. Mas nós, por causa da cadeira da mecanização, apoiamos aqueles que estão em nosso redor, como regular e como fazer as operações como deve ser. Porque sem esse ensinamento, o que é que está a acontecer? Eles usam a charrua, cavam maior profundidade. Então, pode produzir na primeira campanha, mas na segunda campanha já o rendimento fica baixo, porque o solo já está pobre. Enquanto que usando a grade, o solo mantém-se.
5: Em termos de potencialidades agroecológicas, como é que, como instituição de ensino, avalia?
10: O distrito é potencial mesmo na produção de arroz, porque tem zonas pantanosas e tem água quase durante todo o período do ano. As condições existem. Daquilo que nós fazemos no Instituto, fora da cultura de arroz, aproveitamos aqueles pântanos desviando e fazendo a rega por gravidade, que também pode ser aplicado para o arroz para se produzir em várias épocas, porque muitas das vezes só produz-se o arroz no tempo chuvoso e terminou por aí.
5: Como instituição de ensino, que aconselhamentos daria a quem que queira investir olhando pelo potencial hídrico existente ao nível do distrito?
10: Para quem, por exemplo, interessar-se nesta cultura, condições naturais existem, só falta a intervenção do homem. Ou seja, tem muitos riachos, tem muitos percursos de água que podem ser fechadas e usadas para a rega, que é para manter a produção bem alimentada em termos de água. Seria mesmo conveniente que houvesse equipamentos de rega, pode ser até algumas motobombas ou eletrobombas solar, por exemplo, e criava-se um depósito de água e dali era puxada água para os sítios de cultivo.
5: Temos ali o rio Luambala, o rio Luxima, que são de cursos permanentes. É um recurso até aqui desperdiçado.
10: Na verdade, temos muitos pântanos, temos esses rios que são mais salientes, mas fora desse existem mais outros riachos que não são devidamente aproveitados para a rega que devia. Temos mesmo legenda que é possível. Para quem vai, por exemplo, ao próprio rio, antes do bairro, para quem sai da sede de Malang, tem uma área que podia produzir muito arroz. Faltando água, podia-se recorrer à água do próprio rio legenda, mas precisa de um bom investimento. Havendo interessados, é bem possível produzir arroz que se calhar pode alimentar a nossa província.
5: Então, Majuni tem a capacidade de superar o Miquenhelas, que ocupa em primeiro lugar.
10: Sim, tem potencialidade para o efeito. Bastará haver investidores que venham aproveitar os recursos existentes para garantir essa produção.
5: Armando Munguambe anunciou ainda que os produtores de Majuni observam igualmente os resultados de novas práticas agrícolas nos dias de campo. Nestes dias, são realizadas demonstrações agrícolas através de promoção, troca de experiências e transferência de tecnologias entre os produtores, parceiros, alunos da instituição e as autoridades governamentais locais. No evento, os produtores, por exemplo, assistem e assimilam as demonstrações de colheita, uso de fertilizantes e pesticidas, técnicas de manejo dos solos, plantio de mudas e métodos de comercialização do arroz.
10: Nós temos os dias chamados dias do campo. Esses dias do campo estão reservados à troca de experiência. Nós não nos sentimos como dono do conhecimento. Nós pensamos que também aquele camponês o que faz é útil. Mas quando fazemos a troca de experiência, ele se calhar sai a ganhar, conforme eu falei dos compassos. Eles só semeavam de qualquer maneira uma área grande e tiravam pouco rendimento porque as plantas estavam espalhadas. Mas com esta aprendizagem que eles vêm tendo no Instituto, no âmbito de troca de experiência, eles já conseguiram perceber que, de fato, há um compasso básico que deve se obedecer tanto entre plantas, assim como entre linhas.
5: Com esta ação, pretende-se fortalecer a agricultura familiar e garantir a segurança alimentar. O diretor interino do Serviço Distrital das Atividades Económicas de Majuni, Sérgio Moçambique, disse que o grande desafio do distrito é de implantação de uma unidade fabril para o processamento do arroz. A implantação da unidade industrial e de processamento do arroz na zona visa agregar valor a esta cultura de rendimento que emprega a maior parte da população do distrito. O responsável acrescentou que a fábrica vai igualmente estimular os produtores a incrementar a produção, o que passa pelo aumento de áreas e uso das novas tecnologias agrárias, bem assim assegurar os novos postos de emprego. Sérgio Moçambique aponta os postos administrativos de Malanga 7 e Nairobi como elegíveis para a implantação da unidade de processamento de arroz no distrito.
11: Na verdade, o arroz é bandeira. O distrito de Majuni tem um bom arroz. Desafios que nós temos junto dos nossos produtores é mesmo uma fábrica de descasque. Isto o distrito está a precisar. Temos que trazer aqui vários investidores para que nos ajudem a fazer esse escoamento do nosso arroz para fora do país, para fora do nosso distrito, para criarmos alguma marca do nosso distrito, porque sentimos que está a faltar algum foco, né, naquilo que nós estamos a produzir aqui, o arroz. Então vamos expandir essa nossa marca. O muito que nós estamos a fazer agora é mais apoio técnico e darmos algumas ideias aos nossos produtores, no sentido de, quando chega o período de comercialização, procurarmos clientes para as nossas comunidades, porque sentimos que existem alguns produtores que ficam com muito arroz nos seus armazéns. Isto porque eles não têm o hábito de negócio em termos de lançar no mercado daquilo que eles têm. Então nós apoiamos eles a procurar alguns clientes para vendermos o arroz.
5: O dirigente reitera que a produção de arroz está a contribuir para a melhoria do poder de compra de várias famílias do distrito.
11: Estamos a sentir que alguns compram montes, alguns constroem suas residências. É bom para o distrito, sentimos que alguma coisa está a entrar nas suas famílias. São essas questões básicas que eles têm tido nas nossas comunidades, transporte, tipo moto, bicicletas, alguns mudam nas residências, estão a ter agora, né, de, com materiais locais para outro convencional, alguma mudança está a existir. Para cá em Majuni, sai muito arroz em Nairobi, posto administrativo de Nairobi, muitos campos de produção do arroz, mas no final ao todo, Majuni mesmo, todos os postos administrativos produzem arroz. Mas há muita concentração na zona de Nairobi. Estamos a fazer esforços junto dos nossos parceiros que temos cá no distrito. Há pouco tempo já estamos a avançar com um encontro ao nível do distrito com alguns investidores cá locais, porque nós temos muitas zonas de conservação, temos outros parceiros que atuam no nosso distrito, para ver se nos apoiam em algumas questões que têm a ver com essas fabriquetas, não é? Mas o encontro não deu certo, mas está no nosso plano. Este ano voltamos com o mesmo projeto para encontrarmos com todos os parceiros do distrito, para avançarmos com algumas ideias.
5: A administradora do distrito de Majuni, Lourdes Goigoi, convida aos empresários nacionais e estrangeiros para explorarem as oportunidades de investimento na área de agronegócios naquela região. A dirigente aponta as oportunidades para a construção de sistemas de irrigação para a produção do arroz e outros cereais nos rios Luambala, Luxima e Lugenda, como as que podem merecer o investimento dos homens de negócio. Lourdes Goigoi, disse que o investimento em sistemas de irrigação, além de gerar emprego para jovens, pode estimular o surgimento de indústrias de agroprocessamento e consequente melhoria da segurança alimentar no distrito.
12: A cultura do arroz é uma das culturas bandeira que nós temos no distrito e nós estamos a trabalhar no sentido de atrair investidores para virem explorar esta área. No ano passado já conseguimos trazer alguém, cidadão de nacionalidade chinesa, que pretende trabalhar no nosso distrito, no posto administrativo, mais uma vez, de Nairobi. Identificamos a área, facilitamos para que ele tivesse. Nós sentimos que a vinda deste investidor poderá ajudar a nossa comunidade aqui no distrito em termos de mão de obra, porque ele vai empregar jovens do nosso distrito e depois a produção também, para além de ser exportada, acreditamos que mesmo dentro do distrito poderá ser consumida. Continuamos a atrair e deixar abertura para diferentes entidades que queiram trabalhar no nosso distrito, dizer que há condições. Temos estado a passar essa mensagem, temos boas condições climáticas em Majuni para o desenvolvimento da cultura de arroz, nós temos a área disponível para tal. Então são essas mensagens que temos estado a passar e estar à procura sempre dos investidores, pessoas que se interessem pela prática da cultura do arroz. Olha que em Niassa temos dois distritos que desenvolvem a cultura de arroz, para além do nosso está o distrito de Mecanhelas. Este investidor que me referi anteriormente, no seu projeto contempla também esta componente. Ainda não é uma realidade em Majuni, mas ele já mostrou interesse. Nós sentimos que ele voltará ao nosso distrito, porque para o ano 2025 já esteve a trabalhar numa outra linha, que é de comercialização. Ele absorveu toda a cultura de gergelim que Majuni tinha. Inclusive, alguns produtores de Mavago, distrito vizinho, vieram cá a nós para conseguir vender o seu produto cá. Pelos preços também que oferecia, depois de negociações com o governo, nós procuramos ter preço que havia de ser favorável à nossa população. E Mavago também abraçou o nosso mercado e veio cá fazer venda do seu gergelim. Nesta componente de exploração dos nossos rios, né, na componente irrigação, este mesmo investidor mostrou esta abertura, mas ainda está numa fase muito embrionária, ele ainda está a fazer estudos, etc. Provavelmente dentro de algum momento, dentro deste ano, de algum período, nós teremos algum posicionamento deste investidor. Mas isso não descarta abrir um espaço para que os outros também venham. Como dissemos, o distrito é vasto.
5: Lourdes Goigoi apontou igualmente a implantação de centros de prestação de serviços agrários integrados, unidades de processamento de sementes melhoradas, fertilizantes e outras, como oportunidade que Majuni dispõe.
12: Nós achamos que a vinda de investidores é muito importante para responder a esta situação de uso de novas tecnologias. E estamos a abrir as portas. Se estes investidores, principalmente este que já temos a promessa de trabalhar no nosso distrito, vem para cá, nós iremos levar todos os outros produtores ou vários produtores para ir trocar experiências com estes e aprender mais ou menos como é que podem fazer o uso dessas novas tecnologias em seus campos de produção. Atualmente estamos mesmo a praticar ou a produzir o arroz de forma rudimentar, tradicional. E a vinda destas tecnologias também poderá contribuir para aquilo que estamos a dizer, que é o crescimento da nossa produção. Mas investimentos externos seriam muito importantes para o nosso distrito nesta componente. Montagem de fábrica de processamento. Nós não temos no distrito fábrica de processamento do arroz, mas nós desafiamos o nosso empresariado local para que neste ano 2026 consigamos ter no distrito, porque não faz sentido realmente. Estamos a produzir arroz em Majuni e para processar temos que levar a Lixinga, temos que levar a, se calhar, Mandimba. Então, nós desafiamos o nosso empresariado aqui local e acreditamos que ainda dentro deste primeiro semestre poderemos ter esta fábrica ou serviços de processamento de arroz dentro do distrito de Majuni.
5: A dirigente apontou como desafios a promoção da marca Arroz Majuni como é vulgarmente designado o arroz produzido no distrito de Majuni, no Niassé.
12: Promoção da marca. Primeiro, nós pensamos como governo que temos que massificar a produção do arroz. O que estamos a produzir ainda não nos satisfaz, porque para ter uma marca você tem que ter capacidade suficiente de produção que supere. Neste caso concreto, nós estamos a falar de Mecanhelas. Agora, Mecanhelas está a produzir um pouco mais que Majuni. Mas nós nos sentimos que somos capazes de ter produção maior a nível da nossa província, e nós queremos estudar formas, ou estamos a estudar melhor formas para massificar esta produção. Nós temos estado a passar esta mensagem aos nossos produtores, que gostaríamos de dobrar este número, termos maior produção, conseguirmos exportar mais, tirar mais do nosso distrito. Aí é fácil nós conseguirmos estabelecer a nossa marca, porque o mercado não pode, nós temos estado a dizer que o mercado não pode estar fechado, não pode estar vazio. Sempre que se precisar arroz,

0: faz como governo?
1: Lourdes Goigoi, administrador do Distrito de Majuni e as oportunidades de investimento na área da agricultura na região. A governadora do Niassa, Judite Massengele, disse que a prioridade da sua governação é de aumentar o valor acrescentado dos produtos agrícolas através de atração de investimentos para o agroprocessamento em vários distritos da província. Judite Massengele adianta que o país está focado na industrialização de produtos localmente produzidos, como é o arroz em Majuni, centro da província do Niassa.
2: Convidá-los a investirem na produção do arroz, não só em Majuni, mas também temos em Mecanhelas, no Lago, e que investindo ou fazendo a produção comercial, sairemos desses índices baixos de produção que nós temos. Porque, como sabem, que a nossa produção hoje em dia é rudimentar. Pelo menos esses distritos onde fazem arroz, os produtores ainda usam enxada de cabo curto. Mas se nós tivermos, por exemplo, um investidor que venha com equipamentos agrícolas a lavrar a terra, a semear mecanizadamente, ou a fazer a colheita de forma mecanizada, poupa tempo, produz mais e, quiçá, montar uma fábrica de processamento desse nosso arroz, que é muito apreciado, não só em Niassa, mas também fora de Niassa.
1: A dirigente informou que o Conselho Executivo Provincial do Niassa continua a atrair investimentos com vista ao desenvolvimento de sistemas de irrigação nas margens dos grandes rios do distrito de Majuni e a implantação de uma fábrica de descasque deste cereal naquela zona.
2: Temos sim, porque nós temos o rio Lugenda, que passa por aí, o Ambala também. Então, montando um sistema de regadio de ponta, podemos produzir durante todo o ano e não dependermos das chuvas, porque com as mudanças climáticas nós estamos a dizer que a época chuvosa já não inicia em outubro, está a começar em dezembro. Então, esse período de seca praticamente não se produz nada. Então, com o sistema de rega, facilitaria é que nós fôssemos não só produzir aquelas culturas de época, mas culturas em toda a época do ano, vegetais, arroz, etc. Então, seria bom. E montando uma fábrica em Majuni, seria um valor acrescentado para a produção, mas também aliviaria o trabalho das nossas senhoras de pilarem de forma manual, embora aqui na cidade haja a fábrica de descasque de arroz, mas até que traga de Majuni para cá é um outro custo. Então, seria bom que tivéssemos isso.
1: Governadora do Niassa e as ações em curso visando o aumento da produção do arroz no distrito de Majuni. O distrito de Majuni, que fica situado na zona centro da província do Niassa, com uma superfície de 9.059 km², com cerca de 53.665 habitantes, de acordo com as projeções do Instituto Nacional de Estatísticas. Majuni tem no arroz como uma cultura com o potencial de desenvolvimento, destacando-se iniciativas de processamento para potenciar a produção local. A produção na região, várias vezes abordada em canais informativos, foca na segurança alimentar e na valorização da cadeia de valores do arroz. A preparação do solo para a produção de arroz combina técnicas tradicionais focadas na agricultura familiar com a introdução progressiva de práticas de melhoramento técnico, incluindo a limpeza da área com o propósito de remover as ervas, restos culturais da campanha anterior e, quando for em novas áreas, faz-se a destronca, lavoura superficial com enxadas de cabo curto, gradagens e nivelamento para a gestão de água. O processo visa criar um ambiente de solos soltos, nivelado e limpo para receber as sementes ou mudas no início da época chuvosa. Quanto ao perfil do produtor, é de referir que a produção é maioritariamente realizada pelos pequenos agricultores do setor familiar, com forte dependência das condições climáticas, enfrentando desafios de mecanização e acesso a insumos agrícolas.

0: embora o sul e o centro de Moçambique, como a Zambésia, Gaza e Sofala, sejam os maiores produtores históricos, áreas como Niassa, concretamente Majuni, estão a ser incentivadas para aumentar a produção e a produtividade de arroz com apoio de iniciativas nacionais de segurança alimentar. No que diz respeito a processamento e potencial, houve iniciativas focadas na introdução de indústrias de processamento de arroz no distrito, visando aumentar o valor acrescentado na produção local. Quanto à colheita do arroz no distrito de Majuni, é predominantemente realizada de forma manual, baseando-se em métodos tradicionais que envolvem a comunidade local, seguindo várias etapas, nomeadamente corte do arroz, secagem e debulha, respectivamente. Embora haja grandes desafios do sistema mecanizado e o seu armazenamento, também usam-se métodos tradicionais e de pequena escala, focando na secagem ao sol e no uso de recipientes para proteger contra pragas. Essas técnicas são adotadas para garantir a segurança alimentar nas famílias, permitindo que o arroz dure por um período mais longo, sem perder a qualidade. O processo de comercialização de arroz no distrito de Majuni tem evoluído de uma base puramente familiar para integrar iniciativas de processamento local e comercialização mais estruturante. E essa atividade envolve a ligação entre o produtor e o mercado, com agentes econômicos que fornecem insumos e compram o arroz a preços pré-definidos, focando na qualidade para o consumidor. Vários produtores vendem o seu arroz em sacos diretamente no mercado local e, em muitos casos, o processamento é artesanal. A região tem como desafios aumentar a produtividade e a qualidade do arroz, visando não apenas o consumo local, mas também a comercialização para outros mercados, alinhando seus esforços provinciais de Niassa, não só, mas também o foco do distrito de Majuni tem sido a criação de uma cadeia de valores mais robusta, passando da produção de subsistência para um arroz processado comercialmente. Termina mais uma edição do Questão de Fundo. Hoje abordamos sobre o contributo da produção de arroz na segurança alimentar e na economia do distrito de Majuni, no Niassa. Este espaço contou com Adolfo Sadik na sonorização e Fernando Damas na edição e apresentação. Sinceramente, nós gostamos de ter estado consigo. Saudações.
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2: São 20 horas e 55 minutos, caminhamos para as 21 horas, o Mending poderá acompanhar as notícias.
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3: Caro ouvinte, obrigado pela preferência. Continua ligado à Antena Nacional da Rádio Moçambique. Eu fico por aqui, sou Sérgio Guissamono. Desejo o melhor ao longo desta noite, bom descanso, e que o dia de amanhã possa nos oferecer também ótimas oportunidades. Em Moçambique são 21 horas.

0: as notícias a seguir apresentadas por Vítor Rufino. Boa noite.
1: Sérgio Guissamul, boa noite. A saudação é extensiva ao nosso vasto auditório. O Presidente da República, Daniel Chapo, já se encontra em Luanda, capital angolana, para participar esta quinta-feira na sessão de abertura da Cimeira de Investimento do Fórum Global do Turismo 2026. No âmbito da sua deslocação, Daniel Chapo efetuou na tarde desta quarta-feira uma visita à sede nacional do MPLA, onde assinou o livro de condolências em homenagem ao diplomata e membro deste partido, Manuel Domingos Augusto, falecido a 5 de junho corrente, vítima de doença.
2: A lembrança que eu tenho da última vez que eu estive com ele foi em Maputo. Mesmo no gabinete de trabalho, chegou e conversamos acerca das nossas lutas comuns, desde a altura de antes da independência de Moçambique, independência, portanto, de Angola, e durante os 50 anos da independência de Moçambique, também da independência de Angola, e sobretudo a necessidade de estreitarmos cada vez mais as nossas relações de amizade e cooperação entre os nossos dois países, entre os nossos dois povos e sobretudo entre os nossos dois partidos, o Partido Frelimo e o MPLA.
1: Presidente da República, Daniel Chapo, falando na tarde desta quarta-feira na capital angolana, Luanda. O presidente do Conselho de Administração da Agência Nacional para o Desenvolvimento e Investimento Turístico diz que a participação de Moçambique na Cimeira de Investimento do Fórum Global do Turismo 2026 é mais uma oportunidade para a atração do investimento turístico. Elder Jawana diz que Moçambique está a posicionar-se tanto no mercado africano como no mercado global, ação impulsionada pelas medidas adotadas pelo governo que abrem o país ao investimento estrangeiro.
3: Sua Excelência Presidente da República e o Governo de Moçambique têm estado a aprovar medidas que abrem o país a investimento estrangeiro e que também abrem a companhias internacionais, uma vez que há medidas que estão a liberalizar a conectividade aérea, há medidas que estão a abrir a facilitação de vistos. Então esta é uma oportunidade numa cimeira em que estarão decisores globais de dizer que Moçambique é a última fronteira de turismo em África e esta é a oportunidade destes investidores entrarem para Moçambique.
1: Presidente do Conselho de Administração da Agência Nacional para o Desenvolvimento e Investimento Turístico, Elder Jawana, e os ganhos que poderão advir da participação de Moçambique na Cimeira de Investimento do Fórum Global do Turismo 2026, que decorre na capital angolana. O distrito de Guijá necessita de pelo menos 50 novos furos de abastecimento de água para minimizar a problemática da falta deste líquido em várias comunidades daquela região da província de Gaza. Para este ano, o governo distrital planificou a abertura de 5 novos furos de água, estando em curso a mobilização de parceiros para o aumento deste número. O secretário-geral da Frelimo diz que as reformas que o partido está a efetuar na cidade de Maputo e província de Gaza visam revitalizar os órgãos de base e assegurar que o processo de governação contribua para a melhoria das condições de vida da população. Shaquille Abubakar explica que a destituição das estruturas da Frelimo nas duas circunscrições resulta de uma avaliação feita pela Comissão Política do partido sobre o desempenho e funcionamento dos órgãos. Abubakar assegura que este é um processo normal no partido.
4: Decidimos revitalizar os órgãos do partido na província de Gaza e na cidade de Maputo. Isso para conferir à direção do partido nessas províncias maior vitalidade, assegurar de facto de que os órgãos do partido contribuam para uma ação governativa mais participativa com vista a resolver os problemas do nosso povo. Portanto, é um procedimento normal. A Comissão Política do Partido, à luz do Estatuto, tem prerrogativo de fazer esta análise e tomar as decisões que visam fortificar e consolidar a ação do partido na base.
1: O secretário-geral da Frelimo, Shaquille Abubakar, falava esta quarta-feira em Maputo, na deposição de coroa de flores na Praça dos Heróis Moçambicanos, no âmbito da visita de 3 dias que o secretário-geral do ANC, Fikile Mbalula, efetua ao país. Na atualidade desportiva, a República Democrática do Congo empatou a uma bola com Portugal na sua estreia ao Mundial da FIFA 2026. Portugal abriu o marcador com o golo de João Neves e o Congo Democrático chegou ao empate com o golo de Yohani Wissam. A Associação Black Bulls de Maputo empatou esta quarta-feira 0 bolas diante do Ferroviário da Beira em jogo da 6ª jornada do Campeonato Nacional de Futebol da 1ª Divisão, Moçambola 2026. Noutras partidas, o Machaquene perdeu com a União Desportiva do Songo por 2-1, mesmo resultado com que o Ferroviário de Nampula ganhou ao Ferroviário de Lixinga. A jornada prossegue esta quinta-feira com o Ferroviário de Maputo a receber às 15 horas no campo do Afrin a Liga Desportiva de Sofala, enquanto o Bahia de Pemba joga frente à Associação Desportiva de Vilanculo no Estádio Municipal de Pemba. Na atualidade internacional, o governo da Guiné Equatorial apresenta sua renúncia coletiva por falhar as metas de governação após 2 anos no poder. A renúncia do executivo equatoguinense foi apresentada esta quarta-feira pelo respectivo primeiro-ministro Ozan Suensua. O vice-presidente Teodoro Nguema Obiang Mang, filho do presidente Obiang, afirmou que a medida está em consonância com o princípio de que a prestação de contas na administração pública deve ser acompanhada de resultados. Teodoro Nguema Obiang Mang disse que o governo mal atingiu 10% dos seus objetivos após quase 2 anos no poder. Fechamos com a previsão do tempo. A cidade de Teat poderá registrar amanhã 30 graus centígrados de temperatura máxima, seguida por Pemba com 29 graus. Para Beira, Quilimane e Nampula prevê-se 28 graus, Inhambane e Vilanculo 27, Maputo e Xeixai 26, Chimoio 25 e, por fim, Lixinga com 23 graus Celsius de temperatura máxima. Apresentamos as notícias a esta hora, as próximas às 22 horas.

0: a Constituição da República de Moçambique consagra a igualdade entre homens e mulheres como um princípio fundamental do Estado de Direito Democrático moçambicano. A experiência, porém, obriga-nos a reconhecer que a lei escrita e a realidade vivida ainda não coincidem na medida exigida pela nossa Constituição da República, a nossa lei-mãe. As mulheres continuam a enfrentar obstáculos específicos e desproporcionais no acesso à justiça, desde barreiras económicas, culturais, geográficas e, não raramente, barreira dentro do próprio sistema de administração da justiça. As vítimas da violência doméstica e da violência baseada no género continuam, em muitos casos, a ver seus processos arrastados, minimizados ou arquivados, sem resposta adequada. As mulheres rurais continuam a enfrentar sistemas de resolução de conflitos que, por vezes, reproduzem desigualdades que a lei pretende combater. Uma forma de justiça que não coloca a igualdade do género, as pessoas com deficiência, a proteção dos alimentos devidos a menores, as crianças em conflito com a lei, os idosos e as comunidades mais vulneráveis no seu centro, não é uma reforma completa. É uma reforma que perpetua as desigualdades que pretende corrigir.
1: Presidente da República, Daniel Chapo.

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Vinte e uma horas e dez minutos. 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
2: Ya kukazi peshka esito mdifio si peshka e mundi difisi brika panyamu mundi longe fora mesmo do bairro, para não ver. Se tivesse tempo de frio, o peixe vem, pelo menos vem um pouco perto. Então, esse momento mesmo está muito longe. Gastamos quase mais de 30 quilos, quase. Mas é uma distância mesmo. Mas usamos o.
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3: Plano faz parte do raio do Conselho Comunitário de Pesca. Nesse raio existem alguns pescadores remetentes que usam estas artes nocivas, mas não é uma arte autorizada, são ilegais. Então, o tipo de arte que a gente usa aqui, mais na legalização, o que está legal é malha de fundo, é malha de superfície.
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3: mesmo no gabinete de trabalho, chegou e conversamos acerca das nossas lutas comuns, desde a altura de antes da independência de Moçambique, independência, portanto, de Angola, e durante os 50 anos da independência de Moçambique, também da independência de Angola, e sobretudo a necessidade de estreitarmos cada vez mais as nossas relações de amizade e cooperação entre os nossos dois países, entre os nossos dois povos, e sobretudo entre os nossos dois partidos, Partido Frelimo e o MPLA.
4: Publica Daniel Chap, Luanda. O Conselho de Administração da Agência Nacional para o Desenvolvimento e Investimento Turístico diz que a participação de Moçambique na Cimeira de Investimento do Fórum Global do Turismo 2026 é mais uma oportunidade para a atração de investimento turístico. Elder Jawana diz que Moçambique está a posicionar-se tanto no mercado africano como no mercado global, ação impulsionada pelas medidas adotadas pelo governo, que abrem o país ao investimento estrangeiro.
5: Sua Excelência Presidente da República e o governo de Moçambique têm estado a aprovar medidas que abrem o país a investimento estrangeiro e que também abrem a companhias internacionais, uma vez que há medidas que estão

0: a liberalizar a conectividade aérea, há medidas que estão a abrir a facilitação de vistos. Então esta é uma oportunidade de, numa cimeira em que estarão decisores globais, de dizer que Moçambique é a última fronteira de turismo em África e esta é a oportunidade destes investidores entrarem para Moçambique.
1: Presidente do Conselho de Administração da Agência Nacional para o Desenvolvimento e Investimento Turístico, Elder Joana, e os ganhos que poderão advir da participação de Moçambique na Cimeira de Investimento do Fórum Global do Turismo 2026, que decorre na capital angolana. O distrito de Guijá necessita de pelo menos 50 novos foros de abastecimento de água para minimizar a problemática da falta deste líquido em várias comunidades daquela região da província de Gaza. Para este ano, está o governo distrital planificou a abertura de 5 novos foros de água, estando em curso a mobilização de parceiros para o aumento deste número. O secretário-geral da Frelimo diz que as reformas que o partido está a efetuar na cidade de Maputo e província de Gaza visam revitalizar os órgãos de base e assegurar que o processo de governação contribua para a melhoria das condições de vida da população. Shaquille Abubakar explica que a destituição das estruturas da Frelimo nas duas circunscrições resulta de uma avaliação feita pela Comissão Política do Partido sobre o desempenho e funcionamento dos órgãos. Abubakar assegura que este é um processo normal no partido.
2: Decidimos revitalizar os órgãos do partido na província de Gaza e na cidade de Maputo. Isso para conferir à direção do partido nessas províncias maior vitalidade, assegurar de facto de que os órgãos do partido contribuam para uma ação governativa mais participativa com vista a resolver os problemas do nosso povo. Portanto, é um procedimento normal. A Comissão Política do Partido, à luz do Estatuto, tem prerrogativo de fazer esta análise e tomar as decisões que visam fortificar e consolidar a ação do partido na base.
1: O secretário-geral da Frelimo, Shaquille Abubakar, falava esta quarta-feira em Maputo, na deposição de coroa de flores na Praça dos Heróis Moçambicanos, no âmbito da visita de 3 dias que o secretário-geral do ANC, Fikile Mbalula, efetua ao país. Na atualidade desportiva, a República Democrática do Congo empatou a uma bola com Portugal na sua estreia ao Mundial da FIFA 2026. Portugal abriu o marcador com o golo de João Neves e o Congo Democrático chegou ao empate com o golo de Yoani Wissam. A Associação Black Bulls de Maputo empatou esta quarta-feira 0 bolas diante do Ferroviário da Beira em jogo da 6ª jornada do Campeonato Nacional de Futebol da 1ª Divisão Moçambola 2026. Noutras partidas, o Machaquene perdeu com a União Desportiva do Songo por 2-1, mesmo resultado com que o Ferroviário de Nampula ganhou ao Ferroviário de Lixinga. A jornada prossegue esta quinta-feira com o Ferroviário de Maputo a receber às 15 horas no campo do Afrin a Liga Desportiva de Sofala, enquanto o Bahia de Pemba joga frente à Associação Desportiva de Vilanculo no Estádio Municipal de Pemba. Na atualidade internacional, o governo da Guiné Equatorial apresenta sua renúncia coletiva por falhar as metas de governação após 2 anos no poder. A renúncia do executivo equatoguinense foi apresentada esta quarta-feira pelo respectivo primeiro-ministro Osa Nsuensua. O vice-presidente Teodoro Nguema Obiang Mang, filho do presidente Obiang, afirmou que a medida está em consonância com o princípio de que a prestação de contas na administração pública deve ser acompanhada de resultados. Teodoro Nguema Obiang Mang disse que o governo mal atingiu 10% dos seus objetivos após quase 2 anos no poder. Fechamos com a previsão do tempo. A cidade de Teat poderá registrar amanhã 30 graus centígrados de temperatura máxima, seguida por Pemba com 29 graus. Para Beira, Quilimane e Nampula prevê-se 28 graus, Inhambane e Vilanculo 27, Maputo e Xeixai 26, Chimoio 25 e, por fim, Lixinga com 23 graus Celsius de temperatura máxima. Apresentamos as notícias a esta hora, as próximas às 23 horas e 30 minutos, no último jornal.

junho, julho do ano de 99. Ele disse-me que, olha, Mané Matola, eu vou a Macau por 2 semanas, presumo que tenha sido esse período de tempo, e quando eu regressar, eu gostava de encontrar cá a tal redação, que é para avaliar o teu nível de escrita. Foi de imediato que eu aceitei o desafio. Por sorte, eu na altura morava na Liberdade, num bairro da Liberdade, com a minha mãe, e um dia destes, eu a sair de casa, deparo-me com um autocarro

0: Quais são já a seguir os principais destaques do último jornal? Mohamed Jano, boa noite. Quais são os tópicos?
1: Boa noite, Olga da Glória e ouvinte. Presidente da República vai apresentar amanhã as potencialidades de Moçambique na área do turismo na Cimeira de Investimento do Fórum Global do Turismo 2026 que decorre na capital angolana, Luanda. Partido Frelimo e ANC reforçam relações de cooperação com as atenções viradas para o combate à xenofobia na África do Sul. É uma informação avançada hoje pelo secretário-geral do ANC, Fikile Mbalula, que visita o país. No estrangeiro, a China insta os Estados Unidos da América e o Irão a aplicarem os acordos e evitarem ingerências para evitarem um recuo nos entendimentos. São tópicos do último jornal. Acompanhe os desenvolvimentos destes e outros assuntos quando forem 23 horas e 30 minutos. Até já.

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1: ANC fica em Balula que visita o país. No estrangeiro, a China insta os Estados Unidos da América e o Irão a aplicarem acordos e evitarem ingerências para não recuarem nos entendimentos. São destaques do último jornal referente à quarta-feira, 17 de junho, para o ano de 2026. Na sua companhia, Michel Horácio na sonorização e Mohamed Gianni na edição e apresentação.

0: Último jornal, presidente da República, vai apresentar amanhã as potencialidades de Moçambique na área do turismo na Cimeira de Investimento do Fórum Global do Turismo 2026, que decorre na capital angolana, Luanda. É um assunto a desenvolver daqui a pouco. Para já, o presidente da República pediu maior investimento na gestão sustentável da terra e da água como fatores estratégicos para a saúde humana e manutenção dos ecossistemas. Jacinta Nyamitamba e o desenvolvimento.
1: O chefe de Estado falou dos perigos das alterações climáticas, principalmente para a pastagem de animais, como consequências no desenvolvimento das comunidades.
2: As pastagens estão entre os ecossistemas mais importantes em África. No entanto, muitos desses ecossistemas estão sob forte pressão devido às mudanças climáticas, secas prolongadas, uso insustentável de terra, espécies invasoras e investimentos insuficientes em restauração. Como consequência, registra-se a queda da produtividade, o aumento do stress hídrico e a perda da cobertura vegetal, o aumento do risco de desastres e o aprofundamento da vulnerabilidade das comunidades que dependem destas pastagens.
1: O presidente da República pediu um maior investimento na gestão sustentável da terra e da água como fatores estratégicos para a saúde humana e manutenção dos ecossistemas.
2: Como Estados-membros, devemos investir e trabalhar de forma coordenada na gestão sustentável da terra e da água como alicerces transversais estratégicos para a resiliência climática, a saúde humana, a produção pecuária, a agricultura, a paz e o desenvolvimento sustentável do nosso continente africano.
1: Presidente da República, Daniel Chapo, em mensagem na qualidade de campeão da União Africana para a gestão de riscos de desastres no âmbito do evento global que assinala o 17 de junho como Dia Mundial de Combate à Seca e à Desertificação, realizado na República do Quênia.
0: Presidente da República pediu maior investimento na gestão sustentável da terra e da água como fatores estratégicos para a saúde humana e manutenção dos ecossistemas. Daniel Chapo fez estas declarações na qualidade do país como campeão da União Africana para a gestão de riscos de desastres no âmbito do 17 de junho, Dia Mundial de Combate à Seca e à Desertificação. E amanhã o chefe de Estado vai apresentar as potencialidades de Moçambique na área do turismo na Cimeira de Investimento do Fórum Global do Turismo 2026 que decorre na capital angolana, Luanda. Acompanha o Presidente da República, o PCA da Agência Nacional para o Desenvolvimento e Investimento Turístico, Fundo Público Elder Jawana, que afirma que a participação de Moçambique na Cimeira de Investimento do Fórum Global do Turismo 2026 constituiu mais uma oportunidade para a atração de investimento turístico para o país. Os pormenores por Cristina Xavier, enviada especial da Rádio Moçambique, a Luanda.
3: Elder Joana diz que Moçambique está a posicionar-se tanto no mercado africano como no mercado global, ação impulsionada pelas medidas adotadas pelo governo que abrem o país a investimento estrangeiro.
4: Sua Excelência Presidente da República e o governo de Moçambique têm estado a aprovar medidas que abrem o país a investimento estrangeiro e que também abre a companhias internacionais, uma vez que há medidas que estão a liberalizar a conectividade aérea, há medidas que estão a abrir a facilitação de vistos. Então esta é uma oportunidade de, numa cimeira em que estarão decisores globais, de dizer que Moçambique é a última fronteira de turismo em África e esta é a oportunidade destes investidores entrarem para Moçambique.
3: Elder Joana anotou igualmente alguns ganhos que poderão advir da Cimeira de Angola.
4: O primeiro ganho é afirmarmos-nos como um destino para turistas e um destino para investimento turístico. O segundo ganho é também mostrar a Angola que juntos somos fortes e podemos fazer pacotes aqui em que turistas visitam Angola e, dado que tem conectividade com Moçambique, possamos fazer pacotes que misturam a visita a Angola, a Moçambique, com ganhos recíprocos para os dois países.
3: O Presidente da República, Daniel Chapo, será amanhã um dos oradores do evento.
4: O Presidente da República que vai mostrar o que é que Moçambique é, qual é o potencial que Moçambique tem e, mais do que o potencial, que oportunidades oferece aos decisores que aqui estão e que vão estar aqui para que vão a Moçambique investir. Tem aqui CEOs de grandes grupos hoteleiros, tem fundos de investimento. E esta é uma oportunidade soberana de, num país que não é o nosso, termos o contacto com estes decisores. Nós temos agora, em novembro, o Moçambique Tourismo Summit, que é a maior plataforma de diplomacia económica em Moçambique, e estão aqui os curadores também para fazerem a divulgação deste evento e terem contacto com estes decisores globais.
3: Presidente do Conselho de Administração da Agência Nacional para o Desenvolvimento e Investimento Turístico, Fundo Público, Elder Joana, falando dos ganhos que poderão advir da participação de Moçambique na Cimeira de Investimento do Fórum Global do Turismo 2026, que decorre na capital angolana. De Luanda para a Rádio Moçambique, Cristina Xavier.
0: E em Luanda, o Presidente da República, Daniel Chapa, visitou a sede nacional do MPLA, onde assinou o livro de condolências em homenagem a um diplomata e membro deste partido, Manuel Domingos Augusto, falecido a 5 de junho corrente, vítima de doença.

0: presidente da República Daniel Chapo reagindo à morte do membro do MPLA, Manuel Domingos Augusto. Daniel Chapo, que se encontra em Luanda, onde vai apresentar amanhã as potencialidades de Moçambique na área do turismo na Cimeira de Investimento do Fórum Global do Turismo 2026, que decorre na capital angolana, Luanda. E cá entre nós, o governador de Inhambane, Francisco Pagula, desafia os fazedores do turismo na província a melhorarem cada vez mais os serviços oferecidos aos turistas nacionais e estrangeiros. Armindo Massinga, Inhambane.
1: É com o melhoramento dos serviços oferecidos que Inhambane vai cimentar o estatuto de melhor destino turístico e capital nacional do turismo. Francisco Pagula lançou o desafio na recepção esta quarta-feira dos galaroados na Gala Nacional do Turismo recentemente realizado na província de Nampula.
2: E para continuarmos a crescer e realmente sermos esta referência nacional e internacional do turismo, a nossa forma de ser e de estar e de servir deve continuar a ser a mesma, que é para realmente continuarmos a mostrar este grande potencial turístico que a província de Inhambane tem. E para nós como governo, certamente que é mais responsabilidade de continuarmos a engajarmos, a buscarmos soluções para melhoramento e crescimento do nosso turismo.
1: A província recebeu galardões em 5 categorias, a saber, melhor destino turístico, melhor restaurante, melhor hotel, excelência turística autêntica e guia do turismo de excelência. Sou Armindo Massing, a partir de Inhambane.
0: Membros do Conselho de Gestão do Parque Nacional de Banyina em Gaza recomendam às autoridades daquela área de conservação para aprimorarem as ações de mitigação do conflito homem e fauna bravia. Horácio Dengo em Xaixai.
3: Os membros deste Conselho, que engloba os distritos de Xigubu, Mapai e Mabalane, apresentaram as inquietações na terceira reunião deste órgão que esteve reunido naquela região do norte de Gaza. Além da resposta rápida em caso de invasão dos animais às suas residências e campos agrícolas, os membros do Conselho de Gestão do Parque Nacional de Banyina pedem igualmente a viabilização urgente da vedação daquela área de conservação.
4: Os animais entram nas machambas das pessoas, faz muita confusão com as pessoas, nos gado bovino também. Aquela bufa entrar nos animais domésticos, apanham doenças. O nosso pedido era que os da parque fizeram vedação para os animais não entrarem nas pessoas a fazer confusão.
3: E o administrador do Parque Nacional de Banyina, Belinha Banga, reconhece a inquietação e assegura que, durante a situação poderá melhorar com a reabertura paulatina das vias de acesso que haviam sido bloqueadas por conta das enxurradas deste ano.
5: É uma preocupação legítima. Este ano o problema do conflito com a fauna bravia agudizou-se. Se recorda, nós tivemos chuvas intensas, nós temos água espalhada quase em todo o perímetro do parque. Isso propicia o maior movimento de distribuição da fauna bravia. Algumas vezes eram inacessíveis. Quando tivéssemos solicitação para intervenção, nos era difícil para chegar. Eu posso dar exemplo de alguns pontos, como Chove, uma distância aqui de mais ou menos 12 quilômetros, mas esses 12 quilômetros traduziam-se em cerca de 320 quilômetros devido ao bloqueio das vias, devido às cheias. Com o tempo, como as águas foram baixando, temos dado resposta às comunidades.
3: Administrador do Parque Nacional de Banyina, Belinha Banga, e as ações em curso, visando responder às preocupações dos membros do Conselho de Gestão desta área de conservação relacionadas com o conflito homem-fauna-bravia que afeta várias comunidades da Zona Tapão, daquela região do norte de Gaza. Horácio Dengo, em Xaixai.
0: No ar, o último jornal, paralisação de empresas mineiras está a gerar um impacto negativo na produção da indústria extrativa, que registrou um decréscimo na ordem de 8,14% no primeiro trimestre deste ano, comparativamente ao igual período do ano passado. É um dado avançado na 10ª sessão do Conselho dos Serviços de Representação do Estado em Manica. Moisés Ayala.
6: A atividade mineira em Manica foi suspensa em setembro do ano passado, uma situação que colocou cerca de 3 mil trabalhadores no desemprego. A informação foi partilhada pelo porta-voz do Conselho dos Serviços de Representação do Estado em Manica, Agostinho Robert, à saída da 10ª sessão ordinária daquele órgão.
7: A indústria extrativa, que durante o primeiro trimestre reconheceu um decréscimo na ordem de 8,14%, e este decréscimo justifica-se pela paralisação da atividade mineira na nossa província, no âmbito da implementação do Decreto 32/2023. 5 de 30 de setembro.
6: O porta-voz do Conselho dos Serviços de Representação do Estado em Manica, Agostinho Robert, disse que a produção de ouro baixou consideravelmente em Manica desde a suspensão da atividade mineira.
7: Tivemos também a redução do ouro em 12%. Pelos mesmos motivos, estamos a falar do decreto 32/2025, de 30 de setembro, porque grande parte das empresas ao nível da nossa província foram obrigadas a dar este momento de pausa até que o governo se decida melhor.
6: A economia da província ressente da perda significativa de receitas vindas da indústria extrativa. De setembro do ano passado a esta parte, o governo levantou a suspensão de algumas empresas mineiras da província de Manica que retomaram a atividade. A partir da cidade de Chimoio, Moisés Saela.
0: Governo e União Europeia reafirmam o interesse em reforçar a parceria no domínio de segurança com enfoque nos programas de apoio à criança na província de Cabo Delgado. Reporta Jeremias Mondlane.
8: A segurança energética, energias renováveis e a digitalização estão entre as áreas de interesse. É um interesse manifestado hoje pela Diretora-Geral para a África no Serviço de Ação Externa da União Europeia, Patrícia Lombarda, na quarta sessão do diálogo de parceria entre o Governo e a União Europeia. Segundo Patrícia Lombard, a parceria entre as duas partes abrange também o reforço da governação, a estabilidade macroeconómica e o diálogo nacional inclusivo e reformas setoriais.
9: Sinto-me privilegiada hoje por ter esta oportunidade de visitar este maravilhoso país. Moçambique impressiona pela riqueza de sua diversidade cultural, pela beleza extraordinária do seu patrimônio natural, desde o Oceano Índico até os parques nacionais, e, acima de tudo, pela hospitalidade, energia e resiliência do seu povo.
8: Já a ministra dos Negócios Estrangeiros e Cooperação, Maria Manuela Lucas, destacou que o encontro representa para Moçambique uma oportunidade estratégica para impulsionar investimentos em infraestruturas resilientes e reafirmar corredores logísticos.
10: O foco de Sua Excelência o Presidente Daniel Francisco Chapo, Presidente da República de Moçambique, é Moçambique criar condições, boas condições, para o setor privado. Está-se a trabalhar nesta questão das reformas e vamos ter a oportunidade aqui de partilhar durante o nosso diálogo.
8: A quarta sessão do diálogo de parceria entre o Governo e a União Europeia, com a duração de um dia, discute também questões de segurança internacional, as dinâmicas da África Austral e a segurança marítima.
0: Governo e União Europeia reafirmam o interesse em reforçar a parceria no domínio de segurança com enfoque nos programas de apoio à criança na província de Cabo Delgado. Dissemos na abertura deste jornal que o Partido Frelimo e o A.

0: Na ocasião, Balula afirmou que o ANC é contra qualquer forma de perseguição e de ataques xenófobos, defendendo que Moçambique e África do Sul devem trabalhar em conjunto para encontrar soluções que respondam aos problemas que afetam os dois países. Fiquele Mbalula sublinhou que a amizade entre a ANC e a Frelimo permanece inabalável e que nenhum fator deverá dividir os dois partidos unidos por uma história comum de luta pela libertação dos seus povos.
1: We must work together.
2: Devemos trabalhar juntos
1: to defend and consolidate our liberation.
2: Para defender e consolidar a nossa liberdade.
1: We, the generation that have inherited the legacy of a free countries from our forebears.
2: Nós somos a geração que herdamos dos nossos fundadores a liberdade.
1: We've got the responsibility to carry on and continue with the struggle.
2: E nós temos a responsabilidade de continuar com a luta.
0: Por sua vez, o secretário-geral da Frelimo, Shaquille Abubakar, considerou que o encontro com a ANC reforça os laços de cooperação e o compromisso conjunto de trabalhar em benefício dos povos moçambicanos e sul-africanos.
3: Continuarmos a promover e garantir melhores condições de vida para o nosso povo. Nós queremos agradecer o camarada Fiquele, secretário-geral do ANC, ter aceito esse nosso convite e se juntar a nós. Vamos trabalhar, camaradas.
0: Secretário-geral da Frelimo, Shaquille Abubakar.
4: Partido Frelimo e o ANC reforçam relações de cooperação com as atenções viradas para o combate à xenofobia na África do Sul. Uma informação avançada hoje pelo secretário-geral do ANC, Fikile Mbalula, que visita o país em um trabalho de Aderto Magaia, da nossa redação central. Governador de Teate desafia os jovens a serem proativos na busca de soluções dos problemas que afetam as comunidades daquela província. Domingos Viola fez o pronunciamento hoje na cidade de Moatize, na cerimônia de graduação de cerca de 120 jovens, na sua maioria raparigas formadas em diversas áreas do saber fazer. Uma reportagem de Onésio Joe.
5: Trata-se de jovens selecionados nas diversas comunidades daquela urbe que concluíram com sucesso os cursos de confeitaria, construção civil, carpintaria, serralharia, eletricidade instaladora e auto, bem como de informática e da língua inglesa. Na ocasião, Viola apelou aos graduados a usar os conhecimentos adquiridos durante os 3 meses de formação para alavancar o desenvolvimento das suas comunidades através de ações empreendedoras.
6: Caros jovens, o capital humano é o principal ativo nacional e é, por isso, uma das peças-chave e determinantes para a transformação das nossas zonas rurais rumo ao desenvolvimento integrado e é, ao mesmo tempo, garantir a formação e educação de qualidade.
5: Por seu turno, os graduados enalteceram a iniciativa do governo e parceiros de munir os jovens de Moatize de ferramentas para a promoção do autoemprego.
7: Sabemos que a educação e a formação são ferramentas fundamentais para o desenvolvimento das nossas comunidades.
5: Entretanto, Pedro Mwendani, representante da mineradora Vulcan, mentora da iniciativa, garantiu a continuidade de ações de responsabilidade social. Da cidade de Tete, Onésio Jô.
4: Dos estúdios centrais em Maputo, transmitimos o último jornal. O distrito de Kwamba, no Niassa, registra avanços significativos no fornecimento de água canalizada às comunidades, mercê da construção de pequenos sistemas de abastecimento deste líquido. Pinto Katawa, em Lixinga.
8: Com a expansão destas infraestruturas, o distrito de Kwamba está a substituir gradualmente os furos mecânicos no fornecimento de água potável à população. O administrador de Kwamba, Jacob Matumba, indicou que os 3 postos administrativos e 5 localidades do distrito já beneficiam de água canalizada através de pequenos sistemas. Segundo o chefe do executivo de Kwamba, a pretensão do governo é de continuar a mobilizar parceiros para a construção de mais fontes de água canalizada nas comunidades de maior densidade populacional. Jacob Matumba apontou a não ocorrência de casos de cólera há 5 anos e

0: e a redução das diarreias como resultados associados à melhoria no acesso à água potável à população.
1: Cidade de Coamba, temos um sistema grande, mas para os povoados, nós já, o ganho que temos em Coamba é que cada posto administrativo temos um sistema de água. Cada localidade, dos três postos administrativos, todos têm sistema de água. Cinco localidades, cada localidade tem água. E há comunidades grandes que também beneficiam do sistema de água.
0: Em Coamba, mais de 197 mil pessoas têm acesso à água potável, o correspondente a 59% dos 386 mil habitantes. Para assegurar o abastecimento de água à população, o distrito conta com 13 sistemas e 388 furos isolados. Delxinga, Pinto Catawa.
2: E em Nampula, as autoridades municipais de Nacala Porto continuam a intensificar a auscultação pública para o início do processo de requalificação de talhões para a construção de residências. Júlio Moro.
3: Trata-se de uma iniciativa presencial denominada Terras Infraestruturadas, onde, para além de residências, serão igualmente construídas edifícios para o funcionamento de vários serviços públicos. De acordo com o presidente do Conselho Municipal de Nacala Porto, Farouk Nuru, o executivo prevê requalificar mais de 3 mil talhões, o que considera de uma valia, numa altura em que várias pessoas, com destaque para jovens, enfrentam problemas sérios de habitação. E numa primeira fase, poder-se expandir as redes de água e energia, bem como vias de acesso, tal como avançou o edil Farouk Nuru.
4: Fazermos este trabalho, que é um trabalho que vai ser benéfico para a população, para a cidade, e que vai trazer uma nova dinâmica, e que nós acreditamos que será benéfico no sentido que vai criar emprego nas várias pessoas. Estamos a falar do trabalho de pedreiros e mais outros trabalhos que vão acontecendo ao nível desta zona onde nós estamos a construir. E depois serão espaços que serão adquiridos pela população para a construção de várias outras infraestruturas do interesse público, né? E nós acreditamos, continuamos a dizer que é um projeto muito bom e bonito que vai beneficiar e vai ser bom.
3: Farouk Nuru, edil do Conselho Municipal da cidade de Nacala Porto, em Nampula, em torno do projeto presidencial Terras Infraestruturadas. A partir da cidade de Nampula, Júlio Moro.
2: Caminhamos para o fim deste jornal, um olhar à atualidade internacional. O chefe da diplomacia chinesa disse hoje ao homólogo iraniano ser essencial que todas as partes cumpram realmente os seus compromissos e evitem ingerências após o acordo de cessar-fogo de Teerã e Washington. O elemento fundamental para o próximo passo é que todas as partes cumpram realmente os seus compromissos e eliminem as ingerências de qualquer origem, declarou Wang Yi. A China sempre apoiou as exigências razoáveis e legítimas, bem como os esforços do Irã para salvaguardar a sua soberania e segurança, acrescentou o ministro dos Negócios Estrangeiros chinês. Mesmo a fechar o último jornal, vamos à cultura. Foi hoje lançado em Maputo o livro Metamorfoses da Terra, da autoria do jornalista Vítor Domingos Máquina. Atenta a este evento cultural, esteve a jornalista Lilia Langa.
5: O ministro da Planificação e Desenvolvimento, Salim Valá, defende a criação de mais espaços de leitura e a valorização da cultura como instrumentos para o crescimento do país. A posição foi manifestada esta quarta-feira em Maputo, no lançamento do livro Metamorfoses da Terra, da autoria do jornalista Vítor Domingos Máquina.
6: Um país também se constrói com ideias, sobretudo boas ideias que podem ser implementadas, com pensamento, com imaginação, com cultura e com a capacidade de narrar a sua própria história. Porque um povo que perde a sua identidade já não tem mais nada para perder, já perdeu.
5: Por seu turno, o autor da obra, Vítor Domingos Máquina, explicou que o livro reúne reflexões e experiências vividas em Nampula com o propósito de estimular o debate sobre os desafios e transformações do país.
7: Eu me reservei à construção dos textos porque gosto de Nampula. Me reservei a elaborar neste estilo porque quero ver um país noutra direção. As Metamorfoses da Terra estão à disposição. Eu me ofereço a todo interessado por Nampula a discutir de forma aberta, porque Nampula tem peso sobre a nação.
5: O livro Metamorfoses da Terra, com 210 páginas, da autoria do jornalista Vítor Domingos Máquina, aborda as transformações sociais, políticas e económicas de Nampula.
2: Lançado hoje em Maputo, o livro Metamorfoses da Terra, da autoria do jornalista Vítor Domingos Máquina. Vamos ao tempo, Tete pode chegar amanhã aos 30 graus centígrados de temperatura máxima, seguida por Pemba com 29 graus, Beira, Quelimane, Nampula 28, Inhambane, Vilanculo 27, Maputo e Xaxai 26, Chimoio 25 e por fim Lixinga 23 graus centígrados de temperatura máxima. É o fim do último jornal. Despedem-se Michel Horácio na sonorização e Mohamed Gianni na edição e apresentação. Boa noite e bom descanso.
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Ouvimos a música de Humberto Luiz, intitulada Pomela, que quer dizer aceita. E aceita a nossa proposta. Fique com o programa Entre Elas.

0: Saudações, amigo ouvinte. Hoje, no Entre Elas, vamos trazer muita juventude. Sim, hoje decidimos entrar para o seu convívio, olhando para aquilo que, na verdade, preocupa muitos de nós. Quando o assunto é falar da juventude, falamos dos seus desafios e os seus anseios. E hoje, nada mais, nada menos, queremos falar da juventude e as suas escolhas para o futuro. Porque eles têm o futuro bem mais distante do que nós, que somos já bem adultos. Eu convidei duas jovens. Estou com a Judy Marcelino, ela é estudante, é igualmente ativista, é jovem. Judy.
1: Obrigada.
0: Melania Martins, ativista.
2: Sim, a Melania é ativista, uhum. Eu sou oficial de projetos também, trabalho com jovens, estudantes, jovens mulheres, raparigas, uhum. E sou também estudante de serviço social na Universidade Eduardo Mulheres.
0: Pois, eu quero, no entanto, começar mesmo por perguntar, ser jovem no nosso país é desafiador, Melania?
2: Com certeza, sem nenhuma dúvida, ser jovem é desafiador. Olhando para o contexto do nosso país, acredito eu que ser moçambicano hoje em dia é desafiador. E vem a dobrar este desafio quando somos jovens, porque temos as responsabilidades de trazer mudanças, fazer parte da mudança, e ao mesmo tempo também lutar não só para o desenvolvimento do nosso próprio país, assim como também para o nosso próprio desenvolvimento, que muitas vezes não tem sido uma tarefa fácil, olhando para aquilo que é a questão da pressão social que podemos assistir nos dias de hoje. Então são vários desafios que nos levam a concordar dar que sim, ser jovem nos dias de hoje é muito desafiador.
0: Bom, em estúdio também estou com a Judy Marcelino, ela é estudante, é igualmente ativista, é jovem. Judy, vamos olhar para os sonhos dos jovens que pretendem concretizar. Como é que tu vês isto?
1: Os sonhos dos jovens. Hoje nós temos vários sonhos. Nós olhamos para o histórico da nossa vida, como os nossos pais cresceram. Vemos que eles seguiram uma determinada lógica para de vida e que hoje pode-se não aplicar naquilo que é a realidade do jovem de hoje. Então nós estamos num meio em que os nossos pais estudaram, casaram, tiveram a sua própria casa e que tinham que almejar estar empregues no Estado, mas que hoje não se enquadra naquilo que é a realidade do jovem hoje. E o jovem de hoje tem as mesmas ambições que os jovens do passado também têm, mas encontramos neste percurso várias dificuldades, várias situações que nos impedem de não realizar. E é isto que gira em torno da juventude, que pode gerar de alguma forma alguma frustração. E temos os nossos sonhos para realizar. O jovem de hoje acredito que sonha em formar família, sonha em ter um emprego, sonha em ter estabilidade financeira, sonha ter autorrealização em vários aspectos, ou seja, garantir que toda aquela situação ou a pirâmide de Maslow seja suprida em todas as depois. Em todas as nossas necessidades, as nossas ambições, em tudo aquilo que nós pensamos em fazer.
0: Bom, eu fui jovem há mais de 30 anos.
2: Não parece.
0: Então, hoje não posso falar sobre isso com alguma segurança, porque vivíamos um contexto diferente, como disse a Jude. Mas, Melania, sonhos, concretizar e efetivar. O que é que te leva a pensar nisso?
2: Bom, como jovem, eu acho que todos nós temos muitos sonhos, no entanto, por conta mesmo do contexto atual do nosso país e de várias outras situações, acabamos muitas vezes nos limitando em tentar apenas sobreviver, colocar o pão na mesa e ter onde dormir. podemos ver esta realidade, por exemplo, quando entramos nas zonas de expansão, onde tem muitos jovens lá a tentar ter algum rendimento no final do mês para poder, pelo menos, ter uma alimentação básica.
0: Okay.
2: Percebemos até que um jovem pode levar 5 a 10 anos, até mais, a tentar cobrir uma segunda parte da sua casa. Por quê? Porque a luta diária do jovem é sair de casa, conseguir transporte para chegar ao trabalho e, ao chegar ao trabalho, conseguir, no final do mês, ter algum rendimento para poder se alimentar. Então, os sonhos acabam ficando esquecidos. É por essa razão que, se formos a fazer uma avaliação mesmo de base, vamos perceber que 90% dos jovens não realizam aquilo que são os seus verdadeiros sonhos, tanto profissionais como acadêmicos, porque a luta é para tentar suprir necessidades básicas diárias. E isso é que muitas vezes nos sufoca como jovens. No entanto, a luta não é feita também de rebeldia, como estávamos aqui a dizer no início, e talvez essa rebeldia muitas vezes nos impulsione a chegar onde nós almejamos. Também conseguimos ver testemunho de muitos jovens que estão a fazer muitas mudanças positivas, estão a realizar os seus sonhos, estão até a mostrar, estão a ser referência a nível nacional e internacional, porque conseguem, de certa forma, alcançar aquilo que são os seus sonhos, mostrar que é possível, através de uma boa planificação, alcançar aquilo que são os nossos ideais.
0: Eu queria fazer a pergunta de uma outra maneira. Qual é a expectativa que carrega o jovem cada vez que sonha? É almejar alguma coisa?
1: Eu acho que a expectativa que ele carrega é de fazer mudar também a realidade, a sua própria realidade. Quando nós queremos, quando nós sonhamos, o sonho é algo que nós temos que correr atrás.
0: Sim.
1: E temos um objetivo para aquilo. Então, cada pessoa traça o sonho de acordo com um determinado objetivo. E, dependendo de qual for o objetivo, nós temos que ir atrás deste mesmo objetivo.
2: Bom, só para acrescentar, é mesmo o que a colega estava a dizer, a colega Chute estava aqui a explicar, e é aí onde entra a importância também dos modelos de referência. Nós temos muitos jovens, muitos jovens que chegaram a um certo nível e hoje são... Bom, não falo de influências, porque eu não uso muito redes sociais e não gosto muito de usar essa linguagem, mas existem pessoas que nem sequer até usam as redes sociais, mas são modelos de referência que muitas vezes passam uma boa inspiração a outros jovens que já deixaram até de sonhar. Então, a expectativa sempre existe, está lá, mas às vezes é necessário que eles tenham um pouco de motivação. E esses modelos de referência muitas vezes ajudam a motivar os jovens. Olha, isto que tu queres é possível, desde que tu faças de forma correta, desde que tu faças desta forma, desde que tu saibas como realizar, desde que, por exemplo, que busques formação contínua, que é uma coisa muito importante para a realização dos nossos sonhos e também para o fortalecimento daquilo que são as nossas expectativas como jovens. Então, há muita expectativa, sim, mas muitas vezes temos que reconhecer que muitos jovens já não têm assim tanta expectativa para correr atrás dos seus sonhos.
0: Júlia, queres completar o que falavas e podes falar-nos de que modelos de referência é que tu buscas como jovem?
1: Eu tenho buscado referência, posso dizer é que eu tenho seguido determinadas pessoas e, olhando para o histórico de vida delas, eu tento buscar sempre aquilo que eu acho que pode me agregar valor. Não posso falar assim resumidamente, não posso estar aqui a mencionar pessoas, mas tento sempre buscar exemplos de vida para que eu possa seguir aquele caminho e procurar pessoas que estão a fazer aquilo que eu também gostaria de fazer.
0: Okay.
1: Então é o caminho que eu levo para poder sanar esta lacuna das referências que nós temos a seguir.
0: Muito bem. Muitas vezes os jovens trabalham em pesquisa para buscar realidades até fora do país. No nosso caso, Moçambique, fora de Moçambique. Essa pesquisa deve ser filtrada ou podemos fazer o uso dela tal e qual ela é? Filtrada no sentido de vamos lá, ver se se adapta à nossa realidade.
2: Bom,
1: eu acho que esta problemática vem da situação de emprego que o nosso país enfrenta e das condições de vida que o nosso país tem para a juventude. Nós encontramos um jovem que, mesmo formado, pode não ter emprego e não pode ter um salário condigno. E ele encontra soluções fora do nosso país, devido a algumas políticas ou formas de conduzir este assunto, que fazem com que o jovem se veja a reinventar-se e a procurar oportunidades fora do país.
0: Okay.
1: Estaríamos hoje talvez a discutir que um salário mínimo em Moçambique tem, é um valor X, e num outro país dê para suprir as necessidades básicas de outra, desta pessoa. E daí a pessoa vê-se a reinventar-se e a ter que sair da sua pátria, onde podia estar aqui a contribuir para o desenvolvimento do país, e decidir a procura de melhores condições para que possa ter uma vida digna.
0: Pois, estava a querer dizer, Melania.
2: Bom, eu queria dizer à Julieta que isso me lembra uma história muito interessante que costumavam contar com a minha avó. Ela dizia assim, que vocês, assim que casarem e tiverem problemas, não falem com qualquer pessoa sobre os vossos problemas. E se forem conversar com pessoas de fora sobre os vossos problemas, não é tudo o que deve entrar na vossa mente. Então, okay, algumas coisas devem ser filtradas.
0: Uhum.
2: E é engraçado, assim, porque fazendo uma pesquisa para fora e tudo mais, é bom, porque de certa forma nós temos outras perspectivas e isso é muito gratificante. Vemos fora da caixa e pensamos de formas diferentes. No entanto, é arriscado, porque o contexto é diferente, muito diferente, principalmente para nós jovens. Nós temos aqui diferentes questões sociais ligadas ao nosso país. Então, quando buscamos outras, fazemos pesquisas em outros locais sobre resolução de vários problemas, olhando para o contexto de fora, pode ser um pouco arriscado, porque pode não ser aplicável cá na nossa realidade. No entanto, é importante também fazermos essas pesquisas, porque é com isso também que nós vemos como é que os outros países resolveram alguns problemas, que nós também podemos talvez tentar enquadrar essa solução cá deste lado e funcionar.
0: Nossa.
2: Talvez até encontremos soluções que em algum momento nós não chegamos a pensar que seriam soluções, mas olhando para contextos próximos, nós conseguimos encontrar essas soluções como jovens, mas devemos sempre ter o cuidado de não é tudo aquilo que nós absorvemos que devemos manter ou devemos considerar. Há coisas que nós devemos sentar e analisar para poder ver se realmente se enquadra, porque aí corremos risco até de agravar aquilo que já são os nossos problemas.
0: A gestão financeira, eu creio que é universal. Será que vale a pena buscarmos a experiência de terceiros e que viveram outras gerações para nós sermos melhores em busca de oportunidades? Precisamos sempre olhar para a componente financeira, certo?
1: Certo.
0: Então, acha que podemos adaptar de material de pesquisa que buscamos?
1: Eu acho que temos que saber, como a colega disse, avaliar todas as situações. É preciso,
0: okay,
1: primeiro avaliar, e nós temos algumas formas de pensar que são adaptadas na nossa forma de ser e estar, ou como nós crescemos, relacionadas a dinheiro. Dinheiro,
0: okay,
1: para o moçambicano é um tabu. Dinheiro para o jovem sempre foi um tabu. Nós nunca crescemos a falar deste tema. Então, quando chegamos a uma certa idade, esta parte que praticamente resolve quase todos os nossos problemas, ou uma grande parte deles, que podemos até dizer que é o centro, de alguma forma, é onde nós temos mais lacunas. Então, é um grande problema a educação financeira de base para que o adulto, para que essa criança cresça e que torne-se um adulto que sabe gerenciar este mesmo valor.
0: Torna-se responsável.
1: Exatamente.
0: No Entre Elas, hoje estamos a falar da juventude e as suas escolhas para o futuro. Naturalmente que tocamos várias nuances. Melania, olha para o dinheiro.
2: Sim.
0: Como jovem, o que é que o dinheiro lhe diz?
2: Bom, é, nós devemos continuamente aprender a ganhar dinheiro, porque é muito importante, não só para nós como jovens, mas para o nosso país. E é assim muito, muito relevante que nós busquemos exemplos de outros países, principalmente países africanos, que passaram também por dificuldades como o nosso país, passaram também por várias guerras, etc. E ainda assim conseguiram se reerguer. Então talvez era importante que nós conseguíssemos ter talvez esse intercâmbio, essa troca de conhecimento, experiência com outros países africanos e tentar ver formas de fazer dinheiro, de construir uma economia um pouco mais forte, mais resiliente para o nosso país. Nos dias de hoje até gratificante conseguimos ver que muitos jovens moçambicanos conseguem se destacar, mesmo que não seja no mercado formal, conseguem buscar formas de viver a vida e ter uma estabilidade econômica e financeira muito, mas muito, muito, muito apreciável. No entanto, há que passar este conhecimento. Acho que ainda é uma grande lacuna que o colega estava a comentar há pouco tempo. É bom, seria importante se essa educação financeira fosse de base, começasse nas escolas primárias, se falasse um pouco mais, até que agora já introduziram o empreendedorismo, mas temos também a avaliar se está a ser algo... como é que eu posso dizer, eficiente. Sim. Porque o jovem sai da escola com uma perspectiva e chega ao mercado, vê uma outra realidade. Nós sabemos que o nosso país ele é praticamente composto, a maior parte das pessoas trabalham no mercado informal, o dinheiro circula no mercado informal. Então, muitas vezes, até uma das coisas que cria frustração é isso. O jovem universitário, ele termina os seus 4, 5 anos de licenciatura com o intuito de sair e ter um trabalho para receber salário no final do mês e não percebe que muitas vezes a oportunidade de ganhar dinheiro pode até estar no mercado informal. E ele considera aquilo como algo, como se fosse, não, eu não posso, eu sou formado, eu não posso ir ao mercado.
0: Sim, não fica bem.
2: Sim, eu não fico bem. Então, talvez tentássemos também ensinar até mesmo os próprios licenciados que, olha, não é errado sair desta zona de conforto e buscar desta maneira, porque existem sim muitos jovens que estão a fazer dinheiro diariamente aplicando técnicas no mercado informal, que é um mercado vasto e também com muitas oportunidades. É só uma questão mesmo de sermos um pouco empreendedores, de termos uma criatividade, e essa criatividade muitas vezes vem mesmo desta troca, desta busca de conhecimento através de outros lugares, outras perspectivas. Então, é importante falarmos de dinheiro a partir da base, é importante fazermos entender, tanto ao nível superior, que existem oportunidades também no mercado informal, é uma questão mesmo de nós todos nos aplicarmos para buscar melhores condições de formas diferentes e criativas.
0: Muito bem, vamos escolher uma música. Quer escolher, Melanie?
2: Bom, eu gosto da música do Hernani. O título é Podes, é uma música que é para mim muito forte, eu escuto todos os dias. Principalmente,
0: para te inspirar.
2: Exato, principalmente quando estou assim meio para baixo, porque me faz lembrar que como mulher, como jovem mulher, eu tenho capacidade para fazer as minhas escolhas, eu posso ser o que eu quiser, posso ter o que eu quiser, porque eu tenho capacidade para isso.
0: Só precisa ser focada.
2: Exatamente, é verdade.
0: Vamos escutar Podes, de Hernani.
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0: ouvinte, estamos no Entre Elas. Hoje o tema escolhido foi a juventude e suas escolhas para o futuro. E estamos a ouvir aqui algumas das opiniões que vão lançando as minhas convidadas. Melânia Martins, ela é ativista, é igualmente ativista e também estudante, é Jude Marceline. Bom, como suprir ou como superar obstáculos, melhor dizendo, quando vocês são jovens, como é que fazem isso?
1: Eu acho que esta parte de superação ainda é feita mesmo à moda antiga.
0: Uhum.
1: É com base numa rede forte.
0: Ok.
1: Bom, eu creio que atualmente as nossas redes estão um pouco mais fragilizadas, considerando que nós estamos mesmo num mundo mais de internet, é assim que se diz, né? Estamos na geração Z e estamos muito apegados às redes sociais, os nossos amigos e como é que se diz, seguidores, tudo, estão nas nossas redes sociais. Mas acho que tanto quanto antes como agora, uma das formas de superar os nossos principais desafios, as nossas principais dificuldades, é com uma rede forte, ou seja, apoio. Não só das pessoas que vivem conosco na nossa casa, assim como os nossos amigos, assim como os especialistas profissionais, não é? Temos psicólogos que estão aí à disposição para poder nos dar aquilo que é o apoio, o aconchego, que é muito necessário, principalmente para a nossa saúde mental, considerando a pressão social que nós temos tido como jovens nos dias de hoje. Então, ainda é importante termos este abraço dos nossos avós, das nossas tias, das nossas mães, que não é só aquela que nos deu a vida, mas as pessoas que estão ao nosso redor. É importante termos esta rede para podermos passar e superar esses desafios. E depois disso já olharmos talvez já para os nossos seguidores nas redes sociais. Agora, o que está acontecendo talvez é o oposto. Muitas vezes nós desabafamos os nossos problemas e tentamos ter soluções nas nossas redes sociais, buscamos amizades mais distantes e deixamos de lado aquelas pessoas que realmente se importam com o nosso bem-estar.
0: E é triste, né? Ouvimos jovens a dizer assim: quem é a tia fulana? Não sabe nada. Eu tenho alguém que orienta.
1: Porque é coach.
0: Conhece, é viajado, é coach. Jude, quando o efeito da procura, das escolhas para o futuro joga com o seu psicológico de forma forte e percebemos que há alguma negação ao nosso redor, o que fazemos?
2: Como a colega tinha dito, é necessário nós nos mantermos resilientes, buscarmos a nossa própria identidade e buscarmos uma rede de apoio que de alguma forma vai fazer com que aqueles nossos projetos se tornem realidade, seja na parte financeira, seja na logística daquele próprio projeto, seja no apoio moral para que a pessoa consiga seguir em frente. E nós temos essas dificuldades de encontrar este apoio dentro da nossa casa, dentro da nossa comunidade, o que nos faz recorrer a outros lugares. Um dos exemplos nesta circunstância é, por exemplo, na falta de emprego. Nós temos que nos reinventar e temos que ir à busca de outras fontes de rendimento muito fora daquilo que é a nossa... Às vezes somos um jovem formado numa determinada área, tem que se reinventar para ir trabalhar numa outra área que nem sequer estudou, porque ele precisa de vencer esse obstáculo, essa lacuna que ele foi encontrar. Para o lado financeiro também, nós temos que usar o empreendedorismo. São as necessidades nossas. Surge agora o termo nhonguistas, usado para mostrar que somos empreendedores. Coisa é uma forma de
0: facilitadores por dinheiro.
2: Exatamente. Estamos lá para fazer com que esta situação financeira seja suprida e conseguimos ir atrás dos nossos objetivos de alguma maneira.
0: Melânia, como é que nós vencemos a rejeição, a negação, quando estamos em busca de oportunidades? Já te aconteceu uma vez?
1: Várias vezes. Já esqueceu o nosso dia a dia. Quando temos a vontade de alguma coisa, Sempre enquanto perseverantes como jovens, principalmente como estamos numa situação um pouco delicada atualmente, olhando para aquilo que é a questão do emprego, oportunidades, etc., a habitação, até na questão da própria saúde, temos, okay. Temos situações críticas. No entanto, não podemos desistir. Nós, como jovens, somos a força, nós é que trazemos a mudança. Então, há desafios ou não, devemos cair e levantar, correr atrás das oportunidades, falar, estar contatos, fortalecer a nossa rede. E o mais importante é nunca deixar de buscar conhecimento, porque é isso que também vai nos ajudar a nos fortalecer como ser humanos, mudanças, as verdadeiras mudanças, e também a superar esses desafios, esses obstáculos. É com conhecimento, com uma rede forte, com constante, como é que eu posso dizer, exercício, não é? Não é na primeira tentativa, olha, não deu certo, eu desisto, não. Eu devo tentar exercitar e ser uma pessoa perseverante. Eu acredito que com isso são as armas que eu uso, e vejo também que muitos jovens usam as mesmas armas e têm dado certo até aqui. Então não é fácil, claro que a fórmula pode não funcionar para todos, mas é importante tentarmos fazer isso, não perder a fé.
2: E lembrar que o não é definitivo.
1: Exato.
2: É uma fase e temos que seguir em frente.
0: Mas tem aquela superação que obriga-nos a ser super, mega, hiper fortes. Que obriga-nos a focar no que nós pretendemos, mas depois temos que afastar ou distanciar-nos de vários obstáculos. Que obstáculos é que são mais frequentes na vida dos jovens?
2: Na minha opinião, um dos obstáculos é estar cercada de pessoas que têm a mesma mentalidade que a nossa. Então, isto constitui um grande poder de influência que nós temos. Nós precisamos de ter referências fortes e de estarmos certos daquilo que nós queremos. Então é muito importante que isso seja algo bem convicto para nós, que seja bem traçado, que seja realmente aquilo que nós queremos. E que se nós estivermos perto de pessoas que querem aquilo que nós queremos, ou que já alcançaram aquilo que nós também almejamos alcançar, é um grande passo. É aquele ditado de se eu não souber aquilo que eu quero e para onde eu vou, qualquer caminho serve. Então é muito importante que nós tenhamos isto bem definido.
0: Pois, porque qualquer caminho também pode ser sinuoso.
1: Isso é verdade.
0: Acabamos encontrando o que nem imaginávamos. E pode ser um retrocesso a dobrar.
1: Exato.
0: Como perceber que pode haver dificuldades no percurso que nós escolhemos de forma aleatória?
1: Bom, não é uma tarefa fácil. Dentro mesmo da situação, nós vamos olhando para aquilo que são os desafios, e às vezes não conseguimos entender que, olha, isto é um sinal de que devo mesmo deixar esta escolha e optar por um plano B. Então é importante, como jovens, tentar sempre ter essa válvula de escape, essa segunda opção para aquilo que são os nossos planos, porque existem muitos obstáculos, não só sociais como económicos, que afetam o nosso país e que, como jovens, nós sentimos na pele e acabam nos limitando. Fazer uma escolha, se nós passamos por muitos lugares, pode muitas vezes ser um sinal de que, olha, não é este caminho, devemos tentar uma segunda opção. Como o caso, por exemplo, não estamos a conseguir um trabalho no mercado formal, tentamos empreender ou ver um outro trabalho diferente daquilo que era o nosso sonho principal, mas isso não deve ser algo vergonhoso, não é? Devemos aceitar isso e tentar nos enquadrar aquela que é a nova realidade, porque ficar muito tempo também a bater na mesma porta pode nos queimar muito tempo. É desgastante, é frustrante. E nós conseguimos assistir hoje em dia, porque a frustração até chega a levar ao suicídio. Vemos muitos jovens a tirarem a própria vida porque percebem de alguma forma que, olha, tentei durante muito tempo fazer um certo exercício ou estar num certo lugar, e na verdade ali não era o meu lugar. Em vez de pensar, olha, deixa tentar recomeçar, muitas vezes ele até prefere tirar a própria vida por achar que não conseguiu satisfazer aquilo que é o seu próprio desenvolvimento pessoal.
0: Também cada um de nós tem a sua resistência, né? Uns cansam mais rápido, outros nem tanto.
2: Exatamente. Recuar também é um ato de sabedoria. Saber contornar os obstáculos também é uma forma de superar essa frustração.
1: Sim.
2: E dizer aos jovens que para que nós deixemos de levar esses outros caminhos errados, o álcool, o suicídio, a comparação nas redes sociais, isso pode trazer as consequências irreversíveis e graves para a nossa sociedade.
0: Sem dúvida. Vamos escutar uma música.
2: DJ Ardiles, Geração. Dedico a todos os jovens.
0: Dedicas a todos os jovens.
2: Certo.
0: Estamos a falar da geração solução.
2: Exatamente.
0: Maravilha. Vamos escutar então DJ Ardiles e voltamos daqui a mais um pouco para a última parte do nosso programa de hoje.
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0: Bom, entre elas, em momentos finais, queremos fechar acreditando que recebemos muito boas ideias aqui da Judy Marcelino. Ela é ativista, é estudante. A Melania Martins, ela é também ativista e está a pensar em outros projetos. Ah,
1: sim.
0: Para além de ser ativista.
1: Sempre.
0: Mas deixa-me falar da ideia que a Judy lançou e tem estado a gerir vendas, né, Judy?
2: Certo.
0: Como é trabalhar e fazer vendas online e convencer clientes que elas necessitam do produto que a Melanie vende? Dos produtos, né?
2: É certo. É um desafio. Temos que ter tempo, paciência e saber lidar com cada pessoa, porque cada pessoa tem a sua personalidade, a sua forma de ser e estar.
0: Okay.
2: Então requer um conhecimento em várias áreas para que nós possamos conseguir fazer com que o cliente adquira o nosso produto. Eu costumo dizer que hoje tudo aquilo que nós fazemos é necessário uma técnica. Ninguém faz as coisas de forma aleatória, não é sorte, não é porque a pessoa gosta de ti que decidiu levar aquele produto. Ele tem que sentir realmente que aquilo que estás a vender traz algum benefício a ele. Temos que encurtar o tempo, temos que ser rápidos, temos que ser ágeis. Então o cliente diz aquele produto ou aquele serviço, ele exige rapidez e muitas vezes até quer a sua própria personalização. Ele quer sentir que ele é único, especial, com aquela coisa, com aquele serviço. Então, o empreendedor deve se reinventar e trabalhar para suprir todas aquelas lacunas que o cliente quer. Então, não é uma tarefa fácil, mas é fazível e tem que se persistir. Há dias que não consegues fazer nenhuma venda. Há dias que fazes várias, tens que organizar, há dias que a mercadoria não chega a tempo. Então, todas essas situações, há dias que o cliente quer devolver e não pode.
0: Oh. São vários desafios.
2: São vários desafios. Então, é sempre estar ali, persistente, manter a tua saúde mental, gerir outros assuntos relacionados à tua própria pessoa e mesmo assim ter que estar presente para aquele cliente, porque ele não precisa de saber do outro lado.
0: Não precisa.
2: Ele só quer o produto.
0: Entregue com qualidade.
2: Exatamente. Aquele produto naquele tempo. E temos que estar lá.
0: As suas escolhas para o futuro é o nosso tema de hoje. Melania, para terminar, teus sonhos que estás a trabalhar para alcançar?
1: Bom, eu vivo diariamente os meus sonhos, graças a Deus.
0: Okay.
1: Bom, eu atualmente trabalho com jovens mulheres. Nós temos uma turma de meninas no Mercado Estrela que estão a aprender a

0: Atendimento ao cliente, para também poderem fazer este negócio. Algumas já têm seus salões, outras não. Aprendem a parte do corte, que já é uma mais-valia. Também tenho trabalhado nas comunidades, nas escolas, no sentido de impulsionar as meninas a seguirem aquilo que são os seus reais sonhos, porque nós acreditamos que é importante que a rapariga faça as suas próprias escolhas, e isso vai melhorar não só a vida daquela mulher, assim como a vida de muitas outras mulheres, e até trazer uma mudança estrutural num nível um pouco maior, quem sabe até mudar um pouco aquilo que é o futuro do nosso país. Então eu vivo diariamente o meu sonho, porque eu trabalho numa área que eu amo, estou-me a formar agora em serviço social, também uma área que eu adoro, e vou tentando diariamente trazer a transformação através de pequenas ações. Muito obrigada.
1: Muito obrigada, eu quero agradecer a vossa presença aqui. E vamos conversar sobre outras coisas mais tarde, porque essa questão de reparar computadores, celulares, enfim, barbaria, criou-me aqui uma necessidade de abrir um outro leque. Obrigada, Jude Marceline, por ter vindo.
2: Obrigada eu pelo convite, foi um prazer estar aqui.
1: Muito obrigada, Melania Martins.
0: Também agradeço, muito obrigada, Julieta, muito obrigada também, Jude.
1: Pois, então, o Entre Elas de hoje trouxe o tema Juventude e Suas Escolhas para o Futuro. E tivemos aqui várias histórias para partilhar, presenciar em algum momento e também apostar. A sonorização de Estevão Cavelo Júnior. Eu sou a Julieta Mocenhana. Até uma próxima oportunidade.

0: Uma hora em Moçambique.
1: Boa noite. As notícias apresentadas por Jacinta Nyamitambo. O presidente da República, Daniel Chapo, defendeu esta quarta-feira a necessidade de os países africanos adotarem medidas proativas de modo a se prepararem e responderem aos impactos negativos resultantes do aumento dos riscos de seca e de outros desastres relacionados com as alterações climáticas. Daniel Chapo fez estas declarações na qualidade de Moçambique como campeão da União Africana para a gestão de riscos de desastres no âmbito do evento global que assinala o 17 de junho como Dia Mundial de Combate à Seca e à Desertificação realizado na República do Quênia. O chefe de Estado falou dos perigos das alterações climáticas, principalmente para a pastagem de animais, como consequências no desenvolvimento das comunidades.
2: As pastagens estão entre os ecossistemas mais importantes em África. No entanto, muitos desses ecossistemas estão sob forte pressão devido às mudanças climáticas, secas prolongadas, uso insustentável de terra, espécies invasoras e investimentos insuficientes em restauração. Como consequência, registra-se a queda da produtividade, o aumento do stress hídrico e a perda da cobertura vegetal, o aumento do risco de desastres e o aprofundamento da vulnerabilidade das comunidades que dependem destas pastagens.
1: O presidente da República pediu maior investimento na gestão sustentável da terra e da água como fatores estratégicos para a saúde humana e manutenção dos ecossistemas. A Procuradoria-Geral da República reitera o compromisso de continuar a reforçar a sua atuação de forma a promover a legalidade, imparcialidade e justiça. É um compromisso assumido esta quarta-feira pelo Procurador-Geral da República no lançamento do Manual Prático de Atuação Processual em Recurso Penal. A Merculetela diz que a obra poderá servir para ampliar a confiança em instituições da justiça em Moçambique.
3: Este manual constitui uma resposta concreta à necessidade de disponibilizar diretrizes claras, atualizadas e acessíveis aos magistrados, oficiais de justiça, advogados e demais profissionais envolvidos na atividade processual penal. O recurso penal é um mecanismo essencial de controle da legalidade das decisões judiciais. A sua correta utilização contribui para o reforço da confiança dos cidadãos nas instituições da justiça.
1: O Manual Prático de Atuação Processual em Recurso Penal foi produzido por quadros do Ministério Público. O secretário-geral da Frelimo diz que as reformas que o partido está a efetuar na cidade de Maputo e província de Gaza visam revitalizar os órgãos de base e assegurar que o processo de governação contribua para a melhoria das condições de vida da população. Shaquille Abubakar explica que a destituição das estruturas da Frelimo nas duas circunscrições resulta de uma avaliação feita pela Comissão Política do Partido sobre o desempenho e funcionamento dos órgãos. Abubakar assegura que este é um processo normal no partido.
4: Decidimos revitalizar os órgãos do partido na província de Gaza e na cidade de Maputo. Isso para conferir à direção do partido nessas províncias maior vitalidade, assegurar de facto de que os órgãos do partido contribuam para uma ação governativa mais participativa com vista a resolver os problemas do nosso povo. Portanto, é um procedimento normal. A Comissão Política do Partido, à luz do Estatuto, tem prerrogativa de fazer esta análise e tomar as decisões que visam fortificar e consolidar a ação do partido na base.
1: O secretário-geral da Frelimo falava esta quarta-feira em Maputo, na deposição de coroa de flores na Praça dos Heróis Moçambicanos, no âmbito da visita de 3 dias que o secretário-geral do ANC, Fikile Mbalula, efetua ao país. O número de mortes maternas registradas durante o parto tende a reduzir na província de Maputo. Segundo o diretor provincial de saúde de Maputo, no primeiro trimestre deste ano, o setor da saúde registrou 2 mortes maternas contra 10 em igual período do ano passado. Daniel Chemani falava na reunião provincial de planificação integrada que juntou os setores da saúde, gênero, criança e ação social.
5: O diretor provincial da Saúde de Maputo, Daniel Chemani, diz que a redução é resultado da sensibilização feita aos profissionais de saúde a redobrarem a atenção e a terem uma rápida resposta em casos de sinais de complicações.
6: Isto é um bom indicador e é um incentivo para distritos como Moamba, que teve morte materna no ano passado. É preciso continuarmos a trabalhar para que os nossos centros de saúde não sejam um local onde aconteçam óbitos maternos. Nós até toleramos a ocorrência de mortes maternas em hospitais de referência porque é lá onde vão os casos mais graves, mas não podem acontecer nos centros de saúde.
5: Diretor Provincial da Saúde de Maputo, Daniel Chemani, falando em torno da redução de casos de mortes relacionadas à gravidez e parto. Tamatola, Verônica Sidumo.
1: Diretor Provincial da Saúde em Maputo, Daniel Chemani, e a redução de mortes maternas nas unidades sanitárias desta região do país. No estrangeiro, o Parlamento Europeu aprovou esta quarta-feira as novas regras que facilitam a expulsão de imigrantes irregulares nos países da União Europeia. As novas medidas visam simplificar e acelerar os procedimentos de saída de pessoas ilegais, respeitando os direitos fundamentais e o direito internacional. As novas regras visam igualmente observar o princípio de não repulsão, que proíbe que um país extradite uma pessoa para outro país onde a vida ou a liberdade estejam em grave risco devido à etnia, nacionalidade ou religião. As normas sobre as deportações de migrantes em situação irregular integram o Pacto em Matéria de Migração e Asilo. O tempo. A cidade de Tete poderá registrar esta quinta-feira 30 graus centígrados de temperatura máxima, seguida por Pemba com 29 graus. Beira, Quelimane e Nampula, 28 graus. Inhambane e Vilanculo, 27. Maputo e Xaxai, 26. Chimoio, 25. E por fim, Lixinga, com 23 graus centígrados de temperatura máxima. 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

0: moçambicanas e moçambicanos. Nenhum sistema de justiça pode funcionar, nenhum Estado de Direito pode existir sem dois pilares inegociáveis: a independência do Poder Judicial e a integridade dos seus agentes. A independência do Poder Judicial não é uma prerrogativa dos juízes, é uma garantia dos cidadãos, um escudo que protege cada pessoa contra o arbítrio do poder, seja esse poder econômico, político ou de qualquer outra natureza. Um juiz independente não é um juiz isolado da sociedade. É um juiz que decide segundo a lei, o direito e a sua consciência, e não segundo pressões externas ou interesses particulares ou de grupos. Quanto à integridade, importa referir que a corrupção, quando penetra no sistema da justiça, não comete apenas um crime, mas o pior dos crimes institucionais. Perverte o instrumento que deveria ser o último recurso do cidadão contra a injustiça. Quando um processo se decide pelo poder financeiro que a pessoa tem e não pelo peso da lei, não é apenas a parte lesada que perde. Perde a confiança pública do Estado, a legitimidade das instituições e perde a própria ideia de que vivemos num Estado de direito. Por isso, o combate à corrupção no setor da justiça não é apenas uma prioridade administrativa, mas uma prioridade moral, ética e política da primeira ordem.
1: Presidente da República, Daniel Chapo.

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0: Estimado ouvinte, as nossas melhores saudações. Como sempre, a esta hora, cá estamos para mais uma edição semanal do nosso e seu espaço, o debate político. Para hoje, em cima da mesa para debate, os últimos desenvolvimentos em torno da xenofobia na vizinha África do Sul e os pronunciamentos do governo de Moçambique em Conselho de Ministros. Na sequência, vamos refletir ainda em torno da visita do secretário-geral do ANC a Moçambique, olhando para o significado e alcance desta visita, tendo em conta o contexto atual. Propomos-nos ainda olhar para o atual estágio do diálogo nacional inclusivo, um processo que entra agora numa nova fase. Outra proposta de debate tem que ver com a última mexida nos conselhos de representação do Estado na província, com a movimentação de secretários de Estado. Poderemos fechar este debate com um resgate ao Congresso da Justiça, olhando para a independência do Procurador-Geral da República e o impacto da não inscrição deste órgão de soberania no plano económico e social PSOE. Contamos nesta edição com a presença dos comentaristas desta estação emissora: Patrício José, Américo Sozinho, Anísio Bonaíça e Egídio Vaz. Este programa é sonorizado hoje por Sidónio Pires. Eu sou Adérito Lipang na moderação. Assim, caro ouvinte, votos de ótima escuta, sendo que nós estaremos cá nas próximas duas horas. Como sempre, teremos uma breve interrupção para dar lugar a um bloco noticioso ao longo deste programa para a atualização da informação em forma de notícias. O ouvinte é o nosso principal convidado e desde já desejamos votos de ótima escuta e não saia desse lado. Muito bem, são todos bem-vindos e passemos a olhar para cada um dos temas que há pouco fiz a referência. E proponho a começarmos mesmo com olhar aos últimos desenvolvimentos em torno da xenofobia na vizinha África do Sul e os pronunciamentos do governo de Moçambique em Conselho de Ministros. O governo enviou, portanto, delegações de alto nível, chefiadas pela Secretária de Estado dos Negócios Estrangeiros, envolvendo ainda as missões diplomáticas, para se reunirem com as autoridades sul-africanas. Dr. Patrício, é bem-vindo. Pergunto-lhe que resultados estas missões, portanto, estarão a produzir em torno desta crise de xenofobia na vizinha África do Sul.
1: Muito obrigado pelo convite. Saudar os radio-ouvintes que nos honram com a sua audição, os nossos pronunciamentos aqui. Bom, eu acho que todo esforço governamental é no sentido de esta prática de xenofobia na África do Sul parar de afetar os africanos, sobretudo os moçambicanos, de quem o governo tem particular responsabilidade. E o diálogo com as autoridades sul-africanas é fundamental, porque temos vindo acompanhar, em alguns casos, que aparentemente a polícia é inoperativa para parar com as atrocidades que os cidadãos africanos, sobretudo os moçambicanos, têm vindo a passar. Ora, a polícia é uma instituição de Estado, não é? Que tem que zelar pela ordem e segurança pública. Agora, o diálogo que é feito é no sentido procurar perceber por que as autoridades sul-africanas agem como agem e qual é a melhor forma de agir para preservar, sobretudo, a vida dos africanos, particularmente dos moçambicanos, que estão sendo vítimas daquelas atitudes. Claro que aqui há todo um conjunto de fatores que entram em jogo. Primeiro, que temos parte dos cidadãos que são vítimas dessa situação, estão lá ilegalmente. Tanto a sua imigração para a África do Sul não ocorreu nos parâmetros normais. Mas há outras situações de cidadãos que estão lá legalmente. Quer dizer, quando chegou-se a afetar instituições de ensino que têm crianças de estrangeiros, quer dizer, que são violentadas, depois paralisadas, eu acho que as autoridades sul-africanas têm algum pronunciamento a dar sobre essas matérias. Num contexto em que a história aqui, sobretudo da África Austral, tem muita cumplicidade em atos, tanto pelas independências como pelo fim do apartheid na África do Sul. E mais, a própria estruturação da economia da África do Sul foi feita de tal forma que quase toda a região Depende, tem alguma dependência. Vamos lá, para sermos um pouco mais honestos. É só verificar o que disse da outra vez, em que a dada independência, nós exportávamos frutas cítricas para a África do Sul. Mas o contexto que nós nos enquadramos depois da independência criou uma desindustrialização do país, em que nós já somos importadores, não é? Então, a produção, não é, agrícola, sobretudo em Moçambique, ficou suficientemente fragilizada que depende-se mais das importações da África do Sul. E Moçambique é um mercado da África do Sul. Há de verificar, por exemplo, que com essas situações de xenofobia, haverá impacto econômico também na África do Sul. Alguém estava a projetar, bom, houve determinadas cidades ou vilas, não sei qual é o melhor termo, que todas as lojas fecharam. Afinal, as lojas eram proprietárias de estrangeiros, não é? Então, o próprio sistema econômico africano já está a se ressentir dessas práticas todas. Agora, as iniciativas diplomáticas de Moçambique é no sentido de trabalhar com a África do Sul, no sentido de encontrar a melhor plataforma para sair dessa situação. Só que isso não é a solução definitiva, porque o que está a acontecer é que nós temos que criar um mecanismo, um sistema econômico, é que os moçambicanos possam ter uma realização, um enquadramento econômico dentro do seu próprio país, em primeiro lugar. Quer dizer, em que a primeira preocupação quando alguém precisa de emprego não é legal ou ilegalmente ir para a África do Sul, é encontrar enquadramento no nosso país. Vai verificar, por exemplo, parte significante dos que trabalham nas farmas na África do Sul são moçambicanos, sobretudo aqui no Mpumalanga, não é? Então, por que não há investimento aqui na agricultura que possa empregar esses moçambicanos? Ou eles próprios serem donos de farmas, ou por uma outra forma, poder-se empregar-se. Então, há todo um conjunto de fatos históricos que precisam ser corrigidos, primeiro internamente, mas também em colaboração com a própria África do Sul, para que este fenómeno de xenofobia não seja, vamos lá dizer, uma forma de resolver problemas que se criaram ao longo da história no relacionamento entre os dois países.
0: Muito bem. Doutor Américo Sozinho, é bem-vindo. Estamos a olhar para os últimos desenvolvimentos em torno da xenofobia na vizinha África do Sul e também os pronunciamentos do governo de Moçambique, isto em Conselho de Ministros. Sabe-se para já que o governo moçambicano enviou delegações de alto nível, chefiadas pela Secretária de Estado dos Negócios Estrangeiros, envolve naturalmente as missões diplomáticas na vizinha África do Sul para se reunirem com as autoridades daquele país. Que resultados é que para si estas missões estarão a produzir? Uma vez mais, é bem-vindo.
2: As nossas primeiras palavras sobre essa matéria são de solidariedade às vítimas da xenofobia, não só aos moçambicanos, mas também outros estrangeiros que se encontram nesta situação difícil. O governo de Moçambique, portanto, através do Conselho de Ministros, já apareceu em público a condenar veementemente esses atos e, neste momento, Moçambique enviou, portanto, quadros de alto nível feitos ao Ministério de Negócios Estrangeiros e Cooperação, que é para, junto da África do Sul, encontrar mecanismos de proteção das vidas humanas, conforme sabe, de que quando se coloca em causa as vidas humanas, isso mexe com os direitos universais. E neste momento espera-se que as organizações que foram criadas, nesse caso existem algumas agremiações em que permite a comunicação permanente entre os moçambicanos residentes ou a trabalho na África do Sul. Eu acho que esta é uma boa linha em que as brigadas que foram enviadas possam sentar, e não só, é preciso reforçar bastante a comunicação diplomática entre as duas nações, porque acho que o governo sul-africano deveria, portanto, se pronunciar e tomar medidas sobre isso, porque essas práticas vêm acontecendo já faz tempo e viola vários protocolos. Nesse caso, esses cidadãos violam muitos protocolos internacionais, fundamentalmente da própria SADC, e espera-se que a secretária de Estado no Ministério dos Negócios Estrangeiros e Cooperação e sua equipa possam trabalhar rigorosamente por forma a reduzir o índice de danos humanos, até materiais que ocorrem na África do Sul. Há informações de que os sul-africanos, quando identificam um estrangeiro, em particular moçambicano, na sua residência, que está há mais de 20 anos, portanto, de habitação, simplesmente desaloja e ocupa, portanto, essa casa. Então, estamos a atingir níveis muito difíceis e que o governo sul-africano deveria meter mão nisso. Passaria necessariamente por ativar aquilo que chamaríamos de emergência, uma linha de emergência, e identificar, portanto, os infratores, serem responsabilizados exemplarmente, como forma de desencorajar os outros que têm esse tipo de postura, esse tipo de pensamento. É verdade que muitos países da região dependem da economia sul-africana, mas é preciso perceber de que a presença dos moçambicanos naquele território, obviamente, contribui bastante para a própria pauta fiscal, conforme sabe, de que os que lá se encontram, muitos trabalham e contribuem, portanto, para o imposto sul-africano. Embora reconheça-se a robustez da economia sul-africana, mas não se deve menosprezar a contribuição dos estrangeiros naquele território. Por isso não faz sentido absolutamente nenhum que se possa pautar por esta via. Já imaginou, por exemplo, se todos os países do continente ou do mundo inteiro pautassem por isso, para que cada país fique, portanto, na sua terra e ninguém possa emigrar? Obviamente, estaríamos a contrariar aquilo que são as convenções internacionais que foram firmadas. Aliás, há um exemplo que me ocorre a quando da celebração do Samora Machel, um evento que foi que contou com a presença do chefe de Estado. O chefe de Estado, na altura, a quando do seu pronunciamento, teria dito que há uma prática que o presidente já aprecia, que é uma prática europeia, que gostaria que fosse também africana, que tem a ver com a União. Se prestar atenção, na Europa usa-se a mesma moeda, mas estamos a falar de muitos países que usam, portanto, euro. Mas aqui, Moçambique usa Medical, África do Sul usa Rand. Quer dizer, o país tinha que, ou seja, o continente estaria nesse momento a trabalhar por forma a avançar nas suas relações bilaterais ou multilaterais, melhor, do que propriamente nesse momento continuarmos a discutir uma temática ligada à xenofobia só porque grupo de cidadãos sul-africanos não concorda com a presença dos estrangeiros naquele ponto, naquele país, mas pensam que esses estrangeiros estão lá, portanto, a consumir o resultado do trabalho dos povos sul-africanos. Não, o moçambicano ou o malaiano, quando está na África do Sul, ele trabalha para a sua sustentabilidade e, como não bastasse, paga os impostos para, portanto, a própria pauta fiscal da África do Sul. Então, é importante também que não só a África do Sul, mas muitos outros países da região trabalhem bastante na educação cívica dos seus cidadãos, porque, na minha opinião, esse tipo de postura configura, obviamente, falta de educação. Isso não tem outra designação, porque o indivíduo educado, ele cresce com ética. O indivíduo ético tem princípios, e o indivíduo com princípios constrói uma nação que valoriza o seu próximo independentemente das suas características ou da sua proveniência geográfica. Então, quando já não se compreende, quando não se vive, portanto, esse tipo de práticas, obviamente, desemboca profundamente na falta da educação. É preciso investir bastante. A educação que referimos não é, do ponto de vista formal, que deve ser feita na universidade. Não, aquela formação que nós referimos de educação informal, em que os pais participam, as instituições, portanto, religiosas participam dela. Então, é isso que constrói cidadãos conscientes, e cidadãos conscientes constroem uma nação democrática, uma nação justa e uma nação inclusiva.
0: Professor Patrício, o Executivo de Maputo tem sublinhado a necessidade de diálogo contínuo com Pretória para evitar o escalar de tensões, rejeitando, por um lado, a violência e retaliação, por outro lado, instando as autoridades sul-africanas a garantirem a segurança e a ordem pública. Como olha tanto para as ações e resposta do lado do governo sul-africano?
1: Bom, é prematuro avaliar. Primeiro, porque bom, eu ainda não tenho dados concretos sobre quem realmente são, do ponto de vista social, os protagonistas sul-africanos da xenofobia. Se são profissionais que não têm emprego, que está sendo ocupado pelos estrangeiros, ou são também que não tiveram um processo de formação que lhes permitisse competitividade para determinadas áreas, na verdade, que os estrangeiros estão a ocupar neste momento. Porque se esses ilegais moçambicanos e de outras nacionalidades estão num certo enquadramento profissional na África do Sul, é porque há espaço. Então, por que esse espaço preferencialmente nunca foi ocupado pelos sul-africanos que hoje reclamam, na verdade, enquadramento profissional e destas daquelas oportunidades? Então, é este dado que nós precisamos ter. O que significa que o próprio governo sul-africano, como qualquer outro governo, tem a responsabilidade, não é, do enquadramento profissional e social dos seus cidadãos, para que não olhem necessariamente os estrangeiros como a causa do seu não enquadramento, como a causa do não sucesso na vida material, social, que qualquer indivíduo almeja. Porque se essa situação continua, nós até podemos ir mais tempo, menos tempo, chegamos à conclusão que o problema que os sul-africanos que hoje reagem contra os estrangeiros não é provocado pelos estrangeiros. Não é necessariamente provocado pelos estrangeiros. Os estrangeiros foram ocupar um processo que, eventualmente, havia um espaço. Verifica, por exemplo, há certos empresários que preferem empregar estrangeiros do que os próprios cidadãos africanos. É problema de profissionalismo, é problema de lealdade, é problema de disciplina. Não tenho dados. Não é verdade. O que significa que há um trabalho interno que tem que ser feito dentro da África do Sul. Mas também isso não retira a responsabilidade aos governos da região, em caso concreto de Moçambique. Porque se nós formos a verificar, sobretudo aqui no Sul, um pouco no centro, a tendência de imigração para a África do Sul, até para trabalhos informais, é muito maior. Eu já estive uma vez na Baixa de Joanesburgo, quer dizer, até havia cidadãos moçambicanos a vender uma tapa. Não é? Tinham saído daqui com as nossas verduras que se produzem, que não estão no mercado formal. Iam vender lá. Naturalmente, quem comprava lá eram os moçambicanos também, já estavam lá há um pouco de mais tempo. Então, há uma análise, vamos lá, social e econômica que tem que ser feita para encontrar também as razões dessa grande. Eu acompanhei dessa grande imigração dos moçambicanos para trabalhos informais, até de uma forma ilegal. Eu estava a acompanhar na televisão. Há um jovem só que eu falei, não, eu vou à África do Sul, mas eu vou porque é lá onde acho que posso ter oportunidades. Aqui não tenho oportunidades. Então, há responsabilidade, tirando todos os adjetivos que nós podemos dar lá daquela situação, há responsabilidade de, internamente, criarmos condições para maior empregabilidade dos cidadãos moçambicanos. Verifica, por exemplo, se alguém lá depois mostrou numa vila, ele disse, sabe, todos os supermercados foram fechados porque, afinal de contas, eram de estrangeiros. Mas essa realidade existe aqui em Moçambique. Quantos moçambicanos têm lojas aqui?
0: São pouquíssimos.
1: Oh, todo moçambicano, a maioria, sobretudo negros, estão na informalidade. Não há, eu não conheço, mas pode existir, não há nenhum supermercado de um moçambicano. Não há.
0: O que significa? Os contentores que andam nos nossos bairros.
1: Não, sim. O que significa que o próprio sistema de educação não está a preparar os moçambicanos para o domínio das áreas económicas relevantes, até para o comércio. Não é? Depois da independência havia moçambicanos, até com lojas aqui, mas de algum tempo venderam aquelas lojas, ou arrendaram aquelas lojas, vive-se na informalidade. O que significa que há fraqueza no sistema de educação para a identificação de oportunidades económicas, a sua exploração e o devido aproveitamento para a construção social que nós pretendemos. O sistema, os companheiros que dirigem o processo de educação têm que, sempre tenho repetido isto, conhecer o Moçambique geopolítico
3: nas diferentes vertentes, que é para produzir soluções através do sistema de formação. Nós não estamos a formar só para distribuir diplomas. Conheço um cidadão que estava a ser formado na China, sabe? Quando tinha colegas zimbabuianos, eles chegavam para saber, eu estou a aprender para ver que tipo de negócio eu posso fazer lá. Mas o moçambicano estava a ajudar para voltar a pedir emprego. Então, são realidades que nós temos que refletir profundamente para termos uma nova dinâmica do Sistema Nacional de Educação. A partir da escola primária, identificar oportunidades. O exemplo que eu sempre tenho dado. Teve que chegar um chinês, viu um moçambicano apelar amendoim, não é? A ralar coco. Mas aquilo, como era feito por mulheres, não foi assunto para nós. O chinês foi inventar a máquina e vendeu. Mas o chinês, como não disse que a água do coco é boa para a saúde, às vezes aquele que vai lá, pede o coco, parte, tenta água fora. Porque o chinês não diz qual é o valor da água do coco para a saúde do cidadão. Então, são esses aspectos, não é verdade, que nós temos que começar a anotar para influenciar o desenho dos currículos de educação para a identificação de problemas como primeira etapa da sua solução. Nós estamos a viver com problemas que não sabemos que são problemas. E este é o fracasso que nós estamos a incubar. Esta aqui tem que ser a nossa maior atenção. Sabermos identificar isto aqui é o problema, isto aqui é o problema. Por exemplo, sabe, nós estamos suficientemente desestruturados que há jovens acima dos seus 20 anos que nunca foram capazes de comprar roupa nova, incluindo roupa interior. De tanto se viver nessa realidade, há jovens que não sabem que isso é problema. Há quem toma decisões, não vê que isto é problema que precisa de ser resolvido. Como resolver isso? Como se deixa a produção do próprio algodão? Até ao processamento, etc, etc. Com todo o exercício que isso precisa ser feito. Nós temos como problema, por exemplo, eu estava acompanhando na televisão, parece que, acho que era a Maropraça ou Nampula, mais de 40% de crianças estão subnutridas. Mas nós estamos a formar nutricionistas. Há situações que nós estamos a formar quadros, mas o nosso sistema de funcionamento não sabe o valor desse quadro que nós estamos a formar. Nós estamos com problemas sérios agora na educação, que eventualmente, penso eu, se não está correto, os psicólogos podemos ajudar a entender. Mas nós não estamos a pegar aqueles psicólogos para nos dizer o que é que se passa com isto. Que é para depois, em função de se identificar as causas, vamos usar outras especialidades para sabermos como lidar com isso. Vamos chamar sociólogos, antropólogos, olha, se a realidade é esta, para nós trazermos mudanças, temos que caminhar assim, assim, assim. Porque há valores culturais que foram impostos numa situação de ignorância.
0: Muitas vezes esse problema de malnutrição acontece em áreas onde até há muito...
3: Exato. Tantos vegetais, tantas frutas, sei lá quantos, etc, etc. Isso é quanto. Mas um outro exemplo que eu dou. Nós temos esta costa toda. Mas vamos fazer algumas estatísticas. Quantos moçambicanos comem que mariscos? Quantos? E é interessante que mesmo na indústria pesqueira, quando se fala de indústria pesqueira, é para exportação. Nós estamos a imaginar como explicar ao cidadão moçambicano, olha, essa coisa do marisco tem utilidade, e depois entrar numa política, porque o marisco em todo mundo são um bocado mais caros do que outras coisas. Sabe? Mas potenciar. Verifica, por exemplo, mesmo nos lares dos estudantes bolseiros, não é?
0: Exato.
3: Se for a verificar o que se serve lá, procura saber quem foi o nutricionista que influenciou aquele cardápio. Cada um foi impor o cardápio em função do que entende. Instituições públicas. Mas há conhecimento sobre como nutrir o cidadão. Claro que tem tudo os seus custos, mas em função do disponível, okay, do disponível, até que percentagem do diálogo nós podemos estar? E explicar o cidadão, você quando come isto aqui, o seu organismo ganha isto. Você quando come isto aqui, o senhor ganha isto, mais aquilo, etc, etc. Mas esse é o trabalho que precisa ser feito quem tem que liderar os processos. Não é? Temos que, volto a repetir, tem dito aqui, nós temos que criar condições para o conhecimento que se produz a nível do país circular onde se tomam as decisões. Não podemos produzir conhecimento nas universidades, sei lá quantas, nas instituições técnico-profissionais, que depois não circula para efeitos de tomada de decisão. Não é? Se for a verificar, as teses dos mestrados, doutoramentos, por aí em diante, que debate várias temáticas da vida do país. Depois de se defender aquilo, onde é que circula esse conhecimento? Será que as próprias instituições têm uma prática de divulgar esse conhecimento produzido de uma determinada área para onde se rege essas determinadas matérias? Então, são elementos fundamentais. Que é para quê? Capitalizar o uso desse conhecimento para produzir soluções locais. Para que o moçambicano não tenha sempre esta apetência de emigrar para fora como recurso não evitável para sua realização. Porque, olha, imigrações nós sempre teremos. É preciso verificar. Há ilegais sul-africanos aqui. Mas você perguntou, mas como que o sul-africano é ilegal em Moçambique? Não é? Há ilegais europeus aqui. Não é? Hoje, na África do Sul, nós estamos a questionar os asiáticos. Não é? Mas amanhã vão questionar. Porque depois serão os negros, os africanos, sabe quando? Depois, hão de ver que não há solução. Então é quando você entra já nas outras nacionalidades. E depois, hão de entrar entre eles. Porque antes de começar a ficar, é Jesus que presta melhor do que eu, que sou isto, mais aquilo, etc, etc. Mas no final do exercício, são as políticas públicas para a criação de condições para o enquadramento social e econômico de todos os cidadãos.
0: Muito bem. Doutor Américo Sozinho, como olha para o papel da SADC e também da União Africana nesta crise? Há quem entende que estas organizações têm sido omissas na prevenção destes conflitos. Como é que olha, portanto, para o papel destas organizações?
2: Olha, na verdade, eu acho que até essa altura não se faz sentir o impacto dessas organizações. Estão num silêncio absoluto que preocupa a nós e também aos outros países que, cujos seus cidadãos estão nessa situação da xenofobia, portanto, na África do Sul. Por isso, é importante que os países em que seus cidadãos são vítimas possam se unir para chamar a atenção a essas organizações. Se nós hoje fazemos parte dessas organizações, então devemos ter acolhimento quando estamos em aflição. Então não se pode, não faz sentido nenhum que eu esteja inscrito numa organização e quando chega o momento de necessidade ninguém intervém. Isso é preocupante e deixa-nos bastante preocupantes. Senão questionamos qual é o impacto de estarmos, portanto, integrados a esta organização, que quando estamos aflitos não há, portanto, qualquer intervenção. Mas mais do que isso, é quase tudo que o professor José Patrício fazia menção, tem a ver com a criação de condições básicas dentro do nosso país. Mas com isso não significa que os moçambicanos que se sentem à vontade em outros países não possam ir para lá. Podem ir, naturalmente. Mas, em primazia, é preciso criar, naturalmente, condições para o nosso país. Há uma abordagem muito interessante quando falava sobre, depois dos debates, da apresentação das teses, para onde vai o conhecimento. Na verdade, é uma questão muito fundamental, porque há muito conhecimento que se produz no nosso país, em vários domínios, que sendo aplicado, nesse caso implementado, poderia minimizar, portanto, muitos problemas. Ora, se prestar de atenção, temos a questão de agricultura, que nós temos terras arráveis quase intermináveis, mas também formamos muitos agrônomos superiores e nível médio. E depois, esses agrônomos para onde vão? Vão aos escritórios, porque não têm a cultura do saber fazer. Não se forma um agrônomo nos 4 anos da universidade que faz a engenharia. Não. O agrônomo é formado logo na primeira classe. Quer dizer, é preciso incutir nos alunos aquilo que chamaríamos de princípios do saber fazer. A pessoa tem que ir à primeira classe já ter noção que depois daqui a minha profissão vai ser aquela. É preciso que as instituições também tenham orientação vocacional para que o cidadão abrace a profissão que vai de acordo com a sua vocação. Se prestar atenção neste momento, temos no país polícias que não deviam ser polícias. Nós temos nesse país professores que não deveriam ser professores. Temos médicos que nem deveriam ser médicos, porque estão lá, não têm um emprego, então têm que ir para lá. Não, está errado, não pode. E isso desperdiça aquilo que chamaríamos de quem tem vocação para contribuir ao país nesta área de conhecimento. Por isso, é fundamental reforçar, portanto, a componente educativa logo na fase inicial, que é para permitir que o país forme cidadãos que, para além de trabalhar, também sejam fatores de criação de instituições para acolher os outros cidadãos. Eu tenho ciência de que, neste momento, o Ministério da Agricultura, Ambiente e Pescas tem os pacotes apostados no Alimentar Moçambique, que é financiar as pequenas cooperativas com insumos e também equipamentos de produção agrária. Mas quem está lá a fazer, a praticar a agricultura? É aquele nosso avô que só sabe trabalhar com a enxada de cabo curto, não tem noções de usar a tecnologia, mas nós temos indivíduos formados nas universidades que podem aplicar o seu conhecimento, mas esse indivíduo não foi preparado desde o início. Quando eu estive a frequentar, portanto, o ensino primário na cidade da Beira, estive a brincar com os dois meninos que na altura vinham de Zimbábue. Os pais transferiram de residência para Beira e, portanto, naquela idade convivíamos, jogávamos futebol juntos. Olha, eu ficava impressionado pela capacidade que aqueles miúdos traziam, do seu ponto de vista de conhecimento prático. Mas eram apenas meninos de ensino primário. Então, significa a preparação de um profissional do futuro não é feita em 4 anos de licenciatura, ou em 2 anos de mestrado, ou em 4 anos de doutoramento. Não é isso. Não é assim como se produz um profissional. O profissional é produzido a partir da terna idade. Então precisamos de investir nas nossas escolas de gabinetes de orientação vocacional, né? Tem que ter lá um gabinete de orientação vocacional. Isso poderá ajudar bastante em criação de postos de emprego para os moçambicanos, reduzindo o índice de cidadãos que vão para além fronteiras à procura de oportunidades. Mas com isso não estamos a dizer que os países não devem receber os estrangeiros. Pelo contrário, nós aqui temos muitos estrangeiros. O professor Patrício dava um exemplo muito importante, tem a ver, por exemplo, com supermercados, com os próprios contentores. Quem estão lá, os proprietários, são estrangeiros, mas esses estrangeiros são respeitados pelos moçambicanos. Aliás, é importante a sua presença porque também ajuda a empregar, portanto, os nossos cidadãos. Isso significa que os moçambicanos, no como geral, demandam uma educação. Se prestar de atenção, a nível da psicologia social, está claro de que um comportamento gera o outro, ou seja, o indivíduo socialmente pode evoluir o seu comportamento em função da vizinhança. Mas o nosso país, é vizinho da África do Sul, nunca pautou por essas práticas. Isso revela também de que a nossa educação no como geral, ou seja, no capítulo do saber, ser, estar e conviver, não está mal. Então, a África do Sul precisa melhorar isto. Precisa melhorar, portanto, essa componente de ser, estar e conviver. É preciso olhar para o estrangeiro não como quem vem retirar, portanto, a sua oportunidade. É preciso consolidar a sua formação vocacional para que tenha também habilidades de competitividade. Existem, por exemplo, metas, né? Na universidade, por exemplo, há um regulamento que diz que tem que ter até um número tanto de docentes estrangeiros, não pode ter mais que isso. Então, significa respeitar aquilo que são os nossos concidadãos. Mas o fato de existirem políticas de respeitar os nossos concidadãos não significa que o estrangeiro não pode pisar lá e dar, portanto, a sua experiência no que diz respeito ao mercado laboral. Ora, em suma, é importante que a gente comece hoje a repensar Moçambique na componente de educação, mas ligada à orientação vocacional, porque está provado, há estudos claros de que o saber fazer é um fator que catapulta o empreendedorismo e o desenvolvimento socioeconômico vital para quem aposta na vida laboral.
0: Muito bem, junta-se a nós o comentarista Gílio Vaz, a quem também lhe anuncio que estamos a olhar para os últimos desenvolvimentos em torno da xenofobia na vizinha África do Sul e os pronunciamentos do governo de Moçambique em Conselho de Ministros. O governo enviou, portanto, delegações de alto nível, chefiadas pela Secretária de Estado dos Negócios Estrangeiros, e isto envolveu ainda as missões diplomáticas para, junto das autoridades sul-africanas, procurarem caminhos para fazer face a esta crise de xenofobia. Que resultados, portanto, estas missões estarão a produzir para si?
4: Eu julgo que a questão da xenofobia na África do Sul não pode ser elevada ao nível do Estado. Esse é o primeiro ponto. O segundo, também a questão de xenofobia precisa ser para termos que abordá-la de forma muito assertiva, precisamos de confiná-la a um determinado nicho político. Não gostava de dizer que os Zulus são os maiores xenófobos, mas a recorrência destes focos tem alguma interpretação política também. Um grande foco sendo o KwaZulu-Natal, muito bem explorado politicamente, até por algumas alas políticas, de uma ou de outra forma. Mas temos dois pontos. O primeiro é a questão da representação social e política sobre a migração ilegal. Nós também fomos assim, fomos contra os ditos burundeses aqui no passado. A questão é como é que Moçambique pode ensinar a África do Sul mesmo de como articular essas questões. O segundo elemento é, e como muito bem tem sido dito por alguma ala mais sensata da África do Sul, de que precisamos sim de combater a imigração ilegal, por um lado, mas isso não pode necessariamente resvalar em ataque xenófobo, porque ao nos arvorarmos contra os migrantes ilegais, principalmente africanos, nos esquecemos que também existe uma grande deriva da imigração ilegal de europeus, tanto na África do Sul, mesmo aqui em Moçambique também. Então, a termos que fazer um levantamento geral, temos que primar pela mesma bitola legalista. Ora, por que é que... como é que... A pergunta concreta é essa. Como é que nós avaliamos a missão de alto nível do governo moçambicano na África do Sul? Eu julgo que tem sido sempre este o apanágio de não respondermos violência com violência, por um lado, por outro lado também demonstrarmos alguma solidariedade, e julgo eu que a mensagem levada pelo nosso governo na África do Sul foi assertiva até que hoje. Precisamos sempre, por um lado, de assegurarmos que a entrada para o território estrangeiro seja o mais legal possível. Segundo, quem estiver em situação irregular tem duas formas. Uma é regressar, a outra é buscar a legalização. Mas há um detalhe aqui que até a missão diplomática nigeriana chamou a atenção, de que a questão de permanência irregular tem duas facetas. Uma é deliberada, portanto, alguém decidiu ir sem obter a necessária documentação. Outra é

0: legal,
1: claro,
0: também
1: são vítimas.
0: Sim. Este já é um nível criminal, puramente criminal, das pessoas. E depois, também eu gostei da resposta sul-africana, por exemplo, ao ter incriminado e já agora julgado e condenado um dos seus arquétipos dessa xenofobia, o Season Tuno, como costuma dizer. Então, eu julgo que o governo sul-africano também está a tentar. A questão da África do Sul, muitas das vezes...
1: Acha que esta resposta é suficiente para aquilo que é o nível de atenção que se vive na África do Sul?
0: Não é suficiente, é multifacetada. A África do Sul comprometeu-se primeiro a ir atrás disto. Portanto, há a atividade de consciencialização, a questão... Olha, eu não gosto, de novo, não gostaria de elevar este assunto ao nível do Estado, porque é extremamente complexo. Manifestações xenófobas acontecem um pouco por todo lado. A questão da África do Sul é que eleva-se ao nível da criminalidade pública mesmo ante a uma aparente complacência das autoridades, a polícia, por exemplo, da liberdade. Mas não me parece a mim que se a reação tivesse sido musculada, a própria África do Sul pudesse se reconhecer como país. Por quê? Porque há uma grande exploração política de alguma ala que tira, por exemplo, o presidente do Encontro Incisivo, o presidente
1: Jacob Zuma,
0: por exemplo, deu alguma benção nisto. E o problema começa por ali. Dois, a África do Sul recebe um influxo massivo. Nós não somos quase nada, entre aspas, vis-à-vis a outras. Mas o estopim disto, e precisamos de ir um pouco à história, surge com uma coroação teatral de um Ibue nigeriano. Durante a cerimônia teatral de coroação, esse tal Ibue, que aconteceu no Eastern Cape, convidou os seus compatriotas a virem colonizar a África do Sul. Não podemos nos esquecer desse estopim específico. E em resposta a isto, um grupo Zulu vindo do KZN, KwaZulu-Natal, foi manifestar em Eastern Cape, com o apoio de três partidos políticos, nomeadamente Nkotu Sizwe, a Afro Forum e Afro Forum não é um partido político, é um grupo lobby africano. Nkotu Sizwe, Afro Forum, tem uns dois partidos do Western Cape, também majoritariamente branco, a dizer que, olha, isto precisava de ter uma resposta musculada do Estado. O Estado entendeu que não podia ou não devia fazer isso, porque na verdade não passava de um teatro. Mas houve aproximações junto às missões diplomáticas nigerianas. Então, a questão escalou. Perante o que eu quero dizer é que o Estado sul-africano não foi, digamos assim, ativamente complacente por este. Mas começou mal. Quando foi complacente, entendendo que é uma coroação teatral, nós não podemos nos meter nisso, mas a exploração política disso escalou.
1: Muito bem.
0: Portanto, agora estamos num nível onde o Estado sul-africano precisa também de colaborar com os outros. E essa parte eu ainda não vi. O nosso presidente viajou para a África do Sul, agora com a delegação sul-africana também está aqui, mas não me pareceu que haja uma resposta coordenada juntamente com os partidos, com os países afetados.
1: Muito bem. Como é que olha para a intervenção da SADC e também da União Africana em face desta crise?
0: É tudo fraco. Eu até preciso de criticar esta intervenção, principalmente da União Africana, porque expôs as nossas fissuras latentes. Por exemplo, foi notória no jogo inaugural com a

0: África do Sul e México, a posição pública
1: de toda a África.
0: De toda a África vis-à-vis, eu julgo que foi um contrassenso. Tu mesmo também posso dizer em relação ao silêncio complacente da SADC. Julgo eu que há que melhorar.
1: Muito bem. Na sequência, portanto, destes ataques xenófobos, podemos em segundo plano refletir agora em torno da visita do secretário-geral do ANC a Moçambique. Registramos nós que a visita de trabalho do líder político partidário sul-africano tinha em vista o debate do futuro da cooperação política e económica entre o ANC e a Frelimo. Ora, esta visita acontece em meio a esta tensão, portanto, na vizinha África do Sul. Que significado e alcance desta visita de Fikile Mbalula a Moçambique tem, tendo em conta este atual contexto? Sr. Patrício.
2: Bom, eu acredito que a visita, por um lado, é para o diálogo intrapartidário. Aquilo que foi o papel do governo liderado pela Frelimo no apoio ao ANC no momento do combate ao apartheid, pelo menos ao nível partidário, está registado e precisa de ser honrado. Penso que deve ser essa perspectiva. E nesta base deve estar-se a discutir todo um conjunto de elementos, porque, olha, uma coisa é as alianças políticas que nós temos, mas isso não se reflete na vida dos cidadãos, sobretudo quando os dois partidos que têm laços históricos de amizade estão no poder. Fragiliza a imagem dos dois. Claramente que fragiliza. Por exemplo, no contexto moçambicano, recorda-se que já havia aqui algumas correntes que diziam que, olha, nós também temos que retaliar. Há investimentos aqui dos sul-africanos, sobretudo no turismo, em outras áreas. Também vamos retaliar nisto, mais aquilo, etc, etc. Mas há sempre uma coisa, olha, isso é ilegal, nós não podemos reagir desta maneira, não podemos reagir violência com violência. Mas, naturalmente, há um ressentimento. Como que Moçambique sofreu tanto do regime do apartheid, pelo apoio que estava prestando ao ANC no combate ao apartheid na África do Sul? E hoje os moçambicanos são tratados desta maneira. E vai verificar. Depois do fim do apartheid, até parte significante dos boeres sul-africanos vieram aqui ter terra. Ocuparam espaço aqui nos negócios de turismo, para ali, acolá, etc, etc. Nós até tivemos, não sei se continua, nós até fazemos publicidade, uma vez falei disso aqui na rádio, do Burgo, quer dizer, foi produzir batata em Vilanculos para vender aqui. Nós até fazemos publicidade, mas olha, será que nós não temos agrônomos aqui? Quanto dinheiro ele precisou de investir lá que nós não podemos investir nos nossos agrônomos para produzir? Isso para dizer que, olha, sabe, há um elemento fundamental que é preciso perceber, que há investimentos de desenvolvimento que devem acontecer aqui no território nacional, para que nem sempre um moçambicano, quando precisa de sua relação econômica social, veja a imigração para a África do Sul como a solução mais viável. Este aqui é o elemento fundamental.
1: Muito bem, professor Patrício, voltaremos já na segunda hora deste debate político, num dia em que nós olhamos para os últimos desenvolvimentos em torno da xenofobia na vizinha África do Sul e os pronunciamentos do governo de Moçambique em Conselho de Ministros. Na sequência, vamos refletir, ou melhor, refletimos em torno da visita do secretário-geral do ANC a Moçambique, olhando para o significado e alcance desta visita, portanto, tendo em conta o contexto atual. Propomos ainda olhar para o atual estágio do diálogo nacional inclusivo, um processo que entra agora numa nova fase, e poderíamos debater ainda sobre a mexida nos conselhos de representação do Estado na província com a movimentação de secretários de Estado, e poderíamos fechar com um resgate ao Congresso da Justiça, olhando para a independência do Procurador-Geral da República e o impacto da não inscrição deste órgão de soberania no plano económico e social. Nós voltaremos, portanto, depois do espaço de notícias para este debate político. Até já.